0: Explica José Reinaldo Moraes, pesquisador da Embrapa Clima Temperado.
1: Ele reúne aí recomendações específicas para grãos, fruticultura, silvicultura, horticultura, pastagem, né, diversas aí, né, tipos de manejo, sempre com base no histórico de eventos, né, anteriores que nós tivemos e também no conhecimento acumulado de anos, né, que a gente tem aí de convivência com esse fenômeno.
0: O documento recomenda que o produtor acompanhe as previsões meteorológicas oficiais, respeite o zoneamento agrícola de risco climático, planeje os investimentos e considere a contratação do seguro rural. A orientação é adaptar o manejo de acordo com cada cultura, já que os efeitos do El Niño variam entre lavouras e sistemas de produção. Nos cereais de inverno, como trigo, cevada e aveia, a atenção deve ser redobrada com doenças e com o planejamento da colheita. Para soja, milho e arroz irrigado, o foco está na drenagem das áreas, conservação do solo e monitoramento fitossanitário, para detectar pragas e doenças. Já na fruticultura, o excesso de chuva pode favorecer erosões, doenças e até comprometer a produtividade dos pomares. O pesquisador José Reinaldo da Embrapa ressalta que planejar pode evitar grandes perdas no campo.
1: Quanto antes o produtor incorporar essas orientações, né, no plano da sua safra, menor tende ele a sofrer os impactos financeiros, né, que pode levar o El Niño.
0: Além das recomendações para cada atividade, prevenir perdas começa antes mesmo da chegada das chuvas. O acompanhamento das informações climáticas e a adoção de práticas já conhecidas pela pesquisa ajudam o produtor a tomar decisões mais seguras e aumentar a capacidade de enfrentar os desafios provocados pelo El Niño. Reportagem Pablo Mundim.
2: E a chegada do El Niño, com previsão de mudanças climáticas, acendem o alerta dos cuidados para evitar doenças transmitidas por insetos e mosquitos, como dengue e chikungunya.
3: Altas temperaturas e maior volume de chuva em algumas regiões podem favorecer a circulação do mosquito Aedes aegypti a partir do segundo semestre desse ano.
2: E o Ministério da Saúde recomenda que estados e municípios intensifiquem as ações de vigilância e controle. Saiba mais com Diego Freitas.
4: O Ministério da Saúde emitiu uma nota técnica em que alerta estados e municípios para a possibilidade de aumento na transmissão de arboviroses, como dengue e chikungunya, em razão da previsão de ocorrência do fenômeno El Niño ao longo do segundo semestre deste ano. Segundo projeções citadas no documento, o aumento das temperaturas e das chuvas em algumas regiões e os períodos de seca em outras áreas podem favorecer a proliferação do mosquito Aedes aegypti. A estimativa é de cerca de 1.700.000 casos de dengue em 2027, considerando cenários climáticos que ainda podem ser atualizados. A orientação é reforçar as ações de vigilância e controle, com bloqueio da transmissão nos primeiros casos identificados, reorganização das atividades dos agentes de combate às endemias e adoção das medidas de controle do vetor. A população também deve eliminar possíveis criadores do mosquito, observar os sintomas das arboviroses e procurar atendimento de saúde ao surgimento dos primeiros sinais da doença. Para acompanhar os alertas, basta acessar o portal info.dengue.mate.br. Diego Freitas, para a Voz do Brasil.
3: Os Estados Unidos anunciaram novas tarifas de importação a produtos brasileiros.
2: E o governo brasileiro acaba de divulgar nota contestando a decisão.
3: A repórter Luana Karen está aqui no estúdio da Voz do Brasil e tem mais informações para a gente. Boa noite, Luana.
5: Boa noite, Luciana e Ellen. Boa noite aos ouvintes da Voz do Brasil. Olha, em nota divulgada há pouco, o governo brasileiro rechaçou a decisão do governo dos Estados Unidos de impor tarifas de 12,5% sobre produtos brasileiros. A nova tarifa está relacionada a investigações sobre trabalho forçado. De acordo com a nota assinada pela Secretaria de Comunicação Social da Presidência da República, ao longo da investigação, o Ministério do Trabalho e Emprego prestou explicações e forneceu farta documentação sobre a legislação brasileira e da atuação das autoridades aduaneiras para coibir importações de bens produzidos por trabalho forçado. O documento afirma que o Brasil é reconhecido há décadas pelo pela Organização Internacional do Trabalho, pelos fortes compromissos assumidos no combate ao trabalho forçado. Além do compromisso internacional com o combate ao trabalho forçado, o governo brasileiro cita o compromisso interno intensificado pelas políticas domésticas de fiscalização, prevenção, acolhimento das vítimas e combate ao trabalho escravo contemporâneo. A nota ainda destaca que o governo brasileiro responsabiliza as empresas e indivíduos, aplicando multas severas e mantendo um cadastro de lista suja de empregadores.
2: Luana, e o governo indicou quais são as medidas que deve tomar a partir de agora?
5: Indicou sim, Ellen. O documento afirma que o Brasil iniciará imediatamente os trâmites para acionar os instrumentos previstos na Lei de Reciprocidade, aprovada por unanimidade pelo Congresso Nacional, e levará o tema ao Mecanismo de Solução de Controvérsias da Organização Mundial do Comércio. Ellen e Luciana.
3: Luana, muito obrigada pela sua participação ao vivo aqui na Voz do Brasil.
2: O papel da ciência é transformar a realidade e trazer melhorias práticas para o dia a dia da sociedade.
3: Com essa missão, o Prêmio Jovem Cientista chega à sua 32ª edição, destacando a inteligência artificial para o bem comum.
2: O objetivo é reconhecer projetos de estudantes e pesquisadores que utilizem a inteligência artificial para reduzir desigualdades, proteger o meio ambiente e melhorar os serviços públicos no Brasil.
3: Para falar sobre o prêmio e como a ciência pode revolucionar o uso da tecnologia no nosso dia a dia, eu e Nazi Brum conversamos mais cedo com Olival Freire Júnior, presidente do Conselho Nacional de Desenvolvimento Científico e Tecnológico, CNPq. Vamos ouvir. Nós vamos conversar agora sobre ciência. Presidente, muito obrigada pela sua participação aqui na Voz Brasil.
6: Muito obrigado.
3: Para começar, vamos falar sobre o Prêmio Jovem Cientista. O que é esse prêmio?
6: É uma das ações mais tradicionais do CNPq. Ela tem quase 50 anos de existência. É uma iniciativa conjunta do CNPq com a Fundação Roberto Marinho. E temos também sempre um patrocinador master que pode variar ao longo do tempo. Atualmente é a Shell. Qual é a importância desse prêmio? Eu gosto de dizer que prêmios são importantes em todas as atividades humanas. Acabamos de ver um exemplo de um prêmio que foi um fracasso para nós brasileiros. Qual é o brasileiro que não ficou frustrado com a Copa do Mundo? E qual é o brasileiro que não ficou contente com o desempenho do Wagner Moura e da Fernanda Torres na premiação do cinema? Então, prêmios são importantes em quaisquer atividades. E na ciência não é diferente. A particularidade desse prêmio, que é um prêmio para tentar fisgar um jovem promissor. Então, não é o prêmio, não é um prêmio Nobel, não é o prêmio Álvaro Alberto, então não é o prêmio para o pesquisador já consolidado. Então é uma tentativa, nos mantendo na questão do futebol, de você olhar para a divisão de base e dizer, aquilo ali tem futuro. Essa que é a ideia. Na última rodada, nós premiamos várias pessoas, algumas delas foram tão destacadas que na comemoração dos 75 anos do CNPq, nós convidamos alguns deles, Emanuele, Elisângela, o Raul, para apresentarem seus trabalhos para aquele público, que era um público diversificado, que estava comemorando os 75 anos do CNPq.
7: Uhum. Bom, presidente, esse ano, qual que é o tema do Prêmio Jovem Cientista e por que que ele foi escolhido?
6: Então, isso é muito importante porque o tema, ele orienta a escolha e orienta quem vai se candidatar, e a gente sempre busca um tema na fronteira da pesquisa. Já tivemos o tema, como no ano passado, o problema da mudança climática em escala global. E o tema desse ano é inteligência artificial relacionada ao bem comum. Esse dilema que o mundo inteiro hoje atravessa de uma transição tecnológica disruptiva, mas uma transição em que nós estamos preocupados com o modo como a sociedade incorpora e não se perde nessa transição.
3: E como é que o investimento em jovens talentos pode contribuir para esse desenvolvimento tecnológico, científico do país?
6: Veja, os prêmios, eles são importantes também pelo valor financeiro, pelas bolsas que são atribuídos. Mas eles também colocam luz sobre certos projetos. Eu falei dos projetos desse ano. Um dos projetos que eu posso reportar para vocês é um projeto que foi destacado. Era um projeto de você ter uma célula fotoelétrica portátil que aquele coletor de castanha na floresta amazônica, veja que eu estou falando de um produto que o Brasil vende para o mundo inteiro. Não, Brasília Noites, aqui a gente chama de castanha do Pará, o pessoal do Acre, do Amapá vai me matar, né? Mas eu estou fazendo a ressalva, né? É a castanha do Brasil, né? E, então o prêmio é um kit portátil que você carrega nas costas. Eu confesso para vocês que eu participei da entrega desse prêmio. Eu achei importante, mas eu não entendi a profundidade do impacto desse prêmio. Eu só compreendi tempos depois, numa viagem ao Amapá, e eu conversando com mais calma com o orientador da Emanuele, e aí ele me explicou o tempo que o castanheiro passa sem contato telefônico, sem luz à noite, 40 dias, 60 dias. Então você veja que é algo que, é claro que ainda é um projeto, é um piloto, ainda precisa chegar, ter escala para chegar no mercado, mas é algo que impacta na vida dos povos da Amazônia e impacta na economia brasileira, porque é o pessoal que coleta um dos produtos de exportação do Brasil.
7: Então são projetos que podem fazer a diferença realmente, né?
6: Exatamente, exatamente.
8: E quem pode participar desse prêmio, que vai falar de inteligência artificial, que é um tema tão atual, como o senhor disse, né?
6: Em princípio, porque o prêmio tem faixas, então, em princípio, todos os alunos do segundo grau, da universidade, aluno de mestrado, aluno de doutorado, um jovem pesquisador já com doutorado, todos esses podem se candidatar. Aí tem que olhar no edital qual a faixa em que ele se enquadra.
8: E vamos lembrar que o endereço, para quem tiver interesse no prêmio, é jovemcientista.cnpq.br.
6: Perfeito.
8: Todo mundo pode participar e tentar impactar, mandar projetos que impactem, né, a vida, não só do cientista, mas também do país, né, presidente?
6: E se tiver alguma confusão, bota lá no Google, Jovem Pesquisador CNPq, não vai dar outro endereço, é esse que você acabou de falar.
7: Agora, presidente, vamos falar rapidamente sobre a SBPC, a Sociedade Brasileira para o Progresso da Ciência, que começa agora. Como é que vai ser a participação do CNPq?
6: Veja, a SBPC é uma entidade da sociedade civil, até um pouco mais antiga do que o CNPq, né? Mas que tem tido um importante papel ao longo da história do Brasil. É a voz do cientista que, como sociedade civil, se dirige à própria sociedade e ao governo. Então, o CNPq sempre apoiou essa reunião da Sociedade Brasileira do Progresso da Ciência e sempre participou dessa reunião. Esse ano, em Niterói, belíssima cidade, nós vamos participar com uma atração, dentre outras, que essa atração eu queria chamar a atenção. Nós concebemos uma linha do tempo, a propósito dos 75 anos do CNPq, uma linha do tempo que dá corpo e voz ao lema dos 75 anos, que é: olhando bem, tem CNPq. É a ideia de que em muitas das atividades de ciência e tecnologia que nós brasileiros nos orgulhamos, por vezes a gente não percebe que tem a marca do CNPq. Então, nessa linha do tempo, a gente vai encontrar, por exemplo, pesquisa de petróleo em águas profundas, tem o DNA do CNPq. A atividade do ITA, que permitiu a criação da Embraer, que hoje o Brasil tem a terceira empresa de aeronáutica do mundo, tem o DNA do CNPq. Citei esses exemplos, mas tem, eu diria, vários outros. O desafio do enriquecimento do urânio, o desafio de ter transformado o Brasil nessa enorme potência agrícola, tem lá o selo da Embrapa, né? Então, por vezes, o selo do CNPq não aparece tão diretamente. É preciso olhar bem para ver o apoio do CNPq. Então, quem tiver a oportunidade de ir a Niterói, eu convido para que passe no estande do CNPq para ver essa linha do tempo.
8: Muito obrigada pela sua participação aqui na Voz do Brasil. A gente conversou com o presidente do Conselho Nacional de Desenvolvimento Científico e Tecnológico, Olival Freire Júnior. Muito obrigada, presidente.
6: Eu agradeço a vocês pela possibilidade de falar do CNPq, de falar da pesquisa no Brasil, e agradeço também, claro, à EBC e ao público que nos acompanhou.
2: E a consulta ao terceiro lote de restituição do Imposto de Renda 2026 será aberta nesta sexta-feira, dia 24 de julho.
3: Quem ainda não recebeu a restituição deve verificar se há inconsistências.
2: Saiba como verificar a restituição e resolver possíveis pendências.
9: A consulta ao terceiro lote da restituição do Imposto de Renda será liberada nesta sexta-feira, dia 24, a partir das 9 horas. Mais de 2 milhões e 700 mil contribuintes serão contemplados e o pagamento está previsto para o dia 31 de julho. Para saber se a sua restituição foi liberada, basta acessar o serviço Meu Imposto de Renda no site da Receita Federal ou consultar pelo aplicativo oficial do órgão em celulares e tablets. De acordo com a Receita Federal, cerca de 165 mil restituições não foram creditadas, porque o contribuinte informou o CPF como chave PIX para recebimento, mas não possui conta bancária vinculada a essa chave. Nesses casos, é possível cadastrar uma chave PIX CPF junto a uma instituição financeira, atualizar os dados pelo serviço Meu Imposto de Renda ou enviar uma declaração retificadora. Após o processamento, permanecerão pendentes apenas restituições que ficaram retidas em malha fiscal ou que apresentam inconsistências nos dados bancários informados para recebimento, como os casos relacionados à chave PIX. Thaís de Araújo, para A Voz do Brasil.
3: Atenção, microempreendedores individuais e microempresários.
2: A implantação do novo Cadastro Nacional da Pessoa Jurídica pela Receita Federal vai suspender temporariamente os serviços de abertura, alteração e baixa de empresas realizadas pelas juntas comerciais.
3: Até o próximo sábado, às 7 horas da manhã, a base do CNPJ fica disponível apenas para consultas.
2: No sábado, a base ficará totalmente indisponível, impossibilitando consultas e qualquer outra operação relacionada ao cadastro.
3: O prazo para o restabelecimento total dos serviços está previsto para segunda-feira, 27 de julho.
2: A emissão do novo formato do CNPJ alfanumérico está marcada para o dia 31 de julho.
3: E atenção, estudantes, termina amanhã o prazo para os pré-selecionados da primeira chamada do ProUni entregarem a documentação que comprova as informações de inscrição à instituição de ensino onde foram selecionados.
2: Neste segundo semestre, o programa oferece mais de 471 mil bolsas de estudos parciais e integrais em todo o país.
10: Os estudantes pré-selecionados no programa Universidade para Todos, o ProUni, do segundo semestre deste ano, têm até sexta-feira, dia 24, para comprovar as informações passadas durante a inscrição. A documentação exigida pode ser apresentada diretamente na instituição em que o aluno foi pré-selecionado. É responsabilidade do candidato verificar com a universidade os horários e locais para realizar este processo. A perda do prazo ou não comprovação das informações implicará na reprovação dos alunos. Quem não foi pré-selecionado nesta etapa poderá participar da segunda chamada do ProUni, prevista para o dia 5 de agosto. Também será possível manifestar interesse na lista de espera entre os dias 26 e 27 de agosto. A divulgação da lista ocorrerá no dia 1º de setembro. E a comprovação das informações deve ser feita entre 1º e 14 de setembro. Nesta edição, o ProUni recebeu mais de 529 mil inscrições e ofertou 471.304 bolsas de estudo em 380 cursos de graduação. A iniciativa oferece bolsas de estudo integrais que cobrem 100% do valor da mensalidade e que correspondem a 50%. A iniciativa é realizada duas vezes ao ano. Mais informações em acessounico.mec.gov.br/ProUni. Thaísa Vitória para a Voz do Brasil.
3: O Ministério da Educação recebe até o dia 31 de julho a declaração do Censo Escolar 2026 e orienta gestores a preencherem os dados referentes aos alunos da educação especial.
2: Eles podem podem acessar um guia do INEP com orientações específicas sobre oferta de atendimento educacional especializado.
3: Os dados devem ser fornecidos em educacenso.inep.gov.br.
2: E essas foram as notícias do Governo Federal.
3: Uma realização da Secretaria de Comunicação Social da Presidência da República.
2: Com produção da empresa Brasil de Comunicação.
3: Fique agora com as notícias do Poder Judiciário e do Congresso Nacional. Uma boa noite.
2: Boa noite e até amanhã.
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13: Decisão do Supremo Tribunal Federal permite retomada da cobrança de IPTU em Teresina, no Piauí.
14: STJ reafirma que quando a vítima de homicídio deixa filhos menores, essa consequência pode aumentar a pena base do condenado.
13: TSE orienta tribunais regionais a criarem parcerias com instituições especializadas para combater a desinformação eleitoral.
14: Boa noite, eu sou Marcela Luiza.
13: Eu sou Walter Lima.
14: O Supremo Tribunal Federal suspendeu liminar do Tribunal de Justiça do Piauí, que havia interrompido a cobrança de IPTU na cidade de Teresina.
13: De acordo com a decisão do ministro Alexandre de Moraes, o município declarou que a queda da arrecadação poderia causar grave impacto na economia pública e comprometer a execução de serviços essenciais. Fernanda Porto.
15: Diante da urgência, o caso foi julgado pelo ministro Alexandre de Moraes, que está na presidência do STF nesta segunda quinzena de julho. Ao atender o pedido para restabelecer a cobrança do imposto, o ministro Alexandre de Moraes considerou o levantamento da Secretaria Municipal de Finanças de Teresina, que indica que a paralisação da cobrança do IPTU impactou em arrecadação de mais de 84 milhões de reais. Na decisão, o ministro Alexandre de Moraes ressaltou que o município demonstrou que a queda de arrecadação poderia causar grave impacto na economia pública e comprometer a execução de serviços essenciais.
14: Quando a vítima de um homicídio deixa filhos menores, essa consequência pode aumentar a pena base do condenado.
13: Esse entendimento foi reafirmado pelo Superior Tribunal de Justiça, Fátima Uchoa.
16: Agora, sob o rito dos recursos repetitivos, a terceira sessão do STJ fixou essa tese que deve ser observada por juízes e tribunais. De acordo com o relator ministro Reinaldo Soares da Fonseca, o fato de a vítima do crime deixar filhos menores pode repercutir no aspecto material e gerar impacto em questões emocionais, mas esse posicionamento não pode ser aplicado automaticamente porque transformaria uma circunstância judicial em fator objetivo de aumento da pena, ainda segundo ministro, não é necessário exigir a comprovação de impacto excepcional ou individualizado para os dependentes da vítima, sob o risco de se esvaziar a própria finalidade da análise dessa circunstância judicial.
14: O Tribunal Superior Eleitoral orienta tribunais regionais a criarem parcerias com instituições especializadas para combater a desinformação eleitoral.
13: A ação permitirá a ampliação da capacidade técnica da Justiça Eleitoral, garantindo segurança jurídica na análise de processos que envolvam desinformação e conteúdo gerado por inteligência artificial. Juliana Cariri.
17: Os acordos poderão prever o compartilhamento de metodologias, o acesso a profissionais especializados, laboratórios e ações de capacitação. O TSE ressalta que as parcerias não alteram as competências das autoridades judiciárias nem as garantias.
14: Tribunal Superior do Trabalho mantém decisão que anulou reintegração de metalúrgico demitido por justa causa.
13: O trabalhador foi dispensado após comentar em rede social sobre a empresa em que ele trabalhava. Marla Lacerda.
18: O metalúrgico havia sido reintegrado por decisão provisória em primeira instância, alegando que sofria de depressão e que não podia ser dispensado por motivo de doença ocupacional. Mas o TRT de Campinas, São Paulo, suspendeu a medida. O caso foi analisado então pela SDI 2 do TST, que confirmou a decisão de segundo grau. Para o colegiado, ainda não há elementos suficientes para concluir que a demissão foi irregular. Os ministros destacaram também que a estabilidade pela doença ocupacional não impede a dispensa por justa causa. Portanto, a validade da demissão ainda será analisada na ação principal após a produção das provas necessárias.
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14: Uma boa noite.
13: E até amanhã.
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19: Eu sou Humberto Pinheiro e estes são os destaques de hoje do Jornal do Senado, que começa agora. Nova lei fortalece a produção nacional de medicamentos e vacina. Piso dos professores, frete rodoviário e renovação da CNH estão entre as medidas aprovadas pelo Senado. Emendas parlamentares para shows podem ser proibidas. Boa noite. Foi sancionada a lei que cria a Estratégia Nacional para o Desenvolvimento do Complexo Econômico Industrial da Saúde. A nova legislação busca fortalecer a produção nacional de medicamentos, vacinas, equipamentos e insumos médicos. O objetivo é reduzir a dependência do Brasil de produtos importados, ampliar a capacidade da indústria nacional e garantir mais segurança no abastecimento do sistema de saúde. A reportagem é de Patrícia Oliveira.
20: São mecanismos para incentivar empresas e instituições de pesquisa a desenvolver e fabricar esses produtos no país. A nova lei também amplia parcerias entre o governo, universidades e empresas e prevê linhas de crédito. Para o relator do projeto que deu origem à lei, senador Rogério Carvalho, do PT de Sergipe, a pesquisa tecnológica em saúde deve se voltar para soluções dos problemas brasileiros.
21: A pandemia de Covid-19 demonstrou que buscar a autossuficiência em fármacos, vacinas e equipamentos hospitalares é um dever do Estado para assegurar o direito constitucional à saúde.
20: A nova lei também altera normas do SUS e a lei de licitações para facilitar as compras públicas no setor de saúde.
19: No primeiro semestre de 2026, o Senado aprovou medidas provisórias que tratam do piso salarial dos professores da educação básica e do frete rodoviário de cargas. Os senadores também deram aval à renovação automática da Carteira Nacional de Habilitação. Repórter Pedro Pincer.
22: O Congresso Nacional aprovou medidas provisórias importantes, como a que reajusta o piso salarial dos professores da educação básica para R$ 5.130,63 em 2026, um aumento de 5,4% sobre o valor anterior, com ganho real de 1,5 ponto percentual acima da inflação. O texto aprovado estabelece novo cálculo para reajuste anual. A senadora professora Dorinha Seabra, do União do Tocantins, destacou a importância de valorizar o trabalho dos docentes.
23: Não tem educação boa, nem educação de qualidade, se os profissionais da educação não forem devidamente respeitados e valorizados. Esse é o nosso apelo para que, a partir do piso, as carreiras sejam reorganizadas nos diferentes municípios brasileiros e nossos estados.
22: Outro destaque foi a medida provisória que altera as regras e o cálculo do piso mínimo do frete rodoviário de cargas para considerar custos operacionais. A medida beneficia os caminhoneiros por estabelecer novas regras de regulamentação para empresas que contratem caminhoneiros para a realização de transporte rodoviário de cargas. Para o senador Stevenson Valentim, do Podemos do Rio Grande do Norte, a medida faz justiça e traz tranquilidade para a categoria.
24: Entendo que esse viés da multa já atingiu a sua pedagogia e permanecer com essa injustiça é passar uma ideia de vingança e que não contribui nada para a sociedade. É importante que o caminhoneiro esteja preocupado com a carga, com o seu horário de entrega, com a distância da família, com as condições das nossas rodovias.
22: Outra medida provisória aprovada no primeiro semestre do ano garante a renovação automática da Carteira Nacional de Habilitação de motoristas que, ao término da validade do documento, estiverem no Registro Nacional Positivo de Condutores. O cadastro mostrará o nome das pessoas que não tenham cometido nenhuma infração de trânsito nos últimos 12 meses.
19: E o Senado deve analisar a partir de agosto um projeto que cria o Prêmio Nacional da Educação Brasileira. A proposta busca reconhecer iniciativas de estados, municípios, escolas e estudantes que contribuam para melhorar a educação. O objetivo é valorizar boas práticas e incentivar ações que fortaleçam a educação em diferentes etapas, da educação infantil ao ensino médio. A proposta prevê categorias específicas para reconhecer experiências bem-sucedidas em todo o país. Os detalhes com o repórter Rodrigo Rezende.
0: O Senado deve analisar a partir de agosto um projeto que cria o Prêmio Nacional da Educação Brasileira. A ideia, apresentada pelo senador Camilo Santana, do PT do Ceará, reconhece estratégias e iniciativas para a promoção de avanços na melhoria da qualidade da aprendizagem na educação básica feitas por estados, municípios, escolas ou estudantes brasileiros. Camilo Santana, atual presidente da Comissão de Educação do Senado, ressalta que todas as formas de desenvolvimento da educação brasileira devem ser valorizadas.
1: Eu sempre digo que a educação precisa estar acima de qualquer questão político-partidária nesse país. Está em jogo a qualidade da educação para nossas crianças e jovens desse país. Temos muito ainda a fazer, muito caminho a ser percorrido.
0: O prêmio terá 8 categorias e regulamento posterior irá definir a forma de seleção dos vencedores. A proposta de criação do Prêmio Nacional da Educação Brasileira ainda será analisada pelas comissões do Senado.
19: Um projeto apresentado no Senado tipifica como ilícito o uso de emendas parlamentares para o financiamento de shows e apresentações artísticas. A medida pretende modificar a lei de improbidade administrativa para penalizar os gestores públicos infratores de maneira mais dura e até mesmo com a perda da função. Mais informações com o repórter Douglas Castilho.
4: Apresentado pelo senador Eduardo Girão, do Novo do Ceará, o texto prevê que o uso de emendas parlamentares para financiamento de shows e apresentações artísticas seja enquadrado como ato que causa prejuízo ao erário. Essa modalidade de infração tem também como sanções a perda dos direitos políticos por até 8 anos, multa de até 2 vezes o valor do dano causado e o ressarcimento integral dos danos verificados.
5: É um dinheiro que se evapora e que, se for em equipamentos para o hospital, fica lá por anos, por décadas, né? E esse projeto nosso visa normatizar isso e considerar como improbidade administrativa, como punição.
4: O autor do projeto justificou ainda que a medida pode combater o superfaturamento e os desvios que costumam ocorrer nesse tipo de transação. Além disso, segundo ele, haveria diversas vezes um conflito de interesses, pelo fato de gestores usarem dinheiro público para contratarem bandas ou grupos que têm eles próprios como empresários. O projeto aguarda a destinação para discussão nas comissões do Senado.
19: Mais de 158 milhões de brasileiros estão aptos a votar nas eleições de 4 de outubro. O número é o maior da história e representa um crescimento de mais de 2 milhões de eleitores em relação a 2022. No primeiro turno, os eleitores vão escolher presidente da República, governadores, 2 senadores, deputados federais, deputados estaduais e distritais. A reportagem é de Rodrigo Rezende.
0: 158 milhões e 700 mil pessoas devem decidir os mandatários dos próximos anos para a presidência da República, governos estaduais e distrital, Senado, Câmara dos Deputados e Assembleias Estaduais. Em relação às eleições de 2022, houve um acréscimo de 2 milhões e 200 mil eleitores. As mulheres representam quase 53% do eleitorado e cerca de 3 milhões e 500 mil eleitores têm 18 anos ou menos. O presidente do Tribunal Superior Eleitoral, ministro Nunes Marques, ressalta que a população brasileira é soberana para escolher seus representantes e definir o futuro do país.
6: O futuro da nossa democracia não será delineado por máquinas, mas pelos milhões de brasileiras e brasileiros que depositam nas urnas sua mensagem de esperança, traduzida no voto direto, secreto, universal e periódico.
0: Os três maiores colégios eleitorais estão na região Sudeste: São Paulo, com 34 milhões, Minas Gerais com 16 milhões e Rio de Janeiro com quase 13 milhões de eleitores. 918 mil brasileiros vivendo no exterior estão aptos para votar.
19: O senador Wellington Fagundes, do PL de Mato Grosso, defendeu o projeto de lei que permite a destinação de emendas parlamentares da saúde para o atendimento pré-hospitalar realizado pelos corpos de bombeiros militares. Na análise dele, a proposta reconhece que esse serviço integra a rede de atendimento em saúde e amplia as responsabilidades de investimento na estrutura das corporações. Com trabalhos técnicos de Josivaldo Souza, o Jornal do Senado fica por aqui. Acompanhe agora as notícias da Câmara dos Deputados. Boa noite.

0: 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Câmara dos Deputados. Câmara transforma em lei atendimento a brasileiras que vivem no exterior.
1: Herdeiros poderão retirar valores de até 40 salários mínimos sem inventário.
0: Comissão aprova inclusão digital de alunos com deficiência da rede pública.
1: Boa noite. A Comissão de Educação aprovou a criação da Política de Alfabetização Digital das Pessoas com Deficiência. A repórter Sofia Peçanha tem os detalhes da votação.
2: A Comissão de Educação da Câmara dos Deputados aprovou o projeto que institui a Política Nacional de Alfabetização Digital das Pessoas com Deficiência. Antes disso, o texto também foi aprovado pela Comissão de Defesa dos Direitos das Pessoas com Deficiência. A proposta tem como objetivo garantir o letramento digital de estudantes com deficiência da rede pública de ensino. Isso inclui desde o uso básico de computadores e internet, até ferramentas que auxiliam na comunicação, no acesso à informação e no desenvolvimento escolar. A relatora do projeto na Comissão de Educação, a deputada Maria Rosas, do Republicanos de São Paulo, destacou a importância da medida para promover a inclusão.
3: Aprovar essa Política Nacional de Alfabetização Digital, especificamente para as pessoas com deficiência, é um marco para que nós possamos trazer e falar na ação a pessoa com deficiência, dizendo: nós lutamos pela inclusão dos direitos da pessoa com deficiência.
2: Para isso, o projeto prevê a capacitação de professores e gestores, a adaptação dos métodos de ensino e investimento em infraestrutura tecnológica nas escolas, como equipamentos e conexão à internet. A ideia é que a tecnologia deixe de ser um obstáculo e passe a ser uma ferramenta de inclusão, como ressaltou a relatora ao afirmar que a transformação digital precisa considerar as necessidades de todos os estudantes.
3: A transformação digital da educação somente se realiza plenamente quando contempla a diversidade dos estudantes e assegura a eliminação de barreiras que dificultam o acesso, a participação e a aprendizagem das pessoas com deficiência.
2: A política de educação digital para pessoas com deficiência também estabelece que o desenvolvimento dos alunos e da instituição deverá ser acompanhado bimestralmente. Segundo o autor da proposta, o deputado Carlos Henrique Gaguinho, do União de Tocantins, com mais acesso e preparo, os estudantes com deficiência podem ter mais autonomia nos estudos, mais participação nas atividades escolares e melhores oportunidades no futuro, inclusive no mercado de trabalho. O próximo passo para a aprovação da Política Nacional de Alfabetização Digital das Pessoas com Deficiência será a análise pela Comissão de Finanças e Tributação. Da Rádio Câmara de Brasília, Sofia Peçanha.
0: Educação. Bibo Nunes, do PL do Rio Grande do Sul, é autor do projeto que proíbe a aprovação automática de alunos não alfabetizados nos três primeiros anos do ensino fundamental. O texto altera a Lei de Diretrizes e Bases da Educação Nacional e aguarda análise pela Comissão de Constituição e Justiça.
4: Tem que saber ler e escrever, isso é o mínimo. Escola é para educar, que acima de tudo o objetivo das escolas é a educação. Se não for educação, não tem o menor fundamento. Espero que aprove para o bem da educação no Brasil. Não tem fundamento uma criança no primeiro, segundo, terceiro ano serem aprovados sem saber ler e escrever. Essa é a minha luta para melhorar de fato a educação no Brasil.
1: Bibo Nunes acredita que a promoção automática dos alunos serve apenas para melhorar indicadores educacionais. Na avaliação do deputado, a medida desestimula estudantes e professores, cria uma falsa sensação de aprendizado e compromete a qualidade da educação.
0: Justiça. Comissão aprova a proposta que permite até 40 salários mínimos para a retirada de valores a herdeiros. A repórter Júlia Lopes explica a atualização dos valores.
5: A Comissão de Finanças e Tributação da Câmara dos Deputados aprovou um projeto que atualiza para até 40 salários mínimos, o equivalente hoje a R$ 64.840, o valor que poderá ser liberado a herdeiros sem necessidade de inventário em cadernetas de poupança e fundos de investimento. A proposta foi apresentada pelo deputado Celso Russomano, do Republicanos de São Paulo, e altera a lei que trata do pagamento a dependentes ou sucessores de valores não recebidos em vida pelo titular, como restituições no imposto de renda e outros tributos. A regra vale para casos em que não há outros bens sujeitos a inventário. No texto, o autor explica que, nesses casos, os herdeiros costumam utilizar os valores recebidos para cobrir despesas como impostos, custas judiciais e honorários de advogados, entre outros gastos. O relator da proposta, o deputado Hildo Rocha, do MDB do Maranhão, afirma que a atualização é necessária, porque a legislação atual utiliza como referência a obrigação do Tesouro Nacional, a OTN, que não existe mais, o que gera dificuldades de interpretação.
6: Essa regra já existia, só que como ele estava estipulado, referenciado em cima de um título do governo, que era a antiga OTN, e como a OTN não existe mais, não existia mais a referência de até quanto poderia ser pago de forma imediata para a viúva, ou para o viúvo, ou para o filho. Então isso impedia a evolução e a facilidade e a rapidez da transferência desses recursos de uma conta para a conta do herdeiro. E isso é facilitado agora.
5: Além disso, a proposta altera o Código de Processo Civil para estabelecer que o juiz não poderá negar o pedido de gratuidade da justiça apenas com base na renda de um herdeiro ou na posse de um imóvel. O projeto, que busca atualizar o limite a ser retirado por herdeiros em cadernetas de poupança e outras aplicações no valor até 40 salários mínimos, segue em análise na Comissão de Constituição e Justiça. Da Rádio Câmara de Brasília, Júlia Lopes.
7: Economia.
1: A Câmara aprovou proposta que garante imunidade tributária aos templos religiosos e suas entidades filantrópicas, também sobre tributos incidentes no consumo de bens e serviços. Marcelo Crivella, do Republicanos do Rio de Janeiro, afirma que a medida regulamenta um direito já previsto na Constituição.
8: Essa é a grande, eu diria, notícia para os templos religiosos, é fazer com que a imunidade prevista na Constituição Federal se torne realidade com relação aos tributos que incidem no consumo de bens e de serviços. Essa PEC foi aprovada no plenário com 385 votos favoráveis, 93 votos contrários e 7 abstenções. Portanto, teve ampla maioria.
0: Na opinião de Marcelo Crivella, a medida pode reduzir os custos de igrejas e instituições beneficentes na aquisição de equipamentos e insumos utilizados em atividades religiosas, assistenciais e sociais. A proposta agora será analisada pelo Senado.
1: Depois de ser aprovado na Comissão de Constituição e Justiça, o projeto que aumenta o prazo para transferência de domicílio eleitoral está pronto para ser votado pelo plenário da Câmara.
0: A proposta também altera as regras para comprovação de vínculo com a localidade, como informa a repórter Silvia Munhato.
9: A Comissão de Constituição e Justiça da Câmara aprovou o projeto que amplia de 150 para 180 dias antes das eleições o prazo final para o pedido de transferência do domicílio eleitoral. Pelo texto, o tempo de residência mínima no novo município também muda de 3 para 6 meses. A deputada Júlia Zanatta, do PL de Santa Catarina, relatora do texto, foi favorável à mudança.
10: A prática do turismo eleitoral, a transferência fraudulenta de domicílio com fins meramente eleitoreiros, constitui uma burla que corrói a representatividade democrática e a soberania popular em sua dimensão municipal. O voto é o exercício de soberania localizado e a fraude de domicílio rompe o nexo da pertinência essencial entre o eleitor e a comunidade política local, cujos rumos ele pretende definir.
9: A proposta também altera a forma de comprovação de vínculo com a localidade. Será exigida a apresentação de comprovante de residência oficial em nome do eleitor, como contas de água, luz, gás, telefone fixo ou correspondência oficial de órgãos governamentais. A lei atual permite a comprovação por meio de declaração do próprio eleitor ou outros meios que forem considerados convincentes pelo juiz eleitoral. Da Rádio Câmara de Brasília, Silvia Munhato.
7: Desenvolvimento Regional.
1: Rodrigo Hollenberg, do PSB, teme que o empréstimo de 6 bilhões de reais feito pelo governo do Distrito Federal para cobrir o rombo do Banco de Brasília, no caso Master, comprometa a saúde e a educação públicas. Por isso, o deputado acionou a justiça em defesa de crianças e famílias atípicas.
11: Nós, então, oficiamos ao Ministério Público do Distrito Federal e Territórios, solicitando que determine que o governo do Distrito Federal faça concurso para orientadores educacionais para que essas crianças, esses jovens com deficiência possam ser acolhidos adequadamente na rede pública de educação do Distrito Federal. Do mesmo modo, nós estamos solicitando ao governo do Distrito Federal que realize a contratação de médicos, de enfermeiros, de técnicos de enfermagem, que possam garantir o atendimento a essas famílias.
0: Presidente da Comissão de Defesa dos Direitos das Pessoas com Deficiência, Rodrigo Hollenberg, relata o drama de famílias atípicas sem atendimento adequado e lamenta a falta de concurso para orientadores educacionais no Distrito Federal desde 2017.
7: Previdência.
1: O tempo para a aposentadoria de policiais militares e bombeiros poderá ser reduzido. Uma proposta aprovada pela Câmara permite que os estados e o Distrito Federal editem leis locais para diminuir esse prazo. Confira na reportagem de Maria Neves.
9: Aprovado na Comissão de Constituição e Justiça da Câmara dos Deputados, projeto que reduz o tempo de serviço de policiais e bombeiros militares para ter direito à aposentadoria integral, pode seguir para o Senado. Pela proposta, os estados poderão editar legislação própria para reduzir em até 5 anos o tempo mínimo de exercício na função para receber proventos integrais. O autor do projeto, deputado Júnior Amaral, do PL Mineiro, argumenta que a medida busca trazer justiça para policiais e bombeiros militares que trabalham em condições difíceis e são pouco valorizados.
12: Os profissionais de segurança pública no Brasil já sofrem com falta de retaguarda jurídica, já sofrem com falta de logística adequada para trabalhar, já sofrem com baixos salários. Então essa questão da previdência é algo mínimo que a gente pode fazer aqui na Câmara dos Deputados para impedir que esses homens e mulheres sejam ainda mais desprestigiados, como infelizmente são historicamente no nosso país.
9: Atualmente, a lei exige 35 anos de serviço para militares receberem a aposentadoria com valor integral. Desse tempo, pelo menos 30 anos devem ser em atividades militares. Com o texto aprovado, o período mínimo de atividade militar poderá cair de 30 para 25 anos. Na regra de transição vigente, militares que ingressaram no cargo há mais tempo, antes de 2020, e ainda não cumprem os requisitos, têm de contar pelo menos 25 anos de serviço militar, mais um pedágio. Eles devem trabalhar mais 4 meses para cada ano que falta. A proposta também permite que os estados reduzam esse tempo de pedágio para 20 anos por lei local. Da Rádio Câmara de Brasília, Maria Neves.
0: Tarcísio Mota, do PSOL do Rio de Janeiro, apresentou projeto que estabelece regras para a aplicação de recursos dos regimes próprios de previdência dos servidores públicos. A proposta busca reduzir os riscos nas aplicações financeiras e aumentar a segurança do dinheiro destinado às aposentadorias.
13: Nós não podemos deixar que os institutos de previdência e os governos apliquem os recursos dos servidores em bancos que não têm condições de garantir a liquidez e garantir a rentabilidade e garantir que esses recursos não serão perdidos. Então a proposição desse PLP é de que os institutos de previdência de cada município brasileiro e dos estados brasileiros, eles tenham um limite, que 80% dos recursos dos servidores sejam obrigatoriamente aplicados em títulos que estão lastreados no Tesouro Nacional e em bancos públicos que dão garantia de que esse recurso não será perdido. E os demais 20% sejam aplicados em critérios muito rígidos de solidez dessas instituições financeiras.
1: Segundo Tarcísio Mota, a medida evita perdas em aplicações de alto risco e garante maior segurança aos recursos descontados de cada servidor. Ele argumenta ainda que o texto reduz a influência de interesses políticos e financeiros na gestão dos fundos previdenciários dos servidores.
7: Habitação.
0: Padre João, do PT de Minas Gerais, defende a aprovação de projetos que incentivam cooperativas habitacionais a participarem do Minha Casa Minha Vida. Ele avalia que a contribuição dessas entidades pode ampliar o acesso à casa própria com unidades mais acessíveis e de melhor qualidade.
14: Então temos que continuar avançando e avançando também com a nossa relatoria, com o projeto de lei que garanta a autogestão. Ou seja, além da responsabilidade e disposição de estados, do Distrito Federal e municípios, a sociedade civil organizada em forma de entidade ou cooperativa poder não só construir as moradias na forma de autogestão, mas também outros equipamentos importantes para a comunidade.
1: Padre João observa que o déficit habitacional atinge quase 5 milhões e 700 mil famílias no país. Ele afirma que a autogestão dá segurança jurídica a experiências já existentes e permite incluir equipamentos comunitários nos empreendimentos habitacionais.
7: Segurança Pública.
0: A Câmara aprovou proposta que transforma em lei o atendimento a brasileiras no exterior. Saiba mais sobre o assunto na reportagem de Paula Bittar.
15: A Comissão de Constituição e Justiça da Câmara aprovou uma proposta que transforma em lei a política de atendimento a brasileiras que vivem no exterior por meio dos Espaços da Mulher Brasileira. A iniciativa, desenvolvida pelo Ministério das Relações Exteriores em consulados brasileiros, oferece orientação e apoio especializado com prioridade a mulheres em situação de vulnerabilidade. Entre os objetivos da política estão o combate à violência doméstica, a orientação sobre direitos e o apoio à capacitação profissional, ao empreendedorismo feminino e ao aprimoramento educacional. O texto aprovado também prevê que o atendimento poderá contar com profissionais especializados e instituições parceiras em áreas como imigração, direito de família, legislação trabalhista e previdenciária, apoio psicológico e capacitação linguística, educacional e financeira. A proposta estabelece que a implantação dos Espaços da Mulher Brasileira ocorrerá de forma gradual, conforme a avaliação do Itamaraty. A prioridade será dada às localidades onde houver maior necessidade de reforço do atendimento às mulheres, conforme a disponibilidade de orçamento, funcionários e de espaço físico nas repartições consulares. De acordo com dados do Ministério das Relações Exteriores, a rede consular brasileira realizou 1.556 atendimentos a brasileiras vítimas de violência doméstica e de gênero no exterior em 2023. Segundo a relatora na comissão, deputada Maria do Rosário, do PT do Rio Grande do Sul, o projeto garante a segurança jurídica de uma prática que o Itamaraty já desenvolve com sucesso.
16: Os objetivos específicos da criação deste espaço da mulher brasileira é o combate à violência doméstica, é a defesa das imigrantes contra a discriminação e a orientação a elas para a salvaguarda dos seus direitos humanos, é garantir a sua capacitação, o apoio ao empreendedorismo feminino, o apoio ao respeito, o aprimoramento educacional. Então, estas mulheres brasileiras que vivem no exterior passarão a ter um apoio maior dentro dos consulados como mulheres. E esse trabalho, sinceramente, será muito importante para a valorização dessas mulheres e tranquilidade das suas famílias que se encontram aqui no Brasil.
15: O projeto que transforma em lei a política de atendimento a brasileiras que vivem no exterior por meio dos Espaços da Mulher Brasileira já pode ir diretamente para o Senado, a menos que haja recurso para votação antes pelo plenário da Câmara. Da Rádio Câmara de Brasília, Paula Bittar.
7: Meio Ambiente.
1: Delegado Palumbo, do Podemos de São Paulo, é autor de projeto de lei que aumenta a punição para quem maltratar animais. O deputado explica que a proposta eleva a pena máxima de prisão dos atuais 5 para até 12 anos para os condenados por esse tipo de crime.
17: Nós estamos lutando. O meu projeto estipula uma pena de até 12 anos de cadeia. O indivíduo que maltrata um animal tem que ficar encarcerado, de preferência trabalhando para pagar o próprio sustento. É assim que a gente trata criminoso, gente desalmada, que não tem coração, que maltrata os animais. Se esse projeto for aprovado, espero que seja, nós estamos lutando para isso, o criminoso que maltratar animal vai ficar 12 anos enjaulado, que é onde ele tem que ficar.
0: Delegado Palumbo argumenta que a legislação atual não consegue manter presos os autores de maus tratos. O parlamentar também destaca sua atuação em defesa da causa animal e cita outras iniciativas apresentadas por ele ao longo da vida pública.
1: Termina agora o Jornal Câmara dos Deputados, produzido pela Rádio Câmara, com trabalhos técnicos de Everson Urani e a apresentação de José Carlos Andrade e Luciana Vieira. Uma boa noite para você.
0: Ótima noite. A Voz do Brasil volta amanhã.
18: 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Boa noite.

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2: Bruno Marrone, o Diego Vitor Hugo.

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1: Obrigado, Bruno Marrone, por aceitar o convite e cantar essa roda linda com a gente.
2: Alô, meninos, sucesso pra vocês.
1: Ô, moçada.
3: Obrigado a vocês, viu?
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0: 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Pode ir rodando de cidade em cidade.
1: Beija outra metade, quem sabe resolve.
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0: espaço só nosso com informações e dicas da estrada. Por cá tá o Fernando Riquetti com toda a nossa comitiva. Vamos nessa? Que meia hora, ó, passa rapidinho, rapidinho.
1: Com a chegada do inverno, aumenta a preocupação com os caminhões que soltam fumaça preta pelas estradas. Além de poluir o meio ambiente, esse problema pode indicar desperdício de combustível e falhas mecânicas que pesam no bolso do caminhoneiro. Eu acompanhei uma fiscalização da CETESB, a Companhia Ambiental do Estado de São Paulo, na região da Grande São Paulo. E o objetivo é saber se está tudo ok com o Arla 32 dos caminhões. Quem conversou comigo foi o Rafael, inspetor da CETESB.
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3: Ah, então pela amostra do Arla 32, você vê se tá tudo coloridinho com reagente e tem que ficar tudo dentro desse padrão aqui, né, Rafinha?
4: Exatamente. A gente tem que misturar a amostra com o reagente. E de acordo com a cor, a gente avalia se ele está aprovado ou reprovado.
3: E agora você vai fazer aqui o teste, né? Então você vai tirar uma amostra daqui e colocar nessa outra pipeta, é isso?
4: Exatamente. A gente coletou essa amostra do caminhão. E a partir desse momento, a gente vai colocar no outro tubo para misturar com o reagente. E nisso a gente vai avaliar a cor e comparar com a escala.
3: Então já está tirando aqui uma amostra, um pouquinho aqui da pipeta, passando uma para outra. Dá uma mexidinha, uma sacudida.
4: Exatamente. E a receita tá pronta.
3: Só que eu não vou querer. Vai botar um gelinho aí ou não?
4: Opa! Bom, essa amostra tá aprovada. Tá tudo ok.
0: E o caminhão do estradeiro Elton passou no teste. Tudo legal com o Arla 32.
5: O Arla deu certo, não deu?
3: Deu azulzinho ali, né, companheiro?
5: Deu azulzinho. Eu nunca tinha visto fazer, não.
3: Não, é?
5: Não.
3: E o que você acha desse tipo de operação aqui, Elton?
5: É bom, né? É bom e tem hora que é bom e tem hora que não é, né?
3: Ah, por quê?
5: Ficar perdendo tempo. Eu doido pra ir embora.
3: Ih, rapaz.
5: Eu cheguei ali agora 4 horas da manhã, já chamou pra descarregar, descarreguei, mas tô indo embora já.
3: Eita, não. Quer dizer, nem disse que eu sou direito à noite,
5: não. Não. E o outro que tá junto comigo não conhece nada. Foi embora e tá parado aí pra frente aí, que ele não conhece.
3: Então daqui a pouquinho tem que correr pra poder alcançar o companheiro aí também, né?
5: É, eu falei pra ele, vai indo devagarzinho aí que daqui a pouco eu te alcanço.
0: Outro estradeiro que eu bati um papo foi com o Renato.
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3: Questão, por exemplo, né? Você tá sempre direto e reto, ele faz a rota de Santos, né, no porto, faz parte da galera do container, né? Da malinha do navio e tá sempre indo lá pelos lados de Varginha, lá nas Minas Gerais. Nessa tocada tua aí, você costuma dar uma reparada no nível de emissão de outros caminhões? Se tem diminuído muito essa questão de fumaça preta ou é um problema que persiste aí ao longo dos anos?
6: Na estrada a gente vê bastante. Ainda tem. Tem bastante caminhão ainda que a gente vê na nossa frente aí, fumaça bem preta. Ainda tem bastante desse problema.
3: Antigamente, né, dos caminhões mais antigos, né, que você tinha a bomba injetora, normalmente o pessoal abria o bico, né, pro caminhão ganhar mais potência, mas aí aquela fumaceira preta, né, diesel que não tava sendo queimado, parece que nisso aí, pelo menos, deu uma melhorada já, né, Renato?
6: É, deu uma melhorada. Com esse o implantamento do Arla também, né, direitinho, os caminhões, a gente que até desliga, mas eu acho que o Arla, ele chegou para dar uma melhorada bastante nisso aí também.
3: A gente viu que o pessoal até no teste do Arla 32 era uma checada ali, né?
6: Testaram e foi o que eu falei, como a gente abastece nos postos que a gente conhece, então se der algum problema, a gente corre no posto primeiro. Já.
3: Turma, é sempre importante reforçar que fumaça preta que sai do cano de escapamento é diesel que não foi queimado ali dentro do motor do teu caminhão. Então, turma, vamos colaborar nessa época do ano, manter o motor sempre bem reguladinho, para que a gente consiga garantir um futuro melhor para a gente e para os nossos filhos e netos também.
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1: E quem já está por aqui é o nosso repórter especial Francisco Garonce. O assunto de hoje é fiscalização na estrada. É contigo, Garonce!
2: Turma do Brasil Caminhoneiro, quem está no trecho sabe que ser parado por uma fiscalização de trânsito, isso é coisa normal. Mas o que está todo mundo acostumado é ser parado por um agente de trânsito. Mas hoje nós viemos a Anápolis, no estado de Goiás, para acompanhar uma fiscalização diferente, sendo realizada pela equipe da Superintendência Regional do Trabalho do estado de Goiás, que tem como finalidade checar as condições de trabalho dos profissionais do volante. E para o caminhoneiro que é empregado, também ficou garantido ele não ter que pagar por prejuízos causados por terceiros durante a realização do seu trabalho. Ter a jornada de trabalho registrada e controlada e um seguro de vida pago pelo empregador com uma cobertura mínima de 10 vezes o piso salarial da categoria. Doutora Jaqueline Carrijo é uma referência nacional em auditoria fiscal do trabalho, em especial na área do trânsito. E a gente sabe que a senhora é a grande idealizadora de toda essa grande operação de fiscalização junto aos caminhoneiros. Mas afinal, qual é a finalidade dessa fiscalização?
3: Primeiro, mostrar para a sociedade a importância da atuação das instituições públicas e privadas na luta permanente, né, por um trânsito seguro.
2: E como é a reação da turma do trecho, o caminhoneiro, quando é parado nesse tipo especial de fiscalização?
3: A conversa que eu tenho tido com alguns caminhoneiros, né, que foram abordados, elogiando bastante a iniciativa, os serviços que eles estão recebendo, né, e os, em relação aos outros serviços também. Eles estão adorando a iniciativa porque estão recebendo serviços que eles, na rotina de trabalho deles, eles são privados.
2: A principal característica dessa fiscalização é identificar as condições de trabalho, mas não fica por aí. Identifica também como está a saúde do caminhoneiro. A gente sabe que descumprir as regras significa ultrapassar os limites humanos para poder conduzir. E isso afeta a segurança, não só do caminhoneiro, mas de todo mundo que divide a estrada com ele.
4: O que mais acontece, aconteceu comigo também, você fala, ah, vou rodar mais 50 quilômetros, porque 50 quilômetros, e o sonho te rouba, é fração de segundo, você perde a vida ou mata alguém também, né? Infelizmente, aprovaram uma lei aí para rodar 8 horas, mas não tem um local adequado para a gente descansar, né? Porque no Pátio da Federal não pode, né? E nos postos de combustível também, se você não abastecer, você tem que pagar um pedágio para você dormir ali também, uma pernoite do caminhão também, né?
2: Evane, com tantos anos de profissão, você com certeza já foi parado em muita fiscalização. Mas específica como essa, fiscalização do trabalho, é comum você encontrar pela estrada?
4: Não, essa aqui foi abrangeu todos os órgãos federais, né? Tipo de fiscalização do trabalho, verificação da nossa depressão, saúde. Essa deveria ter mais vezes, né? Porque foi bem ampla essa fiscalização que ele deu, orientação também pra gente.
2: Rodolfo Risotto, do SOS Estradas, você tem uma longa vivência com a turma do trecho nas estradas. Como que você enxerga o caminhoneiro vendo esse tipo de operação da Auditoria Fiscal do Trabalho?
5: Olha, os caminhoneiros que são empregados reagem muito bem. É a oportunidade deles darem o grito de socorro, que eles vivem num regime, muitos deles, análogo a de escravo, ou seja, em condições subhumanas de trabalho, o que faz com que muitos deles utilizem até drogas para sobreviver. Os autônomos talvez não gostem tanto do controle de tempo de direção, embora muitos autônomos são responsáveis, até porque se tiverem os acidentes eles perdem o próprio patrimônio, né?
2: É isso aí, pessoal. Quando cruzarem com uma auditoria fiscal do trabalho nas estradas, não tem com o que se preocupar, porque afinal de contas, esses fiscais estarão trabalhando para garantir os direitos dos caminhoneiros e principalmente condições dignas de trabalho.
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1: E vamos de música!
6: Paulo e Natan, Zé Neto e Cristiano, a parceria da Fechada.

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1: Turma, Brasil Caminhoneiro tá cada vez mais digital. 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
1: E vamos voltar a falar sobre aquelas cargas imensas que você com certeza já deve ter visto nas estradas, as famosas cargas indivisíveis. Outro dia, conversamos com o Paulo Conceição, que faz a escolta dessas cargas, você lembra? Então, hoje nós vamos conversar com o parceiro Fernando, ele é de Santo André, no ABC Paulista, e ele faz o puxa dessas cargas enormes e conta pra gente sobre os cuidados que deve tomar.
4: Cuidado é fiação, é viaduto, passarela. A gente tem que cuidar de nós e do que está em torno, né? Pedestre, moto, enfim, geral, né? É, a carga, ela ficando pronta, espera a licença, né? Estadual, federal. Aí tem um trajeto que a gente pode rodar, o horário, né? E aí o destino é a empresa que define, né? Mato Grosso, Rondônia, Belém, Espírito Santo, Natal, Brasil inteiro. É, são firmas especializadas, né? Não é um transporte comum, né? E uma viagem a gente leva aí de Santos a Araraquara 30 dias, 200 quilômetros, entendeu?
1: Rapaz do céu, já imaginou 30 dias para fazer 200 quilômetros? Tem a impressão que a pé a gente acaba até chegando mais rápido, né, Xará? Um grande abraço para você, viu, meu irmãozinho? E parabéns pelo seu trabalho.
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1: E agora tem música.
5: Chegar lá do Rio Negro e Solimões assim, ó.

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1: Turma, eu estive recentemente numa loja de autopeças e por lá eu encontrei o caminhoneiro Sérgio. Ele estava colocando no seu bruto um defletor de ar, também conhecido como aerofólio, numa dele. Aí você pergunta: ô, Riquetti, será que compensa colocar um aerofólio num caminhão para entrega urbana? Bom, quem vai responder é o próprio Sérgio. Vamos ouvir.
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1: Sérgio, naquela conta de padaria, quanto você já conseguiu de economia de combustível rodando com outro caminhão já com aerofólio instalado?
4: De 15% a 20% de economia.
1: Colocando no papel direitinho?
4: Exatamente.
1: Pois é, turma, e o Sérgio, como eu disse, ele faz os dois circuitos. Faz o rodoviário e faz o urbano com o veículo. Ele chega a ter uma tocada longa até Belém, fazendo a entrega e fazendo o trabalho de promoção de eventos, que é um mercado que está voltando a bombar, né, Sérgio?
4: Exatamente. Graças a Deus é um mercado que está super aquecido e voltando com tudo.
1: Agora, o curioso é que você trabalha mais é com volume, não é tanto peso que você carrega dentro do baú, né?
4: Exatamente. É mais volume e pouco peso.
1: Agora, vale o investimento de você colocar? Porque, olha, cá entre nós, o caminhão fica bem mais bonito. Agora, tem essa praticidade. Quanto mais ou menos você investiu para poder colocar um dispositivo como esse no teu cargueiro?
4: Em torno de R$ 2.500.
1: Já pintado na cor do caminhão?
4: Exatamente, pintadinho na cor do caminhão e aproveitando que o caminhão fica mais bonito, como se fosse um outdoor ambulante, que é o que eu vou utilizar.
1: Pro caso dele fica isso daí também, né, gente? A questão de utilizar o caminhão como um cartão de visita no caso da promoção de eventos. Agora, para quem trabalha, por exemplo, com a entrega a granel, mesmo rodando no circuito urbano, vale a pena um investimento como esse daqui, Sérgio?
4: Vale a pena, sim. A economia de combustível, ela é bem grande. Se você colocar isso na ponta do lápis e chegar no final do ano fazendo as contas, você vai ver que você economizou, pagou o equipamento e ainda sobrou bastante coisa.
1: Fora o barulho também, né? Que quando você tem aquele contato do atrito do ar no baú, fica aquele barulhão, aquele zunido, você chega até meio atordoado, dependendo do tempo de direção, né?
4: Exatamente. O barulho no baú, ele diminui consideravelmente.
1: E esse defletor que você tem na lateral, ele é pequenininho, mas também já dá uma diferença, né?
4: Dá bastante diferença, que ele não só tira o ar da parte de cima, mas da lateral também.
1: E as vantagens são tantas, gente, que o Sérgio confidenciou: Riquete, já consegui tanta economia contra o caminhão. Eu espero economizar nesse aqui também, que eu já estou planejando a compra de um terceiro caminhão para poder rodar e ampliar cada vez mais o negócio, né?
4: Exatamente. Com o mercado aquecido, com certeza aí essa economia está ajudando bastante.
1: Se depender do aerofólio, que você consiga economizar cada vez mais combustível, tá bom, Sérgio?
4: Que assim seja.
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1: Vamos de música!

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1: Olha, eu tô batendo na porta aqui, é visita? Ah, a programação que tá chegando? Ih, rapaz, então vamos recolher nossas traias aqui, que a programação da emissora aqui, ó, continua. Mas não fica triste não, porque amanhã eu vou estar de volta aqui com toda a minha comitiva para mais um Brasil Caminhoneiro. 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Obrigado pela beira, pela parceria. Amanhã tamo junto, se Deus quiser, e ele há de

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3: Opa, vamos lá, eu tenho meu nosso bom dia da alegria, 4:30, eu falei que 4:30, estamos de volta, estamos chegando de bem com a vida, hoje é sexta, querida, né? Hoje é que sexto, vai ser um tendel, barbaridade, partindo agora até as 6:30, tenho meu nosso bom dia, trabalhador, né? Obrigado, Deus, obrigado, nossa mãe, Nossa Senhora de Aparecida, e mais uma vez a serviço desse povo mais querido do rádio. Eu tô chegando de bem, né? Eita, acaba no mundão, né? Vai, vai, com direção de rádio de Luiz Pedro. Vamos por aí, né, compadre? Vem a palavra que é gratidão, né? Obrigado, Deus, obrigado, minha mãe, Nossa Senhora. Que Maria passa na frente de todos os nossos problemas, nossas dificuldades, nossas tristezas. E não se queixe nunca da vida. Sempre agradeça, né? Porque sempre tem pessoas com mais dificuldade, mais problema do que da gente. Então olhe, olhe e agradeça. Diga obrigado, meu Deus. Obrigado, minha mãe, Nossa Senhora. Para você que está aí, acompanha nós, está indo deitado de repente, né? Está indo no berço, né? Eita, mundão, vem. Fazer o quê, né? Assim mesmo. Vamos levantar cedo aqui também, não adianta. Se puder ficar deitado um pouquinho mais, fica. Mas vamos fazer aquilo que eu acho que é a coisa mais sagrada do início de um dia, de uma manhã, de uma jornada, né? Nesse momento, 13 graus a temperatura. Pai nosso, que estais no céu, santificado seja o vosso nome. Venha a nós o vosso reino, seja feita a vossa vontade, assim na terra como no céu. O pão nosso cada dia nos dai hoje, perdoai as nossas ofensas, assim como nós perdoamos a quem tem ofendido. E não deixeis cair em tentação, mas livrai-me de todo esse mal, porque eu creio em Deus Pai, que foi e é único Criador desse imenso universo de meu Deus. 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
3: Vamos lá, né? Olha, olha, 4:33. Cadê o dono do mundo? O dono da voz? O Gilberto Gilmar. Bom dia! 4:33, vem com a gente.

0: que sentiu.
1: Vamos lá, né? Esse é o dono da casa de Deus. E ele é especialmente o Oswaldo já tá com a gente.
2: Bom dia.
1: Bom dia. Bom dia, sexta-feira, gente. Bom abençoar Deus. Agradeça a Deus, não teve vergonha de dizer Deus, obrigado, obrigado, minha mãe Maria. Oh, passa na coisa, né? A dona Elia Rostirola, bom dia. Como é que a senhora tá, dona Elia? Tudo bem? Alô, Cabanel, mandando 4h35, capizar que me hoje. Hoje entra no clima da 41ª edição da Casa do Colonho do Ouro, gente. Aqui das 8, Marlon Machado, manhã 102, ao vivo com toda a equipe lá do centro do Caravaggio, lá do Oratório do Caravaggio. Isso, a programação segue tudo de lá, né? 17 horas, nós vamos estar ao vivo lá, bonitão, como sempre. Né? Amanhã também, amanhã, 4h30 da madrugada, fazendo eco naquela canhada, espantando o gado velho da vizinha. Tio Vitor Paz que vai lá levar umas misturas, vai levar um chimarrão também, umas vergamotas, uns pinhões, amendoim, torrado, homem aí não é fraco. Gente, hoje à noite também acontece a edição do Café Colonial, e falei com a dona Rosane Burinho ontem à noite, ela que é a coordenadora aí, né, da Associação Ourense de Mulheres do município de Ouro, que estão realizando esse grande evento, né? Ela acordei, quer dizer, ela é a presidente, mas toda mulherada se puxa lá, coisa mais linda do mundo. Ai, baridão, é mulherada velha. Mulherada velha adora, pego no salame direto daí, né? Eita, mão da velha. Vamos que nunca corta essa bênção, pelo amor de Deus.

0: Vamos
1: sim.
0: lá, já tô acostumado. Ô, tio Loni, velho. Ô, tio Loni. Vamos, tio Loni. Lá, vai. Então, como é que o senhor tá? Tá bem, tio Loni? Boa noite.
2: Márcio Pedro.
0: Ah, não é...
2: Grande sentimento em mandar pra você aí.
0: O que que...
2: Se você soube, que acho que falei.
0: Deixa nós escutar aqui depois fora do ar, então, aqui, que deve ser um amigo nosso, alguma coisa, né, tio Li? Deixa pra nós já, já. Vamos ouvir aí, tio Li, velho. Tio Li é um grande tal da marca maior, mas, tio Li...

0: dama de EBM, né, tio Lima? Assim mesmo, a vida nossa é essa mesmo, né? Isso, um amigo nosso lá do Machadinho, que ontem acabou partindo dessa, a volta, né? Um grande gaiteiro também de lá, né? Mas é assim acontece, né, tio? Essa vida é essa, não adianta levar em frente, né? Meu amigo Walter, pessoal de Evaldo Oeste, ô Walter, manda uma música do Chico Rei Paraná. É, jeito mesquinho, eu não tenho essa moda aí, meu amigo. Mas te mando outra do Chico Rei Paraná, pode ser? Alô, meu amigo alemão de Paulo Lopes, boa noite, bom dia.
1: Consegues botar a música na programação aí pra nós aí?
0: Aham.
1: Pode ser na sexta-feira aí de Boate Azul aí. Mandar pra vocês da rádio aí, pro nosso amigo Ito, tio Lida Gaita aí. Nosso amigo aí, Barro Preto aí, pro nosso amigo Bonitão aí. Beleza?
0: O Bonitão tá ouvindo nós, já Bonitão, velho, né? O Bonitão da Vila União, né? Tamo bem de amigo, né? Né? Meu amigo alemão de Paulo Lopes, tamo bem, né? Tamo bem, né? Pelo amor de Deus. Alô, meu amigo Celso Surdi, vamos acordando, gente. 4 horas 41, 19 para 5.

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1: Mas que tal que sim, que não, né? Eita, o da minha amiga volta, então nós vamos rodear depois. Se correr para na quem será seu oito, amor? Nelly, por que me traiu desse dia, jeito?
2: Mas, eita, bem, mas,
1: bom dia, bom
2: se
1: dia.
2: Se não fosse
1: tudo
2: um corpo,
1: certo.
2: Se eu pudesse rodar a música aí, ó. Cerca de
1: espinho. Marcos,
2: oferecer lá pro alemão de Parolópolis.
1: Mas alemão, velho. Mas alemão.
2: Ali de Lacerdópolis.
1: Tá morrendo,
2: de Moraes.
1: Tá
2: morrendo. E ali pro meu afiado, hein, o Guto do Mato, oferecer ele pro Vagumiro da Rosa.
1: Ah, Vagumiro
2: tá
1: do Bolsonaro.
2: Essa moçada, mano, se for atendido, eu agradeço.
1: Mas com certeza que vai ser. Meu amigo Osvaldo também, bom dia.
3: Bom dia,
1: bonitão,
3: Pedro,
1: gatão, David União.
3: Bonitão aqui, David União.
1: É, vai, vai,
3: bota nós na oração aí, Martinho Pedro,
1: com
3: beleza?
1: Com certeza.
3: Uhum. E a música hoje aí da programação aí, quero devolver lá pro alemão.
1: Isso.
3: Lá pro seu Ito velho, que nem bom dia não me manda mais no celular. Não sei o que que deu com o Ito velho. Acho que tá meio obrigado comigo. Mas tá bom assim mesmo. Beleza, Márcio Pedro? Eu, como tem gente que lembra da gente, a gente nem se conhece, nós já somos amigos. Você vê como é que é as coisas, né?
1: É o rádio com as amizades também, né?
3: Beleza, meu guri, velho?
1: Beleza, meu irmão. Beleza, beleza, beleza. Aqui vai lá pra Helene Wind também, Lacer Lopes. Bom dia, vamos acordando. Quem será seu oito, amor? Já vai ter uma cerca de espinho. Olha, olha, 4 horas 47, 13 para 5, 13 graus. Bom dia, sexta-feira, 24. Hoje é dia do início da 40ª edição da Casa do Colônio.

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1: Vamos lá, né? Quem será seu oito, amor? Por que me trocou desse jeito? O Bandeira Arnold te apartou pra nós arrolhar a música Colombo Teixeirinha. Meu amigo Bater Dias, como é que tá? Então, como é que é a história? Agora o tio Lee não pode sair de casa, tem um compromisso, cuidado, baguado, bateu Elias, né?
2: Bom dia, Marcelo.
1: Mas é só o que me faltava.
2: Coisa boa.
1: Obrigado,
2: troca
1: meu amigo.
2: Troca aí nós, filhos do Rio Grande, moço triste.
1: Mas claro que rodeio.
2: Todos os nossos amigos da manhã e da
1: mas
2: tarde.
1: Mas calcula assim, não, né?
2: O tio da gaita agora é meu peão, ele cuida um baguá pra mim lá na fazenda.
1: Mas a tio Lee, velho.
2: Agora tem compromisso, tem que cuidar um baguá que eu tenho lá no potreiro dele.
1: Pode sair
2: um
1: de
2: abençoado.
1: Casa.
2: E me apeio.
1: Tem que ficar cuidando do baguá do patrão Elias. Como é que tá, Barco, velho? Tá aí no Porto Alegre,
3: homem.
1: Bom dia, bom dia, bom dia.
3: Bom dia, meu amigo.
1: Bom dia. Como é que tão?
3: Tamo aí podre de gripe, homem. Mas... Tamo começando o dia aí também.
1: Mas é assim mesmo, né?
3: Já vamos começar a pedalar a bicicleta aí pro lado do Palhoça aí.
1: Mas já,
3: beleza?
1: Beleza.
3: Um abraço pra tudo, apesar de estar escutando o programa aí. E toca lá biquíni, tá bom?
1: Biquíni.
3: Estamos escutando o radinho aí. Um abraço pra todo mundo aí.
1: Vamos ver se nós
3: um
1: não
3: dia abençoado pra todo mundo.
1: Se nós não achar o biquíni, vai o maiô mesmo daí, né? Eu não sei se eu tenho essa música do biquíni, né? Mas vamos rodar isso aqui por enquanto, Barco Velho, que eu sei que tu gosta também de uma cerca de espinho. Olha, olha, 4:52, 8:05. Bom dia, vamos acordando pra vida. Acabamos, não, não.

0: lá, né? Olha, olha, 4:54, 4:56, 5. Mike Town, né? Mike Town, viu, Marzinho, gurizada, Ancheta. Ótimo, Marzinho, tudo bem? Como é que tá o amigo do certo?
1: Bom dia, Marcos.
0: Bom dia, viu, Marzinho. Marzinho. Tudo
1: Silva
0: bem?
1: Zerrido aqui, a Vila Ancheta.
0: Como é que tem?
1: Uma música aqui pra nós, lá pro Taipa também, lá pras piazadas aí, da GM aí.
0: Aham.
1: Música do Paraduro, eu acho que canta aquela do Um Grão de Areia aí.
0: Ah, é, homem de pedra, tem, se encargue, vamos rodar já pro amigo. Fique tranquilo, né? Ai, amor, não, velho. Vamos com vocês, depois tem o Colônio, já já vai ter o homem de pedra. E mandei um homem de pedra aí pro bafo, né? Olha, o 4:55, 5:5, bom dia.

Mas que tal, né? O moço tem barbaridade, 4:59, faltando um minuto para 5, bom dia. Estamos acordando, opa, é aqui mesmo. Não ri seu moço daquele colonho, agricultor que ali vai passando. Então hoje tem início, a 40ª edição da Casa do Colon de Ouro. O Capinzap, que a partir das 8 já conta tudo ao vivo. 1:30 PM tem a abertura da visitação aos estandes. Pode passar no da Capinzap, que vai ter show, mas é show.

por nossos colônios e que Deus lhe pague por tentar bondade. Bom dia! Olha, hora 5, hora 4, 13 graus. Bom dia, mãe de sexta, aqui é 24 de julho. Eita, mundo velho! Vamos que vamos dele, que dele, moçada, pedindo pela vida, pelo ideal, né? Vamos lá, né? Olha, gente, hoje tem início, então, a 41ª edição da Festa Colombo de Ouro. E a Capinzal FM já tá preparada, já tá lá o nosso estante prontinho, prontinho. E só no Centro Evento Sidney Paulo Quazim, serão 3 dias, hoje, amanhã e domingo, com muita tradição, inovação, entretenimento, com exposição, gastronomia, shows, premiação e o aguardo, teste e resistência, é o tão aguardado, né? E se mais, né? Super desafio da Capinzal FM, que você vai ficar sabendo a hora que passa lá no stand, tá bom, gente? De 24, então, a 26, né? De hoje até domingo. Acompanhe toda a cobertura da 40ª edição da Casa do Colono pelo rádio, tá feita para você e também pelas nossas redes sociais, né? 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Todo mundo no convite. Alô, não lembrando que a partir das 8 a nossa programação é ao vivo lá no Oratório do Caravaggio. É acabar, né, o mundão, né? E claro, hoje à tarde também segue a programação, nós vamos até às 19h. Amanhã, 4h30 da manhã, estaremos ao vivo. Depois tem o colega Barro Preto e Marlo. Tarde tem o Rock e a Cleice, tem o Paulo Corre, que exato. E no domingo nós estaremos por lá também. Eita,

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2: Alô, meu amigo Baco, escuta só essa, Baco, velho. Eita, Baco. Alô, meu amigo Celso Surdi, bom dia. Fala, Corrêncio Dércio.

0: Non, oui, j'ai cabanon, mon dame, oh, me dit, ben, alô, Dauricio, como é que você dá, Dauricio Borges no Florão? Bom dia, Dauricio, tudo bem? Aí tá o amigo.
1: Dá uma da Bruninha Viola aí pra nós. Beleza. Quero ver se eu dou uma passada lá na.
0: Vai lá, sim.
1: Vocês lá na
0: rua. Vai lá visitar nós. Um
1: desafio lá.
0: Vamos ver se tu consegue.
1: Ficar, ó. Tirar um prêmio bom, né?
0: Meu, vamos ver se você consegue. Beleza, segurar o saco lá.
1: Tudo, irmão.
0: Eita, mundão, velho. Tem que ficar segurando o saco o tempo lá, né? Quero ver se tu é bom de segurar, botar a mão no saco aí, tá? Isso, o saco lá da resistência, né? Tá bom? Um abraço, meu amigo Dércio. Bom dia, dona Mari. Obrigado pela companhia dos amigos lá da, do Clorão da Serra, né? Mas a guri velho lá no Clorão, né? Eita, mundão. Vamos lá, Bruninha.

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1: Bom dia.
0: Mas que tal, mas que tal?
1: Companhia da Capinzal.
0: É aqui mesmo, companheiro, é por aqui mesmo que o bicho pega, né? Eita, modal, velho, né? O Celso Sor tá lá com o rádio no 12, companheiro, né? Olha, acho que pro João Melancia, não é não, Maria? Boa noite, João Maria.
2: Bom dia,
0: João Maria. Bom, como é que o senhor tá? Tudo bem?
2: Passou tudo show de bola.
0: Passei vivo ainda.
2: Eu passei bem, graças a Deus.
0: Mas calcula que bom.
2: O senhor roda pra nós a caneta e a enxada. Oh,
0: boa pedida.
2: Já que é festa da coluna, que é o negócio da caneta da enxada, né?
0: Aham.
2: Fez esse potiaco na Didaneida, na Cleto Garcia. E o Tio Ito do Lacerdópolis,
0: mas
2: mais
0: um vídeo da Tio Ito,
2: minha esposa. Beleza? Ofício, sexta-feira, que Deus abençoe.
0: Já tá mesmo.
2: Colocando na oração da Rádio Capuzal e no,
0: na oração.
2: Na oração das seis da manhã com o Padre Manzotti.
0: Com beleza, certeza. Vamos mandar um abraço aqui pra Dona Anitta, pro seu Valdemar também. Bom dia. Bom dia, seu Valdemar.
3: Tudo bem?
0: Como é que tá o senhor?
3: Viu? Me manda uma música aí pro João Pedro da Cruz.
0: Aham.
3: Meu irmão.
0: Oi!
3: Nova Capital.
0: Gente nossa.
3: Manda aquela repartindo a Tarecama.
0: Mas de novo, homem, vai repartir?
3: Beleza, daí eu cadastro eu e minha esposa, Anitta Arvo, Pereira Seiva.
0: Com certeza.
3: No da Capital.
0: Fica beleza? Tempo, um abraço.
3: Fica com Deus.
0: Amém pra tudo nós, né? Que assim seja.
3: Eu, assinar aquela roubei uma casada.
0: Aham, vamos aí, rodar hoje. Vamos roubar uma casada com ele, tá bom?
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0: Bom dia, tio Ita, essa vai pra você, meu irmão.

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6: Olá, gente, comigo mesmo, né? Olha, 5h19 já, né? 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Ô, compadre Nego, velho, saudade do amigo. Um abraço aqui pro Ito, a dona Claudeta Silva. Um bom dia pra todos nós. Meu amigo Marcão do Lampião. Bom dia, Marcão do Lampião. Como é que tá o senhor? Tá bem? Tamo bem, Marcão. Graças a Deus. Graças ao bom Deus.
7: Começado o dia, já estamos acordados.
6: É, já estamos sendo abençoados, né?
7: É, Márcio Pedro.
6: Isto.
7: Hoje nós vamos... Ai, ai. O Léo Canhoto, né, o Bertinho, Passaporte para as
6: Vidas. Opa!
7: Amigo de Chimarrão da manhã e da tarde.
6: Uh-huh.
7: Um abraço, valeu, tudo é bom.
6: Beleza, meu amigo, velho. Mandar um abraço aqui pro Vandio Brick, o Roberto Barros, da turma. Alô, dono ainda, amigo, bom dia, como é que vocês estão? Tão bem?
8: Bom dia, Márcio.
6: Tudo bem, seu Ivalinho?
8: Minha linda amiga.
6: Paisagem, tio Ivalinho.
8: Tudo bem por aí, por aqui, tudo bem também.
6: Tudo bem,
8: Gerson. Tem oração pra nós e pra todos que precisam, cadastra nós no
6: oração. Já estão cadastrados.
8: E a música Santa Luzia.
6: Oh, boa pedida também, tá bom? Um abraço, obrigado. Obrigado aí pela companhia dos amigos de toda a nossa grande imensa Deixão, né? Deixão, vamos que vamos. Vamos lá roubar uma casada, então o pessoal pediu. rodemos tudo junto, então. Eita, mundão, velho. 5h22, bom dia.

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1: Vamos lá, gente. Amanheceu madrugadão dessa sexta com ele. Tempo bom a princípio, né? 13 graus de temperatura. Vamos ver como é que vai se comportar o tempo. Mas dentro do jornal Cedido hoje, o Coutinho vai contar tudo pra nós. Já que temos o início hoje da grande festa do Colono de Ouro. Xalá que venha 3 dias de tempo bom e ensolarado para aquele público ver se comparecer por lá. Tá tudo muito lindo, minha gente. 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
1: Margargula, se não, né, Zinho? Eu tô bem tomando um mate já com a prenda. Ai, amondão, isso é bom por demais, né? Ai, validade. Ô, minha parente Neuza, como é que tá o estado de Zorité? Tudo certo? Bom dia, minha parente. Tudo bem?
3: Márcio Pedro, tudo bem com
1: tudo
3: você?
1: Tudo bonito.
3: Comigo, como... Tudo bem.
1: Mas que coisa boa.
3: Tô ouvindo o teu programa.
1: Uhum.
3: Tomando chimarrão.
1: E o que que vão mandar hoje, dona Neuza?
3: Eu queria pedir uma música.
1: Qual é, Cassio?
3: É muito triste uma saudade, meu amigo.
1: É muito triste uma saudade, meu amigo.
3: Fique com Deus.
1: Amém pra tudo nós. Amém, amém, amém.
3: Eu ofereço pra vocês aí na rádio, pra Duruti, pro...
1: Isto.
3: Pro Ariste, pra Ana, meus parentes.
1: Mas olha
3: que estão tudo dormindo.
1: Ah, não, a Ana e a Alice já estão acordando, para ter mais tempo não fazer nada. Ah, tio Ito, vai pedir o meu desfaz, vou ver se eu consigo, Ito, porque como eu rodei ela ontem, eu não sei se eu vou conseguir rodar ela de novo, aí se eu conseguir entrar no sistema, tá bom? Tem umas aí que de repente você roda, por exemplo, o cantor pode ser o mesmo, Ito, o cantor pode ser o mesmo todo dia, só que às vezes a música eu não consigo, mas se eu não conseguir, eu sei que tu não vai ficar bravo comigo, né? E sei que não, né? E tem uns aí que de repente a gente não consegue rodar os caras em bravo, a gente não consegue falar às vezes o que os caras querem um dia, uma vez só, e daí eles viram a cara, né? Barbaridade. Mas o Tito não, o Tito é dos nossos, esse aqui, e vai na festa lá, Tito. Mas, ah, tio Ito, velho, mas vai lá com nós, sim, com certeza, meu irmão. Você é nosso convidado especial também, né? Alô, Maricão, olha o passaporte pro asilo. É como sempre dizia a minha falecida mãe, né? E é uma pura verdade mesmo. Você pode fazer com uma pessoa mil vezes uma coisa. Do momento que você, às vezes, não fez uma vírgula, você não conseguiu fazer, você já não presta mais, você sabia? E isso é em tudo que é lugar, né? Não adianta, né? Mas o tio Ito é um bairro de um tal da marca maior. Você não conseguiu de só, tio Ito, vamos rodar a artista pra ti, porque não sei não, dona Inês. Olha esses rolos do Ito, dona Inês. Cuida, dona Inês, com o tio Ito, pelo amor de Deus, né? Brincadeira. E o Buxa, tio Ito? Buxa, gente nossa também, né?

0: Pode um pânico que pulou lá pro artista já. Não, não, nós temos o quê? É, pulou pro artista aqui do Ito, barbaridade. O que deu aqui, vivente? É artista e depois, calma, artista. Vamos carmando, artista.
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0: 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Olha, olha, são 5:32, 5:32, bom dia.
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0: 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Olha quanta gente participando e acreditando no trabalho da gurizada da Padaria Vitória, e nós divulgamos por aqui, daí mais que chiqueza, meu povo velho. É por aqui mesmo, é por aqui. Bom dia. Bom dia.
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0: Vamos lá, tio Ito, então nós podemos rodear o quê pra você, o bucho aí, mas a tio Ito, velho.
5: Bom dia,
0: compadre. Bom dia, tio Ito.
5: Bombando o eco da canhada, essa rádio capilão aí, beleza? Tudo, manda uma música pra nós aí, então, tapete da sala aí, manda beleza. Pra toda a galera aí do Chibareiro aí.
0: Ito, velho.
5: Toda essa galera que tira leite também.
0: Macaicudo, o vencido, né?
5: Uhum. Principalmente pro bucha velho.
0: Mas a bucha velho... Mas, então vamos ter o tapete da sala, depois nós temos o padre descendo aí com Santa Luzia, vai ter o saudoso amor, né? E assim vamos indo, né, compadre velho? Olha a hora, são 5h35, 13 graus, bom dia. Acorde com a Capinzal FM, eita pra você. 5h35, bom dia.

0: tapetão da sala véia 5h38, coisa arrepiada, né? Coisa de louco, tapetão da sala, né, tio Ito? Olha aí a Santa Luzia, já já nós vamos rodear saudoso amor lá pra parente Neuza. 5h38, 22 para 6, bom dia, até a Bahia do Cabanamunã.
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2: Os familiares comunicam com pesar por exemplo de Perina Rodrigues Freitas Chalho, ocorrido no Hospital Nossa Senhora das Dores ontem. O corpo está sendo velado no Salão Comunitário da Linha Pola em Machadinho. Celebração de despedida será hoje a partir das 9h30 e logo após o sepultamento no cemitério da mesma comunidade. Comunicamos o falecimento de Perina Rodrigues Freitas Chale, ontem ocorrido. Serviço a cargo da funerária São Cristóvão. Aos familiares e amigos, as condolências da Capinzal FM.
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2: Cada abraço, cada palavra de esperança e cada oração foram um amparo para a nossa família e permanecerão para sempre em nossos corações. A família de Desalmo é Luiz Barreta, ainda consternado com seu passamento, agradece toda a equipe do Hospital Nossa Senhora das Dores pelo cuidado e dedicação ao Diácono Arnoldo, que conduziu com sensibilidade e quer a celebração despedida, a comunidade de Linha Bonita, que prestou seu apoio e carinho, e a todos os familiares, amigos, vizinhos e demais pessoas que estiveram presentes nesse momento de dor e despedida. A presença e as orações de todos serão um grande conforto para nossa família, nossa eterna gratidão. Convido para a missa de sétimo dia, nessa sexta-feira, às 15 horas, na Capela da Linha Bonita Ouro. São 5 horas 46 minutos.
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Boca. Bueno, no, no tengo que decir nada de este amor, pero ¿qué tal? Viviente bello. Oye, ahora 5:48, 12:12, 6. Vamos que vamos desde que desde Valmir Rosa de Ipira. Pede a música Cor do Jardim. Viu o homem do rodeio ontem, ela também, né? Então a gente vai evitar de rodar seguido, quase todo dia a mesma música. Vamos dar uma mudada um pouco aí nas modas, mas vamos rodar. Eu sei que você gosta de Teodoro Sampaio também, né? Isso, vamos achar uma outra bem bonitona, um amigo velho lá de Ipira, tá bom, gente? Acho que o povo entende aí, né? Pra nós, às vezes, acabamos rodando quase todo dia a mesma música, né? Isso, tá certo, moçada. Até o próprio sistema nosso aqui, ele às vezes não comporta, ele não deixa nós rodar às vezes a mesma moda aqui, e ele manda mais que eu esse sistema aqui, pelo amor de Deus, hein? Aí o doutor e a empregada, seu Dito Viganó, bom dia. Alô, meu amigo, seu Dito Bareta, como é que tá, meu irmão, velho? Isso aqui vai na Anacleto, o Neno da Padaria Vitória, né?

0: Aí que tal, vai que a empregada embora, meu amigo, só eu, o pessoal da loja Becker também, né? Um abraço, meu amigo, já Zanoni, estamos na escuta aqui no sítio, na Barra do Léo, né? Zanoni, mate, manda a próxima, mas tio Jair, velho, não é enjoado, bom dia, João.
1: Bom senhor. Dia, Marcelo.
0: Como é que você tá, homem?
1: Vou dar uma música aí, ofereço lá pro José Toniel lá.
0: Mas, José, velho.
1: Pra quem tá escutando aí, mas, o chimitão aí da loja Beck.
0: Alô, chimitão.
1: Tem uma, pode ser a próxima.
0: Beleza. Meu colega Barrupei, dona Celoni, vamos, tá frio aí, Barrupei. Lembrando que amanhã, né, Barrupei, amanhã, a nossa missão é lá no Oratório do Caravaggio. 4h30 nós vamos fazer eco na canhada, né? Isso, já vou ficar hoje noite no Café Colonial, já vou ficar por lá, já arrumei um lugarzinho pra mim dormir lá mesmo, né? Isso, vai ter lá alguns trato pro gado lá, daí eu já dormi em cima mesmo, não dá nada. E amanhã já estamos cedinho. Colega Barro de 6h20 também, comandando o reencontro com os amigos lá do Oratório do Caravaggio. Amo não, velho. Olha, olha, 5h52, 8h6, bom dia, vamos acordando, meu povo, vamos acordando, meu povo.

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1: Aô, mandar é teu, meu, nosso bom dia da alegria, né? Vamos acordando pra vida. Eu com o padre Nego, veio, é domingo, o homem veio, tá lá na Clube do Machadinho, né? Das 7 às 9 da manhã. Aí tá pedindo por lá e nós vamos estar ali no Centro de Eventos do Calabás, né? Desde as 6 da manhã já, né? Vai, barbaridade. Vida que você leva.
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1: É, tantas noites, moçada.
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1: Vamos lá, são 5h55, 5h6. Vou de casa, compadre Nego, de casa. Meu amigo João do estacionamento, como é que tá, tio João? Um abraço, obrigado pela companhia. Família Carniel aí da linha Santo Antônio, Fazenda Santo Antônio, né? Um abraço, gurizada, bom dia. Meu amigo Fontana, que nunca mais deu sinal de fumaça, mas será que ficou mais rico do que já era, um amigo velho?

0: Louco da noite, dia bárbaro, já tá cortando um minuto bem às seis, agora a hora da oração da manhã, né? Aquele momento para você dar uma refletida, né? Fazer aquela reflexão do dia, né? Isso é muito bom, é interessante, tá bom, gente? Deixa eu mandar um abraço aqui a dona Lorena Clemo, pessoa da querida Vila União. Bom dia, dona Lorena, como é que a senhora está? Tá tudo certo?
1: Bom dia, Márcio.
0: Tudo bem?
1: Tudo bem.
0: Tudo bem.
1: Já tô indo no ponto para esperar o ônibus.
0: Mas é o jeito. É o jeito.
1: Vamos levantar cedo, minha gente.
0: É.
1: Abraço para meus amigos, amigas.
0: Obrigado.
1: Toda ali da Vila União.
0: Que Deus abençoe a senhora. Esse é meu colega Barro Preto, como é que tá, meu Deus do céu? Bom dia.
2: Bom dia. Bom dia, Pedro. Tá aí, com frio aí,
0: tá
2: mas
0: frio aí, Barro Preto.
2: Mandar pra mim, Castelonia, aqui na linha Pelissade, pra todos os ouvintes da Capinzada FM, mais Pedro. Meu sítio, meu paraíso.
0: Eita, sítio, né?
2: Bom dia, bom dia.
0: Tá frio, Barro Preto. Tá frio aí, Barro Preto. Meu sítio, meu paraíso. Boa pedido, quando eu vou mandar sim, moçada.

0: rumo ao encontro definitivo contigo. Senhor, que nos destes como exemplo São Cristóvão, que atravessou a correnteza furiosa de um rio com toda firmeza e segurança, carregando nos ombros o menino Jesus. Ó Deus, fazei que também nós, mesmo carregando as nossas cruzes, nossas dificuldades, mesmo com fardo pesado, consigamos com firmeza e segurança enfrentar corajosamente todas as correntezas, toda a tempestade, toda a tribulação, de modo particular, por intercessão de São Cristóvão, fazei com que saibamos valorizar a vida, sabendo conduzir os nossos veículos no trabalho, no lazer. Dai-nos, Senhor, acima de tudo, serenidade quando o trânsito estiver caótico. Tirai a agressividade nas palavras e nos gestos, que saibamos respeitar o direito dos outros. Senhor, afaste de nós o perigo de provocarmos acidente. Então, que saibamos respeitar as leis do trânsito, as placas, os sinais, as advertências. Senhor Deus, dai-nos paciência e serenidade, discernimento para respeitar o limite de velocidade. Afaste toda e qualquer bebida, embriaguez. Protegei-nos, Senhor, dos acidentes, do assalto, dos perigos. Senhor, por intercessão de São Cristóvão, no trabalho ou no lazer, abençoai-nos na condução dos nossos veículos e na condução de nossa vida. Amém. São Cristóvão, protegei-nos. São Cristóvão, guardai-nos. Bom dia a todos.
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1: Comigo mesmo, né, companheiro? Vem mais devagar aí sempre, né? Isso, um abraço, meu amigo Canarinho, também lá do estado de Pomerode. Como é que o senhor tá, seu Valdecir? Tudo bem? Bom dia.
7: E aí, Márcio?
1: Tudo
7: Pedro,
1: certo?
7: Bom dia, tudo bem?
1: Tudo bem, o amigo, como é que tá?
7: Manda uma música boa da programação pra nós aí, pode ser. Caçador de Viema, Tião Carreiro Pardinho.
1: Boa pedida.
7: E ofereço a todos os amigos de Capinzal e Ouro, especialmente lá pro Barro Preto, para sua esposa ali. O meu amigo Nelson Wolff, aqui do Pomerode. Para toda a família Melo, para minha esposa Lúcia, que está escutando o programa também.
1: Beleza, nós vamos rodear primeiro meu sítio, meu paraíso, lá com o colega Barro Preto, pediu a dona Celoni também, Radino 12. Vai ter um caçador de Viena e por aí mais, que tal? Olha, olha, gente, são 6:10, bom dia, 6:10, 13 graus, choveu o aviso, viu?

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2: 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Mas que tal, né? Uma abraço pra dona Irma Martinaz, vem nós da Nadinha Martinaz. Alô, dona Irma, como é que estão aí o Loi, a gurizada, tudo acordado já? Tá na hora, né? Vamos puxar, né? De novo aí também. Ó, o Denuzilho, outro já tá acordado aí de ontem.

0: Au, mandar um velho. O resto não conto nada, né? Mandar um abraço aí pro Sabino Pense, manda lá pro irmão Celso, pra cunhada Renata, pessoal de Pina, acompanhando nós, né? Obrigado pela companhia. Ô, Deno, velho, tá ligado mesmo aí ou não?
1: Ô, parente, bom
0: como é
1: dia.
0: Que tá?
1: Estamos escutando aí.
0: Mas eu sabia. Estamos
1: acompanhando pro celular.
0: Ah, exato.
1: Não temos rádio, não acompanhamos pro celular.
0: Ah, tem que comprar um rádio.
1: Não tá muito bom, senão, mas hoje tá bom. Então, um abração pro Zilhoto aí, o pessoal do Grátis, o Eric, também meu sobrinho, também trabalha junto com ele ali no Grátis ali. Pra todo o pessoal de Capinzal aí. E especial pra minha mãe também, que já tava escutando.
0: Ah, ela comprou um rádio, Dena, dona Irma, comprou um radião lá pra ouvir nós, né?
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0: 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Um abraço para o meu amigo Edson Toscan também com nós. Obrigado, seu Toscan.
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1: Vamos lá, né? Olha, olha, 6:22 eu tenho o meu nosso bom dia da alegria. Vamos acordando, gente. Hoje é sexta-feira, dia 24 de julho, dos 2025, 26, 27, 28, 29. Ah, não, é só 26, hein? Isso, o ano que vem que vai ser 27. Bem, bonitão, já estamos adiantados quase. Gente, hoje tem início, então, a 41ª edição da Festa do Colono de Ouro, e a Capinzai FM vai estar por lá presente desde as 8 da manhã. Você acompanha tudo ao vivo, direto lá do, do centro de eventos, né? Sidney Paulo Cassim, lá do parque. Próximo passo, Parque de Ouro, para quem nunca foi, né? Da região de Cora, que talvez nós, né? Que vem a região de Piratuba, aqui em seus lugares. Passa o Parque Jardim Ouro, segue em frente, logo, logo vai ser o oratório. E quem vem lá de Jaborá também vai chegar no Trevo, quem vem de Joaçaba, quem vem por Riba, ali pelo contorno, enfim, vai dar todo lá no mesmo lugar, viu? Mas que coisa boa, né? Então, todos os caminhos lá pra gente, olha, nós estamos com uma estrutura completa, completinha lá, show pra você também, tá bom? Só chegar lá, participar do desafio, testa a resistência, vai ter outro desafio que você vai ficar sabendo na hora lá, porque você vai levar muitos, e muitos prêmios mesmo, né? Olha, 6:24, né, Tio Ito? Como é que você tá, homem?

0: Daí a gente lembrando, lembrando então que a partir das 8 da manhã, Capinzar, que me conta tudo, tudo, tudo, grande evento que vai acontecer aí, né? Já tem início hoje, então, a 40ª edição da Festa do Colono de Ouro. 13h30, abertura oficial, visitações. 18 horas, café colonial, em dois horários, das 18 às 20 e das 20 em diante, tá bom? Um abraço aí, dona Rosane Bolinha, ela que coordena toda aquela grupo de Associação das Mulheres Ourense, né? Um abraço, dona Marli Colapinha, tá aí toda aqui, toda mulherada, né? De tarde, né? Vamos estar lá bronzeando com vocês também. E lembrando, né, que a programação então volta toda direto lá do Centro de Eventos do Caravaggio a partir das 8, inclusive o Jornal do Meio-Dia também, né? Programação à tarde, depois a gente vai estar também no final da tarde com vocês lá. E amanhã às 4h30, cedinho, Bom Dia Trabalhador, ao vivo, das 4h30 às 6h20, depois tem o colega Barro Preto, reencontro com os amigos, o Marlon da sequência. À tarde também tem a Cleci Rock, depois tem Paulo Coriquezato. No domingo estaremos lá cedinho também, né? Com a programação toda voltada lá do Oratório do Caravaggio. A gente convida você a participar com nós lá no nosso stand. Vem fazer uma visita, companheiro velho. 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
0: 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Gente, finalzinho aqui do Bom Dia Trabalhador, lembrando que amanhã nós estaremos então ao vivo lá do Centro de Eventos do Caravaggio, tá bom? 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Um abraço, obrigado pela companhia, lembre Deus, é por nós quem encontra nós, e eu volto já já no nosso Capinzal Negócios.
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1: Vamos lá, o nosso WhatsApp é 988156435. Quero mandar um abraço aqui, é um grande amigo da gente também, né? Isso, bom dia, Marcos Pedro. Eu digo e tenho certeza, quero ouvir uma rádio sempre animada. Ligue nos programas do Márcio Pedro. Ele agita toda a programação. Nosso amigo Celso Caligari, tá pra onde, Celso? Tá lá pro litoral, tá aí pra região de Peritiba, Capinzal, enfim. Um abraço, Celso. Celso, que muitos e muitos anos teve a loja Caligari aqui em Capinzal. Hoje está lidando aí com outros empreendimentos lá pro litoral, né? Que Deus, Nossa Senhora Aparecida, sempre te abençoe. E obrigado, viu? Obrigado pelas tuas palavras, meu amigo velho. 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É o telecone, né? Colocar um bosque no banheiro, não, box, né? Olha, olha, 6h37. Um bom dia para você que está aí acompanhando nós. Gente, eu tenho para vender aqui, ó. Vende-se uma estante grande, cor marfim. Tá inteirinha, 150 pila, só pra tirar do local lá, tá bom? 92.6923, 92.6923, então vende essa estante grande, foi Marquinhos, 150 pila, só pra desocupar o canto. Vende de fogão a lenha número 2, né? 200 pila aqui no fogão a lenha, 988-70-9562, falar com o Renato. Nesse caso, a próxima subestação, essa casa tá muito boa, gente. 998-40-85-81 e tá bem barato, viu? Vem televisor Samsung, tela plana, 32 polegadas, seminova, 998-24-10-44. Nesse mesmo para computador, no 998-07-0764. Precisa de casa com dois quartos no interior ou na cidade, 999-31-4812, para alugar se a gente tiver, né? Como esse berço para menina no 999-99-8871. Esse lenha para fogão, churrasqueira e aviário, R$150 um metro aí. É, Joaçaba, cidades vizinhas, quase entrega. 999-81-54-78, 6h39.
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1: Vamos lá, gente, são 6h40, 6h40, 20 para 7 já, né? 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Vende-se duas casas no centro Fernanda no 999-582-283. 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Vende-se também casa de alvenaria de 10 por 9, 2 quilômetros antes da comunidade do Barro Preto. Asfalto na frente da casa, tem galpão, água, duas fontes, fica alguns móveis. 999-24-8736. Essa é uma novilha, uma vaca, um curador de seminovo, dois cachados e uma corrageira. 999-33-41-98, 6h42.
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1: Vamos lá, né? São 6h42, não, 6h42. Tem uma 150 da Honda com partida elétrica e para vender fidezinho, né? 988-67-5874. 988-67-5874. Troco por carro também, né? Eu, Joel, deixa eu ver. Trocamos tudo isso aí, não tem problema. Passe dessa caixa aí também, os detalhes bem certinho para nós vender pro amigo, tá bom? Deixa eu ver o que mais aqui, ó. Precisa de doação. Ah, não, aqui já foi. É vende-se cana. É na Vila União, 998-03-9039. Vende-se casa no bairro Navegantes em Ouro, acima aí da igreja, né? É 200 mil, 998-39-7025. Vende-se uma centrífica no 999-01-6641. Bebê com cor de um carrinho de passeio de menina, 999-59-1368. Vende-se casa de alvenaria do Tieto Parisoto, dois andares, duas garagens, lote fechado. Contato somente no WhatsApp 998-09-1957 é o telefone. Vamos ver o que o meu amigo Joel você mandou, né? Vendo o troco por... Eu não entendi que cor seco aí, o que que é aqui. Manda bem certinho os detalhes aqui, tá bom? Meu amigo Joel, vamos lá, são 6h40. 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Isso, bom dia, tem um colchão para doar e uma pia, e vendo uma rack por R$100. Então, pessoal, isso eu entendi. Está doando colchão e uma pia, isso? E vende uma rack por R$100. 988-47-2581. 988-47-2581. Então, tenho um colchão para doar e uma pia, e vendo uma rack por R$100. 988-47-2581, aí no bairro São Luís, que o pessoal tem para doar, tá bom, gente? Mas se alguém de repente tiver interesse e quiser pegar o número através do telefone, não adianta ligar agora, liga depois então que eu terminar o programa. Mas se mandar pelo WhatsApp, daí nós conseguimos resolver o problema, né, meu amigo Moraes? Aí, como é que você tá, homem do céu? Amor, tudo certo aí, Moraes?
4: Bom, bom dia, dia.
1: Bom dia,
4: é Moraes.
1: Diga lá,
4: eu
1: amigo.
4: Eu tenho uma casa de 6x8 para vender aqui, tudo abertura de ferro, de madeira, para tirar do lugar.
1: Olha aí, homem.
4: Eu quero fazer outra de material, de alvenaria, e daí eu tenho que tirar essa casa primeiro. Eu quero vender coberto, tudo bem forrado. Tá bom? Se achar, aparecer aí.
1: Eu quase assim, Moraes, só manda aí também no áudio o número do telefone, aí fica mais fácil para nós, tá bom? Então o Moraes aí tem uma casa para vender, pro pessoal desmanchar. Isso é uma casa muito boa. Manda aí, Moraes, tá bom, meu amigo? Um abraço. Obrigado, meu amigo Moraes, velho.
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0: Vamos lá, né? São 6:42. Entendi o nosso amigo Joyce. Quer trocar uma caixa de som aí, grandona aí, por um cone seco, né? Eu não tinha entendido o que era isso, né, Joyce? Barba, verdade, é que eu sou lá da Colônia, tá bom? Seu amigo Joelcio aí, né? Ele que tem então também essa caixa de som aí para trocar o cone seco, tá bom? O telefone dele é o 988-67-5874. 988-67-5874 é o telefone. Capinzar o negócio amanhã, então, de sexta-feira. Lembrando que hoje tem início a 41ª edição da Festa do Colono de Ouro. 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Lembrando que a partida, já nós vamos ter os 5 minutos com Jesus, pois o Jornal 102, né? E a partir das 8, gente, a partir das 8, todos os caminhos levam você aí ao Centro de Eventos do Caravaggio. Claro que é 1:30, vai ser a abertura aí dos estandes, a visitação, mas a Capinzar FM já vai estar presente lá desde as 8 da manhã. E à tarde nós vamos fazer ao vivo de lá também, tá bom, gente? 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Um abraço a todos, obrigado e se encontramos lá na 41ª edição da Festa do Colono de Ouro.
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0: A funerária é Frei Bruno, comunica com pesar o falecimento da senhora Ana Cristina da Silva Savariz. Seu corpo está sendo velado na capela funerária Frei Bruno de Capinzal, na Rua Zezé Ortel, lá do cemitério municipal. Sepultamento será hoje às 10 horas, com celebração, despedida no próprio local e seguindo logo após para o cemitério da linha Coxilha Seca Ouro. Comunicamos o falecimento de Ana Cristina da Silva Savariz, ontem ocorrido. Serviço a cargo aí da funerária Frei Bruno. Aos familiares e amigos, as condolências da Capinzal FM. 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
5: Nesta sexta-feira, dia 24 de julho, inicialmente saúdo a você que está me ouvindo, me acompanhando. Esse momento de juntos meditarmos a partir da palavra de Deus. O tema de nossa meditação de hoje é: precisamos conversar. Precisamos conversar. Baseado em Gênesis capítulo 18, versículo 17 a 33. Especialmente destacando Gênesis capítulo 18, versículo 17. Não vou esconder de Abraão o que pretendo fazer. Estimados amigos, quando recebemos uma visita de alguém especial, ficamos horas e horas conversando. Quando estamos com um problema, uma boa conversa se torna um belo remédio. Certo dia, no bosque de carvalhos, na terra de Manre, Abraão, o pai de todos nós, o nosso pai da fé, foi visitado por Deus e dois anjos, revestidos na forma de três homens. Era uma boa oportunidade para conversar. Primeiramente, Deus reafirma a promessa de que Abraão seria pai de uma descendência tão numerosa quanto as estrelas do céu. Em um ano, ele e sua esposa Sara, apesar de idosos, estariam com o filho nos braços. Deus havia escolhido Abraão para abençoar todas as nações da terra. A segunda notícia não era nada boa. Mesmo assim, Deus disse: "Não vou esconder de Abraão o que pretendo fazer." Gênesis 18, 17. Deus afirma que Sodoma e Gomorra seriam destruídas por causa da imoralidade, da incredulidade e falta de confiança em Deus. Abraão pede que Deus poupe as cidades por amor aos que creem. Na madrugada seguinte, Abraão viu que de Sodoma e Gomorra restava apenas fumaça, resultado da chuva de fogo e enxofre que Deus fez descer sobre as cidades. Porém, Ló e suas filhas que ali moravam foram salvas da destruição por estarem em um relacionamento com Deus. Jesus veio ao mundo para nos trazer o perdão, para que não sejamos destruídos como Sodoma e Gomorra, mas salvos assim como Ló e suas duas filhas. Por isso, meu amigo, minha amiga, pela Bíblia, pela palavra, Deus vem ao encontro de todos nós. É tempo de conversar, ouvir Deus. A salvação de Ló, de Abraão e de muitos outros que viveram antes de nós nos mostra que o Senhor sabe como livrar das aflições as pessoas dedicadas a Ele e também sabe como guardar os maus debaixo de castigo para o dia do julgamento. Senhor Deus, juiz de toda a terra, livra-nos e poupa-nos por causa da obra de Jesus, em nome dele. Amém. Precisamos conversar. Como é bom uma boa conversa, troca de ideias, conversar. Como faz bem para cada um de nós. Deus também conversa conosco, com muita paciência, com muito amor, através da Bíblia Sagrada, que é o Evangelho, que Ele envia seu Filho Jesus ao mundo, que nos dá vida neste mundo e vida eterna. Vamos conversar, vamos deixar Deus falar, vamos ouvir, para sempre buscarmos o descanso de nossa alma. E assim vamos em frente. Um feliz e abençoado dia. Um grande abraço. Amém.
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17: Capinzal FM, 7 horas com mais um minuto.
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17: Muito bom dia, sexta-feira hoje, dia 24 do mês de julho do ano de 2026. Tempo encoberto no Baixo Vale, 14 graus é a temperatura nesse momento aqui no centro de Capinzal. Você confere na edição de hoje. Maior edição da Festa do Colono celebra a história construída há mais de 4

0: emergência por conta das chuvas. Mega Sena acumula e prêmio sobe para 70 milhões. No nosso boletim de Brasília, Estados Unidos, sobretaxa 60 países e aponta falhas de fiscalização da importação de bens produzidos com trabalho forçado. Segurança Pública, corpo de mulher em decomposição é encontrado no Rio do Peixe, entre a Barra do Leão e a comunidade do interior do município de Erval Velho. Informação de morador de Lacerdópolis foi fundamental para a localização e tudo indica que seja de mulher que caiu em rio no município de Erval do Oeste. Informações também que nos vêm da cidade de Erval do Oeste, Joaçaba. Trabalhador cai de 15 metros em ponte na BR-282 entre Joaçaba e o município de Erval do Oeste. Lá do município de Irani, Tribunal do Júri condena 4 acusados por homicídio e tentativa de homicídio em Irani. E hoje estará no banco dos réus homem acusado de tentativa de homicídio no município de Capinzal. No esporte, na altitude de La Paz, Grêmio perde no jogo de ida dos playoffs da Copa Sul-Americana. Hoje à noite tem rodada pelo futsal do segundo campeonato empresarial de Capinzal. Eu sou Jardel Martinazzi e apresento essas e outras informações agora no Jornal 102. Produção, Departamento de Jornalismo da Capinzal FM, na direção de Luiz Pedro Scarton. 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
0: 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Ronaldo Coutinho do Prado e as informações do tempo. Tudo bem? Bom dia.
3: Bom dia. É, o tempo segue, no geral, mais para bom. Frio agora de manhã, abaixo de 10 graus, com nevoeiro, e agradável à tarde. Pode ter alguma chance de chuva à tarde, com chance pequena, não dá para descartar. No sábado, mais para bom, friozinho de manhã, esquenta de tarde, dificilmente chove. No domingo, melhor de manhã, fresco, e poderemos ter alguma chance de chuva ou trovada entre a tarde e a noite. Na segunda, pouca chance, fresquinho de manhã, esquenta de tarde, mas considerem com algum risco à tarde e noite. Terça, mesma situação, e provavelmente mais instável na quarta. Da Climatea, Ronaldo Coutinho.

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5: Agora 7 horas da manhã, com mais 8 minutos, você na sua rotina de trabalho, ou quem sabe você que está tomando seu café da manhã, saboreando aquele gostoso pastel, aquele lanche para preparar-se para mais um dia, que seja um dia muito produtivo para todos nós. Hoje que é o Dia Internacional do Autocuidado. É um convite para relembrarmos que a saúde vai além da ausência das doenças. É reservar um tempo para descansar, alimentar-se bem, praticar exercícios, cuidar da saúde mental e valorizar aquilo que nos faz bem. Também nós celebramos hoje o Dia Nacional do Suinocultor, homenageando milhares de produtores rurais que, com dedicação todos os dias, ajudam a colocar o Brasil entre os maiores produtores e exportadores de carne suína do mundo. Em Santa Catarina, a suinocultura é uma das principais atividades econômicas, gerando emprego, renda e desenvolvimento para centenas de municípios, inclusive Capinzal e Ouro. Assim, a data de hoje une duas importantes reflexões. De um lado, o cuidado consigo mesmo e do outro, o reconhecimento daqueles que cuidam da produção de alimentos e fortalecem a economia do nosso campo. Parabéns a todos os amigos suinocultores pelo dia de hoje e você que sempre tem um autocuidado cuidando de você. Primeiramente você, depois é claro da família e das pessoas que você tanto ama. E o nosso desejo de hoje, como sempre, é de saúde, sucesso e sabedoria.
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5: Para você que fez a sua fezinha na Mega Sena, nós não tivemos novamente ganhadores e o prêmio acumulou para 70 milhões. Números de ontem do concurso 3.035 foram 05, 07... 17, 51, 56 e 59. Nós tivemos 49 apostas premiadas com a Quina, pouco mais de 41 mil. Em Santa Catarina, 2 apostas em Balneário Rincão, Chapecó, Lages e Porto União. Loto Fácil, nós tivemos 4 apostas que acertaram 15 números, bilhetes premiados em Ibirapitanga, na Bahia, 2 premiadas em Taubaté, São Paulo e 1 Araquaiana, em Tocantins, na faixa de 14 acertos, foram 317 apostas, prêmio de 829. Próximo concurso da Loto Fácil tem prêmio de 2 milhões. Pela Quina, concurso 7.073. Números sorteados foram 4, 9, 32, 34 e 46. Não houve ganhadores na faixa principal. O prêmio acumulou para 15 milhões e meio. Na faixa de 4 acertos, 89 apostas, pouco mais de 6 mil para cada uma. 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
5: 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Falando em Ouro, o município que celebra a partir de hoje, aliás, já começou com um Fórum de Desenvolvimento Rural Sustentável. Foi um grande sucesso na semana passada, mas de forma efetiva, a Festa do Colono, na sua 41ª edição, tem o ponto inicial daqui a pouquinho à tarde, com visitação aos estandes e um delicioso café colonial logo mais à noite. Mas quem vai falar sobre os últimos preparativos e a expectativa para essa que já é considerada a maior edição, número de participantes e também de estrutura, é o prefeito Diri, que gentilmente nos atende neste começo de manhã e que terá dias de muito compromisso. Prefeito, seja bem-vindo aqui a Capinzal. Como é que o senhor está? Tudo bem? Bom dia.
7: Bom dia, Jardel. Bom dia a todos os ouvintes da Rádio Capinzal. Tudo bem, graças a Deus. Expectativa muito boa para que, a partir de hoje, o povo possa... O pessoal de Ouro, Capinzal, de toda a nossa região, possa estar compartilhando conosco lá no Centro de Eventos do Caravaggio essa grande festa. Acreditamos em Deus e em todas as pessoas que nos ajudam, né? E que gostam, que aderem às nossas atividades, que vai ser a maior festa do colono da nossa história. Por toda a dedicação e todo o trabalho das entidades, dos parceiros, pela imprensa que nos ajudou muito a divulgar esse evento, e graças a Deus está tudo transcorrendo dentro da normalidade. O nosso pessoal está lá trabalhando já cedinho, verificando algum detalhe que precisa ser ajustado, mas está tudo andando bem, Jardel. Graças a Deus, vai ser uma grande festa.
5: Bom, como nós falamos, prefeito, foi necessário fazer ajustes, novos investimentos aí no centro de eventos, inclusive com uma tenda maior, né, um espaço onde que acomoda muitas outras empresas que, pelo menos até edições anteriores, não tinham a possibilidade pelo espaço. Então, foi a principal novidade é esse stand novo, né, prefeito? Esse barracão novo.
7: Realmente, a cada ano você tem que perceber aquilo que não está contento ou que você possa estar melhorando, ampliando e fazendo com que ela realmente se torne uma festa importante, como ela é, como ela tem se tornado a maior festa dessa atividade, agrícola, da agricultura familiar, médio, o produtor médio porte, grande porte do Oeste. E eu vou te dizer que é assim, uma das maiores do Oeste de Santa Catarina, por isso que vem gente do Rio Grande do Sul, do Paraná participar, de São Paulo, muitos expositores de outros estados. Então, nós temos observado todo esse aparato de oferecimento de condições para que a gente possa melhorar para o ano seguinte. E agora, como você falou, a novidade é essa tenda grande que vai acolher aí praticamente 50 expositores de menor porte, mas que não são menos importantes do que todos os outros. Então nós ampliamos também, cortamos um pouquinho mais daquele barranco do lado de cima, drenamos, organizamos e colocamos essa tenda lá do lado de cima, melhoramos a mobilidade entre a parte de cima, a parte de baixo, a parte do oratório. Então investimos bastante também na infraestrutura do parque. Eu acho que Jardel vai ficar bem mais legal assim, vai ficar mais confortável, mais acolhimento. Tanto é que nós já estamos aí com quase 180 expositores, pelo trabalho, pela dedicação, por essa observação, e não é do prefeito e do vice da nossa equipe, é de pessoas de fora também que nos ajudam voluntariamente, que sugerem, que querem que a festa ganhe, que a festa seja grande, porque a nossa comunidade abraçou, Jardel, não é o Diri, não é o René, é o povo que abraçou a nossa festa, as nossas atividades. Então com isso a gente vai crescendo, mas tem que crescer ordenadamente e crescer também com esse olhar de que a gente precisa estar bem estruturado para receber bem a todos que venham curtir conosco e também aos expositores eles precisam ter essa condição, né, Jardel?
5: Prefeito, a gente olhando para trás, relembra a primeira edição realizada no interior, aí depois teve essas mudanças, e essa mudança específica para a cidade por conta justamente da estrutura e por facilitar. Agora já olhando para o futuro, pela dimensão que a festa ganhou, realmente o município já está merecendo um centro de eventos para receber esse tipo de atração, né, prefeito?
7: Isso, Jardel, você lembrou bem, cara, tem que... Desde a agricultura é o nosso forte, né? A gente não fala só da boca para fora, é de coração também. 83% das atividades agrícolas representam a nossa economia. Então, o que que nós temos que agradecer a todos, desde lá da primeira festa, lá no Pinheiro do Meio, com toda aquela história, e que vieram vindo cada um no seu tempo, melhorando, ajeitando, ajustando, e que hoje ela é uma grande festa consolidada, como a gente tem citado muito. Mas, Jardel, realmente é isso que nos move, é isso que nos impulsiona para que a gente esteja preocupado com tudo isso. Após a eleição, nós vamos estar tratando com o governador sobre a compra do terreno ao lado ali. A gente pede já que os proprietários tenham essa consciência que não é para todos, é para a comunidade, que a gente vai conversar depois. Eu tenho uma conversa com o governador já alinhada, e a intenção depois, o primeiro ato é tentar comprar esse terreno do lado, porque a gente consolide essas estruturas. Hoje nós temos aquele pedaço do meio ali, onde tem o pavilhão, um pouquinho mais. A família Moresco nos ajuda muito. A Igreja Católica ali, através do Oratório do Caravaggio, o pessoal do Caravaggio nos ajuda muito com aqueles espaços. A gente se ajuda, na verdade, mas nós precisamos ter um terreno maior para consolidar essas estruturas, para que não dê tanto trabalho cada ano que isso vai fazer, principalmente porque a festa ela é no período de inverno. Então isso judia bastante, porque geralmente é úmido, chuvoso, e daí a gente sofre bastante, mas a intenção é comprar, daí ampliar pavilhão, fazer uma feira diferente, talvez uma feira do gado, com apresentação de alguns animais da nossa região, que temos uma qualidade muito boa nesse segmento também. Mas tudo no seu tempo, a gente está correndo bastante, lutando bastante para conseguir consolidar essas estruturas. E com certeza a gente vai conseguir fazer, Jardel, porque quem trabalha, quem se dedica e corre atrás com amor e com carinho, assim, a gente consegue chegar onde a gente quer. E o município precisa disso, né? E ali é uma rota de mobilidade para muitas regiões, né? Joaçaba, Campos Novos, Jaborá, Concórdia. Então ele tem um ponto estratégico e que favorece muito. Jardel, algumas pessoas até falam: ah, mas a essência do agricultor é lá na comunidade, é lá não sei aonde. Perdeu um pouco, não perdeu, só cresceu, porque hoje a agricultura familiar, ela já é um empresário rural, que nós estamos levando asfalto, melhorando a infraestrutura, e ele precisa vir para ver essas novidades tecnológicas que vêm avançando, né? Esses produtos que são apresentados ali, novos tratores, máquinas, implementos. Então, tudo isso precisa você conjugar a participação das famílias, a festa familiar do agricultor, mas também com previsão para o futuro, com um olhar para que eles também possam usar a tecnologia para ter mais qualidade de vida, sofrer menos, produzir mais e melhorar a sua renda de todas as formas, né, Jardel?
5: Bom, quando se investe numa estrutura, quando se investe num evento como esse, a expectativa é que o público compareça, e essa expectativa a partir de logo mais à tarde, quando será aberto o espaço para visitação, e à noite o Café Colonial, prefeito.
7: Isso, Jardel. Você falou lá, iniciamos com o fórum no dia 17, que já foi um grande fórum de bastante instrução. Hoje nós iniciaremos então a partir das 13h30, da tarde, né? Com as visitações, comércio, indústria, veículos, às 18 horas inicia a primeira etapa do café, que são duas etapas, né? Às 18 e às 20 horas, café delicioso. Essas mulheres agricultoras nos orgulham muito pela qualidade do produto que entregam. Além do produto ser bom, elas preparam com muito carinho. E eu sempre falo, amor, carinho, dedicação pela nossa comunidade, por todas as pessoas que participam ali. Quase não tem mais ingresso, Jardel, para esse café, que é sempre um sucesso. É um ponto ápice da nossa festa. Amanhã também, já vou aproveitar aqui, Jardel, o teu espaço, que amanhã, no dia 25, já a partir das 8 horas, já estamos recebendo a todos lá, já está aberto também a visitação, às 12 horas, aquele almoço com tradicional, né, com carne de gado, suíno, bebidas em geral, enfim, todo aquele preparo que nós somos acostumados às nossas festas. Às 16 horas, abertura oficial no palco principal. Às 17 horas, já para animar a população, quem gosta da música tradicionalista, nós temos os Netos do Velho, que é um grande conjunto musical que é aqui da nossa região, que tem feito grande sucesso aqui no sul do país. E aí no domingo, Jardel, vou aproveitar aqui o teu espaço, tá?
5: Fica à vontade, prefeito.
7: No domingo já abrimos a partir das 8 horas também. Os expositores vão estar recebendo a toda a população participante já, com toda a visitação, indústria, comércio, veículos novamente, exposição de artesanato, produto colonial, enfim, toda a nossa estrutura. Às 12 horas, o tradicional almoço. 14 horas, um momento cultural onde muitos artistas anônimos, às vezes, aí vão se apresentar, vão estar lá também, abrilhantando a nossa festa. E para finalizar, né, Jardel, esse grande show nacional com Wilson e Soraya, às 18 horas da tarde, nós temos também um encerramento ali às 17, mas para encerrar com esse show nacional que voltou a fazer sucesso no Brasil, inovaram também, dois irmãos aí, o Wilson e Soraya, que vão fazer um grande show para nós fechar, então, esses 3 dias de festa do colono, que é uma das maiores festas do nosso município e de toda a nossa região.
5: Prefeito, obrigado pela sua participação. A gente vai conversar muito ao longo da manhã. Inclusive, estaremos já com a nossa programação ao vivo a partir das 8 horas da manhã, de hoje até o próximo domingo, tudo aí do Centro de Eventos Caravaggio. Conversamos mais, prefeito.
7: Muito obrigado, Jardel. Só para lembrar aqui, durante toda a festa haverá a praça de alimentação, brinquedos infláveis, algodão doce e pipoca. E muito acolhimento, muito carinho a todos que participarem lá. Jardel, muito obrigado à Rádio Capizal por nos ajudar tanto na divulgação. Vamos daqui um pouco mais nos encontrar lá. E mais uma vez eu reforço o convite a toda a nossa região. Venham curtir conosco a 41ª festa do colono do município de Ouro. Um grande abraço, Deus nos abençoe.
5: Amém. Muito obrigado, prefeito Claudir Duarte, com a gente ao vivo aqui na Capinzal. Bom, o crescimento da festa representa muito mais do que números. Ao longo dessas mais de 4 décadas, nós tivemos aí momentos importantes. Evento que se transformou em um símbolo de valorização dos agricultores, responsáveis por mais de 80% da movimentação econômica de Ouro e também em um espaço para divulgar o potencial produtivo e empreendedor do município. Para recordar essa trajetória, nossa reportagem conversou com a Sônia Durigon, ela que foi a primeira extensionista da IPAGRE, na época a Caresc, quando a primeira edição da festa foi realizada, ela acompanhou de perto o crescimento da iniciativa e lembra que o principal objetivo sempre foi reconhecer a importância das famílias do campo e criar um momento de integração entre agricultores, entidades e também a comunidade. Segundo Sônia, as primeiras edições foram marcadas por muitos desafios, desde a estrutura realizada e reduzida até a mobilização dos expositores e das famílias para transformar uma ideia em realidade. Com envolvimento da comunidade e apoio das instituições parceiras, a festa foi crescendo a cada edição, tornando-se uma referência regional.
8: Para nós, na época, a gente trabalhava, a nossa equipe era o Mauro Branquer, que era o técnico, né, o extensionista, eu, e na época o seu Ivo, então, era o prefeito, e pensou-se em fazer alguma atividade voltada ao produtor rural, ao colono, uma vez que Ouro, mais do que agora, naquela época, era essencialmente agrícola. E o retorno, a produção, assim, significava muito para o município. E conversando, então, com a administração, né, a equipe do IPAG, com a administração, com o presidente do sindicato na época, com cooperativas, enfim, bancos que atendiam a população aqui de Ouro, em fazer uma festa que fosse voltada, então, a homenagear o nosso colono. Sim. E pensou-se, então, em uma festa para o colono. Idealizada, então, por esses órgãos que participaram, montou-se uma programação e optou-se, então, por deixar que uma comunidade aceitasse, né, sediar o evento. Na ocasião, então, foi a comunidade de Pinheiro do Meio que se propôs, então, a realizar a primeira festa.
9: Além de movimentar a comunidade, a festa também levava tecnologia às comunidades do interior?
8: Com certeza, já naquela época, né, buscava-se assim melhorar a questão tecnológica da produção, levando sementes para serem introduzidas, sorteando na festa sementes, adubos, né, para que eles melhorassem e buscassem melhorar a questão da produção agrícola. Realizava-se também palestras voltadas à produção, ao trabalho voltado para a agricultura, praticamente tudo isso no mesmo dia da festa, né? Então tinha palestra, tinha distribuição de sementes, de adubo, sorteio, toda outra programação festiva. Com o passar do tempo, ficou uma programação, acumulava muito durante um dia todas essas atividades, então foi mudando. Foi buscando fazer a palestra já antecipada, como agora vem sendo feita, né, que é o fórum. Os sorteios não acontecem mais também como era, eles são feitos nos stands, né? Então houve uma mudança bastante grande, a festa ficou bem maior, né, bem mais ampla, inclusive o espaço, né, porque antigamente a gente fazia nas comunidades rurais, então nem todas tinham a estrutura que necessitava. E por isso se buscou fazer num espaço único, né, já próprio para a dimensão que ela chegou, ou que já havia chegado.
9: No início lá, algum fato marcante marcou na sua memória? Digamos assim, olha, a senhora pode passar hoje?
8: Isso, teve bastante, assim, atividades que marcaram, que nem o Café Colonial, por exemplo, a gente já fez desde a primeira. Não era no âmbito que é atualmente. Tudo evoluiu, inclusive o cardápio, a forma como ele é servido, todo esse processo houve uma evolução muito grande e nos marcou, porque foi uma coisa que a gente introduziu e que permaneceu. Então, uma coisa boa. As palestras também foram uma coisa assim marcante, porque foram introduzidas desde o início e permanecem, não durante a festa, mas antecede a festa, só para as pessoas que têm interesse no assunto. Assim, marcou também. Na primeira a gente não fez, na segunda a gente fez o concurso da rainha. A segunda festa foi em Pinheiro Baixo, então teve o concurso da rainha, foi algo assim muito show, daí à noite, antes do baile, só que não durou muito tempo, porque é uma coisa assim que tinha que ter representante todas as comunidades, senão não ia ter um ênfase tão grande, né? E acabou que com o tempo foi deixando de ser realizado. Mas era marcante também. E assim, foi um momento marcante para mim, para toda a equipe, com certeza, né, da organização, porque foi a primeira e foi o início de uma atividade que permanece até hoje, né, de um evento que permanece até hoje. Então é uma coisa assim que valeu a pena aquela preocupação, aquele interesse em organizar, em fazer, em buscar parceiros, né, para se envolverem, e ela permanece até hoje cada vez maior.
9: A senhora hoje participa, como convidada ou principalmente participando normalmente. Mas, assim, na sua lembrança, é um momento muito importante visitar novamente, ir novamente na Festa do Colombo?
8: Sem dúvida, é um momento importante. Eu convivi 36 anos, né, de atividade da minha profissão como extensionista junto aos colonos, né, às suas famílias. E para mim isso é muito importante, eleição muito importante, que marcaram muito minha carreira profissional, minha vida. Tenho um respeito muito grande por eles, sabe, são pessoas muito valorosas. E essa festa marcou e sempre vai marcar, porque é uma homenagem a essas pessoas com quem eu convivi por 36 anos, né? E elas estão aí participando, e os seus filhos, seus netos, né, bisnetos, enfim, continuam participando.
5: E que as futuras gerações possam manter e continuar crescendo como tem crescido desde a primeira edição da Festa do Colono. Você acabou de ouvir a Sônia Durigon, ex-extensionista da IPAGRE, no tempo da Caresc, que ainda fez parte da primeira edição no interior do município. E hoje, então, nós temos essa consolidação como uma das maiores festas da nossa região. Daqui a pouco nós voltamos a falar sobre o evento, porque nós temos orientações com relação à venda do churrasco. Ontem teve visita no município de Ouro, aí no centro de eventos, da Catiane Seife, ela que é secretária de Estado do Turismo de Santa Catarina. Já já voltamos então com essas informações, porque agora tem um resumo da sessão da última segunda da Câmara de Capinzal.
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11: O vereador Valmor de Vargas destacou importantes obras e eventos em seu pronunciamento. Inicialmente, o parlamentar agradeceu à administração municipal pelas melhorias realizadas na academia e no parquinho do loteamento Parisotto, além da retomada das pinturas de solo no bairro. Em seguida, cobrou limpeza e roçadas nas avenidas João Evangelista Parisotto e Cipriano de Almeida Sobrinho, aguardando o bom tempo. Valmor também solicitou que a coleta de lixo no loteamento Esperança retorne aos seus dias normais. Por fim, o vereador enalteceu a grandiosa festa de São Cristóvão, celebrando o Dia do Motorista, e convidou todos para assistirem neste domingo a final do Campeonato Municipal no Campo do Vasco. A vereadora Dalva Dalcortivo destacou importantes demandas ambientais e a causa animal em seu pronunciamento. Inicialmente, a parlamentar avaliou os desdobramentos da audiência sobre a causa animal, ressaltando as grandes dificuldades enfrentadas pelas ONGs. Dalva defendeu que, antes de construir novos espaços, é fundamental instituir um fiscal municipal específico e focar fortemente nas castrações. Ela também reafirmou o sério compromisso do Legislativo em auxiliar as entidades por meio de emendas impositivas. Na área ambiental, a vereadora apresentou uma indicação solicitando a instalação de um container de lixo na rua Francisco Elt, próximo à entrada do São Roque. Essa medida urgente visa evitar a poluição dos rios locais. O vereador Enio Page destacou importantes demandas e conquistas para a infraestrutura e saúde em seu pronunciamento. Inicialmente, em parceria com o vereador Rafael Tonial, o parlamentar solicitou a instalação de uma guarita no loteamento Lane para abrigar estudantes e usuários do transporte. Ele também indicou a necessidade de vistoria e troca da tubulação da ponte da comunidade de Alto São Roque, evitando alagamentos. Por fim, Page comemorou a assinatura da ordem de serviço para as escadarias de acesso à rua Leonardo Spadini. Também celebrou o pagamento que garantirá a ampliação do posto de saúde do bairro São Luís, atendendo às demandas da nossa população de Capinzal. O vereador Francisco Sutil apresentou importantes demandas voltadas à mobilidade e segurança no trânsito durante o seu pronunciamento. Inicialmente, o parlamentar encaminhou uma indicação solicitando a implantação de novas vagas de estacionamento para motocicletas e de uma cobertura exclusiva para motoboys na Praça Aquiles Danhaluzzo, visando organizar o espaço e proteger os entregadores. Em seguida, Sutil cobrou a realização de um estudo técnico para a instalação de um guarda-reio na curva da rua Pedro Page, prevenindo graves acidentes devido ao forte desnível no local. Por fim, o vereador solicitou a pintura da sinalização viária na rua Geraldino Almeida, no loteamento Santa Terezinha, buscando evitar atropelamentos. O vereador Jair Pedro Toaldo usou seu pronunciamento para expressar forte indignação com a falta de transparência do Poder Executivo. O parlamentar cobrou respostas claras sobre o seu pedido de informação referente ao paradeiro das antigas luminárias retiradas dos postes do município. Toaldo criticou a demora e as respostas vagas da prefeitura, que alegou que os materiais estão armazenados em um espaço próprio. No entanto, o vereador denunciou que as luminárias foram levadas da infraestrutura por caminhonetes de terceiros. Diante disso, ele questionou o motivo de pagar terceiros para o serviço se o município possui caminhões próprios. Por fim, exigiu uma resposta imediata, ressaltando o alto valor financeiro. O vereador Cauê Oliveira apresentou um importante projeto e celebrou conquistas no seu pronunciamento. Inicialmente, o parlamentar propôs uma alteração no plano diretor, reduzindo de 35% para 18% a área que loteadores devem transferir ao município para estimular o desenvolvimento urbano. Cauê também comemorou a ativação das torres de celular da Unifique e a ampliação do posto de saúde do São Luís. Na causa animal, celebrou a doação de terreno para o centro de atendimento, garantindo recursos para a obra. O parlamentar ainda anunciou sua candidatura a deputado federal. Por fim, solicitou melhorias para a escola Ivo Silveira e a rotatória da Cidade Alta. O vereador Júnior Miller destacou importantes demandas de segurança viária em seu pronunciamento. O parlamentar apresentou uma indicação ao Executivo solicitando o levantamento técnico de todos os tachões instalados nas vias públicas de Capinzal. Miller pediu a remoção imediata dos dispositivos que estejam em desacordo com as normas do Conselho Nacional de Trânsito ou que comprometam a mobilidade urbana. Ele ressaltou que em diversos pontos do município, a instalação irregular desses tachões causa enormes transtornos aos motoristas, motociclistas, ciclistas e veículos de emergência, além de desgastar os automóveis. Por fim, o vereador reforçou que a sinalização adequada é fundamental para proteger a vida de nossa população capinzalense. O vereador Rafael Tonial destacou importantes demandas para a área da saúde em seu pronunciamento. O parlamentar apresentou uma indicação ao Executivo solicitando a implantação de um atendimento especializado em consultoria de amamentação na rede pública municipal. Tonial também pediu a disposição disponibilização de tratamento por laser terapia para lactantes com indicação clínica. Ele explicou que o aleitamento é fundamental, mas muitas mães enfrentam dores e fissuras que causam o desmame precoce. Para viabilizar os serviços, o vereador sugeriu a capacitação de servidores efetivos e a aquisição de equipamentos ou ainda o credenciamento de clínicas e profissionais especializados. O presidente da Câmara, vereador Kelvis Borges, destacou importantes demandas e conquistas para Capinzal em seu pronunciamento. Inicialmente, o parlamentar comentou sobre a aprovação de um requerimento cobrando do governo do estado a poda das árvores às margens da rodovia SC-150 no trecho entre Capinzal e Joaçaba. A medida visa garantir a segurança no trânsito, prevenindo graves acidentes, especialmente com ônibus de passageiros e caminhões. Em seguida, Kelvis elogiou o prefeito Aguinaldo e o vice-prefeito Tiago e o Hospital Nossa Senhora das Dores pela parceria que viabilizou a instalação de clínicas de tomografia e ressonância magnética no município. Por fim, ressaltou que esses serviços acompanham o crescimento da cidade, trazendo qualidade de vida.
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5: Agora faltando 20 minutos para as 8 horas da manhã, no oferecimento econômico Atacadão tem filezinho de frango Aurora, 1 quilo no clube você paga R$15,79 e é barato todo dia, econômico o ano inteiro. 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Estados Unidos sobre taxa 60 países e aponta falhas de fiscalização na importação de bens produzidos com trabalho forçado. Paulo Otaran.
15: Está confirmado. Os Estados Unidos anunciaram o que já era esperado, uma sobretaxa a 60 países, incluindo o Brasil, sobre produtos por conta de faltas apontadas na fiscalização na importação de bens produzidos com trabalho forçado. Outras 59 economias também foram sobretaxadas sob a mesma justificativa. Segundo o escritório do representante de comércio americano, a taxação é porque o Brasil deixou de proibir e se omitiu em fiscalizar a importação para o mercado doméstico de produtos feitos com trabalho forçado. Ao mesmo tempo em que a nova taxação, a segunda em menos de 72 horas preocupa, também tem a capacidade de mobilizar o empresariado dos setores afetados e as instâncias de governo em torno de se manter na mesa de negociação. O presidente da CNI, Ricardo Alban, deu um recado direto. Não se pode parar de negociar.
16: E nós saímos daqui muito satisfeitos com a afirmação categórica do ministro de que o Brasil vai continuar negociando. Essa é a opção número um que existe nesse momento, continuar negociando. E para isso que nós, inclusive, vai ser estruturada essa sétima missão fazendo parte da política industrial.
15: Desse pacote de taxação, ao todo participam 54 países afetados com 12,5%, que é a alíquota padrão para a maior parte destas nações investigadas. Outros 5 parceiros individuais foram autuados com percentual menor, casos de Canadá, México, Indonésia, Equador e Paquistão e o bloco da União Europeia, que é composto por 27 países, foram tarifados com alíquota menor, 10%, isso porque já possuem algum tipo de controle ou compromisso recíproco. Esta sobretaxa encerra uma ampla investigação conduzida por Washington com base na seção 301 da Lei de Comércio Americano, que data de 1974. De Brasília, Paulo Otara.
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5: 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Olha só, recebi informação da Rosane Borim. Ela que preside a Associação Orense de Mulheres da Agricultura Familiar, que ainda restam alguns ingressos para o Café Colonial de hoje. Então faz o seguinte, ó. Você que talvez não garantiu o seu ingresso, dá tempo. Entre em contato com a Rosane Borim através do 99928-6307. 99928-6307 para garantir ingresso. São os últimos ingressos que restam para o Café Colonial, 18 horas, primeiro horário, segundo horário, 20 horas, R$60 adulto, crianças até os seus 12 anos pagam R$30. Então aproveite aí essa oportunidade. Bom, o Sindicato dos Trabalhadores Rurais está responsável pela organização do churrasco, a venda das fichas do churrasco, que podem ser garantidas antecipadamente para sábado e para domingo. Nós conversamos ontem com Ademar Spironello, que preside o sindicato, e trouxe algumas orientações para você que vai participar do evento. Vamos ouvir.
0: Praticamente preparado, só falta a gente temperar essa carne amanhã. E a gente gostaria que quem pudesse antecipar a compra dessas fichas. Hoje ainda a gente tem 3 espaços na cidade, aí 3 pontos de venda. Amanhã continuará esses 3 pontos até 4 horas da tarde. E a partir das 3 horas a gente vai abrir um ponto de venda aqui na comunidade, aqui no Caravaggio também. A gente já vai ter um ponto de venda de carne antecipada para a gente se preparar com antecedência essa carne no fogo.
21: Quais são os preços que estão sendo praticados?
0: Nós temos a carne de gado, então, a R$ 125 e a carne de suíno a R$ 60. E são 2,5 kg, né? E a carne de suíno são 2 kg.
21: Quantos quilos vocês estão preparados?
0: Olha, nós vamos preparar para o sábado ali em torno de 1.500 kg de carne nós vamos salgar. E aí para domingo a gente vai ver conforme a saída, aí a gente vai temperar no sábado à tarde toda a carne para no domingo daí.
21: Mas tem reserva?
0: Tem reserva, com certeza temos reserva e temos carne suficiente. Se precisar salgar na hora, a gente busca no frigorífico, aí carne não vai faltar. Pode ficar tranquilo que a gente está bem preparado.
21: E as entregas, como é que vão funcionar?
0: As entregas a gente vai ter 2 pontos lá na frente da churrascaria, lá, da churrasqueira, aliás. A partir das 11 horas a gente já vai começar a entregar essas carnes para quem quiser almoçar antecipado.
5: 7h48, a secretária de Estado do Turismo de Santa Catarina, a Catiane Seif, esteve em Ouro ontem, onde cumpriu a agenda no Centro de Eventos Caravaggio, local que recebe a Festa do Colono. A representante do governo do estado foi recebida pelo prefeito Diri, pelo vice René, secretários municipais e demais lideranças, e durante a visita ela percorreu a estrutura montada para a festa, conheceu os espaços e os preparativos finais para a programação que começa hoje. O encontro também serviu para apresentar o potencial turístico e econômico do município, além da importância da Festa do Colono para a valorização da agricultura familiar, do agronegócio e o desenvolvimento regional.
22: Estou muito feliz a estar aqui em Ouro com meu prefeito amigo, Diri, o vice-prefeito e secretários, conhecendo um pouquinho mais dessa cidade que nós tanto amamos, tanto gostamos e que tem valorizado o turismo. E é uma matriz econômica que realmente gera mudanças, desenvolvimento e empregos para os municípios. Então eu vim aqui conhecer de perto a estrutura e amanhã, infelizmente, eu já tenho outras agendas. Infelizmente não, eu já tenho outras agendas, mas eu não vou poder estar aqui com o senhor, mas eu vim acompanhar um pouquinho da organização, da grandiosidade do evento, da estrutura e já quero desde já parabenizar e desejar que seja uma festa maravilhosa, que Ouro possa estar mais uma vez na agenda dos catarinenses, que possa brilhar ainda mais aqui no Meio-Oeste e dizer e reafirmar o compromisso da nossa secretaria e trabalharmos juntos em prol dessa matriz econômica que faz diferença. O turismo rural, uma das vocações, uma das maiores vocações da nossa cidade, dessa cidade que é tão especial, tem tudo para disponibilizar, pontar, para brilhar e para ser uma grande referência. Então, Ouro e Santa Catarina, Santa Catarina e Ouro, nós estamos juntos, umbilicados, trabalhando pelo povo catarinense.
5: Catiane Seif, secretária de Estado do Turismo, em visita que fez ontem ao município de Ouro. Como ela disse, não poderá participar do evento, mas fez questão de aproveitou a sua viagem aqui na região, esteve em Piratuba, num evento importante, durante a semana e ontem esteve aqui em Capinzal. Mudando de assunto, a Associação Amigos do Karatê de Capinzal esteve ontem reunida com o prefeito Agnaldo Pedro Paggio, vice Tiago e demais representantes da prefeitura, onde foi apresentado os resultados obtidos neste ano e buscar apoio ao Poder Executivo para a participação da equipe no Mundial de Karatê, que será disputado em novembro em Buenos Aires, na Argentina. Esteve presente o mestre Valdecir Sarieta, que em entrevista a Capinzal falou sobre essa participação.
23: Quinta-feira, conversando com o prefeito e o vice também, o Tiago, né, Agnaldo e o Tiago, junto com alguns atletas, alguns pais, né, que fazem parte da associação também, levando e mostrando, né, as conquistas, né, até no mês de julho, né, 2 etapas estaduais, conseguimos ficar campeão geral nas 2 etapas. Final de semana passada participamos do campeonato universitário, né, com a atleta Daniela Sareto, uma modalidade que chegando agora nas universidades do Karatê, e também tivemos isso, né, no município de Itajaí. Fomos vice-campeão, então, e a medalha de bronze nos Jogos Universitários. Passamos todos esses resultados e, principalmente, o assunto era a nossa ida, né? A participação, então, no Campeonato Mundial de Karatê em Buenos Aires, né? Na Argentina, no mês de novembro, onde que Capinzal tem 16 atletas foram convocados pela seleção catarinense do Brasil a representar não somente o município, mas o estado e o Brasil, né, nesse grande evento internacional.
1: Houve alguma sinalização?
23: Acreditamos que teremos apoio da administração, sim, né, em referência às inscrições e outras coisas que nós conversamos, né, porque é de interesse também público, né, a nossa participação. Já tivemos muitos anos seguidos, né, participando aí, um exemplo, 2024, fomos no Mundial, ganhamos o Mundial, em 2025 retornamos e vencemos o Pan-Americano, e esse ano, então, pretendemos retornar a um evento internacional em outro país, né, na Argentina, onde que muitos países já estão confirmados, quer dizer, vai ser um grande evento mundial de karatê, e temos crianças, né, desde a partir de 6 anos de idade que estamos levando, faixas pretas, quer dizer, os melhores atletas aí para compor a seleção catarinense em busca, então, dessa sonhada medalha a nível internacional.
5: 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Vamos para as informações esportivas.
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5: Informações esportivas aqui na manhã, chegando com Jorge Luiz Soldi. Quais são os destaques para hoje? Tudo bem, Jorginho? Bom dia.
4: Ok, Jardim, muito bom dia a você, muito bom dia aos nossos ouvintes. E nessa quinta-feira o Grêmio foi derrotado por 3-2 pelo Bolívar na altitude boliviana em La Paz pelo jogo de ida dos playoffs da Sul-Americana. Com resultado negativo, o Grêmio leva uma desvantagem de 1 gol para o jogo de volta que acontece na próxima quinta-feira, 19 horas, na Arena do Grêmio em Porto Alegre. O classificado desse confronto vai avançar para enfrentar o São Paulo nas oitavas de final da Sul-Americana. No outro jogo de ontem, fechando os jogos dos playoffs, jogos de ida da Sul-Americana, o Boca Juniors venceu o O'Higgins por 1-0 em Buenos Aires. Na próxima semana, nós teremos os jogos de volta, então, onde nós conheceremos quem passa para as oitavas da Sul-Americana, que começa também em breve. Após quase 2 meses de paralisação por conta da Copa do Mundo, o Corinthians voltou aos gramados ontem à noite e venceu o Remo sem dificuldades por 3-0 na Neoquímica Arena em São Paulo pela 19ª rodada do Campeonato Brasileiro. Com o resultado, o Corinthians saltou na tabela de classificação do campeonato e se aproximou do G5. O Timão agora figura na 7ª posição com 27 pontos. Já o Remo segue na vice-lanterna do Campeonato Brasileiro com 18 pontos. Ontem, ainda em jogo atrasado da 4ª rodada, Botafogo e Vitória empataram em 0-0 no Rio de Janeiro. E logo mais à noite tem sequência o 2º campeonato empresarial aqui de Capinzal. São 4 jogos, todos eles no futsal livre masculino. No primeiro jogo da noite, a partir das 19 horas, o Samuel Water enfrenta a padaria Pão Doce. Na sequência, a Atlas Sistema enfrenta a vidraçaria Durigão. 20h30, Cardoso Indústria enfrenta o Transporte João Paulo Araújo. E fechando a noite, no Direto Bertaioli, CRBB das enfrenta o Transporte e Autoelétrica Fernando de Maziero. São essas as informações dessa manhã, Jardel.
5: Muito obrigado, Jorginho. Daqui a pouquinho nós voltamos com Segurança Pública.
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5: 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Corpo de uma mulher em avançado estado de decomposição foi encontrado ontem pela manhã no Rio do Peixe, na região da Barra Fria, interior de Gerval Velho, entre a Barra Fria e a Barra do Leão. Polícia Militar foi chamada após uma moradora avistar o cadáver preso entre galhos e entulhos às margens do rio. Os bombeiros fizeram a remoção. Polícia Científica em seguida foi acionada. Existe a suspeita de que o corpo seja da mulher desaparecida no dia 28 de junho, ao cair nas águas do rio Barra Verde, em Erval do Oeste. Ainda não foi feita a confirmação da sua identificação. Um trabalhador ficou gravemente ferido após cair de 15 metros de altura durante serviços de manutenção da ponte do Chocodinho, na BR-282, entre Joaçaba e Erval do Oeste. Isso foi ontem. A suspeita é de que o acidente tenha sido causado pelo rompimento de um cabo de segurança do andaime que ele estava. A vítima foi resgatada inconsciente, múltiplas fraturas, encaminhada ao hospital. A ponte está em obras de revitalização e o trânsito segue no sistema de pare e siga. Tribunal do Júri de Concórdia condenou na madrugada de hoje 4 acusados de envolvimento na briga entre duas famílias que terminou com a morte de um homem e deixou outra pessoa gravemente ferida em Irani. O crime foi em janeiro do ano passado. Os réus estavam presos preventivamente. Um deles recebeu 35 anos de prisão pelos crimes de homicídio qualificado, tentativa de homicídio qualificado. Os outros 3 foram condenados à tentativa de homicídio qualificado, penas entre 10 anos e 8 meses de reclusão. Segundo o Ministério Público, a confusão terminou com uma vítima morta por disparo de arma de fogo e outra ferida. Comarca de Capinzal realiza nesta sexta-feira sessão do júri. Julgamento ocorre na Câmara e no banco dos réus estará um homem de 37 anos acusado de tentativa de homicídio. Esse fato ocorreu em 2018 aqui em Capinzal, quando acusado e vítima estavam juntos consumindo bebida alcoólica e após um desentendimento o réu teria desferido golpes de facão contra a vítima identificada pelas iniciais CS. Ao término dos debates entre acusação e defesa, caberá ao Conselho de Sentença decidir pela condenação ou absolvição. Estaremos acompanhando em detalhes ao longo da nossa programação aqui na 102. Bom, nós tivemos ontem importante encontro do Conselho Comunitário de Segurança, o CONSEG de Capinzal, promoveu a entrega das placas da rede de vizinhos a moradores do loteamento São Luís. A iniciativa busca fortalecer a integração entre comunidade e as forças de segurança. Pontualmente 8 da manhã.
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5: 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Bom, vamos atualizar então as informações desta manhã do hospital, o boletim que fecha a semana, né? Final de semana se aproximando, estão quatro pessoas isoladas, 37 internados, um nascimento, e com relação aos números gerais de atendimentos, foram 137, 96 de Capinzal, 25 de Ouro e 11 de Zorteia. Oito pessoas internaram.
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0: 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Sejam bem-vindos a ZYR989, canal 272, 102.3.
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0: Ótima sexta, sejam bem-vindos. Amanhã 102, até 15 para o meio-dia, tem muita coisa boa por aqui.
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0: Quando a vida bater forte, quando o mundo parecer pesado demais e a alma estiver cansada, lembre-se que ainda existe um novo começo esperando por você. Talvez hoje seja o dia de recomeçar a lutar, a recomeçar a acreditar, a caminhar, a amar e a sonhar. Não importa quantas vezes você caiu, o que importa é a coragem de levantar mais uma vez. Às vezes, é preciso chegar ao fim de um caminho para descobrir que Deus já preparou uma nova estrada. Então, respire fundo, deixe para trás o que machucou, recupere a sua fé e não tenha medo de começar novamente. Porque enquanto houver vida, haverá sempre esperança, e enquanto houver esperança, sempre haverá tempo para recomeçar. Que Deus abençoe o seu dia e que esta manhã marque o início de uma nova história na sua vida. Pense nisso e tenha uma maravilhosa manhã.

0: 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Está começando mais uma Manhã 102 nesta sexta-feira, 24 de julho, com a música de Daniel, com Rick Renner e também Guilherme e Santiago. Acorda pra vida. Aliás, já estamos despertando para mais um dia de muito alto astral, de muita alegria, de muita felicidade por aqui. Hoje nós começamos a nossa cobertura direto da 41ª Festa do Colono do Município de Ouro. Vem você. Você também, bom dia! 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Ora, meu povo, sextou, sua linda, 24 de julho, 27ª semana do ano, começa pra valer a 41ª Festa do Colono de Ouro. Hoje é o Dia Internacional do Autocuidado, Dia Nacional dos Suinocultores e também o Dia da Tequila. Lua crescente, inverno brasileiro, os católicos celebram São Charbel Macluf. Com trabalhos técnicos e Mauro Ribeiro, a Fernanda Alves Duarte está aqui. Aliás, está todo mundo, toda a turma da 102 por aqui, já ajustando os últimos detalhes do nosso estande para a Festa do Colono. A turma toda liderada por Luiz Pedro Scarton e no comando até 15 para o meio-dia. Marlo Mattielli, você para uma região de audiência. 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Agradecendo a preferência, o carinho de todo mundo e convidando, vem você também para o estande da Capinzal para a Festa do Colono 2026.
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0: 8h21. Bom dia, cidade. Bom dia, interior. Bom dia para você que nos acompanha pela rede mundial de computadores, pela internet, por estas nossas redes sociais também. Nosso carinho, nossa gratidão a todos vocês. Gente, está no ar mais uma cobertura da 102.3 da 40ª Festa do Colono. Já estamos com o nosso stand prontinho, montado. Daqui a pouco a gente vai falar das dinâmicas que nós teremos aqui e muito mais. Os preparativos, como estão as montagens dos stands, a programação da Festa do Colono e tudo mais que você pode aproveitar vindo até o Parque de Eventos, Parque Sidney, Centro de Eventos Sidney Paulo Facim. E tudo isso a gente vai contar os pormenores também através da frequência 102.3. Mari Inês Varela para o seu primeiro contato. Muito bom dia, Mari.
6: Muito bom dia, Marlo. Muito bom dia a todos os ouvintes. Estamos por aqui, né? Equipe pronta já, tudo organizado, nossa programação já direta daqui para o pessoal que está nos acompanhando. E vem aí, claro, grandes coisas. O pessoal sabe que se tem Festa do Colono, tem Capinzal FM, tem muitos prêmios. Estou aqui ao lado da Vivi. A Vivi, que nós comentamos ontem com o Alexo, né? A Vivi que foi a rainha das embaixadinhas lá na festa do agricultor. A Márcia venceu o teste de resistência.
0: Fala sério.
6: Né? E aí, não, brincadeira, né? Vivi. A Fernanda, o jogo da memória, verdade. O Alexo segurou 5 minutos e alguma coisa, ou 6, eu não lembro mais agora, o teste de resistência, que vai quebrar o recorde aqui agora, nesse final de semana, né? Então, mas a gente tá falando disso, né, brincando com o público aí de casa, porque vai ter teste de resistência. Viviane, bom dia.
7: Bom dia, Mari, bom dia a todos os nossos ouvintes. Então, sim, vai ter, então, teste de resistência. Venham preparado, né? Venham preparados se querem brinde, porque a gente vai ter muitos brindes, muito legal. E a gente tem o desafio surpresa, né? Então a gente convida todos os nossos ouvintes para que passem aqui no nosso stand. A gente não vai contar agora, tá? É surpresa. Mas assim, vai ser um valor em vale-compras bem legal, né? Então a gente já tem os R$500, que é feminino para o teste de resistência, R$500 masculino para o teste de resistência, e a gente tem mais o desafio, que é mais um valor em vale-compras, além de muitos brindes que a gente conseguiu com nossos parceiros.
6: Isso aí, então o convite, né, à tarde, pessoal que vir, quem estiver por aqui já montando seus estandes, pode dar uma passadinha aqui na 102, conversar com a gente, mas a partir da tarde tudo começa para valer.
7: Isso aí, a partir da tarde a gente já vai estar por aqui, estamos por aqui terminando de organizar, né, então à tarde podem passar aqui, que à tarde a gente vai contar.
6: Isso aí, ó, a Vivi também, né, a Márcia, a Fernanda tá por aqui, Douglas, Mauro, enfim, todo mundo pronto, aguardando, né? E a programação segue daqui, Mário.
0: Perfeito, e com o tempo bom fica melhor ainda,
6: oh,
0: né?
6: Com certeza.
0: Nós temos o céu nublado nesse momento, a temperatura de 13 graus e 6 décimos, e o pessoal está montando os estantes, né? O prazo para a montagem dos estantes é até às 12 horas, então até às 12 horas o pessoal ainda pode circular aqui no centro de eventos, nesse espaço de todo lado do oratório, enfim, nessa parte nova onde foi feito o pavilhão da indústria de comércio, né? Mas depois disso não mais, né? Então aproveite você também, venha cedo, aproveite para conferir as atrações da 41ª Festa do Colono do município de Ouro.

Eu amo a Capinzão FM, são 8 horas com 27 minutos. Festa do Colono é aqui na 102.3. Guilherme Santiago e daí. Gente, para facilitar então a sua orientação, para você que chega aqui ao Parque de Eventos, ao Centro de Eventos Sidney Paulo Facim, o nosso estante, que ao longo dos últimos anos foi sempre muito próximo ao Centro de Eventos, era o box número 1. Hoje o box número 1 tem uma torre de energia que está sendo então é nova, né? Foi utilizada, foi instalada para garantir então a iluminação para todo o parque, né? E nós estamos aqui no box número 94, ou seja, chegando no portão principal, você tem o stand da base, o agronegócios, e logo em seguida tem a gente. Nós estamos bem identificados, enfim, um espaço amplo para que você possa vir até a gente. Então nós estamos em novo endereço, mas mais próximo da rodovia, aqui bem no centro do Centro de Eventos Sidney Paulo Facim. Vem com a gente, 8h28, bom dia!

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1: Oito horas com mais 32 minutos, 8h32, bom dia, lembrando que hoje a partir das 13h30 inicia a visitação aos estandes, a Expo Feira da Indústria, Comércio, Veículos, Agricultura, Exposição do Artesanato e também de produtos coloniais. 18 horas, nós iniciamos o Café Colonial, que é organizado pela Associação Orense das Mulheres da Agricultura Familiar. Essa é a programação do dia. Reforçamos que até às 12 horas, os expositores poderão estar então entrando com veículos. Enfim, claro, há uma orientação por parte dos servidores da prefeitura, mas até às 12 horas é permitida a entrada de veículos. Depois disso, não mais estão os expositores, têm essa orientação. Imagina assim que uns 70, 80% dos espaços aqui já estão prontos, né? Só aguardando então aqueles detalhes finais. Mas nós temos uma boa estrutura já montada aqui, cada expositor externo e mesmo o pessoal que está lá na parte interna, onde foi feito o pavilhão da indústria e comércio. Já estão prontos. Daqui a pouco a Mari faz um panorama, então, de como está essa questão. Agora, 8 horas com mais 34 minutos.

0: Eu amo a Capinzão FM, são 8 horas com mais 37 minutos, cobertura 102 da Festa do Colono, no oferecimento sempre da F1 Informática, Oral Unique, Capinzão, Cressol, Agropecuária, Capinzão, Odonto Top, Hospital do Dente, Casa dos Presentes, SG Terra Plenagem, Loja Casa Pronta, Carmen Contábil e também Chique Automóveis, entre outros que a gente relaciona no próximo bloco. Marinês, a gente vê uma movimentação intensa aqui dos nossos queridos expositores, hein, Marinês?
1: Cadê isso, Marinês? Mesmo, Marlo, tô por aqui, tava procurando. Marlo, né, como você bem mesmo falou, boa parte já pronto, tem gente que já tá até pronto para receber por aqui, tô aqui ao lado do Reinaldo. Reinaldo, uma estrutura muito bem montada, vamos falar assim, com bastante brita também. Oh, a gente conversava agora com o Marlo, assim, cerca de 80% dos expositores já estão praticamente prontos, né? Bom dia.
2: Bom dia, a todos vindo da Capinzal FM. Está quase tudo pronto, quase tudo montado. A infraestrutura está excelente, né? O pessoal colocou brita, cascalho. Então, assim, não temos maiores problemas com relação a parte de infraestrutura, né? Todos os expositores já estão se instalando aqui no local, tem mais de 80%, eu acredito, né, das pessoas já instaladas, e logo vai estar tudo pronto, esperando aí a nossa população para vir para a Festa do Colono.
1: Com certeza, com estacionamento também muito bem preparado, né? Nos brinda com este sol, tempo um pouquinho nublado, mas tempo firme.
2: Sim, tempo firme, previsão é para sol, né? Pelo menos hoje, amanhã e domingo, acho que final da tarde, capaz de chover um pouquinho. Estacionamento, então, nós temos a opção de estacionar ali próximo da ABB, então a gente avisa as pessoas que do lado, na entrada da ABB, à direita, no terreno do Laércio, ali do posto Amigão, né? Ele cedeu para nós, gentilmente nos cedeu ali o estacionamento, a gente já agradece ele, agradece a família Moresco também, que sempre disponibiliza os espaços, e ali vai ter um espaço grande para estacionamento. Pede para que as pessoas evitem estacionar próximo à BR, próximo à rodovia, para não ter problemas daí.
1: E a partir da tarde, aberta a visitação.
2: Isso, a partir das 13h30 aí o pessoal já pode começar a chegar, fazer a visitação. À noite nós temos o café colonial, também os ingressos praticamente, acho que estão todos esgotados, né? Já vi que as mulheres já estão na correria aí preparando, com bastante amor, bastante carinho, para que vocês venham aí prestigiar o nosso café colonial também.
1: Com certeza, Mário, falei aqui, peguei o Reinaldo na corrida, tá? Então todo mundo já se preparando, a gente escuta bastante aqui pelos estandes também barulho de martelo, né? O pessoal que já está terminando de organizar e os últimos detalhes.
0: Exatamente. É o som que domina, pelo menos por enquanto, é o som do
1: manhã,
0: martelo, né?
1: Isso aí.
0: Tá certo. Muitos expositores já estão aí prontos, né? Já estão atendendo. Nossos vizinhos de frente aqui, o Sicredi, a Cressol, Cicobi, Colasser, entre tantos outros, né? Então, vem você também, já pode vir para a movimentação, ver como é que está a movimentação, e a partir das 13h30 começa o fervo aqui na 41ª Festa do Colono do município de Ouro.

0: bota pra quebrar. É, esse é o ritmo que domina a manhã da 102. Eu amo a Capizal FM com Rick Renner pra ficar 10. 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Nós vamos para o intervalo e a gente volta já já.
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0: Eu amo a Capinzal, são 8h44. 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
1: 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Nós temos o amanhecer de sexta-feira com tempo bom, com sol entre nuvens aqui no Centro de Eventos Sidney Paulo Facim. Temperatura de momento na casa dos 15 graus. 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
0: 8 horas mais 51 minutos, 8h51, instantes que antecede o início da festa do Colônia. Capinzal já está aqui desde cedo, levando muita informação para você, amigo ouvinte da Capinzal. Marinês Varela, faz um contato para a gente ver se a gente consegue alcançar aí o pessoal que está na cozinha já
5: você
0: preparando.
5: Você me ouve, Mari?
0: Ah, perfeitamente, Mari. Perfeitamente, Mari. E aí, como estão os preparativos? Tá vindo aquele aroma de café, de coisa boa aí da cozinha, hein?
5: Ai, com certeza. Eu já dei uma espiadinha naquela cozinha na parte de baixo, agora já estou aqui na parte de cima, inclusive tudo muito lindo, tá? Pro pessoal que costumeiramente vem para o Café Colonial, vou dizer para vocês que esse ano tivemos inovações, tá? Com uma nova decoração, com uma disposição diferente das mesmas, a gente não vai contar agora, só para quem vir aqui, tá? Que a gente vai contar para vocês. Rosane, mulherada, a mil já faz dias, né? Mas ontem e hoje já, desde cedinho também, bom dia.
6: Bom dia, sim, verdade, né? Estamos todas a mil ali. Ah, mas esse mil tá bom, né?
5: Com certeza.
6: Todo mundo junto, ajudando, nota 10 todas, né?
5: Me conta, para quem a gente tem pessoas pedindo sobre ingressos, temos ingressos ainda?
6: Temos uns, até voltou uns que estavam ali... Como que é que eu digo? Reservado, isso. E daí devolveram. Então a gente tá com a disponibilidade desses ali. Mas não são muitos.
5: Então tá. Pessoal que quiser pode te chamar no teu telefone?
6: Isso aí. Pode chamar no 999-286307. Falar comigo que daí eu já repasso se temos ainda ou não.
5: Isso mesmo. E aí, com esses últimos, como a gente diz assim, alguns pro primeiro horário, outros pro segundo, né? Para o pessoal ouvir e aproveitar.
6: Isso aí. Se não temos no primeiro, temos no segundo, vamos dando um jeitinho, mas venham compartilhar com nós ali. Estamos esperando todos vocês.
5: E muitas delícias que foram preparadas.
6: Mais de 30 pratos, né? Estão todos uma delícia mesmo.
5: Marlon, então, ó, tá a mulherada e a mil na cozinha. Obrigada, Rosane, aqui, eles que estão nos últimos ajustes também, né?
0: Aliás, ontem à noite nós tivemos a presença aqui da secretária de Estado do Turismo, a Catiane Seife. Esteve aqui no salão menor, aqui do ladinho do oratório, né?
5: Uhum.
0: Onde estão sendo preparados os pratos, também os últimos pratos, né? E nós tivemos uma degustação daquilo que vai ser servido no Café Colonial de hoje à noite. Pá! Que coisa mais boa, hein?
5: E vou te dizer, Marlo, que o centro de eventos está com uma decoração linda, tá?
0: Sim, eu vi ontem também, eles estavam trabalhando para deixar tudo pronto. Então fica o convite, né? Só para reforçar, são 600 ingressos para o primeiro horário, mais 600 para o segundo e mais os ingressos infantis, né? O ingresso adulto, 60, o ingresso infantil, R$30, pouquíssimos ingressos, né? Então, mais de 1.200, 1.400 pessoas serão atendidas hoje à noite pela Associação Orense das Mulheres da Agricultura Familiar. É gente, né, Maria?
5: Nossa, é muita gente, viu? E assim, o bom é que isso flui, né? A disposição do buffet, eu já dei uma espiadinha aqui, teve algumas modificações para, inclusive, agilizar esse fluxo.
0: Perfeito, Mari, daqui a pouco se volta, tá?
5: Com certeza.
0: 8 com mais 54.

Eu amo a Capinzal FM. Bom dia, gente. E assim nós vamos fechando a nossa primeira hora desse bate-papo interessante aqui direto da 41ª Festa do Colono. 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Agora, 8:58, fim da nossa primeira hora. Nós fechamos ao som de Fiduma e Zeca. Bom dia! Vamos de Mato Grosso e Matias? Fechou Mato Grosso e Matias para você.

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3: Vamos lá, gente. 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
3: 9:08, 9:08, bom dia, gente. Manhã 102 especial direto do Centro de Eventos Sidney Paulo Facim para a 41ª Festa do Colono. 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Bom dia.

0: Eu amo a Capinzão FM, são 9h11, amor de alma, Victor e Léo aqui na manhã da 102.3, primeiros movimentos aqui de toda a estrutura da festa do colono, lembrando que a nossa cobertura tem a F1 Informática, Oral Unique Capinzão, Cressol também, Agropecuária, Capinzão, Odonto Top, Hospital do Dente, Casa dos Presentes, SG Terraplenagem, Casa Pronta, Carmen Contábil, também de Chique Automóveis, entre outras empresas, claro, com a parceria da Prefeitura Municipal de Capinzal. Marinês Varela, trazendo mais informações da movimentação aqui no Centro de Eventos, Mari.
1: Olha, Marlon, o fluxo começa a ser mais intenso agora, né? Dos demais expositores também que vêm chegando, o pessoal que vem para decorar os seus estandes, para colocar os seus produtos para expor. Depois eu vou dar uma passadinha lá no pavilhão de cima para ver como está por lá também. Mas aqui, pelo que a gente observa, tem alguns estandes já prontos, montados, né, que ficam fechados. Pessoal que tem com maquinário agrícola também, já tem alguns prontos, outros que estão chegando, todo mundo a postos. Eu estava com o Toninho aqui perto, próximo de mim, acabou saindo, né, recebeu um chamado, mas assim, tudo sendo organizado, preparado, eu diria, né, a gente já sabe que é uma das maiores festas e com certeza vai ser, pela estrutura que a gente observa, pela qualidade dos estandes também, né, isso vai se inovando a cada ano também e com certeza quem vir aqui vai encontrar uma grande festa do colono com muitos expositores, né, Marlon?
0: É assim, detalhe, há que se destacar também o trabalho que fazem os servidores municipais aqui. Sim. Da Prefeitura de Ouro, né? Você vê muita gente com pá, com picareta, com enxada, né? Para ajustar alguns detalhes. Por exemplo, tem o pessoal que está colocando, ajustando o nível da brita, tem o pessoal que está fazendo, colocando serragem, tem o pessoal que está ajustando, ajudando os expositores também a deixar pronto, então, o seu trabalho. Então, isso é fundamental para o sucesso da festa, né? Há um envolvimento muito grande, né?
1: Isso mesmo, achei. O Toninho por aqui também.
0: Secretário, né? De Urbanismo.
1: Isso mesmo. Toninho, estava conversando com o Marlon agora dos servidores, muita gente trabalhando, pegando junto, nivelando onde falta um pouquinho de brita aqui, ali, espalhando serragem, enfim, para deixar tudo, né, redondinho para logo mais à tarde receber a população. Bom dia.
2: Bom dia, Marinês. Bom dia aos ouvintes da Rádio Capinzal. Bastante movimentação. Aqui é um lugar que a gente hoje está muito alegre, porque, na verdade, o movimento é bastante, o pessoal está chegando e acredito que vai dar tudo certo. Estamos aí para receber o pessoal aí das estandes e, com certeza, vai dar tudo certo para nós fazer uma boa festa aí no fim de semana.
1: E para quem está chegando agora, né, os servidores municipais, fazer algum auxílio, só chamar vocês aí que todo mundo pronto.
2: Exatamente. Estamos aí com o pessoal do urbanismo, da infraestrutura e daí o que precisar da gente ali, estamos disponíveis para ajudar da melhor forma possível.
1: Obrigada, Toninho. Reforçando isso que você disse, né, Marlon? Do trabalho deles, um trabalho em conjunto e todo mundo pegando junto mesmo.
0: Perfeito, Mari, muito obrigado pela sua contribuição. Daqui a pouco a gente volta a falar mais. Vamos trazer informações então sobre o pavilhão da indústria e comércio, que é uma das novidades aqui para a Festa do Colono 2026.
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0: Seguimos com você, direto aqui do Centro de Eventos Sidney Paulo Facim, para a cobertura da 41ª Festa do Colono de Ouro. Conexão com a Mari Inês, que está acompanhando o trabalho, a movimentação, a chegada dos expositores. Mari, mais informações é contigo.
1: Marlo, como é bonito acompanhar esse trabalho, né? Todo mundo se esforçando, todo mundo pegando junto, né? Chegando mais expositores. Então, para a tarde ficar tudo pronto para receber o pessoal. Na parte de cima aqui, nossa, tá muito lindo também. Estou aqui ao lado do Laudemir. Laudemir, quase 100%. Bom dia.
14: Bom dia, Mari. Bom dia, Marlo. Bom dia a todos os ouvintes da Rádio Capinzal.
15: Bom dia, guri.
14: Então, nós tivemos aí durante a semana alguns transtornos com relação à chuva, né? Que causou questão de lama no nosso pátio, né? Mas nós, enquanto administração, trabalhamos bastante durante a semana, ontem, ainda hoje estamos resolvendo alguns probleminhas, mas as empresas estão todas comparecendo, né? Então, nós estamos aí com o nosso espaço totalmente lotado, todas as empresas participando, e ainda tem empresa nos ligando ver se consegue um espaço para vir expor. Então é um sinal de que a nossa festa ela está bem consolidada, né? Vocês podem ver aqui no nosso pátio as máquinas chegando, as empresas montando o seu espaço, para que a 13h a gente inicie então a nossa exposição.
1: Isso mesmo, nós falávamos, né, dessa estrutura, inclusive com britagem aqui por todo o pátio também, nessa parte de cima, né, que é onde se sofria mais, quando ficava alguns expositores ano passado e outra parte era destinada ao estacionamento, também todo ele muito bem britado.
14: Sim, o ano passado nós tínhamos uma previsão de empresas, Mari, e fomos surpreendidos, então a gente teve que improvisar alguns espaços. Esse ano a gente projetou para 170 espaços, utilizando o máximo possível aqui do nosso estacionamento, né, que virou parque de exposição, e para a gente conseguir acomodar mais pessoas, mais empresas, de uma forma mais tranquila, mais conforto, nós locamos uma tenda de 40x20, onde nós temos ali dentro 47 empresas, 47 estandes, num tamanho um pouco menor, mas com toda a estrutura. Isso dá um conforto maior para a empresa e isso acaba atraindo também o pessoal que vai estar participando, para que eles possam ver esse espaço, onde nós temos aí uma série de empresas dos mais diversos ramos, e isso vem só beneficiar a nossa festa.
1: Com certeza. Obrigada aí, Laudemir. Mas daqui a pouquinho a gente volta contando mais dos bastidores desses últimos preparativos.
0: Você sabe que esse espaço onde tem o barracão da indústria e comércio, que são um barracão de 40x20, né? Nesse espaço era muita água, né? Tinha um banhado.
1: Exato,
0: muito molhado,
1: exatamente,
0: né?
1: Exatamente. Sempre foi, né? Com muito barro, mas ele tá muito bem britado, tá?
0: E agora, na semana passada, o pessoal fez um dreno, aquela água que descia por aí fez um dreno, colocou cascalho, compactou bem o cascalho, depois colocou brita e pó de pedra. Então, ali o espaço está fantástico. Evidentemente que aí tem um ponto ou outro, ainda está úmido, né? Por exemplo, esse gramado aqui na frente do oratório, onde estão muitos dos expositores do agro, né? Sim, tem bastante umidade ainda, né? Mas a parte dos fundos aí do oratório Caravaggio, que dá para churrasqueiras, né, Mari? Ali era gramado também. No ano passado deu problema, então esse ano a administração, em parceria com o pessoal do oratório Caravaggio, também colocou cascalho, colocou brita, compactou e agora tem um espaço firme. Foi aí que foi realizado o Teatro Paixão de Cristo novamente neste ano, com essa estrutura melhor. Então, aos poucos vai se melhorando também o parque para receber então os visitantes, os expositores que continuam chegando aos milhões por aqui, né, Maria?
1: Isso mesmo, Marli. Ó, e precisando todos os os servidores municipais, né, com carrinho, pá, marreta, colocando estacas, enfim, ajudando também, né, se alguém precisar de alguma coisa, é só chegar aqui, né, tem a van aqui do urbanismo, chamar o pessoal que eles estão prontos para atender também.
0: O pessoal está trabalhando com radinho também, fica fácil a comunicação.
1: Com certeza.
0: Para tu ter uma ideia, Mari, 11h30 da noite chegou um expositor, né, e havia funcionários da prefeitura aqui aguardando para recepcionar, então, esse expositor de máquinas e equipamentos que vinha de longe, né? Daqui a pouco a gente conta mais. Festa do Colono também é na Capinzal FM, essa rádio que é feita para você.
13: 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Vamos fazer essa galera sacudir?
15: Vambora, Zezé!
13: O que tá faltando, então, Luciano?
15: Tá faltando alegria, mãozinha pra cima e todo mundo...

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4: Vamos lá, gente, são 9 horas com mais 34 minutos, 9 com 34, cobertura da 102.3 da 41ª Festa do Colono para F1 Informática, Oral Unique, Cressol, Agropecuária, Capinzal, Casa dos Presentes, SG 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Daqui a pouco, a partir das 10 horas, nós teremos um programa especial, né, com meia hora de duração direto aqui do Centro de Eventos, contando então o andamento passo a passo, os preparativos, os detalhes, as orientações, os preços que estarão sendo seguidos e muitos outros detalhes. Tá? Meia hora de informação daqui a pouquinho no horário do programa do Padre Reginaldo Manzotti. 9:35, Marinês, temos condições por aí, Marinês?
8: Olha só, Marlo, vim dar uma olhada aqui, o pessoal da máquina do som também que está montando a estrutura. Marlo, o que, que nós vamos ter aqui do lado de fora? Lá dentro, né? Amanhã a gente sabe também, vai ter Neto Suvelli, enfim, aqui vão ser as apresentações culturais?
4: Cadê Giovanni?
8: Oi!
4: Cadê você?
8: Estou aqui.
4: Perfeito. Então, é nessa parte terna, serão as apresentações culturais, né?
8: Isso.
4: Amanhã à tarde, então, nós teremos o grupo Rotenburg na parte interna, né? Depois a abertura oficial e os netos do velho. No domingo à tarde, nós teremos nesse palco alternativo, aí próximo onde está o Giovanni, onde foi construída a nova central de energia ali. Nesse ponto, então, nós teremos as apresentações da comunidade, também das oficinas que são mantidas pela Diretoria de Cultura em parceria com o Instituto Crescer.
8: Com certeza. Quer dar um bom dia para o Giovanni?
4: Bom dia, Giovanni. Como
8: é que você está? Vou dar um bom dia para o Marlon, que é saber como você está.
4: Bom dia, compadre. Como é que você está?
9: Como é que está? Tudo bem?
4: Bem, graças a Deus. Tudo pronto por aí, é?
9: Montando as megas estruturas aí no centro de eventos ao lado externo.
4: Exatamente. Quantos anos já de máquina do som aí, guri?
9: Barbaridade. Acho que uns 24 em setembro desse ano.
4: Deu boa, guri. Bom trabalho, tá?
9: Tá bom. Meu. Depois aí tu compareça no meu standard, né? Meu standard aqui é o palco, né?
4: Vai ter brindes aí também ou não?
9: Vai ter.
4: Então tá bom.
9: Valeu, um abraço, querido.
4: Até mais. Valeu, tá bom, obrigado, Giovanni. Esse é o Giovanni Poçamay, da Máquina do Som, também contribuindo com a nossa programação 102. Ele é o responsável pelas sonorizações do Centro de Eventos. E dali barraca sendo montada, gazebo sendo inflado. Eita, movimentação boa, hein, Marinês?
8: Movimentação boa, sim. Dei uma passadinha também aí já na cozinha também, né? Quando eu passei pela manhã, as mulheres estavam começando a organizar os últimos pratos, enfim. E tudo vem tomando forma, decoração aqui no centro de eventos Sidney Paulo Facim também. Pessoal terminando a decoração aqui pro café, enfim. Umas lixeiras bem grandes também prontas para serem expostas, né? E a gente fala do cuidado que tem que se ter também com o pátio, né, Marlon? Para você visitante, para você que vai estar aqui expondo também, né, com toda essa estrutura, todo mundo muito bem organizado, contribuindo, mas claro que a população também, né, Marlon? E a questão dos estacionamentos, lembrando mais uma vez, é o pedido aí para que não se estacione nas rodovias, já que temos um amplo espaço de estacionamento também por aqui.
4: Exatamente. A gente traz mais detalhes daqui a pouquinho. Siga ligado na 102.3, feita para você.

Pinsal FM, são 9:41. 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Destacamos Chitãozinho e Chororó, Meninos de Roça. 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
0: Tempo é bom, sol entre nuvens aqui no Centro de Eventos, temperatura na casa dos 16 graus. 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
1: É isso, gente, são 9 horas com mais 56 minutos. Vamos colocando o ponto final na nossa segunda hora da manhã 102. 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Nós fechamos esta segunda hora ao som de Jorge Matheus. Daqui a pouco a gente volta com um programa especial direto aqui do Centro de Eventos, trazendo então os detalhes em torno da Festa do Colono na sua 41ª edição para você.

0: Eu amo a Capinzal FM, são 9:59. Jorge Matheus, fechando todas na segunda hora. A partir de agora, nós destacamos então um programete especial. Só agradecendo antes de qualquer coisa aos patrocinadores, o programa Experiência de Deus com o padre Reginaldo Manzotti. Hoje nós não estaremos veiculando, em função até da nossa cobertura da festa do colono. 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A partir de agora, então, no oferecimento sempre da Administração Municipal de Ouro, nós passamos a trazer um bate-papo especial junto com o Jorge Solte, com a Marinês, sobre os preparativos para a 41ª Festa do Colono do Município de Ouro, esse evento que ganha formas já neste momento. Imagino que 90% dos expositores já estão com os estantes montados. Nós temos aí um cronograma previsto que até às 12 horas todos eles estejam prontos, que a abertura então aconteça a partir das 13h30, pelo menos a visitação. Prefeito Claudir Duarte, muito bom dia, seja bem-vindo. Me fale o que o senhor presenciou de ontem para cá, desta semana para cá, na montagem então de toda essa estrutura. Bom dia, prefeito.
1: Bom dia, Marlo, bom dia ao Mauro, bom dia ao Jorginho, Jardel, Marinês, seu Escarton, seu Luiz, enfim, a toda a equipe da Rádio Capinzal. Já de antemão, muito obrigado pela parceria, pela dedicação de vocês em nos ajudar a que esse evento se torne cada vez mais forte, um evento que tem nos orgulhado muito, junto com o vice-prefeito René, no qual eu quero cumprimentar aqui também toda a nossa equipe, os nossos colaboradores, enfim, estamos todos imbuídos aí no mesmo propósito de fazer a maior festa do colono da nossa história, trazendo esse crescimento cada vez mais, em virtude de homenagear o nosso homem do campo, a mulher do campo, que peleia muito, que sai cedo, que vai dormir tarde, para poder também fazer o crescimento do nosso município, do nosso estado, do nosso país. Estou muito feliz, Marlon, muito agradecido a todos que estão se envolvendo, aos nossos parceiros, né, da festa. No dia de ontem, então, pela manhã ficou um pouco de apreensão, mas à tarde o sol saiu. Tinha alguns detalhes na infraestrutura para fazer, ainda estamos fazendo alguns reparos, mas já 99% tudo arrumado, tudo bem organizado para receber todas as pessoas que venham para cá. O clima é de uma grande festa, Marlon. Exato. Sabe quando que você chega para e percebe que as pessoas estão animadas, os expositores, a comissão organizadora, toda a nossa equipe, já tem pessoas vindo para o parque, então estamos muito felizes. E temos certeza que vai ser a festa que nós esperamos, a maior festa, e com certeza a nossa população vai participar e vai nos ajudar para que isso aconteça.
0: Perfeito. Renê, muito bom dia, seja bem-vindo também à programação da Capinzal FM. O prefeito falava da questão dos preparativos, né? Esse trabalho já vem desde o ano passado, mas se intensificou neste ano. Foram 6 ou 7 reuniões da Comissão Central Organizadora para que todo esse espetáculo que vai ser oferecido já a partir de hoje à tarde pudesse estar 100% preparado para acolher a comunidade. A sua impressão inicial da Festa do Colono. Bom dia, seja bem-vindo, Renê.
2: Bom dia, Marlon. É, da mesma forma, um bom dia a todos que nos ouvem aqui pelos microfones da Rádio Capinzal, ao prefeito Dire, Jorginho, toda a equipe aqui da Rádio Capinzal já a postos aqui desde ontem de manhã, né, Marlon? Uhum. Firme aqui organizando o stand e já divulgando, né, os atos da administração, os atos da preparação da festa. Com certeza, como o prefeito mencionou, uma expectativa muito grande. No início, uma apreensão muito

0: fatores que a gente optou por trazer foi esse pavilhão ali montado, uhum, né? Uma tenda.
1: Pavilhão tenda. Do comércio, né?
0: Exato, porque aí a gente consegue acomodar da melhor forma as empresas que têm aquela... menores, né? Que tem demanda um espaço menor. Isso ajudou muito porque a gente concentrou naquela região, uma região ali de cima do pavilhão ali que não tinha muito fluxo.
1: Uhum.
0: Então agora a gente
1: era estacionamento antigamente, né?
0: A gente vai distribuir melhor os estandes, a população, as pessoas que vêm nos visitar, que vêm prestigiar nossa festa, tem mais opções para frequentar. E a gente já vem conversando, né, para as próximas, melhorando cada vez mais. Temos muito a melhorar ainda, com certeza. Deu alguns transtornos, a gente até pede escusas a alguns expositores que no início ali, por conta do tempo ali, e alguns ajustes que tivemos que fazer na rede elétrica, na questão da rede de água, a gente teve que fazer uma alteração, não era previsto, mas tivemos que fazer porque foi analisado que não teria suporte, não teria condições de dar suporte a todos. Então a gente optou por fazer essa melhoria, acabou dando um pouquinho de transtorno, realocamos aí um ou dois expositores e graças a Deus deu tudo certo. O Reinaldo ali, que é o nosso coordenador externo, o Laudemir, nosso coordenador interno da festa, e todos os funcionários, estamos com toda a nossa equipe aqui hoje exclusivamente para dar condição e melhorar, como o prefeito falou, né? Estamos ainda com algumas intervenções aqui dentro, né? Mas é por pontos estratégicos, pontos pontuais, né, que surgiram aí algum tipo de transtorno, né?
1: Uhum. Prefeito Claudir Duarte, daqui a pouco o Jorge vai conversar com o Reinaldo, que é o coordenador-geral do evento. Prefeito, a festa é promovida pela administração municipal, mas historicamente, desde aquele 25 de julho de 1981, a prefeitura tem a coordenação, mas há sempre entidades que são parceiras na organização. Isso é muito importante, né? Pela expertise, pela qualidade do que é ofertado, né, prefeito?
2: Com certeza, Marlon, né? A gente tem que agradecer desde os primeiros, né? Quem implantou a festa do colono, desde lá de 81, vem sendo feito um grande trabalho por todos, né, para que a gente chegasse nesse patamar. Hoje nós conseguimos, junto com o vice-prefeito Renê, com toda a nossa equipe, elevar, né, esse crescimento da festa, né? Quando nós assumimos no último ano de administrações anteriores, eram 40 e poucos expositores e hoje nós estamos chegando aí praticamente a 180. Isso é o que eu sempre falo, né? Foi por todos que passaram organizando essa festa e também pela credibilidade e a confiança das pessoas no nosso trabalho, né? Então, os grandes parceiros aí, né? O Sindicato dos Trabalhadores Rurais, que sempre está presente aí nos ajudando, a Associação de Mulheres Agricultoras, que desse café maravilhoso, elas também estão sempre à disposição de ajudar em qualquer sentido da festa, mas o ponto máximo delas ali é de fazer o café, entregar muito amor, carinho, além do sabor que tem o nosso produto. A Epagre, grande parceira também, que nos ajuda diretamente com o fórum, mas também em toda a atividade que acontece aqui dentro do parque. A CDL, que também nunca nos virou as costas, sempre nos ajudando, né, para que a gente possa fazer o melhor pela festa e por outras atividades onde eles são grandes parceiros. A CIRP também e a Ampeco. Essas entidades aí a gente só tem que agradecer, dizer que o nosso carinho é muito grande, o nosso reconhecimento é muito grande, e somente pelos parceiros e pelo abraço da comunidade que nós conseguimos transformar essa festa. E hoje posso te dizer, Marlon, ela é considerada a maior do meio oeste nesse segmento das atividades agrícolas, né? A agricultura familiar, médio produtor, grande produtor, mas eu arrisco a dizer que logo, logo nós vamos ser os maiores do oeste, e tem uma repercussão muito grande aqui nos estados do sul, Santa Catarina, Rio Grande do Sul e Paraná. Então estamos muito felizes, né, por ter atingido esse patamar, e agora o desafio para frente aí é conseguir mais terreno, fazer um ajuste, um entendimento com os proprietários de terrenos ao redor aqui e comprar os terrenos para que a gente possa dar um dinamismo ainda maior para essa festa que cresce a todo ano.
1: Certeza. Jorge Sontes, seja bem-vindo à nossa conversa, e contigo está o coordenador-geral do evento. Jorge, bom dia.
3: Muito bom.
1: Perfeito, estou te ouvindo.
3: Ok, muito bom dia para você, muito bom dia aos nossos ouvintes. E nesse momento nós estamos então com o coordenador-geral da festa do colono, Reinaldo Calgaroto. Reinaldo, estamos nos encaminhando agora para, digamos assim, a montagem final do parque. As empresas já estão se instalando, muitas delas já chegaram, outras últimos preparativos para chegar. Como é que está esses últimos, digamos assim, esses últimos instantes

0: para montar toda a estrutura aqui no parque. Bom dia.
1: Bom dia, Jorginho. Bom dia a todos os ouvintes da Capinzal FM. Movimentação intensa, né, de expositores. O pessoal já está finalizando todos os espaços, né? Tem algumas empresas que ainda não chegaram, né, mas que já estão a caminho, digamos assim, infraestrutura toda organizada, né? O pessoal trabalhou bastante em alguns pontos, com brita, cascalho. O parque está a coisa mais linda de se ver. Então tem muito, muito expositor, as empresas já estão organizadas e a partir da 1h30 a gente começa a receber a população.
0: Bem, a partir de que momento que os veículos começam a deixar o parque e principalmente deixar a estrutura pronta para a visitação do público?
1: Sim, a gente já pede a compreensão de todos os expositores para que retirem os veículos que não estão sendo utilizados para transporte ou para carga e descarga de equipamentos, para ir liberando espaço, né? Nós temos um número grande de carros, caminhão que está descarregando, então a gente pede para que as pessoas até meio-dia, até uma hora, por aí já comece a utilizar os estacionamentos, né? Nós temos estacionamentos aqui da família Moresco, nós temos estacionamentos aí próximo à BB, ali à direita, no terreno do Laércio, né? Então estacionamento tem bastante, o pessoal pode utilizar esses espaços aí.
0: Ronaldo, uma outra boa pergunta que muita gente se faz nesse momento é que aqui no parque nós temos aí à disposição, além desses estacionamentos, digamos assim, uma tranquilidade, porque já está tudo sinalizado, pronto para o condutor chegar aqui sem problema nenhum.
1: Sim, tudo sinalizado, né, Jorge? Tanto na rodovia, ali na BR. A gente pede para que as pessoas tenham bastante cuidado, né? Porque o fluxo de veículos aumentou bastante, vai aumentar bastante no final de semana. Que as pessoas evitem também estacionar o veículo próximo à BR para, de repente, criar algum problema. Está tudo organizado, infraestrutura tudo montada. O pessoal pode vir aí que tá tudo 100%.
0: Então tá certo. O pessoal da energia elétrica também dando plenas condições aos expositores, está tudo sendo encaminhado.
1: Sim, nós tivemos aí uma das melhorias grandes que foi feito é a parte elétrica, né? Como a gente já mencionou em outros momentos, para evitar a queda, né? A queda de energia e dificultar aí a vida dos expositores. Além da energia elétrica, melhoramos na parte do estacionamento, a parte de infraestrutura. Então foram várias melhorias, né, Jorge? Que depois de cada evento sempre tem alguma coisa para melhorar. E a gente faz um fechamento com toda a equipe para trazer essas melhorias aí e deixar o parque mais agradável para a nossa população.
0: Ok, muito obrigado, Ronaldo. Olha, um bom trabalho. Claro que a partir de agora se ultimam os preparativos para receber então o público a partir das 13 horas e 30 minutos. Obrigado.
1: Valeu, Jorge. Obrigado aí. Tamo junto.
0: Tá certo, Marlo. Tá aí, portanto, o coordenador geral, Ronaldo Calgaroto, que repassou informações importantes, principalmente das empresas que estão montando seus estandes, seja ultimando os preparativos.
2: Exatamente. Você ouvia de fundo aqui o Toninho, que é o secretário de urbanismo, falando só os retoques finais, né? Quer dizer, a festa está boa e está organizada. Renê, a programação que a administração, que as entidades parceiras colocam à disposição é para atender o maior público possível, né, Renê? É bem diversificada, né?
3: Exatamente, Marlon. A nossa preocupação é em atender todas as faixas etárias, todos os públicos, né? Então nós teremos aí comércio, atrações artísticas, shows, né? Teremos um show no sábado e no domingo, uhum. Para que as pessoas possam vir, se sentir à vontade. A gente vinha conversando aqui nos bastidores, né, prefeito? A festa, ela é bem democrática. Ela é uma festa do colono, mas ela é uma festa para acolher a todos. Todos que procurem o nosso município aqui para visitar. Uma festa já tradicional de mais de 40 anos, né, de história.
2: 45 para ser mais exato.
3: 45 anos, né? Teve algum no início, um ano de pandemia e tal, que a gente não fez, que o município não realizou, né? Mas assim, a preocupação nossa e da comissão é de fazer com que as pessoas se sintam bem à vontade. Como a gente mencionou, alguns detalhes, né? A gente não depende de vários fatores, né? Fatores climáticos, fatores de espaço, porque o que acontece? Nós poderíamos muito bem reduzir ou limitar para 100 expositores, porque daí a gente ia deixar um espaço mais amplo, tá? O pessoal dizia, mas tem bastante circulação. Mas a procura é tão grande, a gente não consegue. Nós tivemos na outra festa, na última festa, nós tivemos acho que umas 20, 15 ou 20 empresas que não puderam participar porque não tinha condições. A gente ampliou com esse pavilhão locado, como a gente mencionou. E nessa, conversando com o Reinaldo, com o Laudemir, nós temos mais uma quantidade de empresas que não puderam vir porque a gente não tem condições de acolher. Então, o que, que é a nossa preocupação? É cada vez melhorar mais para poder atender essas empresas que vêm. Porque eu estive conversando com empresas, né, durante a semana, né, eles optaram por vir para cá pelo sucesso da festa, pelo público, pelo movimento,
2: pela história.
3: Pela história. E com certeza, né, pela seriedade com que é conduzido. A gente menciona que toda ela é elaborada sem fins lucrativos, né? A administração, o município não tem, tem despesa, claro, não é despesa, é investimento, porque você traz as
2: pessoas. Mas é um orçamento enxuto, né?
3: É um orçamento enxuto, mas muito bem aproveitado, né? Para que a gente possa atender da melhor forma e fazer com que as pessoas voltem no ano que vem e que as empresas procurem, né? Como eu mencionei, algumas empresas mencionaram, nós preferimos ir para o ouro do que para qualquer, não fazer qualquer, né? A gente não quer ser melhor que ninguém. Mas aqui tem público, tem movimentação, tem pessoas, toda a região vem. A nossa localização aqui do parque, aqui do centro de eventos é estratégica, né? Estamos aqui no Trevo, a ligação é fácil, é perto. Então, tudo isso facilita com que as pessoas nos procurem, venham. E claro que a gente vai ter transtornos para poder acomodar todo mundo, mas isso com muita...
2: Mas isso é um problema bom, né?
3: Exatamente.
2: Esse é um problema bom, né?
3: Com muita criatividade, com muita determinação. Como eu mencionei, todos os funcionários estão aí desde quinta-feira aí, trabalhando, né, ajudando. Então, com certeza será um sucesso. Já é um sucesso. É, só o fato de você lançar a festa do Colono, ela já vem com sucesso só no lançamento. E aí, depois, no decorrer e na organização, ela vai se consolidando. Né?
2: Detalhe interessante, né, prefeito, que se repete a fórmula de anos anteriores, que quem tem CNPJ no município tem o seu espaço gratuito, né? Essa é uma outra forma, né, de você incentivar as empresas a também participar dessa feira, né?
4: Com certeza, né, Marlo? Nós estávamos falando aqui com o Laudemir, com o nosso coordenador geral também, o Reinaldo. Somente vai pagar um pouquinho quem é daqui que vai usar a tenda nova, né? Porque já está tudo montado, ele não precisa montar nada, só traz o seu produto, não precisa alugar tenda. Enfim, é só chegar, colocar o seu produto e estar comercializando. Então, nós estamos sempre inovando, como nós falamos anteriormente. Essa festa é raiz, mas ela vem inovando e nós vamos acompanhando a inovação conforme o que a gente consegue fazer. Às vezes a gente sofre alguma crítica, porque nós somos seres humanos, não somos perfeitos, temos também as nossas dificuldades, mas a comunidade tem sugerido muita coisa boa e para o próximo ano a gente sempre está elencando isso para melhorar. Às vezes até comentários de alguns vereadores sobre a questão da festa, que ela tem que inovar, ela tem que crescer. Nós falávamos em off aqui, Marlo, o Colono não quer mais vir aqui ver uma máquina pica-pau, uma enxada, um arado.
2: Ele,
4: uma foicinha como era no passado. Ele quer vir aqui também para acompanhar a nova tecnologia, as inovações, porque isso ameniza o sofrimento físico do agricultor. Tendo uma internet boa, Marlon, uma infraestrutura boa, tendo uma tecnologia que você possa ter como ajuda no esforço físico, você só vai crescer, vai trazer tranquilidade para a tua família. Nós estamos com vários problemas de mão de obra, escassez. O nosso colono, coitado, ele, a esposa, os filhos, o dono da propriedade, ele já está de cabelinho branco. Com exceção de algumas propriedades que tem a sucessão familiar, que tem o filho, que tem a filha. Mas nós precisamos pensar nisso. E se nós não inovar, não acompanhar a tecnologia, quem vai perder é o colono, quem vai perder são as famílias, vai perder o município, enfim. Nós vamos deixar de produzir num terreno, às vezes, que é muito bom, mas que além de não ter mão de obra, ele não tem também uma tecnologia boa para poder fazer o seu plantio ou, enfim, atender, criar o seu gado. Nós somos muito forte na proteína animal. Então,
2: exato,
4: nós precisamos também acompanhar a tecnologia. As empresas hoje integradoras não tem mais você fazer como no tempo antigo, tratar
2: a sua propriedade é uma empresa, né?
4: E isso,
2: entenda,
4: é uma empresa
2: dessa forma.
4: Então, você tem que inovar, tem que crescer. A gente absorve algumas críticas, e aquelas críticas que vêm para crescimento a gente vai levar a sério, vai seguir em frente. Aquelas que a gente sabe que é crítica por uma situação política ou por alguma situação, a gente deixa de lado, porque para nós, para mim e para o Renê, o nosso propósito não é trabalhar para as pessoas individual, nós trabalhamos no coletivo, seja na saúde, na infraestrutura, na educação, no social, e a gente precisa pensar em todos, porque o recurso público que você paga de imposto, ele tem que retornar para aquilo que todo mundo usa, com exceção de te tratar diferente, Marlon, se tem um problema específico.
2: Exato, né? Exato.
4: Com algum parecer de algum órgão responsável e que tenha essa capacidade. No mais, é trabalhar para que a gente possa ter realmente um município em todos os setores, um município melhorado cada vez mais. E é por isso que nós tivemos a confiança da nossa população no primeiro mandato, já estamos no segundo, e sempre com humildade, pé no chão, reconhecendo as nossas dificuldades, mas sempre buscando aprender para fazer o melhor sempre pela nossa população.
2: Perfeito. Jorge Sondi. Sei que o diretor de cultura, Laudemir, está por aí também. Nós temos uma importante agenda cultural. Busca ele, estava aqui na frente, agora já foi atender algumas demandas que temos por aí.
0: Já.
2: Conversa com ele, Jorge Solte, também agenda cultural da Festa do Colono, edição 2026, sendo passada limpo, então, a partir de agora.
0: Já está comigo aqui, então, o diretor de cultura da Prefeitura Municipal de Ouro, Laudemir Reck. Bem, nós estávamos conversando há poucos instantes atrás com o prefeito, com o Renê, e sobre a festa, uma festa que ganha proporções muito grandes, não só na parte estrutural, mas também na parte cultural. Laudemir, é a partir de 1:30 PM, a visitação ao parque está liberada, e a partir daí, claro, nós teremos diversas atrações. Como é que está a estrutura para recepcionar os visitantes nesse ano? Bom dia.
5: Bom dia, Jorge. Bom dia a todos os ouvintes da Rádio Capinzal. Então, o nosso parque, ele vem, nós, junto com a administração, Mudir e Renê, nós viemos trabalhando bastante aí para receber o pessoal, as empresas que estão expondo da melhor forma possível, para que eles tenham mais conforto e para que nós possamos fazer um evento maravilhoso. O qual nós podemos ver o nosso parque, que ele já está todo praticamente estruturado, o pessoal está acabando de montar suas estruturas, seus estandes, as suas exposições. Então, a nossa feira, ela vem crescendo muito, a nossa festa, né? Nós pegamos aí, há um tempo atrás, quando nós tínhamos aí umas 50 expositores, hoje nós estamos aí com 170 espaços. A administração fica preocupada em poder acolher e receber a todos para essa grande festa, onde nós, então, construímos esse ano o Pavilhão 2, que é uma estrutura de lona, onde nós temos aí 47 estandes montados dentro dessa estrutura, com um piso que dá um conforto, que dá uma qualidade melhor para a própria exposição. E enquanto a programação, então, a partir das 13h30 de hoje, então nós iniciaremos a nossa exposição. E aí, nesse horário, não será mais permitida a entrada de carro. Como o nosso espaço, Jorge, todo ele está tomado por expositores, então a gente limita a entrada de carros para que a gente possa ter uma melhor circulação para a própria montagem das estruturas, dos estandes. E à noite, então, nós teremos o nosso tradicional café colonial em dois horários, às 18 e às 20 horas. Inclusive, nós estamos aí já no limite dos ingressos, né? O pessoal tem procurado a gente bastante, inclusive hoje, já praticamente não tem mais ingressos vendidos, livres, né? Sendo que esse ano foram colocados 1.200 ingressos à disposição, então já estão praticamente esgotados. Na parte já do sábado, parte amanhã, a partir das 8 horas da manhã, abre os portões para visitação dos nossos expositores. Ao meio-dia nós teremos aquele nosso tradicional churrasco, alimentação com vários estandes que estarão oferecendo aí vários tipos de lanche. Às 16 horas, então, nós teremos aí a abertura oficial com a apresentação cultural do Rotenburg, que é uma preocupação, inclusive, da administração, de sempre colocarmos a parte cultural também, que faça parte dessa nossa grande festa, desse nosso grande evento. E o pronunciamento das nossas autoridades, aí recebendo a todos os expositores e a população em geral. Às 18 horas, então, nós teremos um show baile com Netos do Velho, que é para encerrar o dia, o primeiro grande dia ali, com uma animação para o pessoal poder dançar, aproveitar esse espaço. E no domingo da mesma forma, abertura às 8 horas, ao meio-dia novamente o churrasco, alimentação, e às 14 horas então nós teremos um momento cultural, onde os artistas locais, e nós temos artistas que virão de outras cidades também, é um pessoal que faz cultura, que faz música, que faz arte, mas que não vive disso. Então esse é o momento deles poder se apresentar, mostrar as suas qualidades artísticas, e às 17 horas então nós teremos o nosso encerramento, o pronunciamento do encerramento da festa e o grande finale, então, com um show nacional com Wilson e Soraya, finalizando assim a nossa grande festa. Nós lembramos também que durante o sábado e domingo nós teremos aí outras atrações, nós teremos brinquedos infláveis, a distribuição de algodão doce, pipoca para as nossas crianças e também para os adultos, né? Então é uma festa que está sendo preparada com muito amor, com muito carinho, não só pela comissão organizadora, mas por toda a administração e uma grande equipe que está por trás para deixar todo o espaço da melhor forma possível para receber esse povo. Então desde já fica o convite. Venha para a 41ª Festa do Colono do município de Ouro. Um evento preparado com todo o amor, dedicação para todos vocês.
0: Tá certo, tá, e portanto, Laudemir Rec, diretor de cultura da Prefeitura Municipal de Ouro, que conversou conosco agora aqui. Bem, Laudemir, é o quarto ano consecutivo que, digamos assim, algumas lições se tiram nesses quatro anos. Está mais prático para montar esse ano?
5: Na verdade, Jorge, todo ano é uma festa nova, porque nós partimos lá atrás com poucos expositores, a gente tinha uma ideia e a festa foi se consolidando. Então todo ano a gente vai ter que readequar, todo ano a gente tem que aperfeiçoar, porque é uma festa que vem crescendo muito. Então, na verdade, a experiência a gente teve algumas falhas que lá atrás a gente foi corrigindo, mas como ela vem crescendo muito, todo ano a gente comete alguns errinhos, né, que a gente procura eliminar no próximo ano. Mas como esse ano, por exemplo, a gente teve essa opção de fazer uma reestruturação no nosso mapa de exposição e também colocar mais um pavilhão, nós percebemos que já nós vamos ter que fazer algumas alterações para o próximo ano, porque a procura está sendo grande. Então a gente tem que todo ano aperfeiçoar, todo ano melhorar algumas situações. Então a gente vai aprendendo com os eventos, as edições anteriores, né? E problemas novos vão surgindo porque a festa está crescendo cada vez mais.
0: Valeu, muito obrigado, um abraço, bom trabalho, e tem bastante, né, Laudemir?
5: Trabalho tem bastante, mas dá muita dor de cabeça, mas assim, a gente se sente gratificado porque no final a gente percebe como agora, por exemplo, já quase todo preparado, é gratificante ver a realização do pessoal, o pessoal que está expondo, esse movimento grande, significa que a festa é um sucesso e que está sendo de bom grado.
0: Tá bom, muito obrigado, Laudemir. Olha, Marlon, então, ultimando os preparativos, Laudemir, enfim, a sua equipe, ultimando os preparativos, então, para deixar tudo pronto para 1h30 da tarde, iniciar a visitação, então, da população, tanto de Capinzal, Ouro, bem como de toda a nossa região, aqui na 41ª Festa do Colono.
2: Perfeito, obrigado, Jorge. Renê, vamos falar um pouco sobre estacionamento, que é sempre uma questão que é levado muito a sério nessa questão da organização, né? Nós temos pontos já pré-determinados para o estacionamento, para que as pessoas não estacionem ao longo da rodovia, no acostamento, né, Renê?
3: Exatamente. Então, nós temos os tradicionais ali, que são aquele ali em frente à FAE ali.
2: Uhum.
3: E foi adequado, né? Um espaço muito grande. A gente menciona para que as pessoas estacionem da forma correta, né? E terão aí monitores, terão pessoas aí organizando para que a gente consiga acomodar o máximo possível de veículos, porque se for bem organizadinho, bem estacionado, tem uma capacidade muito grande. São mais de 7 mil metros quadrados, aquela área debaixo do asfalto.
2: Uhum.
3: Ela foi bem organizadinha, bem adequada para poder acomodar os veículos. Temos aqui na parte em frente aqui o parque, no lado de cima ali da distribuidora do Miller, aí também um espaço que foi adequado, muito grande. E também conversamos com os vizinhos, os entornos aqui, né? O pessoal ali da BB.
2: Existe um terreno aqui também, acho que é do Laércio, também foi liberado, né, para estacionamento aqui próximo à BB também, né?
3: Exatamente, a comissão entrou em contato com o Laércio, ele foi bem pronto, né, em ceder esse espaço. Claro que é uma área de grama, então tem que ter os devidos cuidados aí no estacionamento, mas foi mencionado, todas as entradas de estacionamento terão monitores, terão pessoas, seguranças que estarão organizando. A gente pede, né, para evitar mesmo o entorno da SC, porque pode acontecer, dificilmente, mas pode acontecer alguma notificação, né? É uma lei, a polícia rodoviária estadual cumpre com a lei se eles passarem. Nós pedimos para que tenha essa compreensão ali para que não aconteça, mas é uma dificuldade que a gente está ano a ano organizando, né? Então aqui para cima, próximo a Tinsu, tem áreas na área atrás aqui do
2: próprio centro de eventos, o pavilhão eventos. Da indústria e comércio.
3: Exatamente,
2: ali, né?
3: Estacionamento. Então estão sendo organizados aí. E com certeza, claro, aquele que puder vir de repente com um vizinho, com um amigo que pode deixar o veículo na cidade e vir de carona também, né, ajuda, porque o fluxo é grande, a gente tem visto pelas outras festas e não vai ser diferente essa. São muitos veículos e a frota tem aumentado muito, né?
2: Exato.
3: A gente vê pela cidade hoje a dificuldade que é de tráfego e de movimentação, porque tem aumentado muito a frota de veículos dentro dos municípios e, consequentemente, o transtorno acontece. Mas isso a gente, como nós mencionamos, faz parte da organização, faz parte da festa, e que bom que tem esse transtorno, porque é sinal que o pessoal vem mesmo, né, e tem frequentado.
2: Se tem isso, tem movimento
3: tem
2: também,
3: movimento,
2: né?
3: Exatamente. René,
2: muito obrigado e sucesso. Voltamos a conversar à tarde mais sobre a organização da festa.
3: Ok, Mário, obrigado a vocês. Obrigado à Rádio Capinzal. A gente sempre agradece essa prontidão, né, por estar fornecendo aqui os microfones, a gente está trazendo as informações. Um abraço a todos.
2: Obrigado. Prefeito Claudir Duarte, o seu arremate final e o seu convite, já que a partir da 1h30 da tarde o bicho pega por aqui na 41ª Festa do Colono de Ouro.
4: Isso mesmo, Marlon. Então as pessoas que estão nos acompanhando através da Rádio Capinzal, venha para cá, coloque na tua agenda, hoje, amanhã e domingo, venha curtir com a gente a maior festa do Colono do município de Ouro e também a maior festa do meio oeste catarinense no segmento aí da agricultura, todas as atividades agrícolas. Marlon, nós falávamos em off aqui, para a próxima festa vai ter muita novidade, nós vamos tentar incrementar, porque eu já estou percebendo, né, Jorginho, Mauro, a toda a equipe da Rádio Capinzal aqui, o povo já está chegando, então não perca tempo, venha para cá. É aquilo que o René falou, agradeceu o Laércio, lá do Posto Amigão, Bordignon, que cedeu um terreno aqui ao lado da BB para nós. O Edson da ProArte, aquele terreno na frente ali da BB. Enfim, a família Moresco, que sempre nos apoia, nos ajuda. Exato. Né? Gratidão mesmo a todos esses parceiros. Vamos fazer uma grande festa, então não perca tempo. Vem para cá, você que está nos ouvindo, pegue a família, os amigos, enfim, venha curtir conosco a 41ª Festa do Colono de Ouro.
2: Obrigado, prefeito Claudir Duarte. Obrigado, Renê. Obrigado, Jorge Solde. Jorge continua conosco para, na sequência, darmos continuidade à nossa transmissão. Renê, Diri, todos os demais membros da organização, Reinaldo, ao Laudemir e todos os profissionais que estão trabalhando na coordenação desta festa. Fica o convite, vem para a 41ª Festa do Colono, um convite da Administração Municipal de Ouro.
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1: Dez horas com mais 37 minutos, 10:37, nós estamos utilizando neste momento o programa Experiência de Deus para levar informações sobre a 41ª Festa do Agricultor de Capinzal. Daqui a pouco nós iremos levar ao ar a novena do Padre do Preciosíssimo Sangue de Jesus, tá? 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E a nossa cobertura da 41ª Festa do Colono, F1 Informática, Oral Unique Capinzal, Cressol, Agropecuária Capinzal, Odonto Top, Hospital do Dente, Casa dos Presentes, SG Terraplenagem, Casa Pronta, 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Vamos lá, Jorge Soldi, em busca de novas informações, trazendo mais detalhes então de toda a organização, hein? Jorge Soldi é contigo. Jorge,
2: voltamos.
1: Agora sim, Jorge, diga lá.
2: Ok, nós voltamos então a falar aqui do parque, onde nós temos então uma estrutura que está sendo montada. Olha, passei por algumas barracas de alimentação ou carrinhos de lanche, mas até o momento nós não temos nenhum.

0: Então, é próximo às churrasqueiras aqui.
1: Seu
0: onde...
1: Jorge,
0: pois não.
1: Antes do senhor continuar, só justificar que nós tínhamos uns quitutes aqui, uns produtos artesanais, uns salaminhos, uns pasteizinhos aqui, coisa fina por demais. Esse foi o nosso tira-gosto agora há pouco, né? O senhor chegou a provar, seu Jorge?
0: Oi?
1: O senhor chegou a provar, seu Jorge?
0: Cheguei,
1: tava
0: opa.
1: Bom, né?
0: É, tava especial, muito, tava especial de bom, digamos assim, tava bem acessível, bem gostoso esses quitutes que foram nos repassados por 6 anos atrás. Bem, para você ter ideia, Marlo, ainda nós estamos aqui, então, próximo à churrasqueira, onde nesse momento começam a chegar, então, as carnes, mas nós não teremos, pela parte da manhã ainda, carne assada para ser comercializada. Então, nesse ponto, nós não temos ainda, somente esses produtos serão salgados na parte da tarde, e aí, à tarde, então, nós teremos, então, a comercialização desse churrasco que será servido amanhã ao meio-dia. Nós estamos nesse momento também buscando um outro ponto que tenha uma maior tranquilidade para a gente ter o retorno, Marlo. Se você me der um minuto, eu já retorno contigo com outras informações, tá bom?
1: Perfeito, então, Jorge. Daqui a pouco o senhor pode me chamar, que estarei ouvindo. O senhor vai estar ao vivo no ar, então, trazendo essas informações para a gente. Por enquanto, tem Felipe Araújo, essa música para tocar o seu coração. Experiência de Deus especial hoje, direto aqui da Festa do Colono do município de Ouro.

Eu amo a Capinzão FM, são 10 horas com mais 44 minutos. Felipe Araújo, Deus coloca o chão. Daqui a pouco nós temos mais informações para você sobre. E daqui a pouco nós estaremos transmitindo a novena do preciosíssimo Sangue de Jesus. Cobertura da Capinzão FM na 41ª Festa do Colono do município.

0: município de Ouro, a movimentação segue por aqui. Jorge Saldo, em condições, seu Jorge.
1: Condições, Mário, nós estamos nesse momento falando então com o presidente do Sindicato dos Trabalhadores Rurais do município de Ouro, Ademar Espironello, ele que vai falar então da estrutura que está sendo montada. Eu gostaria primeiramente conversar com o senhor sobre os pontos de bebida. Nós já temos no parque bebida à disposição das pessoas que estão aqui montando seus estandes ou mesmo trabalhando ou já buscando aí esperar para acompanhar a abertura do parque a partir da 1h30. Como é que está a estrutura no fornecimento de bebida, Ademar? Bom dia.
2: Bom dia Jorge, bom dia aos ouvintes. Exato, já temos alguns pontos já liberados aí, né, com bebidas já prontas para servir, e outros pontos estão sendo organizados agora, em poucos minutos aí, a gente já vai ter toda a estrutura de bebida já montada aí para comercializar, e antes de meio-dia já a gente já consegue tranquilo servir o pessoal que tiver interesse em... na bebida.
1: Quantos pontos nós teremos de bebida aqui?
2: Até o meio-dia, até meia-tarde, aí a gente vai ter dois pontos definidos, né? Depois a gente vai colocar em outros lugares por causa que tem o café colonial, né? Então a gente deixa terminar o café colonial e amanhã cedo a gente abre outros pontos dentro do salão antigo aqui, e se há necessidade, e eu acho que vai precisar porque o tempo está muito bom e o povo vai comparecer, a gente vai abrir mais um ponto aí para ficar melhor estacionado dentro do parque aí, das empresas aí, para melhor servir.
1: Vamos falar um pouco de preço, como é que vai ser o preço para comercialização de água, cerveja e refrigerante, que é o que mais sai, né?
2: Exatamente, nós havíamos anunciado aí durante a semana um valor aí da bebida, né? Mas a gente conseguiu com as parcerias aí das bebidas aí, a gente conseguiu reduzir um pouco a água, né? Daquilo que a gente tinha anunciado, e até uma marca de chope também a gente vai reduzir alguma coisa. No restante vai permanecer, né? Refrigerante e cerveja vai permanecer da mesma forma que a gente anunciou.
1: Os preços, então, a água passa
2: a ser R$4 a garrafinha.
1: O refrigerante?
2: O refrigerante e a cerveja, então, R$7 ou 3 por 20.
1: Ok. E o chope daí, tem o chope de 7 e o chope de 10,
2: né? Isso, exatamente. Tem o chope de 7, né? Ou vai continuar que nem a cerveja, né? 3 por 20 de 7. E temos um chope também que ele decidiu em vender a 6 também, que vai ser comercializado a R$6 o copo, uma marca de chope.
1: Me diz uma coisa, Ademar, nós vimos agora chegar aqui uma câmara fria com carne. Essa carne vai ser preparada para o churrasco de amanhã? Como é que está a estrutura do almoço para esse sábado?
2: Com certeza, né? Essa câmera fria acabou de descarregar aí essa carne, já está tudo na Samora, a carne de gado. Estamos só aguardando aí chegar a carne suína também para a gente temperar essa carne para amanhã ficar bem preparadinha no sabor de todo mundo, a contento. Pelo menos a gente pensa isso, né? Deixar a contento de todo mundo.
1: Teremos ponto de venda aqui no parque?
2: Exatamente, a partir da tarde aí, vamos ver aí, a partir das 3 horas, talvez a gente já tenha um ponto de venda de ficha aqui, e os pontos de venda na cidade vão continuar até o final da tarde aí, 4 ou 5 horas da tarde, e a gente vai ter essas fichas nos pontos que foi anunciado na cidade.
1: Vamos relembrar o preço então do suíno e do gado?
2: Exatamente, então o gado é a 125, né, de 2,5 kg, e o suíno a 60 de 2 kg.
1: Tá certo, Barro, então essas são as informações aqui da onde eu me encontro, principalmente a próxima a essa câmara fria que chegou então aqui ao parque. Nós não teremos churrasco agora pela manhã, isso seria por através de reserva, se alguma empresa quisesse estariam reservando, mas pelo que a gente observou, ninguém buscou essa reserva, então não teremos, digamos assim, carne assada agora para essa sexta-feira ao meio-dia.
0: Mas a boa notícia é que para amanhã vai ter, né,
1: amanhã,
0: seu Jorge?
1: Sim, amanhã nós teremos já hoje à tarde aqui um ponto de venda de peixes de churrasco aqui. Temos os pontos de venda no centro da cidade e a estrutura de bebida, então, nós teremos a partir agora, já tem bebida sendo comercializada. Mas à tarde, a partir da 1:30 da tarde, toda a infraestrutura estará montada. Então, o Ademar repassou então essa informação importante. É lógico que para os expositores também é muito importante também terem esses pontos aí. Então, essa é a informação que nós estamos levando ao nosso ouvinte e também para aquelas pessoas que vão vir aqui, com certeza, a partir da 1:30 da tarde, na 41ª Festa do Colono, Marlon.
0: Valeu, Jorge, muito obrigado. Agora, 10:49, um breve intervalo e já já nós conectamos com a Rádio Evangelizar para trazer para você, então, todas as emoções, então, da novena do Padre Reginaldo Manzotti.
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0: 10 horas com mais 53 minutos, cobertura da Capinzão FM da 41ª Festa do Colono do Município de Ouro. Nós vamos pro Experiência de Deus com a novena do Preciosíssimo Sangue de Jesus.
1: Rádio América MFM de Vitória, Alessandro Gomes, meu respeito, minha consideração. Eu estive lá também, Dom Ângelo, arcebispo de Vitória. Se alguém lá de Vitória, lá de Vila Velha, puder, eu não sei se nós temos o telefone dela. Mas, Fátima, liga de novo, deixa seu telefone aqui. E quem sabe alguém possa, ali, fazer uma visita. Eu acredito muito na pastoral da pessoa idosa, PPI. E eu diria, Fátima, ficou no meu coração algo. Se os teus filhos estão nesse nível de crack, maconha, cocaína, não aceite que de forma alguma eles possam usar de grosserias verbais ou físicas contra você, hein? Não sei porquê, mas no meu coração ficou isso. Fátima, que Deus abençoe. Rezarei o dia todo na sua intenção. Hoje, aniversário da Selva FM, a Piacás, Mato Grosso. Pode continuar, sacristão, se foi na veia. Hoje é tempestade mesmo acalmada. 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Filhos, tem coisas que nos preocupam. 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Acredite, uma mão que se abre nunca volta vazia. Mas uma mão que se fecha, ela seca, viu? Pensa nisso. Vamos à novena? Mais do que nunca, o preciosíssimo sangue de Jesus, hoje eu peço pela Fátima, a Ana de Fortaleza, o Tiago lá de Saudade, Santa Catarina, e todos os que estão precisando de uma graça especial. Juntos, quinto dia da novena, rezemos. Senhor Jesus, que derramastes o teu preciosíssimo sangue em remissão de nossos pecados, humildemente peço essa graça que tanto necessito, peça a graça. Reze, peça, suplique. Lava-me, Senhor, com teu preciosíssimo sangue. Derrama o sangue de tuas chagas, mãos, pés e do teu lado aberto. Lava-me com teu sangue por inteiro, corpo, alma, espírito. Envolve com teu sangue a minha mente, meu coração, minha vontade, os meus sentimentos. Derrama, Senhor, o teu preciosíssimo sangue sobre a minha pessoa. Senhor Jesus, que o teu sangue seja a minha defesa, minha fortaleza, minha guarda, e que nada do maligno possa atingir a mim e minha família. Que pelo poder do preciosíssimo sangue derramado sobre mim, sobre todos os que agora apresentam em oração, diga o nome das pessoas. Ou diga uma causa que você está lutando, lutando, lutando, lutando, e não está vendo resultado. Mas acredite, a vitória vem do joelho dobrado. A vitória vem do joelho dobrado. Repita comigo com autoridade. A minha defesa é o sangue de Jesus. A minha proteção é o sangue de Jesus. A minha cura é o sangue de Jesus. A minha fortaleza é o sangue de Jesus. Diante do teu sangue, Jesus, o inimigo é repelido e foge. Todo joelho se dobra nos céus, na terra e nos infernos, porque este sangue tem poder. O Senhor esteja convosco. Ele está no meio de nós. Hoje me vim de rezar por todos aqueles que estão há muito pedindo uma graça, estão insistindo num pedido, estão desanimados, abatidos. Sinta a presença de Deus do teu lado, fortalecendo e amparando. Abençoai a água, a roupa dos enfermos, as fotos de família. Abençoai os remédios, por intercessão de São Pio de Pietreutina, Nossa Senhora do Carmo, nos méritos das Santas Chagas, em nome do Pai, do Filho e do Espírito Santo. Amém. Eu termino com a música Mais Amor, por favor, e as imagens da bênção dos motoristas. E se na sua cidade tiver a bênção dos motoristas, procure. É muito importante evangelizar, é preciso.

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11:03, daqui a pouco o Bailão 102, lembrando que a cobertura da Festa do Colono de Ouro para F1 Informática, Oral Unique, Capinzal, Cressol, Agropecuária, Capinzal, Odonto Top, Hospital do Dente, Casa dos Presentes, SG Terraplenagem.

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4: Eu amo a Capinzal, são 11:07. 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
4: Bora, meu povo, sejam bem-vindos a ZYR989, canal 272, 102.3. Tamo junto, gente, para mais um Bailão 102 aqui no Centro de Eventos para a Festa do Colono.

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2: 11:09, bom dia, Capinzal FM, direto da Festa do Colono de Ouro 2026, no oferecimento dos mercados Savariz 1 e 2, Antargo, Corretora de Seguros, Odonto Top, Hospital do Dente, Restaurante Tainha e também da Bela K em Chovais. Bom dia, vem com a gente, tá no ar mais um Bailão 102.

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Bom dia, esta é a 102. Vamos lá, gente. 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Tava espiando aqui fora do estande o que tem de trator, o que tem de máquina agrícola, o que tem de expositores já prontinhos para receber o público, é coisa de louco. Já já o Jorge fala sobre isso e traz outras informações pra gente. 11 horas, 12 minutos, eu volto já já com você. 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Aí começa hoje a maior festa do Colono de Ouro de todos os tempos, aqui no Centro de Eventos Caravaggio, 13h30, abertura da Exposição da Indústria e Comércio, Feira do Artesanato, às 18h, tem tradicional café colonial, amanhã, 8 da matina, visitação aos estantes, almoço com assados de gado e suíno, apresentações do Grupo Rotenburg, abertura oficial e show com Netos do Velho, e no domingo, sequência das exposições, almoço, apresentações culturais, brinquedos infantis, show nacional com Wilson e Sorá. 41ª Festa do Colono de Ouro. São mais de 170 expositores com praça de alimentação, muita diversão para você e para sua família. Realização da Prefeitura Municipal e também das entidades parceiras. Jorge Sol, daqui a pouquinho o senhor chama, né? Daqui a pouquinho o senhor chama para trazer mais informações. Vamos adiantando o break aqui. São 11 horas com 14 minutos.

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0: Vamos lá, são 11h17, Jorge Solde, em que ponto aqui do Centro de Eventos o senhor está neste momento e quais são as informações, hein, seu Jorge?
3: Estou perto do nosso stand aqui da Capinzal BFM, nós estamos aqui praticamente na CCO, digamos assim, da onde as decisões são tomadas a partir do grupo que está gerindo, então, a festa do Colono, a 41ª festa do Colono. Festa do Colono desse ano de 2026, que começou a ser preparada ainda em 2025 e que hoje, então, inicia a 1h30 da tarde. Daiana Colombo, secretária de Administração e Fazenda, muito empenho até agora, digamos assim, para deixar tudo pronto, tudo certinho, para o público começar a conferir o que nós temos aqui de bom que será exposto a partir de hoje. Daiana, bom dia, um prazer tê-la conosco. E olha, como eu prezei, é muito trabalho, né? Principalmente começa, quando termina uma, começa a outra. Bom dia.
4: Bom dia, Jorge. Bom dia a todos os ouvintes da Rádio Capinzal. Então, é como tu falou, né? Estamos nos últimos arremates, vamos dizer assim, né? Estamos concluindo agora algumas situações, né? Para estar organizando aqui, né, terminando de organizar a festa. Graças a Deus, né, as previsões aí são boas, né, para hoje, para sábado e domingo, enfim. O público já começou a chegar, né, o que nos impressiona, na verdade, que o público já está vindo visitar os estandes, alguns expositores ainda estão terminando, né, a organização. Mas com certeza, né, é uma festa que desde o ano passado a gente já está organizando, estamos um novo formato, né, esse ano tem muita novidade, muito expositor novo, né, então a gente está muito feliz sim com o resultado, né, e como nós comentamos, a gente está agora nos finalmente, né, nos últimos detalhes aí para com certeza ser uma grande festa.
3: Secretário, a gente recebeu uma estrutura totalmente diferente, vê, digamos assim, barracas que estão sendo dispostas praticamente na entrada do Centro de Eventos Sidney Paulo Facim. Nós temos aqui um pavilhão da indústria e comércio e também de prestação de serviço, que é na lateral aqui, que o pessoal pode ver, digamos assim, atrás do Centro Sidney Paulo Facim. Tudo isso é para dar mais comodidade e, digamos assim, mais opções para quem visitar o parque.
4: Isso, na verdade, a nossa festa, graças a Deus, ela é uma festa consolidada, né? Então, nós temos a credibilidade do expositor, né? Das pessoas que vêm visitar, e com certeza, cada ano a gente procura melhorar, né? Cada vez mais, tanto para o público que vem, quanto para os próprios expositores, né? Então, esse ano, sim, a gente teve que aumentar os nossos espaços, né? Porque a procura foi muito grande e ainda ficou gente na fila, né? Ficou expositores com a intenção de vir ainda, né? Mas aí a gente também tem um limite, né? O público também, então, tem tendas aí, né? Caso tenha muito sol ou mesmo que venha a chuva, nós temos o espaço aí para o público estar se acomodando. E, com certeza, a gente está cada dia melhorando mais e a gente sabe que será uma grande festa.
3: Atrações consolidadas, ou seja, a festa amanhã, mas começa hoje com o Café Colonial. Bem, digamos assim, é a atração principal dessa sexta-feira, além da visitação ao parque.
4: Isso, então nós temos também o Café Colonial, né, das mulheres agricultoras, que já é referência no, na região, né, que pessoas de fora vêm para o café, né, então a gente sabe o quanto elas se dedicaram, o quanto elas fazem com muito carinho, né, os produtos ali, e aí, então, nesse caso, as pessoas realmente vêm, né, para estar prestigiando a festa e, claro, com certeza, aprovando das delícias, né, que as mulheres acabam, que elas têm essa organização. A questão do sábado também, então, o sábado e domingo é o nosso auge, né? Nós também temos muitas atrações aí que o público, com certeza, que virá, não vai se arrepender.
3: Ok, muito obrigado,
5: secretário. Jorge, pede para ela fazer uma cronologia de 2022 para cá do número de expositores. A Daia tem esses dados na cabeça.
3: A Daia tem, sim, justamente. Daiana, a gente sabe que você tem esses números, esses dados, mas começando em 2022... até hoje, qual é o aumento de expositores? Quanto é que nós tínhamos em 2022, 2023, 2024, 2025 e nesse ano combinado com 26?
4: Isso, então, quando a gente começou, né, com a administração de René, a organizar a festa do colono, eu lembro bem, até comentamos hoje, inclusive, sobre isso, né? Nós já tínhamos aumentado ali para 80 expositores, né? Então, nós estávamos, assim, muito felizes, né?
3: 2022.
4: Isso. E aí, agora, a gente já está com 180. Então, 100 expositores a mais, né? Muita gente de fora. O pessoal aqui do município também, para mostrar o produto, né? Que tem aqui disponível para pessoas de fora, porque vem muita gente de fora. Então, por mais que tenha algum evento, alguma coisa próxima, mas o nosso evento, ele é consolidado e as pessoas, com certeza, elas vêm porque elas sabem, né, da credibilidade que tem essa festa do colono.
3: Secretário, eu conversava ontem, preparei um material com a extensionista Sônia Durigão, que foi a primeira extensionista da Care, na época da Caresc, hoje é Pagre, mas ela participou da primeira peça e ela até me confidenciava, né, que na época, algumas empresas participaram nas exposições e principalmente se falando em semente. Hoje em dia, não se fala tanto em semente, mas em equipamento. Isso vê a mudança que houve nesses 41 anos, 45, porque fazem 45 anos já.
4: Isso, então a evolução mostra, né? A evolução da festa, na verdade, né? Continuam sim vindo as agropecuárias, continuam vindo, né? Agora nós temos um maquinário muito vasto, né? Então há sim muitos produtos, né, diferenciados aqui na nossa festa do colono e que com certeza, né, mostra cada vez mais a evolução. Né, se a gente pegar a primeira festa, agora o quanto evoluiu, né? Daí até alguns falam, perdeu a essência. Não, não perdeu a essência, porque de fato o colono também evoluiu, né? O nosso agricultor também evoluiu, porque assim como lá na propriedade dele, ele precisa estar pegando maquinários, ele precisa, não, não vai mais na enxada, agora ele vai com máquina. Então essa é a evolução, né? Então continua sendo sim a nossa festa do colono, porque assim como a festa, o nosso agricultor lá no campo também evoluiu, né? Então Então, isso mostra os darks, né? Então, os aviários como eram antigamente não são os mesmos de agora, né? Agora é tudo automático. Então, é isso que nós precisamos mostrar para as pessoas, que assim como o agricultor evolui, a festa do colono também evolui, né? Então, nós não perdemos a essência da festa.
3: Com certeza. Muito obrigado. Foi um prazer vê-la. Qualquer novidade, por favor, estamos à disposição.
4: Isso, agradeço, Jorge, vocês, a Rádio Capinzal, aí sempre parceira, né? O Marlon também, aí, toda a equipe. Quero agradecer também a nossa equipe, né? O pessoal do urbanismo, do transportes ali, que está da infraestrutura, que está trabalhando com a gente, o pessoal da administração também. Então, todas as pessoas que estão aqui trabalhando, né, há vários dias, né, para estarem fazendo essa festa, nosso agradecimento a toda a equipe. Aí a gente convida, né, a população que venha, que com certeza é uma festa que eles não vão se arrepender e vão se surpreender, né, com muita coisa nova que tem aqui esse ano.
3: Tá certo, obrigado. Obrigado mesmo, Daiana. E vai se surpreender mesmo, né, Bárbara? Porque eu estou passeando pelo parque aqui, estou dando aquela caminhada pelo parque, estou encontrando novidades, uma novidade em cima da outra, digamos assim, na gíria. Né? Então, sem dúvida nenhuma, uma festa com muitos atrativos. Evoluiu, com certeza, no número de expositores e também no número de equipamentos que estão sendo apresentados à nossa população. Ok?
5: Fechou, Jorge. Muito obrigado, Jorge Soldi, e todos que nos auxiliaram até agora na cobertura da 41ª Festa do Colono do Município de Ouro.
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5: Eu amo a Capinzal, são 11h26. 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Hora de música, bom dia.
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0: 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Onze horas 32 minutos, 19 graus de temperatura. Daqui a pouco fecham-se os portões para que os expositores então possam entrar com seus veículos aqui dentro, né? 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Vamos à agenda de eventos da 102. Vem aí a 43ª festa em honra a São Cristóvão, São Cristóvão, Lacerdópolis, no dia 2 de agosto, 9 horas, o início da procissão em frente ao Estádio Municipal, 10 horas, Santa Missa, com a liturgia de Tacir Boco e Marcos Formigueri, 12 horas, almoço com carne bovina e suína, galinhas recheadas, saladas e sobremesas, 15 horas, tem matinê com Cidinho e banda, a entrada é franca. Reservas com Nailson pelo 999-10-4201. 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
6: 11 horas com mais 37 minutos, agenda de eventos da 102, o bairro Santa Terezinha. Capinzão convida para a 40ª festa em honra ao padroeiro São Leopoldo Mandique no dia 2 de agosto, trito nos dias 29, 30 e 31 de julho, às 19h30, no domingo dia 2, 10 horas, Santa Missa, liturgia do loteamento Lar Imóveis, às 12 horas, tradicional almoço com churrasco, bovino e suíno, saladas, pães e cucas, e às 14, matinê com o musical JLE, a entrada é gratuita. Fichas antecipadas na SAS Construções e Acabamentos e com os membros da comunidade. O apoio da Mecânica Decol, SAS Construções e Acabamentos, Dorini Supermercados, Multimarcas, Bebidas Agropecuária Capinzal e também da Hora Unique. E a comunidade de São Roque Capinzal convida para a festa do padroeiro em homenagem também ao Dia dos Pais no dia 9 de agosto. No sábado, dia 8, já haverá venda de assados de suínos e frangos recheados. No domingo, dia 9, às 10 horas, Santa Missa, com a benção do sal, 12 horas, tradicional almoço, com churrasco bovino e suíno, pães, saladas e cucas, 14 horas, tem matinê com grupo Lembranças, ingressos a R$20. Quem almoçar na festa não paga o ingresso, é 9 de agosto, a festa em São Roque Capinzal, estão todos no convite. 11:39.
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6: Capinzão FM, são 11 horas com mais 39 minutos. 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

Música agora... nova do São Francisco, desculpa, do São Marino, aqui na programação 102.3. A página virou São Marino na 102.3. Muito obrigado pelo carinho de todos vocês. Na sequência, nós temos o Caminhando com a Comunidade, com Frei Justino, e depois o Jornal do Meio-Dia, direto aqui do Centro de Eventos Sidney Paulo Facim, palco da 41ª Festa do Colono de Ouro. Mauro Ribeiro, muito obrigado. Muito obrigado à equipe toda da Capinzal, liderada por Luiz Pedro Escardon. Nós voltamos amanhã cedinho, a partir das 8 horas, também aqui direto à Festa do Colono. Grande abraço, ótimo almoço, até mais. Tchau, tchau. Fui!

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7: Paz e bem, querido irmão, querida irmã. Eu sou o Frei Rondinelli e neste momento estamos iniciando o programa Caminhando com a Comunidade. Em nome do Pai, do Filho e do Espírito Santo. Amém. O anjo do Senhor anunciou a Maria e ela concebeu do Espírito Santo. Ave Maria, cheia de graça, o Senhor é convosco. Bendita sois vós entre as mulheres e bendito é o fruto do vosso ventre, Jesus. Santa Maria, Mãe de Deus, rogai por nós, pecadores, agora e na hora de nossa morte. Amém. Eis a serva do Senhor, faça-se em mim segundo a vossa palavra. Ave Maria, cheia de graça, o Senhor é convosco. Bendita sois vós entre as mulheres, e bendito é o fruto do vosso ventre, Jesus. Santa Maria, Mãe de Deus, rogai por nós, pecadores, agora e na hora de nossa morte. Amém. E o Verbo Divino se fez carne e habitou entre nós. Ave Maria, cheia de graça, o Senhor é convosco. Bendita sois vós entre as mulheres, e bendito é o fruto do vosso ventre, Jesus. Santa Maria, Mãe de Deus, rogai por nós, pecadores, agora e na hora de nossa morte. Amém. Rogai por nós, ó Santa Mãe de Deus, para que sejamos dignos das promessas de Cristo. Querido irmão, querida irmã, hoje é sexta-feira, dia 24 de julho, e a igreja nos apresenta um trecho do Evangelho de Mateus, capítulo 13, versículos 18 a 23. Ouçamos. Naquele tempo, disse Jesus aos seus discípulos: ouvi a parábola do semeador. Todo aquele que ouve a palavra do reino e não a compreende, vem o maligno e rouba o que foi semeado em seu coração. Este é o que foi semeado à beira do caminho. A semente que caiu em terreno pedregoso é aquele que ouve a palavra e logo a recebe com alegria. Mas ele não tem raiz em si mesmo, é de momento. Quando chega o sofrimento ou a perseguição por causa da palavra, ele desiste logo. A semente que caiu no meio dos espinhos é aquele que ouve a palavra, mas as preocupações do mundo e a ilusão da riqueza sufocam a palavra e ele não dá fruto. A semente que caiu em boa terra é aquele que ouve a palavra e a compreende. Esse produz fruto, um dá 100, outro 60 e outro 30. Palavra da salvação. Glória a vós, Senhor. Meu irmão, minha irmã, este evangelho que acabamos de escutar nos faz uma pergunta. Como está o terreno do meu coração? Jesus diz que a semente é sempre a mesma, é a palavra de Deus. O semeador também é o mesmo, é o próprio Deus. O que muda não é a palavra, mas o coração de quem a recebe. Às vezes, o nosso coração é como um caminho duro. Escutamos o evangelho, mas ele não entra na nossa vida. Outras vezes, somos como o terreno pedregoso. Começamos cheios de entusiasmo, mas desistimos quando aparecem as dificuldades. Há ainda os espinhos, a correria, as preocupações, o dinheiro, o excesso de coisas ocupam tanto espaço que Deus vai ficando para depois. Mas Jesus também fala da terra boa. É o coração de quem escuta a palavra, a acolhe e procura vivê-la. Não é uma pessoa perfeita, não é esse o sentido. É alguém que deixa Deus transformar a sua vida. E como? O que nós temos que fazer para nos tornar a terra boa? Reservando um tempo para ouvir a palavra de Deus, colocando-a em prática e arrancando os espinhos que sufocam a nossa fé. A boa notícia é que nenhum terreno está condenado para sempre. Isso nos alegra. Se o caminho está duro, a terra está dura, ele pode ser arado. Se está cheio de espinhos, os espinhos podem ser removidos. Se tem pedra, elas podem ser retiradas. Deus nunca desiste de nós. Todos os dias ele continua semeando sua palavra e esperando que ela produza frutos em nosso coração. Peçamos hoje assim: Senhor, faz do meu coração uma terra boa, para que a tua palavra produza muitos frutos em minha vida. Amém. Agora vamos ouvir os horários de celebrações da nossa comunidade paroquial. Hoje teremos celebrações às 15 horas na Linha Bonita e às 19h30 no Rio Pardo. Amanhã, sábado, às 14 horas no Passo Raso, às 15 horas na Fazenda Santo Antônio, às 15h30 na Volta Grande e às 19 horas na Matriz, no Navegantes e no Parisoto. Domingo, dia 26, 8h30 na Matriz e no Verde Vale, 9 horas no Kleino Bing, 9 horas na Vila 7, 18 horas no Lar Imóveis, no Universitário, 19 horas na Colina e na Matriz. Terça-feira, dia 28, 7 horas na Matriz, 15 horas na Linha Sul e 14h30 no Pinheiro Baixo. Quarta-feira, dia 29, 19h30 na Linha Vitória, no Pinheiro Alto, no Vidal Ramos e na Linha Leãozinho. Quinta-feira, dia 30, 17h30 na Matriz, no Jesus Misericordioso e na Nossa Senhora da Saúde. Avisos. Primeiro, sobre a exposição itinerante de São Francisco de Assis. Ela está na comunidade da Zorteia, na capela da comunidade, e ficará lá até o dia 29 de julho. Aproveite, leve teu celular. São um conjunto de 31 banners sobre a vida, a missão e o legado de São Francisco de Assis. Contudo, antes de ir, verifique no Instagram, nas redes sociais da paróquia e da capela, os horários que o salão estará aberto, tá bom? Segundo aviso, da Pastoral da Pessoa Idosa e a Pastoral dos Enfermos também. Convidam os que tiveram o privilégio de envelhecer para celebrar, dia 26, às 8h30 na Matriz, a 6ª Jornada Mundial dos Avós e das Pessoas Idosas. Venham rezar juntos e agradecer esse dom maravilhoso de poder envelhecer. Terceiro aviso, o Serviço de Animação Vocacional preparou roteiros para celebrações dominicais do mês de agosto, mês vocacional. Pedimos que todas as comunidades estejam em sintonia conosco neste tempo especial de oração pelas vocações, que unidos em fé, possamos rezar pelas vocações sacerdotais, religiosas, leigas e matrimoniais. Pedimos ao Senhor da Messe que continue chamando e fortalecendo homens e mulheres para o serviço do Reino. As comunidades que ainda não buscaram seus roteiros de celebrações podem buscá-los aqui na Secretaria Paroquial ou solicitar o envio do PDF para a impressão. Por fim, desejo feliz aniversário aos seguintes dizimistas: Cleudes Facim, Norena do Nascimento Pessoli, Lenecir Daroldi, Dirley Bergamo Nunes de Souza, Carlos César Daroldi e Yuri José Andrade Caetano. O Senhor esteja convosco, Ele está no meio de nós. Abençoe-vos o Deus Todo-Poderoso, Pai, Filho e Espírito Santo. Amém. Um excelente dia a todos, paz e bem.

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7: Capinzal FM, são 12 horas com mais um minuto, hora oficial do Brasil.

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1: Agora são 12 horas com mais 3 minutos, hora oficial do Brasil. Estamos começando o nosso Jornal do Meio-Dia, edição especial desta sexta-feira, hoje, dia 24 do mês de julho do ano de 2026. Direto aqui do Centro de Eventos Sidney Paulo Facim, porque a festa começa hoje. A festa inicia e com certeza você é nosso convidado. Toda a cidade tem uma festa, mas poucas têm uma festa que conta ao mesmo tempo a história de um povo. A festa do Colono de Ouro nunca foi apenas um calendário preenchido por shows, estandes ou máquinas agrícolas reluzindo sob o sol de julho. Ela nasceu de algo muito mais difícil de organizar do que qualquer programação. Nasceu da convicção de que quem planta também merece aplausos. É curioso pensar que, há mais de 40 anos, quando a primeira edição começava a ser desenhada, o maior desafio não era montar um palco ou organizar o trânsito. O verdadeiro desafio era convencer as pessoas de que o trabalho silencioso do agricultor merecia ser celebrado. E hoje isso parece óbvio. Naquele tempo era quase revolucionário. Nós conversamos com muitas pessoas nos últimos dias, entre elas Sônia Durigon. Ela foi a primeira extensionista do tempo da Caresc, hoje é Pagre. E ela guarda em sua memória, como quem conserva sementes antigas, ela lembra das dificuldades da estrutura modesta, da necessidade de mobilizar famílias, entidades.

0: Antes havia poucos expositores, hoje são cerca de 180 empresas. O centro de eventos se transforma em uma vitrine de agronegócio, de indústria, de comércio, de serviços. A festa cresceu, ganhou proporções regionais e se tornou uma das maiores do estado no segmento. Mas seu verdadeiro tamanho não se mede em metros quadrados, público ou volume de negócios. Mede-se na capacidade de manter viva a sua essência. Em tempos em que tudo parece descartável e as novidades envelhecem na velocidade de um clique, a festa do colono continua lembrando algo elementar. O alimento não nasce no supermercado. Antes da prateleira, existe a terra. Antes da tecnologia, existe o amor e o suor. Antes da prosperidade, existe alguém que acordou cedo para enfrentar a geada, a estiagem, o barro, as incertezas do clima e do mercado. Ouro conhece bem essa verdade. Mais de 80% da sua economia passa pelas mãos de homens e mulheres que aprendem que a vida não responde ao relógio, mas às estações. Gente que sabe esperar a chuva, respeitar o tempo, as sementes. De fato, gente que sabe esperar esses momentos certos para uma colheita que pode acontecer. Talvez por isso, a festa do colono aqui do município de Ouro continue emocionando, porque ela não homenageia apenas uma profissão, ela homenageia um modo de viver. Quando Sônia Durigon nos relatou em entrevista, que você vai ouvir daqui a pouquinho, para a grandiosidade da 41ª Festa do Colono, certamente enxerga muito mais do que estandes bem montados. Ela vê a confiança de que uma boa ideia, quando cultiva e é cultivada dessa maneira com dedicação coletiva, também colhe frutos. E talvez essa seja o maior ensinamento dessa história. Assim como uma lavoura, uma comunidade também precisa de pessoas que semeiem antes de pensar na colheita. A festa do colono é, afinal, uma dessas raras colheitas que pertencem a todos. Uns plantaram a primeira semente, outros seguiram adubando o sonho. E cada nova edição confirma que existem frutos que não amadurecem apenas na terra. Alguns amadurecem na memória, no orgulho de uma cidade e na certeza de que reconhecer quem alimenta o mundo continua sendo sempre a mais bonita das celebrações. Assim estamos abrindo a nossa entrevista especial de hoje aqui do Jornal do Meio Dia, valorizando a peça principal desta festa, você amigo agricultor, você amigo colono. E eu estou recebendo aqui para abrir esse nosso jornal, ela que faz parte dessa classe tão importante que levanta cedo, que muitas vezes, né, deixa de participar de festas, celebrações como essa, porque tem os seus compromissos, mas desta vez não. Ela teve que associar com a sua família, se dividir nos seus afazeres domésticos, do lar e também da propriedade, para que essa festa continue brilhando como tem sido. Estou falando de Rosane Borim, presidente da Associação Ourense de Mulheres da Agricultura Familiar, nossa convidada para falar sobre o café colonial, momento de celebração, de contemplação do que de bom que nós temos na gastronomia ourense. Rosane, seja bem-vinda aqui ao nosso jornal. Como é que você está? Boa tarde.
1: Boa tarde, ouvintes. Tudo que você falou ali reflete o que a gente faz mesmo no dia a dia nosso, né? A gente tem que deixar muitas vezes os nossos afazeres para estar aqui, mas ninguém obrigou nós a fazer isso, né? Nós estamos fazendo com vontade, mesmo com a garra da mulher que todas têm, né? E não é só eu, é várias mulheres que estão em função disso, né? Então a gente só tem que dizer: mulher é forte, mulher é guerreira, né? Então a gente deixa de lado uma coisa, mas a gente ganha no outro. A gente ganha experiência, a gente ganha aquela sensação de você olhar para alguém que te diz: não, tá bem feito, tá bom. Isso ali já tira todo o cansaço que a gente tem, né?
0: E você hoje está representando muitas outras mulheres que não podem falar aqui com a gente agora, mas você fala por elas. O que você falaria por essas mulheres do sentimento justamente em dar sequência a essa festa começada lá há mais de 40 anos atrás?
1: O que eu posso dizer, na verdade, assim, que para ter força, ter garra, ali, garra todas têm, né? Mas muitas vezes, muitas mulheres ficam: ah, eu não consigo. Não, consegue sim, consegue, porque na hora que você precisa, você faz coisa que você não imagina que você faz, você consegue. Então, força.

0: gara, ali, dedicação, todas têm. Então, que continuem assim, né?
1: Agora me conta, como é que tem sido, desde quando que a equipe, essas mulheres estão envolvidas para preparar o café que será servido hoje?
0: Na verdade, a preparação já é uns 3 meses que a gente começa antes, né? Quem vai fazer isso, quem vai fazer aquilo. E o apurado mesmo é 2 semanas que a gente já está em função, né? Ah, o que a gente pode fazer de congelado, a gente faz antes, né? E já essa última semana, tipo, é aquela semana que mais pega, né? Então, o que tem que preparar tudo, assim. Então, 2 semanas que a gente mais trabalha no fazer as comidas, né?
1: E com relação ao cardápio, como é que vocês analisam, distribuem, o que cada um faz? Como é que é organizado isso?
0: Isso é por comunidade, né? Tal comunidade faz isso, tal comunidade faz aquilo, umas se carrega mais, tem, né, mais coisas para fazer, assim, mas é uma divisão que nem eu digo para aumentar, não é para dividir, é para somar, né? Então, é as comunidades. Cada comunidade tem o que fazer já de vários anos, né? Já é o costume de todas, assim. Então, já está no sangue, que nem diz aquele, é lutar e fazer as coisas bem feitas.
1: E como é que é você preparar um café colonial como esse, não sendo para a sua família, mas para tantas famílias que aqui estarão presentes hoje à noite?
0: Eu acho que a primeira coisa que a gente pensa é fazer como fosse para a nossa família, né? Que para a família você faz o melhor. Então a gente faz para todas ali que estão participando o melhor. É a família, não muda muito, né? Então, o amor a gente passa igual.
1: Cada ingrediente na sua medida certa, com o carinho acima de tudo, né?
0: Isso aí, é o carinho, a dedicação, para saber que vão vir ali, vão sair satisfeitos. Isso é o melhor que pra gente, né?
1: Então, quer que as pessoas que estão em casa agora garantiram já a sua ficha, o seu ingresso. Pense na hora que vão saborear cada um desses pratos, que são mais de 30 pratos, que por trás disso tudo, dessa comida maravilhosa, teve pessoas, teve mulheres que passaram horas e horas trabalhando, deixando um pouquinho da sua rotina na sua propriedade para preparar isso. Por mais que a pessoa, não, mas eu estou pagando por isso. Tá, mas essas mulheres não estão ganhando nada por isso, é um trabalho voluntário. O que vai, digamos que, render de, entre aspas, superávit, é para a associação, para manter essa entidade que tem um trabalho importante no município, né?
0: É isso aí mesmo, nós não ganhamos nada mesmo, né? E a gente está se dedicando dali de corpo e alma, como se diz, mas sem receber em dinheiro, né?
1: Sim.
0: Porque ali, num agradecimento que uma pessoa te passa, num abraço que a pessoa te dá, isso para a gente é muito valorizado, valor para nós.
1: Sim, né? Valor emocional, né?
0: Isso.
1: Agora, Rosane, pessoal que não conseguiu comprar ainda, tem essa possibilidade?
0: Tem. Nós temos ainda ali, que foi dado um jeitinho de mais uns ali. Tem sim, pode aparecer ali que vai ter ingresso e vai ter comida à vontade.
1: É bastante comida, por sinal, né? Bastante. Tanto primeiro horário quanto segundo horário. O pessoal não vai ficar sem comida.
0: Não vai ficar, não. Vai ter para todos.
1: Desde salgados, doces, variados os pratos, né?
0: É mais de 30, né?
1: Mais de 30 pratos.
0: Mais de 30. E todos eles a gente pensou de fazer para sobrar. Tomara a Deus que não sobre, que todos venham, se enchem a barriga, né, que nem diz aqui, né, e que não sobre. Mas se sobrar, a gente já tinha essa ideia de fazer para sobrar, né?
1: Perfeito. Agora, quem quiser garantir o seu ingresso, reservar, como é que faz? Entra em contato com você mesmo, vem aqui na festa?
0: Isso, lá na Ivete, na sorveteria da Ivete, tem uns ingressos ainda, poucos, lá tem menos, né? Já comigo, daí eu já tenho uns a mais aqui que a gente conseguiu ajeitar. Então, é só me chamar ali no 999-286307 e falar comigo.
1: Então, a gente vai deixar aqui anotado esse teu contato. Se alguém quiser, pode ligar para a rádio, mandar mensagem para mim aqui. A gente vai estar repassando. Então, 18 horas, primeiro horário.
0: Isso, 18 horas. Então, inicia. Talvez a gente consiga abrir um pouquinho mais antes para para ter um... do segundo horário, um intervalinho mais melhor, né?
1: Sim.
0: Mas chegou ali 5h45, a gente já vai abrir.
1: Perfeito. Rosane, obrigado pela sua presença aqui no nosso jornal e desejamos aí um bom evento para você e para todas as mulheres envolvidas.
0: É, eu também agradeço a vocês que estão sempre disponíveis, né? Assim, e agradeço a cada um que vem, compareça aqui com nós, que isso é o que vai dar energia nossa, né?
1: Rosane, obrigado. A gente vai conversar mais durante a tarde.
0: Eu que agradeço. Um abraço a todos.
1: Muito obrigado a Rosane Borim, nossa convidada, a primeira convidada aqui do Jornal do Meio Dia. Jorginho, utiliza esse microfone aqui para a gente poder conversar. quiser conversar lá, Jorge, com o presidente do Sindicato dos Trabalhadores Rurais. Afinal de contas, o sindicato que é responsável pelo churrasco. Então, fica à vontade. Como é que você está, Jorginho? Boa tarde.
2: Muito boa tarde a você, Jardel. Muito boa tarde aos nossos ouvintes. É, realmente, nós já acompanhamos desde a parte da manhã, hoje, a chegada, digamos assim, da primeira Câmara Fria, carregada com carne. O sindicato já está, digamos assim, disponibilizando a bebida no parque. Nós temos os pontos de bebida que já estão sendo oferecidos aqui. E conosco, nesse momento, para falar sobre carne, sobre churrasco, sobre bebida, sobre essa estrutura que está sendo atendida pelo Sindicato dos Trabalhadores Rurais, Ademar Spironello. Boa tarde, um prazer tê-lo conosco. E como é que está a organização, principalmente, dos pontos para servir bebidas e alimentação a quem vier para o parque? Boa tarde.
3: Boa tarde, Jorge. Boa tarde, Jardel, né? Então é um prazer a gente estar aqui nessa emissora para divulgar realmente esse nosso evento, né? Não é mais uma festa, né? Festa a gente faz todo dia ou todo final de semana. Esse realmente se tornou um evento e grande, tomou uma proporção muito grande nos últimos anos aí. E a gente vem a cada ano inovando, mas ainda a gente falta alguma coisa, né? Achando que está preparado, mas realmente quando a gente se envolve nisso aí, alguma coisa tem que fazer. Mas graças a Deus a gente já está hoje já praticamente quase tudo pronto aí, né? Alguns detalhes aí para parte da tarde já a gente estar fluindo normalmente com tudo.
2: Bem, nos anos anteriores a festa, digamos assim, tinha o seu início propriamente dito para o sábado. Hoje foi adiantado para sexta. No próximo ano, pelo que está se encaminhando, Ademar, nós que nós temos que mudar o pensamento e a estrutura tem que estar montada já para sexta-feira de manhã. Você concorda comigo?
3: Concordo, a gente já está aí há mais de 20 anos, né? Acompanhando essas festas, tocando algum setor dela, e a gente viu, na semana, no ano passado a gente se preparou para o sábado e domingo, mas a gente viu que sexta de tarde a gente já pecou com alguma coisa. Então esse ano, como se estendeu, a gente já viu que no dia anterior, na quinta-feira, a gente já precisava ter alguma coisa já preparado para servir a população que estava aí. Então são coisas que de ano a ano vem crescendo e a gente tem que realmente, diz o outro, dançando conforme a música aí, tem que ir inovando todo ano aí para se preparar.
2: Bem, vamos conversar então nesse momento sobre pontos de bebida. Como é que nós teremos a partir da 1:30 da tarde? Já tem ponto servindo bebida agora nesse horário ou vai funcionar a partir da 1:30?
3: Sim, já temos, né? Já temos desde a parte da manhã aí alguma bebida já sendo servida, já tem as outras baracas já preparadas para a parte de tarde já começar a funcionar, né? E aí a gente não tem do lado de dentro do salão, a gente vai deixar para amanhã cedo porque tem a parte do café colonial, então é bar da Associação das Mulheres. Então a gente vai preparar para dentro do salão, para o show, para o pessoal que vai almoçar amanhã cedo para atender o povo a sábado e domingo lá dentro do pavilhão.
2: E o preço a ser praticado durante o evento aqui no parque? A bebida teve alguma majoração do ano passado? Qual é o preço a ser comercializado? Você pode repassar à população, por gentileza?
3: Exatamente, né? A gente tinha anunciado já no início aí das primeiras reuniões um valor, né? Mas a gente viu aí que de repente conseguimos com as empresas aí dar uma mexida aí no valor da água, alguns dos chopp também, né? Mas em relação à cerveja e o refrigerante, praticamente fica um preço normal como todas as outras festas, todos os locais, todos os municípios, né? Fica um preço igual a toda a região.
2: Água, qual é o valor a ser comercializado?
3: A água, então, vamos comercializar a R$4 a garrafa.
2: Refrigerante e cerveja?
3: Refrigerante e cerveja, daí a gente vai a R$7 ou 3x20, né? Que a gente vai comercializar.
2: É, Ademar, tem a possibilidade também do pessoal que gosta de um chopezinho, tem um chope também à disposição.
3: Com certeza, né? Temos aí duas, três marcas de chope, né? Se alguém quiser adquirir em Baril também, tem as empresas aí que estão completamente instaladas aí, com um monte de choperia, né? Se você quiser o Baril, ele já serve o Baril de chope com a máquina junto, né? É só chegar nas estantes aí, reservar e pegar. Eles instalam na baraca de aonde for aí, esse chopinho para todas as empresas que quiserem.
2: Eu falei no início do nosso bate-papo aqui que uma câmara fria, já chegou aqui ao parque com uma quantidade de carne já para ser temperado. Como é que está essa estrutura que está sendo montada pelo sindicato para comercializar essas fichas, bem como também assar essa carne?
3: Com certeza, essa primeira câmera que você viu aí trouxe a carne de gado, né? Então a gente já colocou toda ela na salmoura e em seguida chegou a câmera fria aí com a carne de suíno, né? Que terminamos agora praticamente de temperar essa carne suína aí também. Está toda preparada para amanhã ela estar prontinha, assada aí para degustar quem quiser comprar.
2: É, tem a ficha antecipada e nós teremos também a comercialização aqui no parque. Como é que vai ser a estrutura para venda dessas fichas?
3: Com certeza, né? A gente teve 3 pontos aí na cidade a semana toda, né? Para venda antecipada. E aí agora à tarde ainda a gente continua no sindicato, até meia tarde nesses pontos também que a gente distribuiu, depois a gente vai recolher para organizar, e assim que a gente recolher lá, a gente abre um ponto aqui no Caravaggio já, para a gente começar a comercializar essas fichas para quem estiver aqui, não precisar se deslocar até a cidade.
2: Valor da ficha, Demar?
3: O valor da carne suína é 125, né, com 2,5 kg, e a de suíno com 2 kg é R$ 60.
2: É importante que as pessoas adquiram essas fichas com antecedência.
3: Com certeza, né? Isso aí a gente vai colocando meio limitada no fogo, né? E daí quem adquirir com antecedência para nós se programar é melhor, porque é um trabalho meio difícil, né? Para você assar essa carne, então a gente tem que procurar perder o mínimo possível ou nada para a gente não ter prejuízo, né? Nessa carne. Então a gente, quanto mais o pessoal adquirir a ficha antecipada, mais a gente se programa e essa carne fica pronta, assada antes para ser degustada.
2: O senhor falou há poucos instantes que acompanha esse evento há mais de 20 anos. A evolução, digamos assim, de ano a ano, ela acontece nesse evento tão importante para o nosso colono da nossa região, Ademar?
3: Com certeza, né? A gente já vem aí há muitos anos acompanhando e cada ano você inova achando que está tudo pronto. Mas quando você volta a preparar do ano seguinte, você já vê que tem coisas que tem que ser feito novamente por causa do espaço que a gente tem aí, a demanda de empresa que procura a gente para esses eventos aí. Então, nós já estamos com espaço limitado, temos que pensar para o futuro aí, alguma coisa, né? Porque ano a ano vem crescendo e a gente vem inovando junto e dando oportunidade para novas empresas.
2: Tá bom, muito obrigado, Ademar. Foi um prazer tê-lo conosco no nosso Jornal do Meio Dia. Bom trabalho e se precisar, estamos à disposição.
3: Com certeza, Jorge. Então, assim, eu já convido, né? A gente já tem alguma carninha já pronta lá no espeto para o nosso almoço de quem está trabalhando. E eu convido vocês da rádio aí para degustarem um pedacinho lá junto com nós para aprovarem a carne que vai ser servida amanhã.
2: Com certeza.
1: Não precisa convidar duas vezes.
2: Não precisa convidar.
1: Não precisa convidar duas vezes.
2: Eu preciso testar se o sol tá bom, como é que tá,
1: a gente tem que, né? Pra gente poder falar com propriedade,
2: poder falar,
1: né?
2: Como é que tá.
1: Brincadeira, vamos passar lá com certeza prestigiar,
2: obrigado,
1: tá bom?
2: Obrigado pelo convite.
1: Obrigado, Jorge.
2: Jardel.
1: Show. Informações importantes, né? Daí do sindicato, porque o churrasco numa festa é um cartão postal. Então, o sindicato trabalhando na parte do churrasco e também na parte da bebida. Já está aqui no estúdio, a gente vai conversar após o intervalo comercial com o vice-prefeito Renê, também o prefeito o prefeito Diri já está por ali, a gente vai daqui a pouquinho conversar com eles. 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A gente volta já já com mais informações.
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1: Muito bem, estamos de volta com o nosso Jornal do Meio Dia Especial, direto aqui do Centro de Eventos Sidney Paulo Facim, no Caravaggio, como é conhecido, com o nosso Jornal do Meio Dia Especial, recebendo agora os gestores municipais, prefeito Dire, vice-prefeito Renê, Reinaldo Calgaroto, Laudemir Heck, membros da Comissão Central Organizadora dessa festa que, como nós falamos lá no início, ela se consolidou realmente hoje uma das maiores do estado de Santa Catarina, aqui da região do Baixo Vale do Rio do Peixe. Prefeito Dire, satisfação receber aqui no nosso jornal, ao vivo, no nosso estande aqui direto da festa. Como é que o senhor está? Tudo bem? Boa tarde.
16: Boa tarde, Jardel. Boa tarde a todos que estão nos acompanhando através da Rádio Capinzal. Boa tarde a todos os membros aqui da rádio que têm nos ajudado muito para impulsionar essa festa. Cumprimentar o nosso vice-prefeito Renê, o nosso coordenador-geral da festa, Reinaldo Calgaroto, e também o nosso diretor-geral, né, de cultura, turismo, enfim, dos nossos eventos, Laudemir. Dizer da nossa alegria poder estar aqui, né? Tá chegando a hora, né, Jardel? Daqui um pouquinho.
1: Abertura, né?
16: Isso.
1: Da visitação. A abertura oficial vai ser amanhã, mas hoje a abertura, a visitação, aí onde o pessoal já corre atrás para deixar os últimos detalhes, né, dos estandes. E foi uma correria nos últimos dias aí, no bom sentido, porque todo mundo quer impressionar bem o visitante. E aqui, pelo que nós vimos, realmente uma impressão muito boa de cada um deles, né?
16: Isso, com certeza. E a nossa festa, como você falou, a maior do meio oeste, talvez do grande oeste, né? E já uma referência no estado nesse segmento da agricultura. Então nós estamos muito felizes, né, com o vice-prefeito poder impulsionar essa festa, poder valorizar o nosso homem do campo, a mulher do campo da forma que eles merecem. Então estamos muito contentes, né, também com os apoiadores, os parceiros que fazem com que a gente tenha ânimo, tenha fôlego para poder proporcionar uma festa desse tamanho. É, claro, tudo arrumadinho, né, os detalhezinhos de manhã foi tudo ajustado, o tempo tá um pouquinho embaçado, assim, abre o sol e tal, mas não tem previsão de chuva, assim, chuva que venha para atrapalhar. Então, que as famílias possam vir para cá a partir da 1h30 da tarde, ou 13h30, já tá todo mundo esperando, né, o nosso povo que venha para hoje, para amanhã e para domingo. Quero chamar a atenção pro café, né, meu coordenador geral. Café, que o primeiro horário é às 18 horas e depois às 20 horas. Então, essas mulheres entregam muito carinho, muito amor e aquele sabor que só o Café Colonial do município de Ouro tem. Então quero aqui mais uma vez agradecer à Rádio Capinzal, a toda a imprensa que nos ajuda aí para poder fazer com que essa festa ela tenha o sucesso que está tendo, né? Principalmente nas últimas, né, Renê? Né, Laude? As últimas edições a gente conseguiu impulsionar bem e nós temos certeza que o povo que vem para cá está muito feliz e sabe que tem entretenimento, tem afetividade, tem negócio, porque é muito diversificado a nossa questão dos negócios. Então é uma feira, na verdade, uma feira, é uma festa do agricultor com uma feira, né? Por isso que a
1: gente como falou. Se fosse uma expo já, né?
16: Isso, com certeza, já tem, tem muita expo que não tem toda a exposição que nós temos. Então ela se consolidou sendo assim uma festa acolhedora, raiz da questão de festa do agricultor, mas também com a exposição que traz também para esse lado, que pode ser uma exposição grande, como tem muitas aí dentro do nosso estado.
1: Atingiu uma credibilidade muito grande, tanto é que empresas vêm de outros estados, inclusive para expor aqui no município de Ouro, para trazer a sua estrutura. Deixa eu conversar, dar uma boa tarde aqui para o vice-prefeito Renê. Renê, a gente falava aqui nos bastidores sobre o grande potencial agrícola, a quantidade expressiva de famílias que vivem na agricultura. Queria que você falasse um pouco mais sobre isso e também sobre o potencial da Festa do Colono para justamente mostrar à comunidade e esses expositores o nosso potencial. Tudo bem? Boa tarde.
17: Boa tarde, Jardel. Boa tarde aos ouvintes da Rádio Capinzal que nos acompanham, ao Reinaldo, ao Lodemir, ao prefeito Dirk, que está aqui com nós aí para fazer esse bate-papo aí, essa conversa. Dando início aos trabalhos, como a gente pode dizer assim, da nossa Festa do Colono. Como a gente vinha conversando, Jardel, realmente a nossa agricultura ela está muito pujante e impulsionada pelo trabalho, pelo esforço do nosso agricultor, do nosso homem do campo. A gente sempre menciona que não tem horário para começar e não tem horário para terminar o trabalho. E como a gente mencionou, hoje a gente já começa com os espaços. A gente sabe que muitos têm os seus afazeres, têm o trabalho para fazer lá na casa, o comércio está trabalhando, né? Amanhã cedo o comércio trabalha também, as pessoas têm os seus afazeres, mas com certeza vão ter aquele tempo de vir aqui para acompanhar, conhecer, para verificar o que tem de bom aqui na feira. Nós vínhamos falando aí de mais de 600 famílias, né, Jardel? 640, se não me engano, ali que nós comentamos ali, em nosso interior. São famílias que são produtoras, que estão aí empenhadas em fazer a nossa engrenagem girar. Tive conversando também com o nosso pessoal ali do setor de bloco de notas, né? Agora são as notas eletrônicas, são mais de 910 inscrições estaduais do interior. Aquelas famílias que produzem, que tem o bloco de nota, que emitem nota fiscal de produção, umas bastante, muito, outras um pouco menos, mas enfim, todas colaborando, e essa junção de forças, de esforços, que faz com que nós consigamos crescer, o município prosperar a cada ano que passa, né? A gente tem visto o crescimento, tem visto o que a gente pode fazer dentro da administração, dentro do nosso município, por conta desse esforço do nosso agricultor, do nosso comerciante, né, de toda a população que vem nos auxiliar. Então é muito importante, e essa festa vem para coroar essa conquista, né? Todo ano a gente vem trabalhando, a equipe vem planejando, melhorando, ampliando cada vez mais, por conta disso. Vocês falavam aí da Expo, de Festa do Colono, né? A nossa nome tradicional é a Festa do Colono.
1: Para manter a tradição, né?
17: Exatamente. Mas eu tive, nos últimos meses, eu tive circulando em algumas Expos que tiveram pela região aí. Fui até Lages também visitar lá. E assim, a nossa, em número de expositores, né, Ronaldo, Laudemir, nós temos uma quantidade muito expressiva, maior que muitas dessas que eu participei, que eu acompanhei. Então, o que quer dizer? As pessoas têm confiado no trabalho, né? Graças a Deus, quando nós iniciamos lá na primeira organização, a gente vinha de uma quantidade de expositores bem pequena e foi ampliando e crescendo a cada ano. Então, isso demonstra a confiança, né, no trabalho que a equipe realiza, que o município realiza. Isso é importante, né? Com certeza a gente fala em alguns percalços, alguns probleminhas pontuais que tem. Isso é normal, porque a gente não é perfeito e todas as festas vão crescendo. A gente vai ter que adequar a estrutura conforme a necessidade, né?
1: Bom, o senhor, que além de atuar como vice-prefeito, por vezes prefeito também, tem uma ligação de atuação na agricultura. Conhece muito bem aí os quatro cantos do município. Hoje, como é que analisa a produção do município de Ouro, o envolvimento do agricultor com ações, né, diárias nas suas propriedades?
17: Exatamente, a gente tem acompanhado diariamente, né, o setor de agricultura, juntamente com nossa equipe, né, prefeito. Quando a gente está com um pouco mais de tempo, né, o prefeito ali na parte administrativa, a gente consegue dar uma acompanhada nos trabalhos. Mas assim, a nossa agricultura, a nossa economia, ela é baseada na agricultura. Vimos comentando hoje de manhã também, né, a produção de carnes, né, de proteínas é muito forte na integração, tanto de suínos como de aves, como na integração leiteira, na produção leiteira, né, mais independente, mas existe, é muito forte. Nós temos aí propriedades que investiram muito mais que muitos grupos de empresas, aí, grupos no comércio, né? Então, isso é importante. Todo esse trabalho, todo esse investimento nas granjas de aves, nas granjas de suínos, na produção leiteira, isso vem para contribuir, né, para o nosso crescimento. Então, a nossa agricultura, às vezes a gente falha, como você sabe disso, né, é conhecedor das nossas falhas, mas nós estamos sempre procurando buscar cada vez mais. O país passa por uma situação que a gente sabe do sofrimento, né? Com certeza o nosso agricultor poderia estar investindo e produzindo e motivado cada vez mais, mas existem algumas condições na economia nacional aí que acaba freando um pouquinho. Mas o nosso agricultor é forte, é batalhador e nunca desiste, né? Passa por crises, passamos pela crise do leite, é um sofrimento muito grande, agora deu uma engrenada, volta um pouquinho para trás, agora a crise do porco, do suíno, e a gente vê que ele não desiste, né? Sempre sofrendo, passando por essas situações, mas sempre trabalhando com muita fé e com muita confiança no seu trabalho, com certeza superando todos esses obstáculos e superando essas dificuldades que às vezes são aleatórias à sua vontade. Mas a nossa agricultura é muito forte e a gente tem muito a agradecer ao nosso homem do campo por todo esse empenho que eles têm tido para poder crescer, para poder sua propriedade ter mais crescimento e mais caminho para melhor, e para o nosso município também crescer junto e a economia nossa tiver mais força, né?
1: E aproveitar, lembrar que hoje é o Dia Nacional do Suinocultor, né? Comemorado neste 24 de julho. Então, parabéns aí a todos os nossos queridos amigos suinocultores pela celebração desse dia, né, René?
17: Exatamente. Como eu disse, tá ainda com um pouco de crise, uma dificuldade no preço, sim, a gente sabe disso. Mas com muita criatividade eles vão conseguindo, né? A agricultura nossa, boa parte é a integração, mas aquele que é independente, aquele que produz e vende pro mercado independente, ele sofre porque trabalha com prejuízo, né? Então é aquela situação. É sempre contando com a melhoria, mas com essa fé que a coisa vai engrenar e vai melhorar cada vez mais.
1: Obrigado pela sua presença, a gente vai conversar muito mais, até porque a festa está apenas começando, René.
17: Obrigado, um abraço a todos. Hein?
1: Grande abraço, obrigado pela presença, René Modena, vice-prefeito aqui do município de Ouro, prefeito Diri também, para liberar o prefeito Diri aqui, muito obrigado pela presença aqui no nosso jornal, as suas considerações e o convite para o pessoal vir para a festa, prefeito.
16: Jardel, realmente, né? Mais uma vez, agradecer essa grande parceria com a Rádio Capinzal, e convidar as pessoas que estão em casa e que à tarde não vão trabalhar nos seus afazeres, enfim, que venha para o Centro de Eventos do Caravaggio, chegando bastante gente, tudo arrumadinho, tudo bonito, para poder receber a todos aqui, para compartilhar conosco a 41ª Festa do Colono. Com certeza, pela força da população, a confiança, o esforço da nossa equipe, vai ser a maior festa do colono da nossa história. Um grande abraço e venham todos para o nosso parque.
1: Muito obrigado, prefeito Claudir Duarte, nosso convidado aqui do Jornal do Meio Dia Especial. Uma pausa agora, a gente volta em seguida para falar com Reinaldo Calgaroto e também com Laudemir Heck, eles que são os coordenadores do evento, para trazer algumas orientações para você, ouvinte e visitante. Meio dia 41.
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1: Tempo nublado aqui no Baixo Vale do Rio do Peixe. A temperatura, vamos atualizando, estamos aqui no Centro de Eventos Caravaggio, no município de Ouro. Estamos com 19 graus e meio de temperatura. 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Ronaldo Coutinho e as informações, a previsão do tempo. Tudo bem? Boa tarde.
0: Boa tarde. É, o tempo segue no geral, um tempo assim mais para bom, com calor. Calorzinho, né? Deve chegar aí perto, acima, provavelmente dos seus, em torno aí de 20, 22 graus, alguma coisa assim. A tendência é que a gente mantenha esse quadro aí de tempo mais para tempo bom na região, com condições favoráveis ao campo e atividade ao ar livre em geral na área. E a tendência é que a gente mantenha esse quadro de tempo com chance de chuva entre a tarde e a noite de hoje, amanhã pouca chance, e no domingo, final da manhã, tarde e noite também. Na segunda, pequena chance à tarde, terça aumenta um pouco mais. Da Climatea, Ronaldo Coutinho.
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1: Estamos de volta em nosso Jornal do Meio-Dia especial, direto aqui do Centro de Eventos Sidney Paulo Facim, no Caravaggio, no município de Ouro. 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uma realização Prefeitura Municipal de Ouro. Reinaldo Calgaroto e também Laudemir Heck são os coordenadores, estão frente a esse evento tão importante que movimenta a nossa economia local e regional também. Oportunidades para negócio agora, mas é claro, principalmente para homenagear e oferecer ao produtor essa oportunidade de conhecer novas tecnologias e, acima de tudo, confraternizar, até porque é uma oportunidade das pessoas girarem aqui nos estandes. Muitos produtores que não se veem há algum tempo têm a chance também aqui de se reencontrar neste evento e trocar ideias. Então há muitas possibilidades do que uma festa nesse porte pode oferecer. Não é, Reinaldo? Como é que você está? Boa tarde.
8: Boa tarde, Jardel. Boa tarde a todos os ouvintes da Capinzal FM. Então chegou aí o grande dia, né, da nossa festa, a festa do colono. Um momento importante que é feito para o nosso colono, para o nosso agricultor. Onde ele pode vir para a festa e encontrar novas tecnologias. Né? Nós temos várias empresas, várias cooperativas, entidades que conseguem oferecer hoje para o nosso produtor uma tecnologia nova, um equipamento novo. Nós temos aí desde máquinas, um exemplo, drones, temos máquinas de tecnologia bem avançada, insumos agrícolas que acredito que as cooperativas também farão um preço especial para o nosso agricultor. Eu acho que é isso que é o mais importante. E, claro, junto com todas essas empresas ligadas ao colono, ligadas à agricultura, nós temos também uma praça de alimentação grande, melhoramos muito da última festa. Nós temos empresas aí dos mais variados segmentos, né? Que o Laude está aqui do meu lado também, que a gente recebeu o pessoal ontem, recebemos o pessoal hoje, e o objetivo é vir, como você comentou, é confraternizar, é homenagear o nosso colono, que é a essência do nosso município, é a base, é eles que são responsáveis para colocar na nossa mesa todo dia o nosso alimento. Muitas empresas ainda chegando, né, Laude? A gente comentava na hora do meio-dia que nós vamos ter que atrasar um pouquinho aí a abertura, a visitação. O pessoal já pode começar a fazer a visitação, mas ainda vão encontrar algumas empresas chegando no espaço. O nosso centro de eventos está bem lotado, né? Tem muitas empresas. Uma das preocupações era o estacionamento, né? A gente conseguiu melhorar para esse ano, melhoramos a infraestrutura, melhoramos a parte de estacionamento, estandes, locação de um barracão para que os expositores tivessem um espaço mais adequado, digamos assim, para expor os seus produtos. Está tudo perfeito, tudo organizado aí para esperar o nosso amigo do campo, o nosso agricultor aí para vir confraternizar e fazer a festa junto conosco.
1: Laudemir, seja bem-vindo aqui ao Jornal. Como é que você está? Boa tarde.
9: Boa tarde, Jardel. Boa tarde a todos os ouvintes da Rádio Capinzal. Primeiramente, nós queremos agradecer a oportunidade de fazer uso do microfone, né, da Rádio Capinzal, uma parceira nossa aí, sempre divulgando os acontecimentos da nossa administração. Né?
1: Além do que nós teríamos aí citado já pelo o Reinaldo, da visitação, daqui a pouquinho, à tarde, o café logo mais à noite, mas a parte cultural também implementada no evento.
9: Sim, nós trabalhamos bastante aí junto com a administração Dire René, né? Nós damos bastante ênfase também ao desenvolvimento da questão cultural e turística do nosso município. Inclusive ontem nós recebemos a visita da secretária do Estado de Turismo de Santa Catarina, a Catiane Seif, que estava nos mostrando algumas alternativas e alguns focos que o nosso município ele tem com relação ao desenvolvimento não só da cultura, mas também do turismo. E o nosso município ele é riquíssimo na questão cultural e turística, né? E esse nosso evento, a 41ª Festa do Colono de Ouro, ele, além de ser uma festa cultural, porque ela traz toda a questão da cultura do nosso imigrante italiano, mesmo ela sendo voltada mais agora por uma feira, né? Mas ela continua trazendo essa tradição, porque nós somos já a 41ª. E esse grande evento também é um evento turístico, porque traz empresas de fora, traz pessoas de fora que vão circular dentro do nosso município. E isso só enriquece, com certeza, a divulgação do nosso município, o enriquecimento do nosso município.
1: Bom, a gente falou já sobre o café, né? Que nós temos alguns ainda ingressos disponíveis, as pessoas podem, né, já adquirir, entrar em contato com a Rosane ou vir aqui no próprio centro de eventos para garantir isso, né? Então restam poucos ingressos, churrasco já falamos também, e agora vamos destacar também um pouco mais sobre a parte da animação, né? Nós teremos aí shows importantes.
9: Isso. Além de nós termos hoje o Café Colonial, que é o nosso tradicional, a partir de amanhã, às 8 horas da manhã, nós teremos a abertura da visitação aos estandes. Ao meio-dia, então, o nosso tradicional almoço com várias bancas, várias empresas que estarão fornecendo lanches também. À tarde, nós teremos, além da apresentação de artistas no nosso palco alternativo, onde vai ser transmitido via rádio web, né, que é uma rádio amiga, que vai estar fazendo a transmissão do programa, que eles vão estar no palco, aí trazendo atrações dos nossos artistas locais. À noite, então, nós teremos aí a abertura oficial, né? O pronunciamento das nossas autoridades aí perante todo o pessoal que estará aqui presente. Nós teremos a apresentação cultural do grupo Rotenburg, que estará fazendo uma apresentação específica para a Festa do Colono, trazendo a tradição alemã para o nosso município, né? Ao qual nós também temos muitos imigrantes alemães. E depois, às 18 horas, então, nós iniciamos um show baile com o Neto do Velho, que é para dar aquela animada, para nós concluirmos aí o segundo dia de festa, né, com animação e bem tranquilos. No domingo de manhã, da mesma forma, nós abriremos aí às 8 horas a visitação aos nossos estandes, às nossas empresas. Ao meio-dia, novamente, é toda a questão de alimentação. E às 14 horas, então, nós teremos o específico momento cultural, onde os nossos artistas locais estarão se apresentando, né, colocando, mostrando as suas qualidades artísticas para a nossa população, onde nós também teremos a apresentação de todas as oficinas culturais relacionadas à música, né, de dança. Eles não vão conseguir vir, né, mostrando também o trabalho que a administração faz com relação às oficinas para o nosso município. Nós disponibilizamos mais de 10 oficinas, entre elas violão, acordeão, vocal, dança, balé, dança italiana, dança italiana, dança gaúcha, né? Teclado, tem várias oficinas. E as oficinas de música estarão mostrando também as suas qualidades. Nós teremos a participação de grupos de outros municípios, como o Coral Italia Mia de Capinzal, o Coral de 13 de Arroio 30, ficou para confirmar ainda, mas caso não venha, não tem problema, né? Nós temos várias outras atrações, artistas locais, para fazer essa apresentação. Aquele artista que não vive da música, não vive da arte, mas que canta, que toca, e aí tem essa oportunidade de mostrar as suas qualidades. E no domingo, então, depois, a partir das 18 horas, nós temos o grande encerramento, um show nacional com a dupla Wilson e Soraya, né? Onde eles vão fazer a finalização da nossa festa aí, com grande alegria, com grande animação para toda a nossa população.
1: Aldemir, obrigado pela sua presença. A festa está apenas começando, a gente vai conversar muito mais. A gente te agradece pela disponibilidade sua de vir aqui, de parar um pouquinho daquela correria para atender todo mundo, porque é assim mesmo, né? Quem está à frente da organização de um evento, não para. E você tirou esse tempinho para estar aqui para falar para quem está em casa agora o que é necessário quando vier para o evento.
9: Muito obrigado, Jardelmo. Obrigado à Rádio Capinzal, né? É, eu quero bem salientar, sim, que a gente está... Às vezes o pessoal fala, né, que só vocês aparecem, mas a gente está à frente. Mas nós temos uma equipe grande, né, Reinaldo? Nós temos uma equipe grande que está ajudando em toda a colaboração. Um evento desse tamanho a gente não faz sozinho. A gente precisa de um monte de pessoas, muitas pessoas ao nosso lado. Então... agradecer imensamente à Rádio Capinzal, que faz toda essa divulgação, e que sejam todos bem-vindos, sintam-se todos acolhidos aqui na nossa 41ª Festa do Colono.
1: Muito obrigado, Laudemir, pela presença. Da mesma forma, Reinaldo, suas considerações, fica à vontade, seu convite e orientações finais para o nosso público ouvinte.
8: Obrigado, Jardel, muito bem comentado aqui pelo nosso amigo Laudemir Reck. Esse cara é braço direito, esquerdo, as duas pernas. Esse cara correu um monte aí nos últimos dias. Quando ele fala da equipe, hoje de manhã, Jardel, o pessoal, todo mundo empenhado, empolgado, parecia um pit stop de Fórmula 1. Todo mundo, né, Laude, na sua função, fazendo aí o máximo para que as coisas dessem certo. E com certeza tudo correu dentro daquilo que a gente planejava. A equipe é grande, a gente agradece todos eles e convida a nossa população. Né? Foi feito com bastante amor, o prefeito comenta sempre, né, o vice René e o Dire, que é feito com bastante amor e carinho para a nossa população. Afinal, eles merecem essa confraternização e esse reconhecimento ao homem do campo e ao nosso agricultor. Obrigado aí pela parceria e tamo junto.
1: Então, lembrando, daqui a pouquinho, Reinaldo, a abertura das visitações.
8: Isso. Às 2 horas, né? A gente tinha programado para 1h30, então 2 horas aí, já tem o povo circulando, né? Isso é bom, é importante, já tem uma galera circulando aí no centro de eventos e a população pode vir aí que já está tudo organizado para esperar.
1: Muito obrigado pela presença, Laudemir, e também Reinaldo Calgaroto, nossos convidados aqui do Jornal do Meio Dia. Nós vamos ao intervalo comercial, voltamos já já. O Jorge Luiz traz alguns destaques esportivos para o final de semana.
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1: As informações esportivas com Jorge Luiz Solte, direto aqui do Caravaggio. Jorginho, quais são elas?
0: Muito boa tarde mais uma vez. Em nome da Magazine Luiza, nós chegamos então com algumas informações esportivas. Olha, amanhã, para você ter uma ideia, já deu e também nossos ouvintes, começa o retorno do Campeonato Brasileiro. Nós teremos 3 jogos amanhã. O Atlético Paranaense enfrenta o Internacional, o Santos recebe a Chapecoense e o Vasco o Mirassol. Ontem à noite, o Grêmio perdeu para o Bolívar na altitude boliviana por 3-2. O jogo foi válido pelos play-offs da Copa Sul-Americana e agora, na próxima quinta-feira, nós teremos o jogo de volta, então, em Porto Alegre. Nós teremos essa partida que vai definir se o Grêmio ou o Bolívar passam para a próxima fase para enfrentar o São Paulo, então, nas oitavas de final. Hoje à noite tem o jogo pelo segundo campeonato empresarial de Capinzal, são 4 jogos no futsal livre masculino e nesse domingo temos as finais do Municipal de Futebol em Capinzal. São 2 partidas com transmissão da equipe de esportes da Capinzal FM, a preliminar 13h15, Cochilense e Vila União e na sequência o Cochilense recebe o Acman do Barro Preto. Em nome da Magazine Luiza, ficamos por aqui com as informações esportivas dessa sexta-feira, Jardel.
1: Muito obrigado,

0: mas não se feriu. 5 ocupantes dos veículos de passeio ficaram feridos, sendo que algumas vítimas ficaram presas às ferragens e tiveram que ser resgatadas, desencarceradas. Entre os feridos estão um homem de 52 anos com fratura no fêmur, um jovem de 19 com suspeita de fratura no braço e uma idosa que teve suspeitas de fraturas também. As vítimas foram encaminhadas para atendimento hospitalar. Está ocorrendo desde as 9 da manhã de hoje, pouco antes das 9 horas, júri popular na Câmara de Vereadores de Capinzal. É um crime que ocorreu em 2018, uma tentativa de homicídio, e a gente está acompanhando o paripasso, conforme consta na denúncia do MP. No dia 18 de agosto de 2018, o acusado e a vítima, identificada por iniciais CS, 35 anos, estavam consumindo bebida alcoólica, quando, após um desentendimento, o réu teria desferido golpes de facão contra o homem, provocando ferimentos graves. Em razão da natureza da acusação, o processo foi submetido ao júri popular. Durante a sessão, o Ministério Público e a Defesa apresentam aos jurados as versões dos fatos. Inclusive, entre os jurados, nós temos 6 homens e uma mulher. E esse julgamento é conduzido pela juíza cooperadora, doutora Carolina Jesser. Na acusação atua o Ministério Público, promotor Diego Bertoldi, enquanto a defesa é feita pelo advogado Matheus Molim, de Joaçaba. Seguimos acompanhando esse julgamento e, assim que tivermos o veredito, a gente traz para você, ouvinte da 102. 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
0: E assim estamos concluindo a nossa edição especial desta sexta-feira, 24 do mês de julho, do nosso Jornal do Meio-Dia, direto aqui da Festa do Colono de Ouro, que vai seguir a sua programação daqui a pouquinho, a partir das 2 horas, a abertura dos estandes para a visitação, e seguirá assim até o próximo domingo, numa cobertura toda especial da rádio feita para você. Vem aí, Marinês Varela, com você que manda especial, e você é nosso convidado a seguir acompanhando, ficar por dentro de tudo o que acontece por aqui. Ótima sexta, bom final de semana e até mais.
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Olá, meu amigo, olá, minha amiga ouvinte, eu sou o Padre Ezequiel, esse é o momento de despertar para o amor. Gostaria de falar hoje sobre sentimentos negativos e positivos. Existem muitos sentimentos que podem estar presentes na vida das pessoas. Por exemplo, ira, raiva, ressentimento, quando a pessoa vai ruminando coisas do passado e nunca esquece e não supera, inveja, sentimentos de culpa, medo e assim por diante. Na verdade, essas

0: emoções, elas pesam muito quando elas dominam a nossa consciência e elas afetam o nosso pensamento e o nosso comportamento. Porque uma pessoa que tem ressentimento, ela vai agir a partir do ressentimento. Uma pessoa que tem inveja vai agir a partir da inveja. Pessoa que tem ciúmes vai agir a partir dos ciúmes. Por quê? A emoção é mais forte que a razão. Então, embora ela não queira agir a partir da inveja, a partir do sentimento, mas ela vai agir. E isso vai complicar a vida dela. Esses sentimentos inclinam o nosso pensamento na direção dos acontecimentos, que desencadeiam tais sentimentos e para fantasias sobre possíveis reações. Então, esses sentimentos, na verdade, estão guardados dentro da nossa mente e fazem parte da nossa história de vida. Uma pessoa ciumenta é ciumenta porque ela guardou emoções semelhantes durante a história de vida dela. Uma pessoa que tem ressentimento, não consegue perdoar, ela é assim porque aconteceram coisas na vida dela que a tornaram assim. Mas só que ela pode mudar. Dá para mudar. Por isso nós precisamos aprender a lidar com os nossos sentimentos negativos, porque eles nos levam numa direção, e numa direção que não é boa. Eles envenenam a pessoa que sente isso, que vive isso. Um estudo recente numa universidade dos Estados Unidos comprova que os otimistas vivem mais. Uma pessoa leve vive mais. Quem acha a vida divertida permanece mais longamente em forma do que aqueles que profetizam o pessimismo, profetizam a catástrofe e assim por diante. Então, quanto mais otimista a pessoa era nessa pesquisa, mais ela era flexível física e espiritualmente. Hoje em dia tem muitos pensamentos fechados e são atitudes emocionais também. De fato, é assim. Todos nós temos ao alcance da própria mão a chave para uma vida longa e feliz. Pense você, é positivo ou é negativo? Deus Pai de amor, fonte da bênção, abençoai os vossos filhos e filhas, abençoai as suas famílias, abençoai o seu trabalho, abençoai as suas buscas, para que sejam felizes e encontrem o melhor da vida. Em nome do Pai, do Filho e do Espírito Santo. Amém.
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3: 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Agora são 1:15. 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
2: Sim.

Muito bem, gente, muito boa tarde. Por aqui estamos, mais uma edição do Você Que Manda, na Rádio Feita Pra Você. Hoje diferente, né? Direto aqui da festa do Colono do município de Ouro. E você é nosso convidado a participar junto com a gente, a visitar aqui o estande da 102. Estamos chegando na direção de Luiz Pedro Scarton. 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E a gente vai ter muita conversa boa por aqui. Tá aqui com a gente no nosso estúdio, no nosso novo endereço, como dizia o Marlon, né, hoje pela manhã, gente. Estamos aqui bem na entrada do portal. Tem o estande da Baso Agronegócio, já tem o estande da 102, você já identifica de cara, então nos visite por aqui. Estamos eu e Mauro Ribeiro, quase 100% já dos expositores, tá pronto por aqui. E claro que a gente começa com muita música aqui na tarde da 102.

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7: É, gente, pra você que tava se preparando, pra você que tava querendo, chegou o final de semana, né? Sextou. Como que eu digo, tem muita gente que tá com o pé que é um leque, ó. Então todos os caminhos trazem você pra cá, pra festa do Colono do município de Ouro. Muita gente já chegando, né? O pessoal daqui a pouquinho aberto, então, também, a partir das duas, pra visita aí nos expositores, tá, gente? E o convite, claro, é pra você passar também aqui no estande da 102.3. 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E agora a gente vem curtindo assim, ó. Beijo, caramelo.

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1: Aqui na Rádio Feita pra Você, a gente curtiu o Porto do Som com Alcoolizadamente e também Portal do Sul e o Beijo Caramelo. E você segue acompanhando aqui toda a nossa programação. Daqui a pouquinho a gente vai contar mais pra você que tá ligado com a gente, pra você que acompanha aí as nossas redes sociais. Daqui a pouco mais também vai ser lançado o desafio deste ano da 102, tá? Então fique ligado porque a gente conta tudo pra você.

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Essa é a rádio feita pra você quando são uma com mais 37, gente. Sol, né, dando o ar da sua graça também por aqui no Centro de Eventos Caravaggio. Pra você que tá sintonizado com a gente, tá se organizando, claro, pra vir pra mais essa grande festa do Colono. Lembrando, a partir hoje à noite nós temos também aí o Café Colonial. E você fica por dentro de todos os acontecimentos aqui, acompanhando a 102.3, tanto lá nas nossas redes sociais, quanto pelo seu bom e velho amigo Radinho, como eu sempre falo. 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E a gente vai trazendo mais música aqui na tarde também. Quem vem pra cantar, chegando o Grupo Carisma.

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1: Você que manda hoje direto aqui da festa do Colono de Ouro. Jardel Mardinazzo, tá por aí também. Eu estive dando uma passada nesse pavilhão extra aqui que eles têm neste ano. E tava olhando, ó, a mulherada vai gostar de passar por lá, viu? Tem...
2: Tá. Hã? Por que será?
1: Tem várias lojas.
2: Lojas. Mulher gosta de loja.
1: Loja.
2: Visitar
1: pra mim
2: muito.
1: Que seja pra olhar.
2: Só pra olhar.
1: É.
2: Mas comprar é bom também.
1: Também, Jardel, mas tem várias, várias lojas que eu tive visitando. Enfim, para todos os gostos, para os estilos, tem material de limpeza também.
2: E o bacana é que é tudo pertinho, né?
1: Uhum.
2: Tudo pertinho.
1: São dois corredores, então dá para você dar...
2: Dá um giro e passa por tudo.
1: Exatamente. E pelas bandas do lado de cá, debaixo da igreja, eu não andei por todo lado aí ainda, tá?
2: Mas tem muita coisa pra visitar, viu?
1: Tem muita coisa, viu? Precisa realmente dos... Começar hoje pra terminar domingo.
2: É, tem bastante coisa pra visitar. Então, pra você que já almoçou, nós acabamos de almoçar um churrasco todo esperto. Nosso amigo Mão, um abraço pro Mão. Ele falou, os colegas falaram, ó, quando você for falar que você almoçou hoje, você diga que... Quem que assou o churrasco foi o Mão, e ele caprichou, viu? O Mão, que é um dos funcionários da prefeitura, o cara caprichou no churrasco. Tava demais, hein? Parabéns, Mão. Parabéns, você mandou ver mesmo, cara.
1: Olha o beijo aqui, ó.
2: Você não comeu o churrasco lá, né?
1: Não fui lá comer carne.
2: É, você perdeu um churrasco no capricho. Foi uma prova do que vai ter amanhã, viu?
1: Será que sobrou o comidaço?
2: Eu fui lá, viu? Daí eu peguei o restinho que tinha lá. Mas aquele restinho que o pessoal deixou o melhor pedaço pra mim. Então, olha só. Mão, obrigado, viu, cara? Você tava demais aí na assou bem o churrasco. E o pessoal da organização que nos recebeu muito bem, nos convidaram aqui durante o jornal. E, é claro, quando recebe um convite desse, você não precisa fazer dois convites. É o primeiro que você já aceita, né?
1: Não dá pra recusar,
2: exato. Não dá pra recusar. Mas, assim, a gente vai começar daqui a pouquinho a girar, a conversar com os expositores, com a organização. Daqui a pouquinho, às 2 horas, oficialmente será aberto a visitação. Embora algumas pessoas já estejam visitando, mas, oficialmente, 2 horas é a visitação, viu, Marinês?
1: Jardel, é a pergunta que não quer calar. Qual é o desafio deste ano?
2: O desafio, pois é.
1: Lembrando que o teste de resistência é somente amanhã, né?
2: É só amanhã. Hoje, então, é focado no desafio para que todo mundo venha, preencha o seu cupom, inscreva no cupom o que a gente vai revelar daqui a pouquinho.
1: É, porque o pessoal já veio aqui, olhou para a caixa está vazia.
2: Está vazia. Só tem algumas espigas, só que aquelas
1: só
2: espigas
1: tem um enfeite,
2: de milho...
1: o que mesmo interessa não está lá.
2: É, são enfeitadas aquelas espigas que estão nessa caixa acrílica. Vai ser colocado o item daqui a pouquinho dentro dela e a partir dali que as pessoas vão ter que participar do nosso desafio. E vamos revelar a premiação, que é uma premiação bem bacana também, Marinês.
1: Com certeza. Então, daqui a pouquinho tem Jardel por aqui. Você acompanha no que a gente tiver
2: que eu posso antecipar?
1: Ah.
2: Tem a ver com um prato que faz parte da vida de muitos brasileiros. Lá em casa, por exemplo, tem todo dia na minha mesa, viu? Todo almoço
1: polenta.
2: Já.
1: Polenta.
2: Só não vai falar o que é, Douglas.
3: Não.
1: Polenta.
3: O prêmio passa de R$1.000.
2: Então, prêmio mais de R$1.000 de premiação. Então, um prêmio a mais de R$1.000 são 2 itens que estarão nesse recipiente.
4: Mas
2: só vale um.
1: Exato.
2: Entendeu? São 2 itens dentro do recipiente, mas só vale um.
1: Vou contar o que é.
2: O que que não? Não
1: polenta
2: não.
1: E salada.
2: Polenta e salada. É bom polenta e salada?
1: O que não falta na tua casa?
2: É. De vez em quando...
1: Lá em casa não falta.
2: Na verdade, é todo sábado é polenta e salada lá em casa.
1: É. Por exemplo, o Everton Pasquale, gente, não almoça sem salada. Peixe. Nunca.
2: É o prato preferido,
1: uhum,
2: diz ele.
1: Muito.
2: É super regado.
1: Se não tiver alface, não come.
2: Não come, né? Sabe que ele conhece o que é alface? Você sabe o que é alface?
1: Conhece, eu fiz ele comer uma folha outro dia.
2: Você sabe o que é alface, Botato?
5: É uma planta, Jardel?
2: Uma planta?
5: Ah, e dá pra comer?
2: Dá pra comer.
5: Então eu tenho que conhecer ela.
2: Vamos te apresentar. A Marinês, que conhece bem, vai te apresentar. Combinado? Bom,
1: fiz um trato com a dona Cláudia.
2: Ah, é?
1: Uhum.
2: Qual que foi o trato?
1: O trato da dona Cláudia, que é a mãe do Everton.
2: Sim.
1: É que ele coma salada todo dia.
2: Todo dia. Tá, faz bem, viu, Everton?
1: Vou passar a fiscalização pra você, que acompanha mais lá, Romeu.
2: Eu vou cobrar. Vou começar a cobrar isso.
1: Então, tá
2: beleza?
1: Bom.
2: Eu quero ver os colegas bem. Todo mundo bem aí, saudável.
1: Fitness,
2: tudo bem. Daqui a pouquinho eu giro.
1: Isso aí. Daqui a pouquinho tem mais Jardel Martinazzi. Então, olha só. O que é que tem aí no nosso potinho? Polenta e salada. Daqui a pouco você pode passar aqui no nosso estande também e dar o seu palpite. Por aqui a gente vai seguindo com muito mais música. Ritmo, claro, de sexta-feira. Aliás, daqui a pouquinho a gente volta com música por aqui, com corpo e alma, certo? 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

0: Muito bem, gente, são 2:58 aqui na Rádio Feita pra você.
1: Marinês.
0: Oi.
1: Tudo bem, Marinês?
0: Tudo bem, Jardel.
1: Eu tô de volta no lugar que você adora, Marinês.
0: Que eu adoro.
1: Imagine só. Em qualquer festa que acontece, se você adora, você não deixa de visitar esse lugar numa festa como essa.
0: Onde tem carne.
1: Também.
0: Também.
1: Também.
0: Ai, meu Deus.
1: Onde concentra-se comida.
0: Na cozinha.
1: Cozinha.
0: Café colonial.
1: É, café colonial. Sabe aquele cheirinho que vai te puxando? Sabe quando tem aquele desenho do pica-pau? Lembra do pica-pau?
0: Lembro.
1: Aí tem aquele desenho que aparece assim, aquele... A cozinha, daí o pica-pau, ele vai flutuando até encontrar.
0: Aquele que ele vai mesmo dormindo, né?
1: Vai meio dormindo, exatamente.
0: Uhum. O cheiro vem e puxa ele pelo nariz, assim, e ele vai dormindo.
1: Eu fui puxado. Eu fui puxado até essa cozinha.
0: Eu fui puxado hoje de manhã, hein?
1: Ah, eu sei. Marinês, eu tô por aqui pra conversar com o pessoal. Essa mulherada que trabalha uma barbaridade, são semanas trabalhando. Quem vai falar comigo de vocês aqui? Quem será que vai falar comigo? Quem?
0: Eu acho...
1: Celoni? Chega aqui. Como é que se... Quem que vai falar comigo? Tudo bem?
2: Eu sou a Celoni, tudo bem? Tudo certo?
1: Conhece a Celoni?
0: Conheço.
1: Gente boa, né?
0: Aham.
1: Uhum. É, Celoni. Celoni, como é que você tá? Tudo bem? Boa tarde.
2: Boa tarde. Tudo bem? Tudo certo? Espero que vocês estejam todos bem, animados, né? Para nossa festa, o nosso café.
1: Eu fui puxado aqui pelo cheiro.
2: Ah, eu imaginei.
1: Inclusive, ontem fui puxado aqui, hoje fui puxado aqui. E logo mais à noite vou ser puxado lá para outra parte de cima, porque lá que vai ser servido o café, lá no centro, né, do Sidney Paulo Facim. Hoje, então, os preparos, eles seguem, que são os últimos momentos, né? E daqui a pouquinho, à noite, tudo vai estar lá nas mesas, vai ter os bufês, né? Vai ser... São dois bufês que vão ter, né?
2: Isso. Parece que esse ano foi providenciado dois bufês para ver se desafoga as filas, né? Vamos ver se dá certo, né?
1: Vai dar certo, com certeza. Vai ser quatro filas, né?
2: Isso.
1: Dois bufês e quatro filas.
2: É, isso é a Rosana que está organizando essa parte, né? Nós estamos mais aqui nos términos dos pratos, né? Terminando os empadão, as tortas de abobrinha aqui. E daqui a pouco a gente já vai lá para cima.
1: Pois é, até eu ia te perguntar, o que vocês estão fazendo agora aqui?
2: Nesse momento, isso. A gente está fazendo as tortas de abobrinha e os empadão.
1: Olha só, Marinês. Que delícia, Marinês. Eu comi agora há pouco, mas
0: eu... Eu comi o ano passado
1: já. Deu vontade ainda, viu?
0: Mas vou te contar, essa torta de abobrinha, eu gosto bastante. Por sorte, minha cunhada faz parte da associação, então eu como ela com bastante frequência.
1: Deixa só transmitir para elas aqui, então você gosta muito, porque a sua cunhada...
0: É.
1: A sua cunhada faz parte, né?
0: Isso, e essa torta de abobrinha tem seguido lá na mãe quando a gente vai.
1: É verdade que tem lá na mãe da Marinês, quando você reúne essa torta? Boa tarde.
3: Boa tarde, tudo bem? Tem. Todas as vezes que a gente se reúne, a gente faz.
1: Então, vocês são... É de sorte a Marinês, então.
3: De sorte.
0: Tá vendo, Jardel? Eu cozinhar não levo jeito, mas eu sou muito ótima em provar.
1: A Marinês diz que ela não é boa de cozinha. Não gosta de cozinhar, mas de provar ela gosta muito.
3: Ah, gosta.
1: Você confirma?
3: Confirma.
1: Mas é bom, né? Quando você faz uma comida e a pessoa gosta.
3: Tem que confirmar também. Tem que, né, ver se é gostosa, não é aí. Provar, né? É bom.
1: Obrigado, querida. Obrigado.
0: Escolhi bem minhas cunhadas.
1: Você escolheu bem as cunhadas, viu? Né? Que coisa boa, né? Parabéns pelo trabalho de vocês. Vou deixar vocês trabalhar. E qual que é a tua mensagem para quem está nos acompanhando? O pessoal quiser, tem alguns ingressos ainda.
2: Olha, a minha mensagem é para que todos participem do nosso café. A gente preparou tudo com muito amor e carinho. E a gente quer agradecer as meninas das comunidades, as nossas sócias que fizeram os pratos, né, já antecipados, né? E os que foi feito ontem e hoje. E o que a gente vai fazer ainda lá na hora do café, a gente vai estar ainda fazendo algumas coisas. Tipo, omelete, os wafer também vai ser feito na hora. Muitas coisas estão sendo preparadas lá em cima, né? E os queijos, e salame, e morcela, a gente está preparando nesse momento lá em cima, na outra cozinha. A mensagem que eu digo é que venho, né? Que a gente está preparado, esperando por vocês, como sempre, né? E ainda há alguns ingressos, só tem que procurar a Rosane, né? Que ela que tem os ingressos, que ela recolheu os ingressos lá daí. Beleza? Venham para cá, participam, a gente está esperando vocês com muito carinho. E o dia tá convidativo, né?
1: Tá demais.
2: E a gente quer agradecer a Rádio Capinzal, que está me presente, né? E já é o 11º café que a gente tá preparando.
1: que venham muitos pela frente aí. Obrigado, Celoni. Obrigado, meninas, pela audiência de vocês também, né? Sempre que estão por casa nos acompanhando, durante, inclusive, né, as últimas semanas, estavam reunidas em certa casa. Jardel, manda abraço para nós. Marlon, manda abraço para nós, então. Obrigado pelo carinho de vocês. Bom trabalho aí. Saí da cozinha, daqui a pouquinho vou para outra cozinha, até Marinense.
0: Tá bom, Jardel, eu vou te contar uma coisa, tá?
1: Conte.
0: O pessoal já tá vindo aqui querendo participar do nosso desafio.
1: Ah.
0: Nós precisamos deixar
1: pronto. Tô descendo aí, peraí. Então, pera que eu vou descer aí no estúdio, peraí.
0: Porque o pessoal tá louco para saber o que que é, porque eu falei que é polenta e salada. Tá? Então, daqui a pouquinho tem Jardel Martinazzo de volta por aqui também pra gente contar pra você de casa qual é o nosso desafio desse ano pra você.
1: Vamos que revelar,
0: já tá,
1: né?
0: Vindo pra cá.
1: Já
0: né?
1: tô chegando
0: poder
1: aí.
0: Poder passar e, claro, né, fazer. Passar aqui e deixar o seu palpite. Posso. Podemos botar uma música antes, Jardel?
1: Vamos tocar a música e depois a gente revela o que que é o desafio desse ano.
0: Isso aí.
1: Fechado.
0: Fechado. Até mais. Latino-americano.

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2: Aqui na Rádio Feita pra Você, você que manda na tarde da 102.3. E daqui a pouquinho a gente vai estar lá nas nossas redes sociais, o nosso desafio aqui da 102. 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Nós vamos começando agora, são 2:13. Fernando e Sorocaba.
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2: Fernando Sorocaba, Luan Pereira e DJ Cris cantando a galera do chapéu. Gente, recadinho de utilidade pública por aqui. Atenção, Maria Luísa Sutil perdeu seu documento de identidade entre o posto de saúde do bairro São Cristóvão até o armazém aí na Vila 7 de Julho. Então, atenção, se você encontrou um RG em nome de Maria Luísa Sutil, ela perdeu aí entre o posto de saúde do bairro São Cristóvão até o armazém aí da Vila 7 de Julho. Entra em contato com a gente, pode ser lá na 102.3, liga, tá? No 1333, ou entra em contato mais fácil nesse número aqui, ó. 49-998-19-2318. Então você entra em contato se você encontrou esse documento em nome de Maria Luísa Sutil, que perdeu o RG entre o posto de saúde aí do bairro São Cristóvão até o armazém aí na Vila 7 de Julho. Diga lá, meu querido colega Jardel Martinazzo.
3: Minha querida, é o seguinte, ó, o pessoal que tá em casa...
2: Primeiro
3: tem
2: uma pergunta.
3: Pode falar.
2: O que foi o ataque de riso aí? Porque eu ri sozinha aqui sem entender o que estava acontecendo.
3: Erros de gravação, né?
2: Bastidores. Tem dessa também.
3: Sabe que a gente tem que abastecer a rede social.
2: Eu, como sou uma boa colega, ri junto aqui sem saber o quê, né? Quem estava em casa ouviu, percebeu com a minha voz de riso.
3: Exatamente.
2: Me conta aí, então.
3: Porque a gente estava gravando um vídeo para explicar o nosso desafio desse ano. E agora vamos explicar para quem está no rádio. Para quem está no rádio aqui, Fernanda, por gentileza, você vai explicar, vai estar revelando qual o desafio desse ano da Capinzal FM. Tudo bem? Boa tarde.
4: Boa tarde, Jardel. Boa tarde a todos os ouvintes da Capinzal, né? Então, venha, preencha o seu cupom e dá o seu palpite aí. Quantos feijões tem dentro do litrão da Capinzal, né?
3: Vamos explicar, então. Vai ter um litrão.
4: Tem um litrão. Ele tá cheio de feijão com arroz, né? Comidinha básica aí do brasileiro.
2: Achei que era,
4: né,
2: a polenta.
4: Porém, o que vale é só os feijões.
3: Não é a polenta, Marina, isso que você falou. Você achava que era polenta e...
2: É que você falou que tem na casa todo dia. Lá em casa tem polenta.
3: Diz que tem polenta todo dia na casa dela.
4: A coisa boa, né?
3: Mas não é. É feijão e arroz.
2: É feijão e arroz.
3: Só que... O arroz é só para complicar.
4: Aham, só para complicar. Nós temos ali umas 4 variedades, né, dos feijões, porém o que vale é só os grãos de feijão. Os arroz é só para incomodar mesmo, né?
3: Então, pessoal, vem aqui a partir de agora. Estamos abrindo, nesse momento, o desafio da Capinzal. Quantos feijões tem no litrão da Capinzal? Valendo R$ 1.102 com mais 30 centavos. Essa é uma das premiações. E o detalhe, hein? Vai ter a todo momento, vai ter sorteio de muitos prêmios. São centenas de prêmios da rádio, das empresas parceiras. E amanhã vamos abrir o desafio do nosso teste de resistência com a Megazan, valendo R$ 1.000 em compras. Tá bom assim, Fernanda?
4: Tá ótimo, mas será que vai ter alguém, né, que vai bater com a Márcia aí no teste da resistência, né? Outras brincadeiras aí que a Vivi também entrou, não sei, vamos ver, né?
3: Vamos testar a partir de agora, então, né? Venha pra cá você também, já tá valendo, daqui a pouquinho vamos carregar na nossa rede social um vídeo mostrando como é que é, em imagens, como é que funciona essa nossa brincadeira a partir desse momento, Marinês.
2: Você sabe que eu segurei bastante, né? 18 segundos.
3: 18 segundos. Minha nossa senhora. Tá fraca, hein, Marinês?
2: Não rola.
3: Tem que comer mais feijão e arroz.
2: É. Vou substituir pela polenta.
3: Exatamente. Daqui a pouquinho vou estar girando nos estandes das empresas parceiras, tá bom?
2: Ok. Me chama aí, então, Jardel Martinazzo, quando são 2:20. E claro que a gente vai curtir mais música no Você Que Manda.
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2: Começa hoje, gente. Aliás, já está aberto os portões, tá? Daqui a pouquinho o Jardel também vai trazer essa informação pra gente. 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
2: Jardel Martinazzo, já tá por aí?
7: Estou por aqui, bem na entrada. Então, na entrada aqui
2: acabei falando parque. Que já estava aberto.
7: Exatamente, tá aberto aí. O prefeito vai reafirmar que tá aberto o evento. O pessoal pode chegar, pode aproveitar. Pode visitar, venha com calma, estacione o seu veículo com calma, tem estacionamento aqui, né? Inclusive na ABB, ali próximo à ABB, para que você possa vir com a família toda. Não puder vir agora, vem mais tarde, vem aqui, tem café colonial, hoje vai até mais tarde aí. Prefeito, então, reafirmando, tudo pronto, tudo preparado, alguns ajustes, um estande ou outro, mas o pessoal já está visitando, né? Boa tarde.
8: Isso, boa tarde, Jardel, boa tarde a todos que estão nos acompanhando através da Rádio Capinzal. Prazer muito grande, né? Poder anunciar então a abertura dos portões, né? A partir da 1h30 já, o pessoal já tá chegando, o volume de pessoas acessando o parque já é bom, né? Como você falou, a questão dos estacionamentos e tal, venham com calma. Hoje nós abrimos aí, o pessoal já está recebendo a todos nas exposições, depois temos o café, então com muita calma. O tempo tá bom, né, Jardel? Os estacionamentos estão bem. Estão bem cascalhados, bem organizados, então vai ser bom para todo mundo. E a gente espera que hoje, amanhã e domingo supere as nossas expectativas, né?
7: Preparado para o café colonial, prefeito?
8: Com certeza, né? Eu vou para o segundo horário, porque vamos visitar, vamos ver as inovações, vamos aprender também, né? E, e conversar com os nossos agricultores, aproveitar esse momento, também fazer a integração e depois aquele café delicioso, reforçando, né, Jardel, o convite, apesar de praticamente não ter mais fichas, né, à disposição, mas que o pessoal venha, porque o café é muito delicioso e as nossas mulheres agricultoras, além de elas adquirir um recurso, né, para as atividades delas durante o ano, elas entregam muito amor, muito carinho e a delícia do nosso produto é inigualável, né? Então, a gente está muito feliz, elas já estão superando a expectativa e nós temos certeza que toda a festa vai ser recorde, vai ser a maior festa do colono que nós já promovemos aqui no nosso município.
7: Bom, para finalizar, a gente chega a muitas cidades da região, muitos municípios, e tem gente que talvez não conhece onde que fica o centro de eventos, mas é um local bem localizado, é um trecho aqui que realmente tem muita movimentação, né, prefeito?

Perdemos aí a conexão com o Jardel. O Jardel, acho que deu um tilt no teu microfone aí nessa parte final, de quando você estava conversando aí com o prefeito. Perdemos a conexão. Então, daqui a pouquinho, o Jardel retorna, então, trazendo para a gente todos esses detalhes por aqui também, para você que está acompanhando a 102.3. Né? Ele que estava conversando com o prefeito, Claudir Duarte, falando, então, aí do Café Colonial, você que estava acompanhando a questão dos ingressos, né? Acredito que ainda restam alguns que voltaram, como a Rosane comentava hoje pela manhã. Daqui a pouquinho também a gente busca mais essa informação. E aí o Jardel volta e traz pra gente. Vou fazer o desafio pra ele até os... isso aí. Imaginei que tivesse dado algum tilt, né? filha, vou fazer um desafio pro Jardel, que ele não foi lá no salão ainda olhar. Então, e daqui a pouquinho ele volta de lá e conta pra gente. Enquanto isso, a gente vai curtindo Melim com a Loki.

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9: Aqui na Rádio Feita pra você e hoje direto aqui da 41ª Festa do Colono de Ouro. Nós que nos encontramos aqui no Centro de Eventos Caravaggio, né? Também já está por aqui a Viviane, a Fernanda, o pessoal já vindo no nosso stand, preenchendo o seu cupom, tentando acertar o nosso desafio deste ano. Lembrando, né, quantos feijões tem aí no litro. Tem feijão e arroz, mas o que vale é quantos grãos de feijão que tem, então, para você participar junto com a gente também aqui no stand da 102.3. Amanhã nós vamos ter, então, o famoso teste de resistência.
10: Eu já fiz o meu teste aqui.
9: De resistência?
10: 59 segundos.
9: Não tá valendo hoje, é só amanhã.
10: Não valeu?
9: Não.
10: Todo esforço pra nada?
9: Pra nada. Treino pra amanhã.
10: Então amanhã eu vou ter que bater um minuto, né?
9: Né, mas já perdeu, tá? Porque já tem quem bateu o teu recorde.
10: Como é que é o nome do rapaz lá que ganhou?
9: Que é bicampeão.
10: É o...
9: Não vou lembrar o nome dele.
10: Lovatel? Daniel Lovatel.
9: Daniel Lovatel.
10: Daniel Lovatel, ele quer ser tricampeão. Será que vai ser tricampeão?
9: Olha, eu acredito que ele passou todos esses dias que ele nem dormiu, tá?
10: Só praticando, ensaiando, treinando.
9: Pra vir aqui e bater o próprio recorde e ficar tricampeão.
10: Que bacana. Oh,
9: e aí assim, né? Ah. 3 vezes pede música, né?
10: É, pede música. Que música ele pedirá?
9: Não sei.
10: Uma música de bandinha? Uma música gauchesca?
9: Não é muito a cara dele, de bandinha. Acho que é um sertanejo.
10: Sertanejo. É. Vamos pedir pra ele, então. Uhum. Se ele ganhar, ele vai ter que escolher a música.
9: Isso aí.
10: Marinês, eu vou começar a girar nos parceiros da rádio. Coladinho com o estande da Capinzal. Literalmente coladinha, do lado nosso aqui. Quem tá aqui?
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10: Baso Agronegócios. Daqui a pouquinho vai ter um vídeo mostrando aí os diferenciais que a Baso oferece. Mas agora...
9: Ô, oh, eles descarregaram um negócio bem grande hoje de manhã aí que eu tava filmando.
10: Bem legal, você viu que bacana? E o Robson tá por aqui, em nome da empresa, vai falar o que a Baso trouxe para este evento de novidade. É claro, aquilo que faz parte da rotina de muitos produtores. Tudo bem, Robson? Boa tarde.
11: Boa tarde, Jardel. Boa tarde toda a equipe aí da Capinzal 102 FM. É um prazer a gente estar aqui na 41ª edição da Festa do Colono de Ouro. E não mais contando aí com o apoio e com a ajuda de vocês para transmitir a nossa mensagem aí ao público que está nos ouvindo aí.
10: Vocês fazem parte de muitos eventos como esse, tiveram em Piratuba, enfim. Quer dizer, a estrutura é levada para muitos cantos da região para mostrar o diferencial da empresa. E a partir de eventos como esse, muitas pessoas acabam adquirindo o produto, né?
11: Exatamente, como diz a frase, quem não é visto não é lembrado. Então nesse mês a gente teve em Capinzal, no início do mês, no final de semana passada a gente teve em Piratuba, daí hoje, esse final de semana, a gente está aqui em Ouro, né, expondo o nosso material, né, um material aí com certeza um dos melhores que tem no mercado. É, a nossa representação, ela é da Plasson, a empresa, a matriz mesmo, ela vem de Israel, onde que é o polo tecnológico aí do mundo. Então a gente tem que expor aí, porque hoje que mais tem no mercado são produtos da Plasson, né? A Plasson, ela, assim, ela é grande na representação aí de materiais. Então a gente tem que estar levando essa marca aí para a gente dar um produto de qualidade ao produtor aí, o empresário rural.
10: E sempre tem novidades, né?
11: Exatamente, né? Não pode parar no mercado, né? Você sabe, em todas as esferas, né? Tanto na comunicação, vocês da rádio, sempre tem que estar inovando. Então, nós da Baso, a Plasson em si, sempre vai vendo onde que pode estar melhorando alguns produtos. Né? Hoje nós temos o melhor, por exemplo, controlador do mercado, que controla todas as granjas, né? Então, é que nem fosse um celular. O celular você tem que ir melhorando, não pode ficar no passado. Então, o nosso controlador também é um dos melhores que tem no mercado, controla toda uma granja, ele totalmente touchscreen, entre outros produtos, né, que a gente, quem quiser ver, pode vir até aqui à feira, que a gente vai ter os nossos profissionais, os nossos colaboradores, que vai estar explicando, e a gente espera fazer bons negócios.
10: Muito bem, obrigado pela parceria. É do ladinho do estande da Capinzal vocês, né?
11: Exatamente, que, o pessoal já vem na rádio e faz o teste da resistência, faz aí os outros, concorre os outros brindes da rádio, e depois dá uma passadinha aqui com a Baso. A gente também tem os nossos brindes, o nosso atendimento, vai preencher para concorrer também os nossos vale-compra, e a gente vai estar entregando brindes também aí para o pessoal que nos visitar.
10: Sucesso para nós!
11: Sucesso para todo mundo, que a festa, que o tempo colabore, que seja uma grande edição aí que possa superar dos outros anos.
10: Muito obrigado, Robson, a família Baso Agronegócio. Abrindo então o nosso giro entre as empresas parceiras dessa cobertura, graças a elas estamos aqui, Marinês Varela.
9: Ok, então, Jardel Martinazzo, ele que está dando um giro aí também nos nossos parceiros. 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

0: 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E esse é o nosso Você Que Manda. Até daqui a pouquinho às 15h. Daqui a pouco tem Jardel Martinazzo por aqui também, né? Batendo um papo com o pessoal da organização, da administração municipal de Ouro também. Trazendo mais informações. Acredito eu que tudo pronto, né, Jardel?
1: Marinês, a gente escuta muitas histórias durante esses eventos, né? Muitas pessoas se identificam com o que nós estamos falando, que é o colono, é o agricultor, é a pessoa do campo. E o seu Milton escutou nossa entrevista hoje e relembrou do tempo antigo, né? Das mulheres, especialmente, o trabalho que as mulheres desenvolviam. Desenvolvem ainda hoje, só que antigamente era muito mais sofrido. Seu Milton, de que gente que o senhor é?
2: Sou Baldaço.
1: Baldaço. O senhor mora por aqui mesmo?
2: Na Cidade da Saúde. Meus irmãos, minhas irmãs moram tudo encostado.
1: Agora me conta, como é que era antigamente a vida da mulher no campo?
2: Era sofrido. O alimento para a pessoa se alimentar, para aguentar o dia inteiro na roça, não era fácil.
1: Mulher até trabalhava no arado.
2: 10h30, tinha mulher que lavrava, viu? Melhor que um homem. Largava do arado e deixava para outro lavrar, ia para casa fazer o alimento. O almoço, se alimentar, e depois do meio-dia, pegar o cesto de roupa, ia purir do peixe e voltava só de tarde.
1: Olha só a rotina das mulheres, hein?
2: Plantava batata doce, plantava aipim, minduim, plantava de tudo. Hoje é só mercado.
1: Hoje é o mercado, né? Realmente mudou bastante.
2: E lidava com porco, faziam lavagem, terminava banho na lata, dizia, nono, tá na hora de carnear outro porco.
1: Olha só. O senhor viveu isso?
2: Vivi. E eu sei muito bem, porque eu estou quase 70 anos, rapaz, eu sei o que é a lida da roça.
1: E tem que valorizar esse povo da roça.
2: Valorizar mais. Porque hoje o pátio aqui está embarotado de máquina. Mas antigamente era diferente, viu? Sim. Tu ia nas barracas, eles te forneciam semente de milho, alguma coisa assim, dava mais valor. Só que a piazada do dia de hoje, eles não querem saber pular em cima de uma máquina.
1: É, hoje o grande desafio é você conseguir com que os jovens continuem no campo, né?
2: Continua no campo, mas tinha que começar de novo lá atrás, antigamente, que nem o nono e a nona, criar um coelho, um cabrito, um boizinho, um porco. Mas só que daí os antigos, a maioria, já foram para caixa. Sim. E os mais novos não querem mais saber.
1: É difícil.
2: Eles querem um pouco estudar, um pouco, sabe como é que é?
1: Essa juventude não é fácil. Mas, ó... Obrigado por o senhor escutar a Rádio Capinzal, acima de tudo, né, ser ouvinte.
2: Eu escutei lá em casa, disse, eu vou ter que descer lá fazer uma entrevista com o Jardel.
1: Ah, é. E o senhor veio falar comigo.
2: E olha, de cara com o senhor ali, parabéns.
1: Obrigado, viu?
2: Deus te abençoe.
1: Amém, seu Milton, obrigado, viu? Seu Milton Baldaço, visitando a gente aqui no estande.
2: Anuncia lá pra nós.
1: Vamos anunciar lá sim, seu Milton. Obrigado, tá? Seu Milson aqui, obrigado, seu Milton. Oi. A gente já conversa então, seu Milton. Ele vai pedir mais uma informação aqui. Marinês, daqui a pouquinho então eu vou no estúdio para conduzir mais uma sequência especial de entrevista.
0: Isso aí também. Jardel então que vem trazendo mais informações pra gente, pra você que tá sintonizado aqui na 102.3, você que tá se dirigindo agora, né, já aberta aqui a exposição da 41ª Festa do Colono. Hoje às 18 horas nós temos o Café Colonial e você vai participando junto com a Jane. Visita aqui o nosso stand, claro, também para preencher o seu cupom e dar o seu palpite. Agora são 2:54.

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1: Victor Clay com Jorge Matheus e o Porta-Retrato aqui no Você Que Manda, na rádio que é feita pra você. A gente conta, são 2h57. 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Segunda-feira, a partir da 1, claro, a gente está de volta com mais uma edição do Você Que Manda, mas vamos estar junto com você esse final de semana todo, aqui direto da 41ª Festa do Colono de Ouro. Já já tem Jardel Martinazzo também conduzindo o momento aqui, né, entrevistando o pessoal aí da organização, da prefeitura, as mulheres do Café Colonial, que tem daqui a pouquinho, logo mais às 18 horas.

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1: Muito bem, senhoras e senhores, agora são 15 horas. 15 horas, estamos aqui de volta do Centro de Eventos Sidney Paulo Facim, porque a nossa conversa continua com os nossos convidados e as nossas convidadas já estão aqui. Eu estive visitando as duas cozinhas, a de baixo e de cima, e olha só aquele cheirinho gostoso, porque o Café Colonial promete hoje à noite aqui no Centro de Eventos Sidney Paulo Facim. Muitas pessoas são esperadas, assim como a visitação nos estantes, mas principalmente no café. Estou aqui, deixa só... São com os microfones aí, ligados os dois microfones. Inicialmente, Flávia, como é que você está? Tudo bem? Seja bem-vinda aqui a Capinzal FM. Boa tarde.
2: Boa tarde, Jardel. Boa tarde aos ouvintes. Estamos bem, né?
1: Estamos expectativa. Aí na como é que está a expectativa?
2: Bastante, né?
1: Muita expectativa. Bastante. Bastante trabalho também, né?
2: Sim, estamos desde amanhã, hoje cedo, né?
1: Certo. Os
2: preparativos ali da, e organizando o café, né?
1: Marli, como é que você está? Tudo bem?
3: Boa tarde, Jardel.
1: Boa tarde. Pode colocar mais pertinho o microfone, Marli. Me diga uma coisa, Marli, como é que é o sentimento em poder fazer parte dessa equipe tão bacana da gratidão. Associação?
3: Me sinto tão bem. Gratidão auxiliar a Mulherada de Ouro nessa preparação. É cansativo, né? Dias puxado, mas é muito bom.
1: Se fosse fácil, todo mundo ia participar, né?
3: É isso. Ah, isso. Quando a gente tem que montar, eu não posso, eu vou. Mas tá dando tudo certo.
1: Tudo certo, né?
3: Certo, bem.
1: Tá, o que está sendo feito agora, nesse momento lá?
3: Agora nós estamos fritando os risoli e pastel da pasta de 5 mil.
1: Mais de 5 mil?
3: Começamos às 9 da manhã, vai até a noite. Estamos fatiando queijo, salame e a morcela, né?
1: A morcela, que o pessoal diz.
3: Estão montando os pratos, que tem pasta de 30 pratos, né?
1: Sim.
3: Estão já preparando as tortas de moranguinho, de requeijão, de maracujá, limão. Os rocambole, tem bastante. Uma delícia.
1: Além daqueles que já estão prontos, né, que podem ser feitos com um pouco mais de antecedência, tem aqueles que, no caso, eu tenho que fazer agora.
3: Foi feito ontem uns, né?
1: Sim.
3: E tem mais, hoje foi feita uma torta de abobrinha e mais um empadão. Estão ainda fazendo, né? Estão nos preparativos.
1: Só. São muitas mulheres envolvidas, né? Várias comunidades.
3: Deve estar hoje trabalhando umas 70 mulheres, né?
1: Muitas. E essa união, como é que você vê, Flávia, essa união de todas as mulheres, que faz a diferença, não faz?
2: Faz, com certeza, né? É muito importante a união de todas, né?
1: Sim.
2: Que daí cada uma vai se ajudando, uma tá escalada, né? Mas cada uma vai orientando a outra, né? No preparativo dos pratos, da arrumação. E desde na semana, né? Nas comunidades, cada uma ficou responsável, né? Por o seu prato. E daí foi feito nas comunidades, né?
1: Sim. Com relação a fichas, qual que é a orientação?
2: Fichas, a Rosane até me repassou algumas ali, tem alguma coisa ainda, não muitas, mas daria de pegar algo, se alguém se interessar de última hora, né?
1: Uhum.
2: Tem ainda umas fichas ainda.
1: O valor, qual que é o valor mesmo?
2: O valor é R$60 adulto e criança de 8 a 12 paga 30.
1: R$30. Então o pessoal pode talvez vir aqui no próprio evento, né? Aqui
2: Isso, tem ali comigo e com a Rosane, nós estamos ali com os ingressos, né?
1: Sim.
2: Se alguém precisar de, né? Se algum ingresso de última hora ali, a gente tem alguma coisa ainda.
1: Qualquer dos horários, primeiro ou segundo horário?
2: O primeiro horário é às 18, o segundo é às 20 horas.
1: Mas a pessoa pode escolher ainda, qualquer um dos horários, né?
2: Sim.
1: Criança, então, paga ali, a criança é até 12 anos.
2: Até 12.
1: 12 anos. Depois aí paga como valor de adulto. De adulto, né? Agora me diga uma coisa, particularmente falando, você prefere doce ou salgado?
2: Eu sou do doce.
1: Doce. Marli?
3: Os dois.
1: Os dois?
3: Quando que você comeu bastante salgado, um rocambole, um bolo, que delícia.
1: Bom.
3: De maracujá, principal.
1: De maracujá eu adoro.
3: Ah, eu também amo, eu não consigo nem sentir aquele cheirinho, ter vontade de lá comer, mas mulher não deixa, né?
2: Tá tudo contadinho.
3: Elas não deixam, mas depois...
1: Depois
3: que sobra. Se sobrada.
1: Porque... Apesar de ter bastante coisa, mas o pessoal vai repetir. O pessoal pode repetir à vontade, né?
3: Mas eu vou organizar os pratos, eu dou um jeitinho.
1: Dá um jeitinho, né?
3: Não, mas como, né?
1: Mas assim, é um tipo de evento que você, além de colaborar com a própria associação, colaborar com a comunidade que quer algo diferente, que isso é algo diferente. E se mantém, né?
3: Isso, para fazer a promoção para o almoço das mulheres, né?
1: Pois é, até eu ia perguntar para vocês, o objetivo desse evento é aplicar no almoço das mulheres.
3: Almoço das mulheres. E estamos comprando as coisas que faltam, né?
1: Certo.
3: Todas as coisas que preciso para o dia da preparação do café, estamos se organizando e comprando.
2: Organizando e comprando.
3: Tudo que precisar.
2: Liquidificador, Que daí, todos esses anos atrás, eu sempre, cada um traz o seu de Sim. casa, né? Que a comunidade, tipo assim, a associação não tem tudo, né? Uhum. E estamos organizando agora para fazer Isso. tudo.
3: Talheres também, foi comprado 800 mil faca e garfo, então estamos bem.
1: Quer dizer, faz a diferença um evento Isso, como esse, né? Faz. A pessoa, ela vem aqui saborear, passar um momentos especiais, saboreando comida gostosa e, ao mesmo tempo, está ajudando uma associação.
3: Isso, com certeza. É, ele é gasto, né? Mas...
1: Vale a pena, sim. Né? Quero agradecer a vocês, que vocês têm que voltar para a cozinha, né?
3: Temos, né?
1: Eu não quero atrapalhar vocês. Eu fiz questão de recebê-las aqui, porque a nossa audiência precisa dessa informação, que tem ingresso ainda e que vale a pena investir nesses momentos aí de saborear muitos pratos deliciosos. Obrigado, Flávia.
2: Obrigada pelo convite aí. E que venham todos prestigiar, né? O nosso café, aqueles que já garantiram o seu ingresso, né?

0: da melhor maneira possível para justamente oferecer um lanche de qualidade. Agora a gente vai estar conversando com quem? Vamos conversar com o prefeito, né? Com o secretário, o Dênio, né? Pode ser, a gente vai conversar com a equipe aqui da Prefeitura Municipal, também a Daiane. Chega mais aqui, vamos no nosso stand, que o espaço é de vocês, para a gente poder falar um pouquinho mais sobre tudo isso. Minha amiga Daiana, Daiana está por aqui, a secretária de Administração e Fazenda. Secretária, hoje é um dia diferente também para a rotina da equipe da Secretaria de Administração, hoje recebendo com carinho, certamente, esse público grande que promete aqui na festa, no evento, né? Como é que você está? Tudo bem, Daiana? Boa tarde.
1: Oi, Jardel, boa tarde. Boa tarde a todos os ouvintes da Rádio Capinzal. Isso, então hoje é um dia diferente, né? Um dia de festa para nós, onde a gente agradece a colaboração de todos os servidores, né, de todas as pessoas que estão aí colaborando para a festa, né, que com certeza vai ser mais um sucesso.
0: Deixa eu falar, dar uma boa tarde aqui para o Dênio. Dênio, você também que tem naquela rotina nas estradas do interior, enfim, hoje você dá aquela parada por lá para dar uma atenção por aqui. Como é que você está? Tudo bem? Boa tarde.
2: Boa tarde, Jardel. Boa tarde aos ouvintes da rádio. É, essa semana, então, foi uma semana diferente porque a gente teve também uma precipitação de chuva alta na
0: bastante
2: nossa região,
0: chuva, né?
2: Isso, então a gente teve que se desdobrar para atender todo mundo, né? O interior, a gente sabe que é o setor que envolve bastante também essa festa, né? O pessoal vem para a festa e tem que ter também a questão do acesso, né? Lá as estradas, enfim. E então a gente mobilizou nossas equipes para o interior, fizemos, graças a Deus, todo um paliativo, assim, para que todos pudessem ter normalidade nos acessos e graças a Deus conseguimos e hoje estamos aqui então esperando o agricultor para essa grande festa hoje, amanhã e domingo, com certeza sucesso e o tempo também acredito que vai colaborar para que tudo corra bem.
0: Uma infraestrutura para um evento desse porte também requer uma atenção redobrada e uma equipe grande envolvida, né?
2: Verdade, Jardel, a gente já vinha trabalhando há alguns dias, então o tempo também não vinha ajudando muito, mas graças a Deus, agradecer a Deus que deixou nós fazer a parte de infraestrutura, cascalhamento, enfim, deu um transtorno ontem também por causa da chuva que ocorreu na quarta-feira, então a gente teve um pouco de apuro ontem. Mas graças a Deus, como eu falei, agradecer a Deus, em primeiro lugar, a gente conseguiu organizar tudo, está tudo certinho agora e só esperar o pessoal para vir aí para a gente fazer essa festa junto.
0: Nós falávamos mais cedo com relação a preocupações que o município tem, entre outras, a questão do estacionamento, que o pessoal possa respeitar os locais corretos de estacionar. A gente já viu em outras edições, né, o cuidado, a orientação da própria Polícia Rodoviária com relação à rodovia, né, Dênio?
2: Exatamente, a gente então pede também que as pessoas que venham para cá e quem não vem para cá, que esteja passando por aqui, que tenha esse cuidado, né, aqui é um trevo bastante movimentado, então tem que ter acerto. A gente sinalizou, temos o apoio da polícia também, a gente tomou uma cautela, assim, bem preocupativa para que nada aconteça. Questão de estacionamento, então, quero fazer aqui um agradecimento ao Laércio, lá do Posto Amigão. Ele tem um espaço aqui do lado da BB, então a gente entrou em conversa com ele na parte da manhã e ele cedeu um espaço aí grande. A gente de tarde já fez o trabalho ali para a entrada. É um local que, se for molhado, não consegue, porque é bastante grama. Mas a gente conseguiu, assim, passar o rolo ali, levamos uma carga do material para, pelo menos, na entrada e na saída, ninguém ter problema. E acredito que se o tempo trabalhar, que não chover, vai ser um espaço que vai ajudar muito para a questão desse estacionamento aí também.
0: Alguma orientação para quem está em casa nos ouvindo, enfim, algum recado que você queira passar, fica à vontade, Dani.
2: Agora, na verdade, é convidar o pessoal para fazer parte da festa, né? Vir aqui, temos bastante expositores, tem muitas opções aqui para quem quer ver uma coisa diferente. Então, a gente pede que o pessoal participe, porque acredito que vai ser muito bem-vindo e a gente vai agradecer para que todos venham aqui e se sintam bem aqui.
0: Obrigado, Dênio. Fala novamente com a Daia. Daia, essa questão das empresas locais também teve aquele apoio, aquele incentivo pelo custo, né? Para não ter um custo para expor aqui. Como é que você analisa isso? De que maneira que a administração trabalha nesse tipo de organização?
1: Isso, então, como todos os outros anos, né, na administração do prefeito Dili, do vice René, é um incentivo para as empresas, né? Então, que as empresas do município, né, elas tenham o benefício para vir, né? E graças a Deus, assim, eles entenderam o recado, né? Compreenderam o que a administração apoia eles e, com certeza, teve bastante gente que veio, né? Bastante gente também queria vir, né? E acabou não tendo mais espaço. Mas, assim, é uma preocupação da administração, né, desde o primeiro mandato, eu já digo que justamente é para sempre estar apoiando o nosso comércio local.
0: Inclusive, é a oportunidade, às vezes.

0: de pessoas que não conheciam detalhadamente o que aquela empresa oferece, aquele serviço, que é uma conversa diferente num evento como esse, né?
1: Isso, porque muitas vezes as pessoas passam na loja e acabam não entrando, né? E aí depois, quando vem na festa, eles já começam a conhecer um outro produto que a empresa vende, né? Então a gente já escutou comentários de pessoas que estão no evento, né? Já falaram que, bah, não sabia que tal pessoa vendia, né? Então, com certeza, é o horário, o momento, né, das pessoas estarem expondo seus produtos e, consequentemente, né, efetivando a venda.
0: E a gente viu também, né, ao longo dos últimos anos que a Rádio faz a cobertura, que empresas estão aí há um bom tempo. Quer dizer, elas participam de uma edição, já pedem a reserva para a próxima e trazem outras empresas também, né?
1: Isso, tanto que até comentávamos hoje pela manhã, que do primeiro evento que a gente fez, né, na administração do Dili e do René, nós tínhamos 80 estandes, né? E já na época, né, eu lembro que era muita coisa. Então hoje nós estamos com 180, então mais de 100 empresas vieram. É como você falou, as empresas acabam trazendo outras empresas. Então esse evento, ele é um evento consolidado, né? Um evento que as pessoas sabem que tem resultado e elas acabam vindo e trazendo as outras pessoas, outras empresas, né? E como você falou, acabou a festa, às vezes nem acaba, eles já dizem, ó, ano que vem eu quero vir de novo, né? E isso motiva a gente também a cada vez melhor fazer um evento cada vez mais acolhedor.
0: E se preocupando com a estrutura, como a gente falou com o Daniel, porque isso você oferece para o visitante, aquele que vai visitar os estandes, mas principalmente também para quem vai investir aqui, porque empresas de fora também têm um certo investimento, né?
1: Isso, então na verdade é como tínhamos comentado antes também, é essa questão das pessoas virem e conhecer, porque tem muita coisa nova, né? Então quem veio o ano passado vai ver que esse ano tem muita coisa diferente, muita coisa bacana, né? Que com certeza eles vão gostar muito desse evento desse ano.
0: Daia, obrigado pela sua visita aqui no nosso stand, estamos à disposição.
1: Isso, obrigado a vocês, a Rádio Capinzal aí sempre parceira, né, da gente, aí sempre colaborando com a gente e convidar, né, a comunidade que venham para a festa, que com certeza vai ser um sucesso novamente.
0: Ok, muito obrigado, Daia, muito obrigado também o Daniel, fiquem à vontade, a gente vai conversar muito mais ao longo aí dessa cobertura nossa, que está apenas começando, estamos desde as 8 horas da manhã, ao vivo, aqui direto do Centro de Eventos do Caravaggio, esse parque que se transformou. Para quem não veio ainda, pode vir hoje, amanhã ou domingo, terão 3 dias. Agora, prefeito Claudir Duarte, novamente com a gente por aqui, obrigado pela atenção mais uma vez, pela sua disponibilidade, o senhor que já girou por aí, já conversou com muita gente, e esse contato com as pessoas também é importante, né, prefeito? Boa tarde.
2: Cumprimentar você, Jardel, mais uma vez, todos os ouvintes da 102.3, Rádio Capinzal, cumprimentar o nosso secretário Dênio aqui. Daniel, nós brigamos muito aí quando precisamos resolver os problemas aí que.
0: Aquela briga boa, né?
2: Aquela briga boa.
0: Porque tem aquela briga que realmente você briga pelo melhor.
2: É, exatamente. Ele sabe que comigo é assim, eu procuro, eu sou muito entusiasmado, sabe? Eu quero que a coisa aconteça e o Daniel sabe, às vezes ele tem os problemas. E a gente. Mas a gente. É aquela briga boa, aquela briga para resolver.
0: Sim.
2: Briga em favor da comunidade. Secretária Daia também, às vezes sai faísca, né, Daia? Mas é para que a gente consiga atingir o objetivo da gente, né? É a briga pelo trabalho, pelo melhor, né? No bom sentido. Mas andei por aí, realmente, Jardel, visitei vários expositores já aí, tá todo mundo feliz, contentes, né, com a questão da proporção que a festa tomou, mas também por esse tempo maravilhoso que Deus está nos concedendo aí, né? Com sol, não tá calor, tá fresco, tá bom, tem um
0: bem agradável, né?
2: Ah, agradável.
0: Muito agradável.
2: Então nós temos uma expectativa muito boa, porque amanhã e domingo, amanhã é um ponto ápice, porque o pessoal hoje ainda, o comércio está aberto, está trabalhando, mas depois do horário já vamos para o café e amanhã a gente vai ter um dia todo aí de atrações, de visitações, então acredito que vai ser a festa que nós prometemos de fazer, né, Daia, Daniel, toda a nossa equipe, de ser a maior festa do colono, porque ela tem que subindo o patamar, né? Subindo o patamar para que nós possamos também valorizar o homem do campo e a mulher do campo.
0: Tenho certeza que agora, bom, não é de hoje, né? Mas muitas pessoas que não têm um evento como esse acabam se dividindo na família, porque a propriedade não para, né? Não tem como você tirar férias. Quem trabalha no campo, quem trabalha com a produção leiteira, gado, suíno, acaba se dividindo. Então, esse é o convite. Talvez venha um membro da família hoje, né? Venha outro amanhã, para que todos possam prestigiar esse evento, né, prefeito?
2: Isso, Jardel. Jardel, essa sensibilidade que nós temos que ter com a questão da agricultura, homem do campo. a gente sabe que não tem mais tanta mão de obra, né, na propriedade da família, porque os pais estão já velhinhos, né, todo meio cansado, e os filhos geralmente saem da propriedade.
0: Sim.
2: No nosso caso, graças a Deus, agora parou um pouquinho esse êxodo rural, conseguimos estimular um pouquinho porque eles fiquem no campo, mas é bem difícil. E aí, quando a gente fala em jornada, né, o pessoal discute muito jornada 5x1, 5x2, 6x1, aí você pensa, né, quando que o agricultor vai ter essa programação, essa organização de poder sair, fazer uma festa, fazer uma viagem, se ele não tem a jornada dele é 7x7. Então é aquilo que você falou, vem a mulher, vem o filho, vem o pai, vem a mãe, o filho fica na lavoura, na propriedade, cuidando dos animais, e troca-se. De por isso que foi importante também fazer 3 dias de festa, começar na sexta e até no domingo, porque aí tem a oportunidade da família trocar essa mão de obra. Então você vai hoje, eu vou amanhã, e a gente combina, e todo mundo prestigia a festa e curte um pouquinho também.
0: Como é que foi essa questão, prefeito, como é que vocês analisaram essa mudança que teve de ampliar a quantidade de dias?
2: Jardel, desde a primeira, né, o pessoal vinha solicitando durante a semana pós-festa de que nós teríamos que aumentar. Até porque para você montar, o pessoal é muito caprichoso na montagem dos estandes, né? Então você tem todo um trabalho para montar. Vocês da Rádio Capinzal são prova disso, né? Que você tem um trabalho todo para montar e tal, e de repente no outro dia tu já tem que desmontar. Então nós, para aproveitar esse espaço, a gente acabou então estendendo, e ela deu certo. Porque começa na sexta-tarde, não tem como começar muito antes, porque tem o trabalho de todo mundo. Mas na sexta-tarde já tem pessoas visitando e já está aumentando bem o número de pessoas no parque. No sábado, daí no domingo, final de semana, o pessoal vem para curtir. Então, estou muito feliz com esse novo formato. Para o ano que vem, a gente espera inovar um pouquinho mais. Vem coisa nova por aí, vem coisa boa para a população. A gente vai planejar durante o ano para ir melhorando ela cada vez mais.
0: É evidente que para um evento como esse, há de se ter toda uma organização e a colaboração de cada servidor, né? Desde aquele que vai cuidar do acesso, do estacionamento, como nós falamos, as mulheres que cuidam da parte do café, o pessoal do sindicato que cuida da parte do almoço, no churrasco, como vai ser amanhã, né, prefeito? É a união de esforços de cada um que faz a diferença também.
2: Claro, com toda certeza, né? Os nossos colaboradores, até eu falei para o Dênio, fiz questão de postar na minha rede social. Você estava comentando com o Dênio antes, quando essa semana a gente enfrentou muitos problemas, né? O Dênio pegou ali, aí era operador com uma enxada na mão, era Jardel, porque lá no município cada um tem a sua função, né? Mas assim, esse é o momento de todo mundo se ajudar, não importa se o cara é agente de serviços gerais, é operador, é do administrativo, se nós precisar pegar na enxada, nós temos que pegar para se ajudar. Aí com toda aquela situação que o Dênio tinha no interior aí, dos problemas das fortes chuvas, acabou também tendo essa questão da festa, que nós tínhamos que deixar isso aqui tudo bem organizadinho, e eles pegaram, eles ajudaram, e aí vem os parceiros, né? Todos ali, os parceiros, né? Sindicato, Mulheres Agricultoras, a CIRP, a Ampeco, Me Ajuda, a EPAGRE. Então a gente, aqueles que ficam, né, segurando as pontas nas secretarias também. Então a nossa equipe é muito unida nesse sentido. Como eu falo, nós temos problemas, temos dificuldades, mas nós estamos sempre ali junto. Quando é para fazer o bem, para correr atrás, para melhorar uma ação do município, não tem vaidade, a gente pega junto. E aí essa tocada tem que seguir assim, da assim para melhor, porque a nossa população merece todo o cuidado, toda a atenção. E nesse caso, o agricultor, ele é o que representa. Eu não canso de falar isso. Não canso, porque as atividades agrícolas seguram as pontas da economia do município. E é isso que a gente precisa valorizar.
0: E hoje nós temos muitas agroindústrias aqui no município de Ouro, vários segmentos. Tem pessoas que às vezes não têm noção do grande potencial e diversidade de tipo de produto que é produzido aqui em Ouro, né, prefeito?
2: Cara, Jardel, o nosso município, ele é fantástico. Não tem aquele produtor que é milionário, não tem. Mas assim, ó, é o trabalho, é a diversidade das atividades, é aviário, é chiqueiro, é lavoura. Cara, é por isso que nós somos fortes no agro. Somos fortes. Nosso povo aqui tem a mão calejada, trabalha muito, corre atrás, bicho, não tem sossego. E aproveita todo o espaço de chão que tem aqui, se tu pegar aviário lá em cima do morro. E o pessoal trabalha, não tem um cantinho que tiver ali, o nosso pessoal está produzindo. Então isso traz uma força para a nossa economia tremenda. a evolução da agricultura, a festa não perdeu a essência, entendeu? Falei hoje pela manhã, eu comentei sobre isso, porque nós inovamos e mantemos ela como uma festa raiz do colono desde lá do seu primeiro dia, lá no ano de 81, lá no Pinheiro do Meio. A gente só veio mantendo ela, a tradição dela, mas veio inovando, porque hoje quem está na agricultura, nós brincava hoje de manhã, não tem mais enxada, não tem mais aquela plantadeira pica-pau, não tem mais a foice, tem que ser na tecnologia, é no trator, é numa ensiladeira, é essas máquinas novas que estão vindo agora, que traz uma qualidade para o serviço muito boa, e também o esforço físico diminui.
0: Uma qualidade, né? Melhor de vida, né?
2: Qualidade melhor de vida, menos esforço físico, porque se você tiver menos esforço físico, se você tiver um equipamento bom, uma energia boa e também uma internet boa, você também acaba diminuindo o seu esforço mental, porque você fica mais tranquilo, porque vai arrumar mão de obra onde, né?
0: Exato.
2: Não é fácil.
0: E essa palavra que o senhor utilizou, a essência, né? Não perder a sua essência. Evoluir, mas não perder a essência e, digamos que, esquecer de tudo que foi construído até agora, né, prefeito?
2: Claro. Nós crescemos ordenadamente. Nós crescemos ordenadamente. Por quê? Eu conversei com vários expositores aqui, desde o início da manhã ali, nós estávamos por aqui conversando, os caras montando os stands deles. Daia, Daniel, nós temos um dos menores valores para expositores de fora do estado de Santa Catarina. Prefeito, nós vamos em outras feiras aí, meu Deus, é 5, 6 mil, 10 mil, para você estar expondo ali 2, 3 dias de festa. O nosso aqui é baratíssimo, né? É 1.500 o maior espaço, né? Então, e para os nossos de casa, o espaço externo não cobra nada, sempre foi assim e não vai mudar. E aí nós criamos então essa tenda nova para esse momento, para essa festa, porque tinha uma necessidade de abrir mais espaços. Então, um espaço mais reduzido para aquele expositor que tem um produto, menos volume de produto, e aí a gente consegue acolher mais praticamente 50 expositores lá dentro. Aí lá sim, lá todo mundo paga, porque se a pessoa é do município, ela não vai precisar adquirir barraca, comprar barraca.
0: Tem toda a estrutura pronta.
2: Toda a estrutura
0: pronta. É só trazer os seus produtos, equipamentos, enfim.
2: Isso, e para quem é do município, não lembro ali, a comissão que R$300, R$400, então...
0: É um valor bem irrisório, né?
2: Irrisório, vem ali, vende seu produto, né, faz a propaganda do seu produto, enfim. Então, acredito que tem que se pensar em todos os detalhes, Jardel. E assim, ó, o que eu tenho de orgulho é que na semana posterior... sempre tem alguém sugerindo algo novo. Isso quer dizer o quê?
0: Eu ia te perguntar sobre isso, que a gente acompanhou nas edições anteriores, que vinha a pessoa: ó, prefeito, vou fazer aqui uma observação do que precisa. Isso acontece durante o evento e é importante até mesmo o visitante, né, vir com uma sugestão, aquela crítica construtiva.
2: Claro, claro. Esse ano nós tivemos bastante problema de energia elétrica na outra, até quando o pessoal foi fazer o show, iniciou o show e caiu a energia. E aí lá na fritadeira lá do pastel caiu também, ficou complicado. Agora nós reforçamos essa energia, tem gerador para tocar o som. Agora nós temos toda uma reforma que vem pela frente, já estamos fazendo cozinha e bar novo ali, ampliado, vai ficar muito bom para as mulheres trabalharem, fazer aquelas comidas deliciosas. E aí depois nós vamos fazer um investimento grande também para melhorar completamente o nosso pavilhão de eventos. Então, tem que estar investindo. E essa sugestão, Jardel, como você falou, sempre tem posterior à festa, durante a festa, a gente vai buscando, né? Até o pessoal que faz limpeza está sugerindo. Quer dizer, quem participa da festa do Colono de Ouro, a nossa comunidade principalmente, ela se sente dono da festa. Porque a festa não é do prefeito, não é da administração que está no momento, mas é da comunidade. Ela precisa ser melhorada constantemente, e nada mais justo e nada melhor do que quem vive isso no dia a dia, no dia a dia da festa, é que quem se sente dono da festa, que principalmente é a nossa população.
0: Então, aquele convite especial para quem está nos ouvindo agora, estamos recebendo aqui o prefeito Claudir Duarte, também a Dayana Colombo, o Dênio Viganó, eles que reforçam o convite para você, a Capinzai FM, juntamente com a Prefeitura Municipal, para que o evento ele continue acontecendo nesse formato e crescendo cada vez mais. Então, como falou a Dayana há pouco, 80 empresas lá no primeiro ano de gestão, né? E agora chegando a 180, quer dizer, olha o crescimento que se teve. E o que se pensa pela frente ainda, prefeito? Qual que é a sua visão para o futuro?
2: Falei para a equipe, enquanto eu estou prefeito, nós queremos atingir a marca dos 200 expositores. Se conseguir mais, beleza. Só que agora, hoje nós não conseguimos 200, porque nós não temos mais espaço. Mas eu vou, depois da eleição, conversar com o governador, nós precisamos comprar um espaço, e se Deus nos permitir comprar esse espaço, nem que dentro do nosso mandato, que vai até o final de 2028, a gente não consiga, mas vamos deixar esse espaço comprado, se Deus quiser, para que aí sim nós montar as nossas estruturas fixas, que aí vai, eu te falo, Jardel, se a gente conseguir comprar esse terreno, o nosso município pode crescer 3 vezes mais a nossa população, que nós vamos ter espaço para a festa do colono, bem tranquilo, por muito tempo. Então, você que está em casa, que está me ouvindo, que está ouvindo a Rádio Capinzal, essa rádio que nos ajuda muito também a divulgar a festa, a desenvolver o nosso município e toda a nossa região. Venha para o centro de eventos do Caravaggio, venha para o parque, está tudo organizado, bonito, não tem barro. Os expositores capricharam esse ano também nos produtos. Então venha para cá, venha curtir com a gente. Essa festa é sua também. Traga o amigo, mande um zap lá no grupo da família, mande para os amigos, venha para cá, vamos fazer uma grande festa, porque a festa do Colono de Ouro é o orgulho para a nossa terra e orgulho para o meio oeste catarinense.
0: Como o senhor falou, essa questão de você ter uma estrutura maior, uma estrutura do município, você pode construir até mesmo um barracão, como, por exemplo, esse que foi contratado para o evento dessa tenda, né, prefeito? Ao invés de você pagar uma tenda alugada, você teria uma estrutura própria.
2: Olha, Jardel, como a gente estava falando de sugestão e você está dando uma sugestão, é porque o cidadão que vive aqui, que ele quer o bem da comunidade, ele começa a imaginar. E quando você começa a pensar no futuro, você começa a pensar nas economias, que é o que nós estamos fazendo lá na praça. A gente contratando tenda para a praça, conseguimos um recurso do Estado e vamos fazer a... Estamos fazendo a praça coberta, que vai economizar, que vai trazer mais conforto, vai trazer mais economia para o município. Ótima ideia. A gente contratou essa tenda aí agora, inclusive esse recursozinho que nós estamos cobrando nessas tendas ali dentro, né, Daé? É para custear isso. Então dá para, depois do terreno próprio do município, você construir um pavilhão grande, né? E ampliando os pavilhões para que você não precise mais estar alugando. E, consequentemente, é um investimento teu, né? Quando você tem alguma coisa alugada, você vai investir no que é dos outros, é um pouco mais complicado.
0: É, até exemplos que a gente conversou com vários expositores, parceiros aqui da rádio, disseram assim, a gente contratava tendas, pagava lá 3, 4 mil reais. Por que não investir um pouco mais e ter uma tenda própria? Alguns expositores fizeram isso, inclusive que estão aqui no evento.
2: Claro, com certeza. Aí, se você tem o teu terreno, tu faz ali, faz um projeto bonito, um projeto organizado, e você sabe que vai permanecer aquela estrutura e que para gerações futuras também não vão estar se incomodando com essa situação. Porque aluguel a gente sabe, né? Aluguel é aluguel. Você usa, utiliza daquilo, mas é um dinheiro que vai e não volta, né? Você ocupa num momento e depois você acaba perdendo. Se é teu, você sabe que é uma estrutura tua, né?
0: Sim. Então, prefeito, estamos aí nos aproximando das 3:30 PM. Nós temos aí muita coisa pela frente para rolar. O evento está apenas começando. Torcer que São Pedro mantenha esse clima do jeito que está, agradável a temperatura. Sol de vez em quando aparece, depois fica a nebulosidade, mas nada disso vai atrapalhar o brilho que esse evento já se consolidou, né, prefeito?
2: Com certeza, né? Agradecer aí, Jardel, a parceria da Rádio Capinzal com o município de Ouro. Essa divulgação é muito importante, eu sempre falo, né? A imprensa faz parte da nossa vida, faz parte do desenvolvimento, e eu falo de todos os canais de comunicação, seja a rede social, jornal impresso, o rádio, que nunca vai deixar de ser um veículo de comunicação importante na vida das pessoas, porque está andando de carro, está ouvindo o rádio, o nosso agricultor está lá, o nosso colono está tirando o leite, ordenhando as vacas ou fazendo uma outra atividade, ele está escutando o rádio. Até as vaquinhas gostam de... O pessoal falou que por terapia o pessoal está usando o rádio também para que as vacas elas fiquem mais tranquilas, suínos, aves, enfim. Então nós precisamos desse suporte para que a gente possa estar fazendo com que o desenvolvimento aconteça. Estamos aí, estamos presentes, vamos ficar nos 3 dias aqui conversando com as pessoas. Então, venham para o Parque de Exposições, nós estamos muito felizes e temos certeza que o sucesso está garantido da primeira, da 41ª Festa do Colono de Ouro.
0: Muito bem, colocando seu nome na história também, né? O seu nome e da sua equipe toda aí.
2: É, o nosso nome, né? Contribuindo com esse momento que a gente está vivendo na administração municipal, e torcendo para que no futuro as pessoas que passem por aqui consigam fazer mais do que a gente, porque assim todos nós ganhamos. Muito feliz por e muito feliz e grato à nossa população por estar à frente nesse momento tão importante que vive o nosso município.
0: Muito obrigado, prefeito, pela presença. Obrigado, Daia. Obrigado, Dênio. Estamos aí, tá bom? Combinado? A gente conversa mais. Temos muita conversa para ainda colocar em dia, né, nesses próximos dias. E orientar você que está em casa nos ouvindo. Quero aproveitar aqui e deixar um grande abraço para as gestões anteriores, né, para os prefeitos anteriores, para os gestores que fizeram parte dessa história e colocaram também o seu nome na história aqui do município de Ouro e mantém essa festa tão bacana como está ocorrendo. São 3 da tarde com mais 32 minutos. Daqui a pouquinho nós voltamos com mais informações direto aqui da festa do colono do município de Ouro, uma festa feita, como diz a Rádio Capinzal, para você.
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9: 41ª festa do Coluna aqui de ouro. E a Capinzal FM conta tudo para você. 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Daqui a pouquinho, a equipe número 1 está passando pelos estandes e nós trazemos muito mais informações para você. Por enquanto, fica assim, ó, com Titãs.

0: 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Esse é o som do Titãs Matando Saudade com você. 41ª festa do Colono. E agora o Andrei vai trazer informações pra gente.
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0: Obrigado. 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Vamos pro bloco comercial e voltamos já já.
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0: É, e começou hoje a festa do... A festa do Colono de Ouro de todos os tempos do Centro Eventos Caravaggio. Começou então a partir das 10h30, abertura da exposição da Indústria e Comércio, Feira do Artesanato, e às 18 horas, tradicional Café Colonial. E amanhã, a partir das 8 horas, visitação aos estandes, almoço com assados de gado, suíno e apresentação do grupo do grupo Rotenburg. Abertura oficial com show do Netos do Velho. E no domingo, sequência da exposição, almoço, apresentações culturais, brindes infantis e o show nacional com Wilson e Soraya. 41ª festa do Colono de Ouro. São mais de 170 expositores, praça de alimentações e muita diversão para toda a família. Realização, Prefeitura Municipal e entidades parceiras.
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0: Estamos chegando aí com o Léo Jaime.

0: Capinzal FM, uma rádio feita pra você. Léo Jaime e as sete vampiras. Olha só, vamos então com informações com o Márcio Pedro, trazendo informações da 41ª Festa do Clube. Márcio Pedro, onde você está? Me conte tudo e não me esconda nada.
1: Mas é com certeza, Maldo, não vou te esconder nada. Tá me ouvindo aí, Maldo, ou não? Tá conseguindo me ouvir aí, Maldo?
0: Positivo, positivo. Positivo? Continuando aí.
1: Então tá bom, Maldo. Nós estamos aqui no stand da Cressol, né? Cressol também, que cooperativa aí do município de Ouro e também uma das nossas parceiras junto. Tivemos já na Cresta Agricultor de Capinzal, né? E agora aqui no município de Ouro. Maxwell Recalcate, ele que é gerente de agronegócio, é isso? Isso. Mais ou menos isso, então. Vamos lá. Fala para nós a expectativa, mais uma vez, também da cooperativa da Cressol, né? Aqui na 41ª edição da Festa do Colono do município de Ouro. Boa tarde.
2: Boa tarde. Boa tarde a todos os ouvintes da Rádio Capinzal. É uma enorme satisfação, né, estar aqui novamente nessa festa que é marcante, né, para nossos munícipes, não só os munícipes, mas para a região, né? Aqui uma festa grande, tudo tão bonito, né? Todos os estandes, diversas empresas aí também expondo, né? Estamos aí convidando o pessoal. O tempo também tá razoável, né? Tomara que não chova, né, meu amigo? Mas enfim, convido todo mundo para vir aqui no stand da Cressol. Nós estamos aí de braços abertos aí para estar recebendo o pessoal de Ouro e a região para fazer bons negócios, né? Temos diversas linhas de financiamento. Pessoal que quer vir de repente trocar seu trator, sua máquina, né? 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
1: Além daquele bate-papo, o pessoal pode passar aqui, mexer com o pãozinho, concorrer alguns brindes e se informar também. Quem não é ainda associado da cooperativa, com certeza vem a melhor forma. A gente sabe que é uma cooperativa que vem crescendo e crescendo muito, né?
2: Com certeza, com certeza. A gente tem aí um cafezinho esperando por vocês. Tem um amendoizinho esperando para vocês, um salgadinho, uma pipoca. Então vem aí, gente, vamos conversar, vamos dialogar e vamos aproveitar essa festa aí que é um sucesso, e com certeza esse ano aqui não vai ser diferente, né, meu amigo?
1: Com certeza. Obrigado, então, Maxwell, né? Ele que é gerente do carteiro de agronegócios, né? Aí da Cressol, uma cooperativa, então, que vem crescendo muito e muito. Obrigado mais uma vez pela parceria. E com certeza, até domingo, nós vamos prosear muito. Tem quase um desafio. Amanhã, 4 horas, eu vou estar aqui, não. Estando da rádio, transmitir ao vivo, caso não dizer que você vinha aí trazer o café cedo.
2: Com certeza, tamo aí. E se aproxime, pessoal. Se aproxime que aqui o evento, a porteira aqui não tem tramela. Pode entrar, gurizada.
1: Esse direto pro lado de fora. Esse é o Maxwell. Obrigado, gurizada. Então, da Cressol, obrigado pelo carinho de vocês. Meu amigo Mauro Ribeiro, daqui a pouquinho eu vou falar com o pessoal também aí do Musoldo e mais empresas, né, que são parceiros nossos, que estão expondo, né? Então, aqui também na 41ª edição da Festa do Colono. Temos aí o stand aqui também da Prefeitura. Muitas pessoas chegando, já dei uma circulada por dentro de todo o parque também. E olha, é algum outro stand ainda que não foi montado, viu, Mauro? Mas tá tudo certinho, tudo tranquilo, o tempo tá bom. Se chover, eu aviso, não se preocupa, tá bom? Valeu. E amanhã, né, depois, a partir das 17, saímos ao vivo até as 19. E hoje tô só pelo café também. E você também, Mauro, ou não?
0: Estamos só pelo café, né? Para matar o que está nos matando.
1: Então tá bom. Daqui um pouquinho, chamo novamente com o pessoal do Zé do Bozoro. Pode ser?
0: Valeu, Márcio Pedro Martinazzo, circulando aí pela 41ª Festa do Colono. Eu vou para um breve intervalo comercial e volto já já. Não sai daí.
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6: Conferindo o seu relógio, são 16:15. 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
1: Esse é o seu Capinzal Sertanejo, o melhor do sertanejo, passa por aqui. 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Márcio, é com você.
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2: 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Obrigado, Alex, obrigado, pessoal. E ó, a bomba lá deu resultado, então estamos tomando chimarrão. Agradecemos aí o pessoal dos Adubos Ouro também, que tem bomba aqui para vender. Volto com você, meu amigo Mauro Ribeiro.
1: Ô, Márcio Pedro, convido o pessoal aí para vir para a 41ª Festa do Colono.
2: Ah, para convidar para vir para a 41ª edição da Festa do Colono que venha. e passo no estande da Capinzal, que me deu muito desafio. Tem desafio ali do... Amanhã vai ter o teste de resistência, isso, né? Mas hoje, hoje nós temos aí quem vinda aí no Café Colonial, quiser passar no estande, preencher o cupomzinho, adivinha quantos gramas de feijão tem dentro de um litrão ali, tá bem? E chega ali e vai concorrer a muitos prêmios, gente. O que nós temos de prêmio para distribuir, obrigado a nossas empresas parceiras. Então você vem, um abraço, seu Milton Baldassi está visitando nós agora, seu Milton, que é um grande ouvinte também, ele que é de Nossa Senhora da Saúde, o pessoal também aqui da segurança, enfim, toda a equipe, todo mundo reunido, trabalhando, organizando. E tá aí, mais uma vez, choveu, te avisou, volto às 17 horas. Daí 5 a companhia, 102 até às 19, estou só pelo café mais uma vez.
1: Valeu, Márcio Pedro, muito obrigado pelas informações. 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
4: Essa.

0: Aí já começou, hein? A maior festa do Colono de Ouro. E essa é a melhor de todos os tempos, no Centro de Eventos aqui em Caravaggio. E a Capinzal traz todas as informações para você. 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Daqui a pouquinho o Márcio Pedro traz informações. Tá passeando por aí, né? Daqui a pouquinho trazemos...
1: Tá me ouvindo?
0: Agora sim, câmbio.
1: Que deu ali, que tu não tava me ouvindo, tu tava sem me ouvir, né?
0: Eu tava sem ouvir você.
1: 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Mas o Jean vai falar basicamente aí também, convidar o pessoal para vir, né, aqui na Festa do Colono, e falar alguma coisinha aí da agroveterinária Palhosa, que eu sei que às vezes o pessoal, meia-noite, uma hora, o animal é igual a pessoa, não escolhe a hora ficar doente, e se precisar, vocês também têm o plantão 24 horas. Boa tarde, já em nome, meu nome, em nome da Capinzal FM, obrigado por ser parceiro nosso nesse evento. Boa tarde, já.
2: Boa tarde, Márcio Pedro, boa tarde a todos os ouvintes da Rádio Capinzal FM. 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E estamos contando com a presença aí do amigo.
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1: Tá bom, obrigado. 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E tamo junto, amanhã 4h30, tamo aí ao vivo, tá?
2: 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Eu tô posando aqui no nosso stand, na nossa barraca, como eu faço todos os anos.
1: Então já arrumei um parceiro pra amanhã. Obrigado, então, Jean. Vamos lá, vou fazer o chimarrão sim. Então tá aí, Ana. Seu amigo Jean, pessoal, então, que faz parte também aí da água de Palhosa, Grima e Flores, né? E muitas empresas, né? Expondo, né? Nesse momento aqui também. O pessoal já acabou de chegar, né? Todas as pessoas já estão por aí. Tem praça de alimentação, tem, enfim, um eito de coisa também. Estamos sempre achando aqui alguns amigos, né? Isso, boa tarde, como é que é o nome do senhor?
3: É João Estunfo.
1: João Estunfo, do estado de Capinzal. Natural de Piratuba.
3: Natural de Piratuba.
1: João, você também, falando ao vivo agora para Capinzal aqui, você vem todos os anos também aqui na Cunha, e cada ano vem crescendo mais, convida o pessoal que vem aqui também, né?
3: Todos os anos. É bom que venha mais, só que já espicharam o lugar e vai faltar mais lugar, porque todo ano aumenta muito e muito, muito. Todo ano, cada vez melhor.
1: Que bom, né? Parabéns, equipe, administração, pessoal, a comissão organizadora, né?
3: Tudo eles, prefeitura inteira, toda a comissão.
1: Beleza, tá aí o João Stunk, né? Grande João, né? Obrigado aí pela parceria dele também. Vamos mandar um abraço ao nosso amigo Chique, do Chique Automóveis, que está ouvindo nós também. Vai vir aí agora o mês que vem, né? Tem aniversário, né? 23 anos aí de Chique Automóveis também. Vamos lá, né, meu amigo Mauro? Então agora sim eu retorno com você.
0: 23 anos do Chique? É minha idade.
1: É tua idade? Ah, a minha também, né? Então nós estamos. Mas estou aqui, ó. Eu vi só um pouquinho aqui, eu já vou aproveitar rapidinho, sei que ele já usou bastante, mas mais uma vez, você também estava circulando, né, Rani? Vice-prefeito hoje, circulando aqui entre os expositores, tudo. Todo o pessoal, acho que basicamente quase todo mundo chegou, né?
4: Olha, eu acho que pelo que a gente tem percebido e conversado, bastante. A maioria já chegaram, já se instalaram. Tem algumas stands ainda que o pessoal optou por vir. É, são poucas coisas, né? Então é fácil também de montar o stand ali, o espaço. Optou por vir aí no comecinho da manhã, amanhã cedo. Mas os stands, os maiores, onde demanda de mais movimentação de equipamentos e de materiais, já todos estão instalados, todo mundo já está bem acomodado, organizando. Então tá bonito, né? Tá bem atraente do outro parque, assim, o pátio, né? Todo mundo já... Até já negociando, comercializando, mostrando seus equipamentos, seus produtos aí. Tá muito bom, tá bonito. O tempo tá segurando, né? Fresquinho, né? Esse ar fresco até é bom porque ele ajuda a secar mais aí a brita, né? O piso que tá um pouquinho úmido ainda, mas tá ficando muito bom aí, Márcio.
1: Beleza, então eu falei com o Renê, ele que é o vice-prefeito do município de Ouro, também circulando, e claro, junto com o Dini, junto com toda a comissão, toda a equipe, Dênio, Toninho, Evino, Aldeni, toda a equipe trabalhando para levar o melhor para vocês. Volto com você, Mauro, e às 5 horas estamos ao vivo e a cores. Um abraço.
0: Valeu, Márcio Pedro, obrigado pelas informações. 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
0: Zezé de Camargo e Luciano. Não, só Zezé de Camargo.

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Estamos de volta à 41ª Festa do Colono aqui de Ouro. 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Obrigado pela confiança. Olha só, gente. Daqui a pouquinho tem Márcio Pedro Martinaus trazendo o melhor do sertanejo classe A, do sertanejo raiz para você. E por enquanto eu, Mauro Ribeiro, vou ficando por aqui e tem muito mais informações para você daqui a pouquinho aqui na programação da Mais Ouvida. 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

só de passagem. A expressão "estou só de passagem", ao se referir à vida física, atesta que a pessoa tem convicção imortalista. Ela sabe que é breve sua passagem pelo planeta. Mesmo que chegue aos 100 anos, se considerar a eternidade, é um lapso temporal breve. A pessoa que assim se expressa manifesta a convicção de quem tem os olhos postos no futuro. Vive no mundo, mas com a inabalável certeza de que sua preocupação deve ser com o espírito imortal, esse que sobreviverá à morte corporal. Se isso é louvável, um detalhe, no entanto, não pode ser esquecido. É que a vida corporal é etapa imprescindível ao progresso do espírito. É na carne que se experimentam as provas. É nas vicissitudes da vida que o espírito cresce, utilizando sua inteligência e criatividade para superar transtornos e desafios. Isso nos diz que os mundos materiais são importantes. São moradas, estâncias, onde o espírito se reveste de carne e habita. E progride. Dessa forma, há que se considerar o que estamos fazendo com o planeta enquanto nos encontramos somente de passagem. O que estamos fazendo com nossa morada, lar, escola? Estamos auxiliando na sua conservação ou somos dos que não nos preocupamos com coisa alguma porque logo estaremos partindo? Seria importante nos perguntarmos se estamos colaborando com as medidas de sustentabilidade do planeta. Coisas simples, como diminuir o impacto ambiental, substituindo o plástico por outros materiais menos agressivos ao meio ambiente. É de nos indagarmos se somos dos que, a cada vez que nos servimos de água, nos bebedouros do escritório, da empresa, apanhamos um novo copo plástico. Já nos preocupamos com o meio ambiente e temos nosso próprio copo de vidro para uso particular no local de trabalho? Ou ao menos nos servimos de um único copo plástico durante todo o dia? Lembramos de utilizar a impressão de documentos, artigos e tudo mais somente quando imprescindível, poupando árvores? Recordamos de utilizar a folha de papel de ambos os lados? De reutilizar papel escrito em uma só face, transformando-o em bloco de anotações ou lembretes? Preocupamos-nos com a separação do lixo orgânico do lixo reciclável? São coisas pequenas, mas que têm muita importância. Não podemos nos esquecer que estamos de passagem, mas nossos filhos, netos, quanto tempo mais terão sobre a Terra? E além disso, um detalhe importante: pela lei da reencarnação, deveremos retornar em algum momento. Já pensamos em como desejamos encontrar o planeta nesse retorno? O que fazemos reflete no todo. E não nos preocupemos com os que não colaboram. Poderão aprender com o nosso exemplo. Enquanto isso, sejamos como a ave que, levando gotas d'água em suas asas, tenta apagar o incêndio na floresta. Em resumo, façamos nossa parte. A propósito, já plantamos uma árvore em nossa vida? Semeamos um jardim? Pensemos nisso.

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1: Oba, oba, vamos lá, Companhia 102 de volta no seu rádio. Que coisa boa, que maravilha. Estamos chegando de bem com a vida. 17 horas, mais 2 minutos. Olha aí, né? Hoje, direto aqui da 40ª edição da Questão do colono do município de Ouro, onde tá bonito, o sol tá dando as caras, tá uma maravilha. E até as 19, eu, Márcio Pedro, por aqui, agradecendo primeiramente a Deus, né? E é como eu sempre digo, a palavra mais certa sempre foi a gratidão, né? Obrigado, Deus, obrigado, nossa mãe, nossa senhora. Nossa senhora passa na frente, Maria, de todos os problemas, dificuldade, de tudo que você tem de repente de ruim na tua vida. Olha aí, né? 17 horas, 3 minutos, com direção de rádio de Luiz Pedro. Eu, Márcio Pedro, mais uma vez por aqui, perdido mesmo, se movendo bem. Já dei o meu giz, já dei a minha volta. E agora sim, até as 19, vamos levar muita música, muita alegria, muita informação, né? 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Vem com a gente hoje, moçada, não tem como não atender o WhatsApp, né, seu Mauro Ribeiro, né, hoje não tem, mas vamos abraçando todo mundo de toda a região. Quem quiser pedir música, vem aqui que eu rodo daqui, tá bom?
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1: Comigo mesmo, 17,4, 18 graus. Eita, né?

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1: Mas e que tal, né? Que modão, né? 17:06. O pessoal tá vindo aí pro parque. Você que vai no Café Colonial, vem um pouquinho mais cedo, passe no stand da Capinzal, que você poder dar o teu palpite. Quantos grãos de feijão tem no litrão da Capinzal, que me concorreu uma estrícia de prêmio. Amanhã, gente, amanhã nós teremos também o teste da resistência, ver quem segura mais no saco, viu? Esse vai ser as mulheres, os homens que vão ter mais, segurar mais tempo com a mão no saco, né? Acho, sei lá, né? Vamos ver, né? 17:07. Aô, seguimos rumo diferente, um vai pro sul e outro vai lá pro norte, né? Vamos lá, 17:07. Abraço, pessoal da Cresol, que tá bem na frente de nós aí, povo que tá ajudando nós também na nossa transmissão. Obrigado às empresas parceiras aqui direto da Festa do Colonho. Mandar um abraço pro companheiro, o pessoal lá no Erechim. O pessoal quiser mandar no meu WhatsApp, né? Dizer que tá ouvindo, eu não consigo vincular os áudios, tá? Mas pode mandar no meu mesmo, viu? No 999-14-8036, que eu mando um grito. Ah! Eita, mundo, velho. Vamos de barco de papel, né? Agora com as andorinhas voltaram. E eu também voltei. 17,8, 18 graus. Deixa eu ver o aviso.

0: Olha aí, né, as andorinhas, Moritari, eu também voltei, voltou ela também, Marinês, tarde, tarde, Marinês, fala aí, tarde, tarde,
1: você tá tarde?
0: Bem? Tarde, você tá bem?
1: Tô
0: tarde.
1: Bem.
0: Tá bem, tá bem.
1: Você é tarde, por que que não veio mais cedo?
0: É, viu, nós também corma, né? Eu e o seu Luiz Pedro já trouxe o prêmio de consolação, as bergamotas de novo, né?
1: Exatamente.
0: Agora nós não estamos te ouvindo dentro do banheiro mais, né?
1: Isso
0: agora
1: aí, tá
0: que
1: bom demais.
0: Resolvemos aqui o problema, né? Mas daí, né, 40ª edição da Festa do Colono, mulherada vem só esperando o momento agora de abrir as cancelas pro povo velho e pro primeiro horário do café colonial, né? Foi lá, já vê as delícias ou não?
1: Já.
0: Mas você
1: fui
0: comeu?
1: Manhã ainda.
0: Comeu alguma coisa já? Não.
1: Não.
0: Mas como? Sério que não dão nada pra
1: minha cunhada. Minha cunhada não me deixa.
0: Eita, tá bem de cunhada, não?
1: É.
0: Amor, quem que é a tua cunhada que tá lá?
1: A Mari.
0: Já o nome diz tudo, né? O nome
1: não,
0: já
1: né?
0: diz tudo.
1: Mentira, né? A gente provou, tá? Eu provei os.
0: Mas como é que eu não provei
1: os
0: nada?
1: Os guisoles.
0: Como é que tu não cuida até
1: porque você não é querido.
0: Ah, bom, tudo bem, não tem problema. Não,
1: você tem... sabe, Márcio Pedro, vou te contar uma coisa.
0: Diga.
1: O pessoal perguntou por que que você grava os flash e eu os vídeo. Eu disse natural, né, gente? Eu sou linda, maravilhosa, com essa cara de bolacha pra aparecer nos vídeos, né?
0: E eu sou feio e desajeitado, né?
1: Por isso que você vai pro rádio.
0: É igual que o pessoal me pediu antes pra mim ali também, porque que eu não ficava mais escondido, assim, quando eu digo, olha, você calcula, né? Tem gente que nasceu bonito e rico, né? Eu, por exemplo, também.
1: Feio e pobre,
0: né? Não, aí é pra acabar, né? Mas vamos fazer o quê?
1: Vamos,
0: né,
1: falar sério agora,
0: vamos,
1: Marcelo?
0: Fala você.
1: Então, olha só.
0: Sério.
1: Viu, tem muita gente chegando já, pessoal que vem pro Café Colonial, inclusive.
0: Se chover, até mesmo.
1: Alguns, tá bom. Alguns vêm já um pouquinho mais cedo, já aproveita, passa nos estandes, né? Você passou por alguns já também fazendo os flashes.
0: Lá dentro também, visitar
1: aí,
0: tudo lá dentro, viu?
1: Aqui na parte de cima? Eu fui também tarde dar uma olhada por aí.
0: Tem até pão de cachorro.
1: Hã?
0: Tem até cachorro coando.
1: Pois é, me falaram também, viu? Que tem cachorro por lá também, Márcio Pedro. Então, o pessoal já tá todo mundo pronto, a postos, né? Pra receber o pessoal que vem aqui. Nós temos muitas pessoas que vêm agora para o primeiro horário e alguns que vêm para o segundo horário, das 8 da noite. Então, que se, né,
0: e
1: vai
0: você,
1: casa
0: como
1: do
0: é gulosa, deve ir no primeiro, né?
1: Com certeza, né?
0: E eu vou no segundo, porque eu já não quero comer muito, né?
1: Exato, Márcio Pereira. Então, assim, o pessoal vem, aproveita também, passa nos estandes, já conhece aqui esse espaço que ficou muito bonito, né? Todo britado, lembrando sempre dessa estrutura que nós temos aqui, que a administração, enfim, com todos os seus servidores também, né? Deixou tudo pronto e organizado. As mulheres... A Associação de Mulheres da Agricultura Familiar se reuniram todas agora, que elas são de praxe, né? Fazer uma fotinho bem linda, né? Com todas as elas. Então, antes delas se colocarem a postos para abrir os portões e servir o pessoal. Então, a gente teve por lá, né? O Everton por lá também. É, o Everton disse que elas fizeram uma oração. Isso é um costume por todo o trabalho de vários dias, né? Que elas... Então, nessa luta, nessa lida, que a gente diz, do Café Colonial. Então, daqui a pouquinho, às 6.

0: horas tem o primeiro horário, às 8 o segundo horário. E para você que está vindo para cá, passa no estande da 102, nós lembramos que o teste de resistência é amanhã, mas hoje você pode dar o seu palpite, vir dar uma olhadinha aqui para dizer quantos feijões tem no litrão da Capinzal FM.
1: Quantos tem? Você acha?
0: 20 e 10.
1: 20 e 10, eu acho que tem 10 e 20.
0: 10 e 20.
1: 10, então 20 e 10, 10 e 20.
0: Uhum.
1: Beleza, só vinha.
0: Então, daqui a pouquinho a gente volta e conversa mais.
1: 11. Tá cheio. Aqui embaixo também, né? Tá tudo cheio, né? Bárbara, mas que bom, né? Que maravilha, assim, é sinal que o pessoal tá vindo e vai vir mesmo mais uma vez, né? Beleza, Marinês? Tchau. Até depois a Marinês volta a prosear com nós. Capinzal FM, a hora certa, 17h14.

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7: 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Alô, Cabanão Mundão, olha aí, ó. É Mato Grosso, Matias, com Chitãozinho, Choró, pedaço da minha vida. Cabanão Mundão, meu amigo, companheiro da Reita, da Nerechim, com a Marineide. Um abraço aí pro João Carlos, a esposa, o pessoal da Vila.

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1: Mas que tal, né? Companhia 102, 17, 22. Eu estando da Capizal, que não pode ser diferente, é empilhado de gente participando, preenchendo o cupom e adivinhando quantos grãos de feijão tem no litrão da Capizal, né? Vamos lá, meu compadre Nego, pessoal do Irecim Vento, com o Radinho 12. Obrigado aí, João Carlos, toda a turma da vila. Pessoal, pode mandar no meu WhatsApp aqui no 988-1564-35. Nós mandamos um grito pra vocês, tá bom? Quero mandar um abraço aí pra toda a turma da Kombi, né? Turma da Kombi aí, que todo mundo aí pedindo orações. O pessoal já sabe, né? Seu Nadir Almeida acabou ontem tendo um probleminha de saúde aí, probleminha no coração, mas já tá sendo medicado, já tá lá em Caçador, vai dar tudo certinho. Então, a família e nós da turma da Kombi estamos pedindo oração pro nosso amigo. Ô, macaco de colete, um abraço de Valdino aí na rodoviária, que é pra vocês, gurizada, velho. Aí, ó, as que estão com o grupo cordiano, tio Raul no sorteio, como é que o senhor tá, tio Raul? Tá tudo certo aí no sorteio também, mas olha aí, moçada, louco de banda especial, a Fazenda da Viúva 1723.

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1: Vamos lá, né? Companhia 102, 17:27. Eita, mulher chorona, deixa de chorar de manhã, velha. Vamos desde que desde até umas 19, milhando pela vida. Tempo final de tarde aí. Tempo bom, né? Por enquanto não choveu. Se choveu, avisa, acredito que não, né? 18 graus de temperatura nesse momento. Vamos que vamos dele, que dele. Eita, mundão velho. Vamos dizer o Marcelo Teodoro com o Ginigeno. Surpresas da vida.

0: 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Obrigado ao povo que tá por aqui, já com a família Carvalho, abraço pro João do estacionamento, enfim, o pessoal, extensa de pessoas aqui em frente ao estande da Capizão EQM, nosso amigo Mauro Ribeiro, que tal, achar o João Carlos aí, né? João Carlos aí, que é, faz parte também da Vila 7 de Julho, enfim, e hoje está aí com nós também. Fala que eu te escuto, animal velho. Não tá saindo nada aqui, Mauro. Liga lá o teu. Tem que ligar o microfone aí. Liga lá que eu acho que daí vai funcionar o negócio. Liga o botãozinho em cima lá que daí eu acho que vai dar resultado aí. Vamos ver lá se... Agora
1: Márcio,
0: sim, agora
1: sim, né? É o Mauro que vai falar, mas eu vi o microfone.
0: É, não, é que é a primeira vez dele.
2: O microfone estava na mão do Everton, por isso?
0: Não, mão de criança é assim mesmo que acontece. Tarde, Mauro.
2: Boa tarde, Márcio Pinto. Agora todos estamos aqui na...
0: Invertiu os papéis,
2: né? Invertimos.
0: Agora eu dei você de lá, né?
2: 41ª festa do Cololo e nós estamos aqui com o seu João Carlos, que está fazendo presença aqui, está aqui no estande da Capital. Seu João Carlos, como é que está aí a movimentação aqui na 41ª festa do Cololo?
3: Pois olha, meu guri, estamos chegando agora. Não deu nem o primeiro lugar que estamos visitando, vocês aqui da rádio. E vamos tomar nosso café, vamos fazer a visita. Amanhã estamos aí de novo, né? Fazendo as visitas em todos os estandes aí. Porque tem que prestigiar, né? Porque as pessoas investem no município e a gente tem que investir neles, fazendo pelo mínimo a visita e vendo o que tem de bom aí para a gente prestigiar junto e concorrer com brindes aí com eles aí. Beleza?
2: Beleza, seu João Carlos. O Márcio Pedro, vamos continuar circulando aqui, ó. Tem mais gente que está visitando o stand da Capinzai FM.
4: Isso,
2: boa tarde, tudo bem?
4: Boa tarde,
2: tudo bem? Como é que é teu nome?
4: Matheus.
2: Matheus, como é que está sendo aí a visita no stand da Capinzai FM?
4: Pô, show de bola, cara. Muitos sorteios aí, pessoal, bacana. As expectativas à altura.
2: Já tentou descobrir quantos feijões tem no litro?
4: Já, eu vou ganhar, inclusive.
2: Você contou, você sabe que é só os feijões, né? Os arroz tem que contar também,
4: exatamente,
2: mas...
4: Exatamente, exatamente. Mas vamos tentar a sorte, né? Então aí, esperando o resultado.
2: Valeu, Márcio Pietão. Vamos estar circulando. Sim, eu sei. Esse aqui é o herdeiro da Fernanda que falou aqui. Márcio Pedro, então vamos estar circulando aqui, falando
0: com
2: o povo, falando com o público, porque a Capinzai FM é uma rádio família e uma rádio povo, né? E a gente conversa com o povo, sabendo como é que está a movimentação aqui na 41ª festa do Cololo, aqui de Ouro. Márcio Pedro, é com você.
0: Depois, quando você for aí na Cresol, traga um cappuccino daquele cacauzão bem gostoso para mim, tá vendo? Pode ser ou não?
2: Pode deixar que a gente vai levar um cappuccino sem açúcar, né?
0: E sem açúcar, a hora que você quiser chamar, tô te ouvindo aqui também, tá bom?
2: Beleza, Márcio Pedro, valeu, é com você aí.
0: Valeu, tá aí, então, nosso amigo Mauro Ribeiro, né, também circulando, né, aqui, cada um faz um pouco, né, é assim que a coisa funciona aqui, com a Capinzai FM, todo mundo trabalhando e pegando junto.
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0: Vamos lá, gente. 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
2: Mas homem, Pedro Martinazzo,
0: te ouvindo aqui com
2: uma olha só, nós estamos aqui com outro. Nós estamos aqui com a Edneia, ela que é a secretária de educação aqui do município de Ouro, e ela também está fazendo parte aqui da 41ª festa do Colonel. Edneia, boa tarde, como é que está a movimentação para você? Tudo certinho? Tudo ocorreu como o devido?
11: Boa tarde, boa noite a todos os ouvintes da Capinzal FM. Então, estamos ainda aqui organizando, algumas pessoas já têm o seu local, já estão instalados aqui, embora também algumas ainda estão chegando, né? Então, esse é o momento, foi... iniciamos às 13h30, deu abertura a esse evento, né, a 41ª festa do Colono, e ainda tem alguns que estão chegando, porém o espaço ficou muito bem organizado, as pessoas chegando também para o Café Colonial, que agora, daqui a pouquinho, também já inicia o primeiro horário, né? Então a gente está aguardando as pessoas que venham, que participem, o tempo também está colaborando, apesar que não está frio, não está tão calor, então o momento é grandioso. E a gente tem uma expectativa muito boa, que essa com certeza será uma das maiores, a não ser também talvez a maior das festas que nós já realizamos enquanto município.
2: Muito obrigado, Edneia. Ô Márcio Pedro, a Edneia, que é secretária de educação e também fazendo parte da organização aqui da 41ª festa do Colono, é com você. Daqui a pouquinho volto à movimentação da número 1, a mais ouvida Capinzal FM, uma rádio feita pra você.
0: Beleza,
2: Márcio Pedro.
0: Mauro, tô na escuta, depois hora que tu quiser me prosear, que nós vamos prosear, homem do céu. Aô, Cabana Mundão, 17 horas 38 minutos, Gilberto e Tijumar, o Pingosso, né?

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1: Mas que tal, né? Um pingoso de rua, velho.
2: Márcio Pedro.
1: Oi, fala.
2: Márcio Pedro, eu estou aqui na fila do Café Colonial e estou com uma ouvinte aqui da Capizal. Olha, Dona Marlene está sempre na audiência da Capizal FM. Nós vamos bater um papo com a Dona Marlene. Dona Marlene, boa tarde, boa noite. Como é que estão as preparações aí para esse delicioso Café Colonial, Dona Marlene? Me conte tudo e não me esconda nada.
3: Boa tarde, tudo bem? Nós estamos bem, graças a Deus. Olha, a fome é grande, é bastante. Estamos esperando diminuir essa fila para a gente entrar lá para tomar aquele café.
1: Maldo, pede para ela dar uma risada depois. Diga para ela dar uma risada.
2: O Márcio Pedro está pedindo para a senhora sorrir para a vida.
1: Essa é a risada da Dona Marlene Valcarengue, né?
2: Dona Marlene Valcarengue está se preparando. Está com a família, Dona Marlene?
3: Estou com a família.
2: Quem que está aqui?
3: Meu esposo, minha nora e meu filho e minha neta estão por aí.
2: Só se preparando para degustar esse delicioso Café Colonial.
3: Com certeza, com certeza.
2: Vê se deixou um pouquinho para nós, né, Dona Marlene?
3: Ah, mas sempre sobra um pouquinho para vocês.
2: Obrigado, Dona Marlene, obrigado pela sua participação. Márcio Pedro, a fila está cada vez aumentando aí pro Café Colonial, que com certeza é delicioso demais. O pessoal já está se preparando para degustar esse Café Colonial. E você, Márcio Pedro, você só no segundo
1: só
2: horário?
1: Pelo Café Colonial, mas só no segundo horário, às 20 horas, né?
2: Mesmo. Faz o seguinte, toma chimarrão e come amendoim.
1: É, ainda bem que eu acho que o Everton que trouxe os pimpim, né? O tal do amendoim paulista aí, né? Ah, Fernanda, dessa vez? Ah, então deu boa, né? Isso. Seu Luiz Pedro nos presenteou com bergamota de novo. O problema é aquelas queimadas e geada, né?
2: Bergamota é bom pra não pegar gripe, aumenta a imunidade.
1: E daí, se é aquelas queimadas e geada, pode dar aquele probleminha de repente, tá? Isso, pode dar um probleminha, tá bom?
2: Então, okay. Daqui a pouquinho nós vamos tentar contato com o pessoal aqui da Secretaria de Saúde para nos informar, né, com relação se necessitar, né, de socorro, alguma pessoa passar mal, né?
1: Tá aí, tá.
2: Então, o pessoal, então nós estamos esperando aqui chegar o pessoal da saúde para a gente ter uma palavrinha com o pessoal da saúde, Márcio Pedro.
1: Beleza, eu fico no teu aguardo e pode chamar se você tiver mais informações para nós, tá ok?
2: Beleza? Ok.
1: Beleza?
2: Ok, ok.
1: Vamos lá, né? É a esquetão, né? Eita, mundão, velho. Vamos lá, meu compadre negro, velho, gurizada, com o Radinho 12. Você que tá mandando zap na rádio aí, nós não conseguimos hoje rodar. Então, se quiser mandar no meu particular mesmo, 99914-8036, eu vejo que vocês estão pedindo e já divulgo aqui, tá bom? Lembrando que às 18 horas temos a oração da Ave Maria. Isso, amanhã, 4h30, ao vivo, daqui até 6h20, pode ter colega Barro Preto com o reencontro com os amigos. Hein?

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1: Vamos lá, um final de tarde, de tempo bom na região, né? Algumas nuvens, temperatura 17 graus, né? Nós estamos aqui no parque, né, de eventos aqui do município de Ouro, no Oratório do Carnaval, onde está acontecendo a 40ª edição da Festa do Colono. Dentro de 12 minutinhos, o pessoal já começa a ver o primeiro horário do Café Colonial, né? Mas tempo bom. É, previsão aí para amanhã também, pode ter alguma possibilidade de chuva, né? Mas acreditamos que vão ter um final de semana excelente para mais uma grande edição da festa que vai até no domingo. 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
1: Vamos lá, 17h58. Todo evento, gente, além dele ter toda a organização, ele tem que ter uma ótima segurança também. Isso o pessoal aqui do município de Ouro também se preocupa muito com a segurança. Estamos aí com o Mauro Ribeiro. Vai falar com o pessoal aí da segurança que está, que vai proteger esses 3 dias aí. É contigo, Mauro.
4: Isso mesmo, Márcio Pedro. Nós estamos aqui com a Janiele, que é responsável pela equipe de segurança aqui da 41ª Festa do Colono. E ela vai nos falar como é que está aí com relação à segurança. Jane, boa noite. Tudo bem com você? Jane, me responda. Como é que está aí todo o preparo, todo o reparo para a segurança?
5: Então, nós temos segurança há praticamente 24 horas. Hoje à noite temos 6 seguranças circulando a noite toda dentro do parque. E amanhã, às 8 da manhã, entra 18 seguranças até às 6 da tarde, até às 18 horas.
4: Até às 18 horas, então, são 6 hoje, no primeiro dia da festa, mais 18 amanhã, no sábado e no domingo também?
5: no domingo também. Continua os 18 seguranças durante o dia e 6 à noite circulando dentro do parque.
4: A madrugada inteira, então, terá segurança para ter uma melhor segurança diante dos estándares aqui da 41ª festa do Colono.
5: Isso.
4: E amanhã a circulação normal também dos segurança, né, cada um, ou são pontos estratégicos que os seguranças ficarão para garantir a segurança aqui na festa do Colono?
5: Isso mesmo. No estacionamento, o pessoal organizando e aqui dentro do pátio.
4: Beleza, Jane, muito obrigado pela sua entrevista.
5: Imagine, estamos à disposição.
4: Isso aí, Márcio Pedro, então nós falamos com a Jane, ela que é responsável pela segurança aqui da 41ª festa do Colono. E eu volto com você, Márcio Pedro. Daqui a pouquinho eu te chamo porque a fila está cada vez maior. Daqui a pouco a fila vai passar lá, vai lá para a rua daqui a pouco, Márcio Pedro.
1: Com certeza, todo ano é assim também, né? Então daqui a pouquinho o Mauro Ribeiro volta a colar com nós aí. Estamos aqui na 41ª edição da festa do Colono, aqui do município de Ouro, né? Aô, Mondão, velho, vamos lá, né? Vamos rodar isso aqui bonito, hein? Buxitã e o Chororó, né? Ô, moda linda na tarde. 17 horas com mais 54 minutos. Daqui a pouco nós temos também a Hora do Ângelo por aqui, né? Isso, daqui a pouquinho também a Hora do Ângelo, pessoal que tá acompanhando nós em casa. Fique ligadinho, já já nós temos também a Hora do Ângelo aqui na nossa programação. Vamos lá, são 17 horas com mais 54 minutos, 17 com mais 54. Um abraço para você que está em casa, está acompanhando a gente. A dona de casa, empregado doméstico, amigo motorista que leva nós de carona. Obrigado aí pela tua companhia. Daqui a pouco o Mauro volta a falar novamente também com nós aí sobre o andamento da Aquila. Segundo o Mauro, diz que a Aquila está aqui de arrepiada e grande. Vamos ver como é que vai ficar, né? E o Embuchitã e o Chororó.

0: Embuche, tem o chorão. Mauro, tem condições?
1: Márcio, tenho condições.
0: Três minutinhos a hora do Ângelo. Fala que eu te escuto, então, né?
1: Deixa pra mim que eu falo e você me ouve. Eu tô aqui com o seu Edson. E o seu Edson, ele está quase na última da fila. E tem aquele ditado, Márcio Pedro, que diz que os últimos serão os primeiros. Mas nesse caso, os últimos vão ter que esperar na fila. É ou não é, seu Edson? E a fome tá grande? Boa noite.
2: Boa noite. A fome tá grande.
1: Tá grande. E
2: esperar, né?
1: E o ditado, é certo que os últimos serão os primeiros, mas nessa...
2: vai ser os últimos.
1: Vai ter que esperar. O senhor sabe, o senhor disse que é melhor a gente esperar, parece que a fome aumenta.
2: E a fome aumenta mais.
1: E come mais.
2: E come mais.
1: Vai valorizar o ingresso.
2: Vai.
1: Quando o senhor chegar lá, lembre de mim, tá? E guarde alguns pasteizinhos no bolso.
2: Tá, tranquilo.
1: Márcio Pedro, falando com o seu Edson, ele que é ouvinte da Capinzal FM. Nós temos bastante pessoas aqui que são ouvintes da Capinzal FM, que são pessoas que curtem. Já também são 45 anos, né, de entretenimento, são 45 anos
0: agora
1: de uma rádio família.
0: Agora no mês de dezembro, dia 5 de dezembro, 46 anos, viu?
1: São isso, 46
0: idade,
1: anos.
0: Né, eu também tenho 46.
1: Né? Fechou?
0: Aham,
1: fechou, né? E sempre levando para a comunidade de Capinzal de Ouro, para a comunidade da região aí, uma programação autêntica, uma programação família, entretenimento, informação, tudo isso a gente encontra aqui na Capinzal FM, uma rádio feita para você. E aqui na 41ª festa do colono Márcio Pedro, é com você.
0: Beleza, meu amigo Mauro, depois você pode tomar um café também se quiser, tá bom? Pode ir, não tem problema nenhum, né? Vamos lá, 17h59, contando às 18h, já já a hora do Ângelo.

0: Vamos lá, né? Nosso colega Mauro Ribeiro já está indo aí dentro do centro comunitário aqui, né? Para ver como é que está o andamento, né? Nesse momento o pessoal já está começando, então, a servir, né? Já são 18 horas, já nós vamos ter a hora do Ângelo também, né? Mauro, se tiver condições, estiver aí dentro...
1: Está me ouvindo bem?
0: Tomas, calcula, mais bonito, igual um tombo de cabrito, mais ou menos. Como é que tu está aí dentro já do...
1: Já estamos aqui dentro aqui da...
0: Do evento.
1: Do evento do Café Colonial. Márcio, Pedro, a movimentação é muito grande. O pessoal realmente...
0: Caprichou.
1: Está caprichando, o pessoal. Eita, já está se preparando. Já as mesas aqui estão deliciosas. E assim, não tem a organização dessa 41ª festa.
0: Isso que é importante,
1: né, está demais. Parabenizando aí a Prefeitura Municipal de Ouro por essa grande organização. Aqui está demais aqui, ó. O pessoal está se aproximando. Eu vou voltar um pouquinho, porque o microfone, se eu partir daqui, o microfone vai cortar, tá?
0: Beleza.
1: Mas o pessoal tá aproveitando. Deixa eu ver como é que tá o pessoal aqui na cozinha também. Pessoal. Boa noite, pessoal da cozinha. Como é que vocês estão? Como é que tá a preparação aqui da festa? Como é que tá a preparação do Café Colonial aqui? Tá acelerado o negócio aqui?
2: Não, está tudo dentro do combinado, tudo conforme planejado.
1: Como é que é seu nome?
2: Neide.
1: A dona Neide está aqui, falou com a gente, Márcio Pedro. Então, está tudo nos conforme, tudo organizado.
0: Chega aí para a dona Neide mandar um pertinho para mim aí, que eu só vou comer só às 8, louco de fome que trabalhando. Diga para ela.
1: Vou dizer para ela, então, para preparar.
0: Que ela aí. Não é ruim, ela é gente boa, gente.
1: É pra preparar um pratinho pra você. Imagina quem que eu encontrei que conseguiu chegar.
0: Quem? A dona Marlene Valcarinho.
1: É ela mesmo, dona Marlene. Conseguiu, dona Marlene.
3: Consegui, então, graças a Deus.
0: Beleza,
3: Mauro. Pra todos.
1: E agora?
3: Agora vamos...
0: Comer.
3: Vamos se deliciar.
0: Eita, valeu. Coisa boa.
1: Márcio Pedro, vai valeu. Com você daí.
0: Beleza, um abraço. Então, esse é o Mauro, né? Falando de dentro do centro comunitário aqui, né? Do Centro de Eventos do Caravaggio. Tá bom? São 18 horas, 2 minutos. Agora a hora do Ângelo.
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6: Boa tarde aos ouvintes da Capinzal FM. Este é o programa da Ave Maria, um programa da paróquia São Paulo Apóstolo. Em nome do Pai, do Filho e do Espírito Santo. Amém. O anjo do Senhor anunciou a Maria e ela concebeu do Espírito Santo. Ave Maria, cheia de graça, o Senhor é convosco. Bendita sois vós entre as mulheres, e bendito é o fruto do vosso ventre, Jesus. Santa Maria, Mãe de Deus, rogai por nós, pecadores, agora e na hora de nossa morte. Amém. Eis aqui a escrava do Senhor. Faça-se em mim segundo a vossa palavra. Ave Maria, cheia de graça, o Senhor é convosco. Bendita sois vós entre as mulheres, e bendito é o fruto do vosso ventre, Jesus. Santa Maria, Mãe de Deus, rogai por nós, pecadores, agora e na hora de nossa morte. Amém. E o Verbo Divino encarnou e habitou no meio de nós. Ave Maria, cheia de graça, o Senhor é convosco. Bendita sois vós entre as mulheres, e bendito é o fruto do vosso ventre, Jesus. Santa Maria, Mãe de Deus, rogai por nós, os pecadores, agora e na hora de nossa morte. Amém. Rogai por nós, Santa Mãe de Deus, para que sejamos dignos das promessas de Cristo. Oremos. Infundi, Senhor, como vos pedimos, a vossa graça nas nossas almas, para que nós, que pela anunciação do anjo, conhecemos a encarnação de Cristo, vosso Filho, pela sua paixão e morte na cruz, sejamos conduzidos à glória da ressurreição. Por nosso Senhor Jesus Cristo, vosso Filho, que é Deus convosco, na unidade do Espírito Santo. Amém. Glória ao Pai, ao Filho e ao Espírito Santo, como era no princípio, agora e sempre. Amém. Glória ao Pai, ao Filho e ao Espírito Santo, como era no princípio, agora e sempre. Amém. Glória ao Pai, ao Filho e ao Espírito Santo, como era no princípio, agora e sempre. Amém. Consagração a Nossa Senhora. Ó Senhora minha, ó minha mãe, eu me ofereço toda a vós, e em prova da minha devoção para convosco, vos consagro nesta tarde os meus olhos, os meus ouvidos, a minha boca, o meu coração, e inteiramente todo o meu ser, e porque assim sou vossa, ó incomparável mãe, guardai-me, defendei-me como filha e propriedade vossa. Amém. Irmãos e irmãs, quando olhamos para Maria, vemos uma mulher simples, mas de uma fé extraordinária. Deus não escolheu a mais poderosa ou a mais conhecida. Escolheu alguém que tinha o coração aberto para ouvir e acolher a sua vontade. Ao receber o anúncio do anjo, Maria poderia ter sentido medo, dúvidas e insegurança. Mesmo sem compreender tudo, respondeu com confiança: eis aqui a serva do Senhor. Faça-se em mim segundo a tua palavra. Essa resposta mudou a história da humanidade. Maria nos ensina que a verdadeira fé não é ter todas as respostas, mas confiar em Deus, mesmo quando o caminho parece incerto. Ela caminhou ao lado de Jesus nos momentos de alegria, como nas bodas de Caná, e também permaneceu firmes aos pés da cruz, quando tudo parecia perdido. Nunca abandonou o filho e nunca deixou de acreditar nas promessas de Deus. Hoje ela continua sendo nossa mãe e intercessora. Quando recorremos a Maria, ela sempre nos conduz a Jesus. Seu maior ensinamento está nas palavras ditas em Caná: fazei tudo o que ele vos disser. Esse é o verdadeiro caminho da felicidade. Que possamos aprender com Maria a dizer sim a Deus todos os dias, a viver com humildade, esperança e amor, levando Cristo ao mundo por meio de nossas palavras e atitudes. Que Nossa Senhora interceda por nós, fortaleça nossa fé e nos ajude a permanecer fiéis ao Senhor em todos os momentos da vida. Amém? A todos desejamos um bom final de tarde e início de noite. Fiquem com Deus, paz e bem.

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6: Vamos lá, comigo mesmo. Não, vai só seu amigo Ito, a dona Ine. Estão lá no estádio de Lacerdópolis. Mas aí, Ito, velho.
9: Onde quer que ele ande?
6: Eita, nossa maneira. Obrigado, Ito. Obrigado. Bom, lembrando que a gente não está conseguindo colocar os WhatsApp no ar, né? Mas assim, moça, vocês podem mandar. Se quiser mandar no 999-14-8036, que é o meu mesmo. Eu não consigo colocar no ar, mas daí eu vejo quem está mandando para nós, tá bom? Toda a nossa grande imensa região. Mas vamos lá, tio Xandão, toda gurizada, velho, radinho do sempre, né? Mas que tal, né, tio Ita? Essa aqui é boa também, olha aí, ó. Aí, o alemão lá em Paulo Lopes, obrigado pela sintonia. Seu Zidio marcou aí na linha encruzilhada, Lacerdópolis, um abraço. Eu não aceito seu adeus, né? Cabanão, mudão, 18 e 13.

0: Vamos lá, né? Amor, fique comigo. Meu amigo Everton, pega esse microfone que eu acho que vai funcionar. Deixa eu me localizar aqui. E você que esteve agora fazendo tudo para as redes sociais lá dentro do centro comunitário, enfim, do local aí que está sendo realizado o Café Colonial. Como é que está lá? Está tudo certo?
1: Boa noite, Márcio. Boa noite a todos os nossos ouvintes. Então, o Jardel agora chegou aqui, mas fez uma live lá, mostrando todos os detalhes.
0: Tá bonito, né?
1: Tá muito bonito, comida muito boa. Não pude provar ainda, né?
0: Aí, mas depois tu vai comigo, né?
1: Vamos lá.
0: Nós vamos sentar cara frente a frente, né?
1: Não, Márcio, mas brincadeira essa parte, o pessoal pode acompanhar pelas redes sociais também, que tem toda a cobertura lá também do Café Colonial e da Festa do Colono.
0: Beleza, então, né? Isso. Jardel também tá por ali, né? Ele que circulou bastante também durante a tarde aí, né? Leva lá o microfone, vê se o Jardel quer falar um pouquinho lá também. Ô Jardel, fala pra nós, eu sei que também teve agora, sei que teve aí dentro também, fazendo algumas lives lá dentro, como é que tá lá? Aquela expectativa que as pessoas tinham, com certeza, se concretizando melhor ainda, né?
2: Boa noite, Jardel. Superando a expectativa, boa noite, Márcio. Você, todo o pessoal de casa que tá nos acompanhando, só de olhar, rapaz, dá água na boca, imagine provar.
0: Calcula a hora de nós ir comer, né?
2: Meu Deus do céu.
0: Ainda bem que fiquemos no segundo horário, né? Bom, Márcio, eu paguei dois ingressos.
2: Dois ingressos?
0: Dois ingressos.
2: Para depois não reclamarem que você tá comendo demais.
0: Isso, com certeza. É,
2: mas, Márcio, assim, ó, o pessoal até me pediu, tem ainda, eu fiz uma live agora, como disse o Everton, o pessoal pôde ver, algumas pessoas pediram se tinha ainda ingresso, pouca coisa para o segundo horário, mas vai acabar logo. Então é só você vir aqui, o pessoal pode vender na hora, R$60 adulto, R$30 criança, até os 12 anos. Então aproveite, né? Um Café Colonial preparado com carinho, são muitas gostosuras, não vai faltar comida de forma alguma. Aí tem pessoas que preferem o doce, outros preferem o salgado. E eu acho que o Márcio prefere os dois, né, Márcio?
0: Eu fiquei sem comer o dia todo, né? Eu prefiro,
2: só pra o café?
0: É, o café, depois tem o tal de roncombole, isso? Como é que é o nome dessa coisa?
2: Roncombole?
0: É isso?
2: Roncombole é uma delícia.
0: Não, bolo também. E toda a linha do salgado, queijo. E sabe quem vai estar?
1: O cheiro da polenta, Márcio. Isso. Com queijo tá sensacional.
0: E um dos que ia estar cuidando da polenta, da... mas que é o João do estacionamento.
2: É o João do estacionamento. O João não é fraco, viu?
0: O homem não é fraco.
2: Eia, João, velho.
0: Então, você falou de até criança ter 12 anos, pagar R$30, o Scrabble pagou 30, ele tem 11?
2: Pagou 30 pila.
0: Ah, exato. Bom.
2: Ele tem cara de adolescente,
0: não, de
2: nenenzinho,
0: né? É. Brincadeira, né?
2: Mas vale a pena, viu, Márcio?
0: Com certeza.
2: Vale. 60 pila, você vai comer muito bem. Então vai lá, dá tempo ainda, ele vem aqui para a festa do Colono. E a festa está apenas começando, viu, Márcio?
0: E amanhã nós temos também, além do aqui do desafio do feijão, nós temos o teste de resistência. Então viu que tem um caminhão de prêmio aí para distribuir para o povo?
2: Eu nunca vi tanto prêmio.
0: Meu Deus do céu.
2: Primeira vez que a rádio vai distribuir tantos prêmios como nessa festa do Colono.
0: Olha, eu acho que da região é a rádio que mais vai dar prêmio aí para vocês. E não é prêmiozinho, tipo assim, uma canetinha, não, é coisa boa.
2: Coisa boa, cada presentão.
0: Então
2: vale a pena quem preencher cupom para concorrer, no caso, para participar do nosso desafio.
0: E o que
2: vai concorrer,
0: quem acertar do queijão?
2: R$1.102,30. Quem... Vale compras de R$1.102,30.
0: E na desafio é com a Megazana.
2: Megazana.
0: Quentão e quentão.
2: Quentão. Homens, inclusive eu vi agora no Café Colonial, sabe quem?
0: Quem?
2: O bicampeão.
0: Ah, tá lá?
2: O bicampeão, como é que é o nome dele mesmo?
0: Daniel
2: Lovatel.
0: Ele vai vir amanhã.
2: Ele já me olhou assim de canto, disse, como se dissesse, eu vou ganhar de novo.
0: Mas de novo, Daniel.
2: É, o Daniel tá por aí. Ele disse que ele tá se reforçando hoje no café para amanhã.
0: E na tua opinião, quem será que vai segurar mais tempo o saco, o homem ou a mulher amanhã?
2: Eu acho que as mulheres.
0: As mulheres.
2: Mulheres são fortes.
0: Ah, calcula, né?
2: A mulherada manda
0: ver. A mulher é 5 quilos e os homens é 10 quilos,
2: exatamente.
0: Mas vamos ver, né?
2: Vamos ver amanhã então, Márcio.
0: Beleza,
2: amanhã,
0: Jorge.
2: Você vai estar que hora aqui amanhã?
0: 4 horas já estamos por aqui fazendo o chimarrão, ajeitando tudo, porque 4h30 ao vivo daqui, mais uma vez do parque, aqui do centro do Oratório do Caravaggio, com a 41ª edição da Festa do Colono.
2: Fechado, Márcio Pedro.
0: Fechado. Vai, que horário tomar o café? Depois ou já tomou?
2: Eu vou no terceiro horário.
0: No terceiro horário, então terceiro. Nós vamos juntos. Beleza. Tá certo, esse é o Jardel, né, também, trazendo as informações aqui na nossa rádio hoje, direto aqui do Caravaggio.
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0: Vamos lá, né? São 18 horas 24 e nos 18 24, o tempo bom, né? Tem um friozinho, deu uma esfriada aqui agora, né? Então vamos ver como é que tá a temperatura nesse momento aqui no nossos estúdios aqui no Centro de Eventos do Oratório do Caravaggio. 17 graus nesse momento, né? Se chover, mais uma vez eu digo que é a vista, tá bom? Acredito que não, né? Ei, modão, velho. Vamos até sentar por aqui. Bob Robson cantando. Alô, meu amigo Luiz Carlos, como é que estão? Eita, modão, velho. 18 horas 25 minutos.

Vamos lá, amigo. Comadre Negro diz que lá no Irixim está chovendo. Chovendo craquinho, 16 graus, aqui está 17. Está havendo um alerta emitido pelos meteorologistas, também pela Defesa Civil, né? Que há possibilidade nas próximas horas de chuva forte para a região aqui. Acho que acredito que nós não, né? Mais no oeste, né? Isso no extremo oeste. E alguma coisa aqui no meio, né? Já que nós estamos no meio oeste de Santa Catarina. Meu amigo Pedro Toaldo Neto, né? Mandou antes já um grito aí, ele que tá viajando, o homem velho também não vem hoje, né? Mas eu acho que deve ser parente dos donos aqui da rádio, né? Por isso que o homem pouco trabalha, pelo amor de Deus, né? Coisa de louco, tá bom? Vamos lá, compadre Negro. Vamos ir no bailão do Chico Torto, meu compadre Negro. Vamos ver como é que fica. Levamos o tio Lee da Raita junto, né? Mas que tal 18 horas e 28 minutos? É bem assim que se dançava, que vai pro Ademar Lago, pessoal do Sítio dos Lagos, Radinho 12, acompanhando a gente.

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0: Vamos lá, né? São 18 horas e 30 minutos. Gente, olha o Zo. Hoje a gente não conseguiu conexão aí com o Coutinho. Não é que não conseguiu, nós não temos como rodar aqui, precisando do tempo. Mas tempo nesse momento bom aqui na, no, onde que nós estamos com o estúdio, 17 graus, né? Temperatura. 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

0: 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Senhor, boa tarde, queridos filhos e filhas. Que bom que você todo dia está aí, disposto a fazer essa oração comigo. Hoje é sexta-feira. O que você quer colocar na presença do Senhor? Faça com fé, com a certeza de que Deus escuta a nossa prece. Pedi e recebereis, Ele nos ensinou. Em nome do Pai, do Filho, do Espírito Santo. Amém. Senhor Jesus, eu acredito em Tuas palavras. Sei que ela é a verdade, que me apoio a cada dia e neste entardecer. Acredito, Senhor, no que disseste. Não se perturbe o vosso coração. Crede em Deus, crede também em mim. Creio, Senhor. Mas as preocupações são muitas. Nesta tarde, trago na tua presença teu povo que luta com tanta dificuldade. Preocupações que inquietam e às vezes tiram o sentido de viver. Trago os idosos, por vezes desrespeitados e sem dignidade, para viverem os seus últimos dias. Senhor, trago a realidade da violência dentro dos lares e nas ruas. E peço, Senhor, fé, serenidade e discernimento para enfrentar todos estes problemas. Creio, Senhor, creio no teu amor, creio na tua bondade e creio que estás ao meu lado a cada dia. Peço, dai-me o alimento necessário para a jornada, dai-me remédio para minha vida e minha alma. Invoco tua presença, ficai comigo, amparai-me, protegei-me e guardai-me. É imenso, Senhor, o meu anseio em querer te servir e meu desejo de acertar. Senhor, nesta tarde, peço a graça de chegar à verdadeira conversão, a ter a minha fé amadurecida e ver crescida o meu comprometimento como cristão. Senhor, nesta tarde, por intercessão de São Cristóvão, rezo por todos aqueles que no trabalho e no lazer estão na direção dos carros, invocando: ó glorioso São Cristóvão, que tiveste a graça de levar nos ombros o menino Jesus, pedimos por aqueles que estão na direção de carros, caminhoneiros, taxistas, que possam estar seguros no volante, para que estejam livres de acidente, de assalto, e possam retornar para seus lares em paz. São Cristóvão, protegei-os. São Cristóvão, guardai os viajantes e motoristas. Ave Maria, cheia de graça, o Senhor é convosco. Bendita sois vós entre as mulheres, e bendito é o fruto do vosso ventre, Jesus. Santa Maria, Mãe de Deus, rogai por nós, pecadores, agora e na hora de nossa morte. Amém. O Senhor esteja convosco, Ele está no meio de nós. Que a bênção de Deus, no entardecer deste dia, recaia sobre você e aqueles que você traz no coração. Abençoai, Senhor, a água, a roupa dos enfermos, as fotos de família. Abençoai as casas, que seja lugar de descanso e paz. Em nome do Pai, do Filho e do Espírito Santo. Amém.
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4: Gurizada, hoje o nosso programa está sendo gravado. 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

E por aqui vamos chegando ao final de mais uma edição do nosso Galpão 102, agradecendo mais do que imensamente a Deus por me dar esses pertences de ter a alma gauchesca em sangue catarinense, 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Cruzada, um abraço especial e a cada um e a cada uma. Estaremos novamente amanhã por aqui, a partir das 19 horas, com o melhor da música gauchesca e nativista.